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0: As forças políticas das mais interessadas em contar com o maior número de eleitores em 2027 também se têm desdobrado na mobilização dos seus militantes, mas não só. O MPLA, por exemplo, garante que tem feito chegar a mensagem sobre a importância do registro eleitoral a todos os angolanos, não importa a filiação partidária.
1: Estamos num processo de mobilização, sensibilização dos nossos militantes, simpatizantes e amigos do partido e dos cidadãos em forma geral para se registarem no sentido de se habilitarem para as eleições que decorrerão no próximo ano. Quem não se registar não estará nos cadernos eleitorais. Os números estão a crescer todas as semanas e há um monitoramento nacional através do grupo de apoio que está à frente deste processo a nível do partido, mas também falando com cidadãos que não são militantes do partido, mas no sentido de cumprirem com esse dever.
0: Secretário-Geral do MPLA, Paulo Pombolo. Na província do Zaire, a Igreja Tocuista tem usado o púlpito para sensibilizar os seus fiéis a participarem do registro eleitoral, de acordo com o Dialungana Ambrósio.
2: Este é um direito para todo cidadão. Primeiro, estamos a incentivar os nossos membros. Bom, sobre a sensibilização, eu penso que hoje, domingos, temos um programa no fim do culto, realmente incentivar os membros para que, em conjunto, consiga chegar realmente até os BUAPs, para que realmente consiga alistar-se e fazer a revisão daquilo que é necessário para que consiga passar nas eleições.
0: A Igreja Tocuista incentiva cidadãos em idade eleitoral a efetuarem o registro eleitoral. Na Lunda Norte, os cidadãos confirmam presença nos BUAP para a prova de vida e garantem que o processo é simples e rápido.
3: Vim atualizar, tive um pouco de atraso porque estava na mata, hoje já fiz. Vamos mobilizar os camaradas para poderem vir atualizar, porque você é angolano e teve que atualizar.
4: Chama Lemba Valória, viemos atualizar o cartão. Estou a ver que estão fazendo muito rápido. É por isso que gostei mesmo do vosso trabalho. Foi feliz para me receber. Estou a sair também com alegria. Não demorar, é rápido.
0: São cidadãos como os que acabamos de ouvir que fazem crescer o número de eleitores registados. Uma satisfação para a diretora municipal dos registros e modernização administrativa do Xitato, Assassa Minhonga Palanca.
5: Quando se fez a abertura, o movimento estava fraco, mas nesses últimos dias está sendo mesmo muito bom. Estão a aderir. Por dia registamos 50, 100, 120, 150. Nós esses dias estamos a fazer trabalho de campo, que é primeiro ir nos bairros, fazer a sensibilização da população que é para aderirem aqui, para fazerem a sua prova de vida e quando vem aqui já vem informado.
0: Bom exemplo dos cidadãos do Xitato que faz aumentar o número de potenciais eleitores. 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

Vamos ao relato dos principais factos que marcam a história nesta quinta-feira, 24 de setembro. Lembro-lhe que este é o 267º dia do ano. Faltam 98 dias para finalizar 2026. Neste dia, o calendário marca 6 datas curiosas. Celebra-se o Dia Internacional da Caravana, uma homenagem ao espírito nómada, à liberdade de viajar e ao turismo itinerante. É também o Dia Mundial do Gorila, criado para alertar o mundo para a necessidade de preservar este gigante gentil das florestas da África Central, hoje gravemente ameaçado de extinção. E assinala-se ainda o Dia do Analista de Sistemas, o profissional que pensa, desenha e garante o funcionamento de toda a tecnologia que hoje nos liga. É dia da independência da Guiné-Bissau. É dia da sensibilização para o cancro da tiroide e também é o Dia Mundial do Leite Escolar. O Dia Mundial do Leite Escolar, instituído pela Organização das Nações Unidas para Agricultura e Alimentação no ano 2000, tem como objetivo reforçar a importância do leite no crescimento e desenvolvimento das crianças, destacando o seu valor nutricional, rico em vitaminas B12 e D, cálcio, fósforo e iodo, essenciais para a formação óssea, dentária e desenvolvimento neurológico. A efeméride é comemorada em mais de 40 países, principalmente em escolas e municípios. O Dia Mundial do Leite Escolar tem como objetivo promover o consumo de leite entre as crianças em idade escolar. Na história, viajamos até 1948, quando um jovem engenheiro japonês, Soichiro Honda, funda o Honda Motor Company. Começou numa pequena oficina a fabricar motorizadas e tornou-se num dos maiores impérios automóveis do mundo. Vinte e cinco anos depois, em 1973, a Guiné-Bissau proclama unilateralmente a sua independência em Medina do Boé. Foi um passo decisivo para o fim do colonialismo e para a afirmação da lusofonia em África. E no desporto nacional, o dia 24 de setembro está na história do basquetebol. Neste dia, em 1976, nasce em Luanda Carlos Almeida, um dos maiores basquetebolistas de todos os tempos em Angola. Campeão africano por diversas vezes, campeão do 1º de agosto e da seleção nacional, Carlos Almeida é um símbolo de disciplina, liderança e amor. A todos os que hoje sopram as velas, onde quer que nos acompanhem, de Cabinda ao Cunene, a equipa do Dia Novo, aqui na Rádio Nacional de Angola, deseja muitos parabéns. Desejamos muitos parabéns, com saúde e longos anos de vida. Fizemos então um relato dos principais factos que marcaram a história neste 24 de setembro. Este é o 267º dia do ano. Faltam 98 dias para finalizar 2026. Bom dia, bom dia, bom dia.

Foi a voz do cantor C4 Pedro, com o título da música Lágrima. Nesta primeira hora de serviço, acabamos de fazer o relato dos principais factos que marcaram a história em curiosidades. E por falar em curiosidades, vamos viajar até o município de Onzeto. Vamos começar assim hoje, no Zaire, porque é uma curiosidade. Vamos falar de um peixe pequeno, mas que é grande no prato. E na história do povo, chama-se ginchila. É o peixe, ou seja, ginchila. Ginchila. O que tem de diferente esta ginchila? Porque é que tem a cor e o sabor que tem? Para nos contar os segredos deste peixe que só um zeto tem, está o nosso colega Luís Mamana.

0: Vamos então estender o abraço ao Luís Mamana para que nos conte então esta curiosidade.
1: O município de Luzeto é conhecido pelos seus peixes e encantos naturais, que o confere uma verdadeira porta de entrada à província do Zaire. É neste município onde encontramos a ginchila, um peixe de lagoas com características próprias, ou seja, quem o prova nunca mais se esquece. Aqui fomos à busca de algumas curiosidades deste peixe que conquistou apetites de muitos e cruzou fronteiras. O mais velho Adolfo António, há mais de 40 anos na pesca da ginchila ou unchila, fala sobre este peixe, também considerado como um dos cartões postais, o que diz respeito à gastronomia local.
2: Comecei a fazer a pesca da ginchila a partir dos anos 79 até presente data.
1: É muito tempo.
2: Muito tempo.
1: Quem o levou nesta área?
2: Foi o falecido meu pai, também fazia essa vida.
1: Como é que era? Explica-nos à vontade. Como é que foi o primeiro dia?
2: É bom. Quer dizer que eu também, neste tempo, era pequeno, era um bocado pequeno, ia acompanhar o pai. E naquele tempo a vida era um bocado difícil, lá. E quando o meu pai ia ao cerco de ginchila, nós levávamos, íamos vender ginchila e tínhamos sempre aquele bocado para o seu sustento de família.
1: Aqui no Zeto, onde é que podemos encontrar a ginchila?
2: Aqui no Zeto, pelo menos em minha casa ainda tem.
1: Pelo menos as lagoas?
2: As lagoas. Temos um Sangana, Nanga Zambele, Mienga, Maulo e no Mienga também. Aí temos.
1: Você tem dito que a ginchila do Zeto é a mais especial. Também há algumas localidades onde aparece a ginchila, mas a do Zeto tem um sabor especial. Por quê?
2: Porque do Zeto, conforme o pescador do Zeto trata a ginchila, tanto seco, especialmente seco, em relação aos do Lois, porque no Rio Lois também, o Lois pequeno também mata a ginchila, mas já não fazem secar conforme nos metemos a secar a ginchila.
1: O que é melhor, o seco ou o fresco, para si?
2: Para mim, as duas coisas. Tanto o fresco, tanto o seco, para mim, adoro.
1: Aqui também há algumas curiosidades que dizem que os pescadores, quando vão nessas lagoas que acabou de mencionar, fazem algum ritual tradicional. É verdade ou é mentira?
2: Sim, fazem, porque isto foi sempre dos nossos antepassados, faziam sempre esse litoral.
1: Bom, e o senhor estamos... ainda faz?
2: Eu faço, sim, senhor.
1: Quando chega à lagoa, o que é que fala? O que é que...
2: Nós, antes de metermos, convidamos os povos, alguns povos vão lá, compramos bebida e pedimos aos nossos antepassados para que esta pessoa não perca o seu esforço em que deu. E daí?
1: Falam algumas palavras lá?
2: Sim, fala.
1: Quais são as palavras?
2: Pelo menos...
1: Pode ser em Kikongo, pode falar em Kikongo.
2: Pelo menos em Kikongo falamos assim. 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O avo kukusavai kidi, mfumo, unyambula, yoye nulua vita. Ya masala, unyambula, kafundu, kabagila muna kiani kukusa.
1: Em português?
2: É ditado que diz quem tira o suor, come do seu suor. Tanto faz os nossos antepassados e os que estão presentes, que ajudam este homem para amanhã comer do seu suor.
1: O mais velho prefere a ginchila feita pela nossa mãe, que daqui a pouco vamos falar com ela, ou de outra pessoa?
2: Quer dizer, ela é a minha companheira. O fresco, ela às vezes enquanto friz, depois de frito, com uma muamba de ginguba, não vale a pena. E adoro. E prefiro mesmo que ela... que vive comigo, me prepara esse prato. Nem todos que fazem esse prato.
1: Dona Catarina Manuel é a esposa do mais velho Adolfo António. Ela nos leva a compreender como é cozinhada a ginchila fresca ou mesmo seca. Dona Catarina, leva-nos a conhecer um pouco como é que é preparada a ginchila. Logo que o pai traz, como é que é feita a ginchila?
3: Fresco.
1: Sim, vamos começar pelo fresco.
3: Fresco, pode frizir, pode cozinhar fresco, com muamba de dendê, ou frito, mete mais no, no molde de mama de jinguba.
1: E aquela gengila que é feita apenas, que sim, muitos jovens gostam aqui, o fresco?
3: Mete óleo, cojindungo, tomate, cebola, pimenta, chega.
1: Há quanto tempo é que a mamã cozinha a gengila?
3: Muito tempo, papai.
1: Os filhos gostam da gengila, não gostam? Já que há um filho ou uma filha que aprendeu a cozinhar a gengila para continuar com essa tradição, ou não gostam?
3: Eles não comem, mas sabem preparar.
1: Não comem porque é demais, é muito.
3: É muito. Eles não gostam nada, mas nós andamos comer.
1: E a mamãe já recebeu visitas aqui, visitas de Luanda e de outros pontos do país, que pediram à mamãe que preparasse a gengila quando chegam aqui, ou familiares vêm num problema que querem comer a gengila da mamãe?
3: Sim, meus irmãos, quando nós saímos de Luanda, preparo sempre prato de gengila.
1: E já chegou num período em que preparou a gengila e acabou tudo e já não havia mais?
3: Já.
1: E como é que foi?
3: Estavam precisando até.
1: E recorda esse dia, como é que foi? Podes nos contar aqui essa história?
3: Olha, não. Meus irmãos, quando vieram no óbito, vieram 7. Outro Gouveia está em Banze Congo. Os 3 estão em Luanda. O que mais? Meu tio Paulo Pedro também fica em Banza. Gostaram mesmo do prato.
1: E havia muita gente e pouca gengila, né? Depois como, sim, é que foi? Já não havia. Yeah. Agora, qual é a mensagem que envia, que dá às meninas, às jovens, que às vezes desprezam gengila e não querem preparar? Qual é o conselho?
3: Tem que ensinar sempre para preparar, porque às vezes pode para o marido que gosta de comer gengila, tem que preparar.
1: A mãe aqui em casa tem meninas?
3: Tem.
1: E já sabem cozinhar?
3: Sabem preparar.
1: E a gengila seca, como é que prepara? É a mesma coisa?
3: Gengila seca também, pode meter no mamba de dendê, mamba de gengibre.
1: Quem fala com orgulho da gengila é o pescador Vicente Abílio, considerado o mestre da gengila. Segundo ele, domina sua arte como ninguém. Não há grandes segredos com este peixe.
4: Estou praticamente desde 92 a 2023, é o trabalho que eu faço.
1: Que horas é que sai de casa? Quais são as lagoas onde aparecem as melhores gengilas aqui?
4: Saio de casa entre 5 horas e 5h30. Temos as melhores lagoas que sai o peixe, que é dito gengila, que é o Sangana e a Mangala. Aqui nos mangás.
1: Dizem que há um período próprio para pegar a gengila.
4: Período apropriado para tirar a gengila nas lagoas. E quando eles estiverem já em fase de regresso, de onde que eles vêm, então podemos passar todo dia a fazer o mesmo trabalho. Mas eles também têm uma data limitada, de janeiro a abril. Esse é o período que nós fizemos a pesca da gengila. No momento, o rio, a lagoa, as lagoas, então já não estamos a fazer a colheita da gengila.
1: Aqui pescam com o quê? Com redes? Qual é o material que levam?
4: Nós temos um material tradicional que encontramos desde nossos antepassados. Nós fizemos com umas varinhas pequeninas, então formamos uns minvua, nós chamamos minvua na nossa tradição.
1: Uma espécie de um cesto.
4: Um cesto. Então, neste caso, ali onde a gengila mora. Depois dali nós pegamos a gengila, então pusemos a secar. E quando estiver seco, então nós pusemos o peixe no mercado.
1: Falemos ainda, leva esta espécie de cesto ou um voa, quando chegam lá, o que é que fazem?
4: Aqui ele faz uma barreira, então deixamos um espaço onde o voa tem que entrar. Na altura em que eles estiverem para regressar, entram os minvua. Dali nós começamos a tirar, porque tem uma boca praticamente preparada só para tirar o peixe. Depois tornamos a fechar a boca, tornamos a pôr o minvua no mesmo lugar.
1: Tudo no período da manhã ou da tarde?
4: Diariamente.
1: Quando se chega lá, tem que se fazer uma oração?
4: Não, não, não. Isso é minto, mano. Isso é um trabalho já tradicional que nossos antepassados deixaram. E só quem pode fazer esse trabalho, aquele com o antepassado dele, fazer esse trabalho. Mas também estamos a recrutar nova camada juvenil também que estão a praticar já nem trabalho. Mas aqui não precisa rituais. Não precisa rituais.
1: Qual é o orgulho que tem o senhor de ser um pescador, um dos mais antigos da gengila?
4: Orgulho que me faz um pescador dos mais antigos da gengila, porque onde está a minha vida e o futuro dos meus filhos? Quer dizer, as pessoas não dão valor naquele peixe, mas ao nível da nossa província, é um peixe mais reconhecido a nível da província. Que noutra hora, até os nossos antepassados faziam uma aposta entre os reis de Banze Congo e os anciões daqui do Zeto. A gengila tinha que sair de fresca. Na altura andava-se a pé, não se andava de carro. Tinha que sair fresca daqui para chegar em Banze Congo fresca e vivo. E eles também traziam uma tradição deles que tinham que tirar o funcho quente lá para chegar aqui no Zeto. Isso foi a tradição que eu encontrei nos meus antepassados.
1: O senhor trocaria a gengila para um outro peixe?
4: Ai, para mim é difícil. É muito difícil. Digo difícil porque é uma tradição do meu município e é um peixe que tem uma fama a nível da província do Zaire incomparável. Pode morrer garopas, cachuchos, mas com a genchila é incomparável. Quem não conhece o valor deste peixe, que é a genchila, que faz um dia para conhecer o município do Zaire, na província do Zaire, para viver e provar e sentir qual é o gosto da genchila.
1: É também aqui no Zeto onde encontramos o senhor Alfredo Costa, que há 37 anos mudou-se para Luanda. Quando regressam ao antigo Ambrizete, a anchila nunca é esquecida.
5: Desde pequeno, cá dentro do município de Unzeto, nós fomos criados à comida da terra, que é a mandioca, a quibala, a famosa fuade, e acompanhado com o jindeque ou com a anchila, entre outros peixes.
6: Falando propriamente da anchila, estando em Luanda e quando chega aqui, o senhor me parece que é um dos bons apreciadores.
5: Realmente, realmente. A genchila, eu sou um bom apreciador porque que até muitas vezes tira-me a ressaca. E quando estou por cá, procuro forma de apreciar. E quando regresso a Luanda, a tendência é levar sempre 1 kg, 2 kg. Ela é confeccionada apenas com água, sal e xundungo. Tem uma pintada de olho.
6: Os seus amigos em Luanda, pelo menos, já apreciam também a genchila em Luanda e não só.
5: As minhas colegas, então, até pedem, pela primeira vez que tive a oportunidade de poder levar ao serviço, eu pedi a elas que pudessem reprovar. Algumas estavam a ignorar. Quando provaram, até hoje, só pedem. Alfredo, aquele peixinho pequeno, Alfredo, aquele peixinho pequeno. Então, elas também agora já são amigas da genchila.
6: Um convite para aqueles turistas e também visitantes ao município de Unzeto, no sentido de provarem a genchila.
5: Venham para cá, meus irmãos.

0: em Chile.
1: Esta é a voz da senhora Teresa João, moradora do Pairungampo, considerado capital da Chinchila. Esta senhora, para além de ter habilidades próprias na venda, ela também conta que o negócio é rentável.
0: Aqui onde nós estamos, no bairro Nganzo, é aqui a capital da Chinchila.
1: A senhora, quantos quilos vende por dia, quanto é que é e quais são os bairros onde mais compram, quais são as pessoas, vêm de Luanda, de onde?
0: Aqui, a gente aqui zungamos quase todo um setor inteiro, zungamos, mas que assim não tem como mesmo que compram muita assim quantidade não, assim quilo, dois, três.
1: A senhora ao zungar com a gente, pode passar todo dia com ela, ninguém compra?
0: Não, todo dia não. Zunga, às vezes, entro às 9 na zunga, até lá para as 10, 11 horas, termino.
1: A senhora tem receio de vender a chinchila?
0: Não tenho. Nem um pouco. Isso. Logo, todas as pessoas que me conhecem, logo que eles me veem, Maratete vem, Maratete vem, Madinha me vem. Eu sou mamãe assim, sou popular.
1: O que vende dá para sustentar alguma coisa em casa?
0: Muito bem. Esse é o meu negócio, o trabalho do meu marido que ele tem. Além de coisa, alfaiate, também o trabalho dele é muito esse. E muita gente que conhecem aqui, nesta casa.
1: A senhora
0: o nome
1: também...
0: do senhor é Vitor Antônio Azevedo.
1: Um dos famosos da pescaria.
0: Sim,
1: da chinchila.
0: É isso.
1: A senhora também sabe preparar a chinchila?
0: Muito bem! Muito bem! Eu tenho muito... vários tipos de preparar.
1: Vai-me falar aqui de alguns tipos que nos alguns põem com tipos. Água na boca.
0: Alguns tipos que eu tenho para me preparar.
1: Sim.
0: Assim seca.
1: Sim.
0: Posso fazer macaiabo?
1: A chinchila.
0: Uhum.
1: Ninguém resiste.
0: Não.
1: Quero aqui lançar o ingrediente. Como é que prepara ou não?
2: Não.
0: Preparo. Primeiro mete na água. Assim seco. Mete na água. Assim que mete na água. Pronto. Lava duas vezes. Duas vezes. Assim que você lava duas vezes. Pronto. Mete o óleo na frigideira. Prepara com cebola. Só. Não vai meter água, não vai meter nada. É só mesmo o óleo, a cebola. A gente lá não se mete molho. Agora, alguns metem molho. No meu preparado, quando eu vou preparar, a gente lá não mete molho. Posso meter vários tipos. Posso meter mamba de dendê, posso meter mamba de jinguba, posso meter óleo. Acabou.
1: Vai ser um prato...
0: um prato muito bom. Até o pai pode gostar.
1: Tem orgulho do marido que tem, que já há alguns anos faz essa atividade?
0: Sim, tenho. O meu marido, tenho muito orgulho do meu marido, gosto bem do meu marido, estimo bem do meu marido, muito mesmo, muito. Sem problemas nenhum, porque já nascemos, já temos netos.
1: Muitas jovens aqui no Zeto também têm dificuldades em preparar a chinchila. As tuas filhas também?
0: As minhas filhas também preparam bem, essa até mora de Luanda, essa aqui muito, mas não sabe. Que sabe essa que está entrando na...
1: Não é que a filha da dona Teresa João também já segue as pegadas da mãe? Confira a seguir a nossa conversa.
3: Celina Vitor Antônio, meu nome.
1: Falamos há instantes com a mamã, também já segues este rumo. Tens tido receio, pelo menos, a zungar com a chinchila ou nem tanto?
3: Esse é o negócio que nos criaram com ele até agora. E o meu pai, eu não deixo pro meu pai apanhar uma outra pessoa para zungar o peixe. Sou eu mesma. E pelas condições que a mãe apresenta, sou eu mesma que faço a venda do produto que o pai tem trazido para casa.
1: Para os ambrizetanos, o que é que dizem sobre a chinchila? Que orgulho tem sobre este peixe?
3: É muito orgulho, porque não só os natos do Zeto que procuram a chinchila. Até vem pessoas de fora, encomendam a chinchila e compram e levam.
1: Quem chega ao Zeto e não prova a chinchila, não esteve no antigo ambrizete. Recorda-nos um dos maiores apreciadores deste peixe no município, o senhor Ananin Totila.
4: Quem vem de um Zeto que não procura saber um quilo de chinchila e praticamente não visita um Zeto. Temos a Jindega, que é o mais pequeno, temos a chinchila e temos a senha, né? O famoso gincau, que também é que todo mundo quer. Ninguém vem a um Zeto sem saborear esse peixe, realmente.
1: Aqui há os mestres da chinchila. Podia aqui nos falar alguns nomes que desde a terra idade conhecer, que são os senhores da chinchila?
4: Sim, temos o mais velho Adolfo, mais conhecido por o mais velho Fondol, também vulgarmente agora conhecido por Vanga Vanga. Temos o mais velho Jorge Fit, que é mais conhecido por o Tio Feeling. Temos o irmão Vicente, temos o mais velho Daniel, temos o mais velho Antônio, o Domingo, o Subaru. Portanto, são esses mais velhos e os outros que realmente capturam a chinchila. E realmente são bons.
1: Mito ou verdade, os mais velhos contam que em tempos idos, uma troca

0: de presentes entre um dos reis do Congo com seu representante Nunzeto, ou seja, o Nunzeto, a Corte Real enviou funge quente até os seus súditos. Em troca, estes enviaram a chinchila, que para além de fresca, chegou viva, sem que fosse transportada com água. Recordar que são mais de 200 quilômetros entre o Zé e Mbanza, Congo. Confira a conversa com o ancião Manuel Pedro Seca.
1: Na troca de experiências, os de Mbanza, Congo, vai lá o reino de Mbanza, Congo, levou funge. Chegou num zeto bem quente, parece que agora que está tirado da panela ou do fogo. E também o mesmo Nenzeto, que era o rei, também levou a chinchila até a Mbanza, Congo. Aquele a saltitar parece que ainda está para sair da água. Então chegou primeiramente o funge, bem quente, parece que saía da panela. E o avejo do Simão Tove também levou a chinchila até a Mbanza, Congo. Mas chegando lá, parece que estava a sair d'água, a saltitar. Isso aqui eu sei. É o peixe que ele achou, deu valor para eles e pudesse chegar vivo, como chegou vivo.
0: Estas são algumas curiosidades do peixe chinchila ou chila. Vá a um zeto e não deixa de provar o peixe chinchila. A reportagem aqui em Mbanza, Congo, com Manuel Lende e Luiz Mamaco.
2: Luiz Mamaco, aquele abraço e obrigado pela curiosidade. Falou-nos de um peixe pequeno, mas que é grande no prato e na história do povo. O peixe chinchila. Bom dia, bom dia, bom dia.

Mais uma voz, David Fonseca, com o título da música How Are You? Benny cantou Kiaku Kiedev. 1:49, daqui a 9 minutos, a 11 aproximadamente, teremos o primeiro Jornal da Madrugada. A edição é do Euclides Sebastião, cujo destaque é o seguinte: Governo e Simprof chegam a acordo para o fim da greve no ensino geral. A não perder daqui a pouco. Por agora vamos já para o espaço de olho aberto. Nesta madrugada vamos demonstrar um mito que divide escritórios, fábricas e repartições. Ter amigos no trabalho aumenta ou diminui a produtividade? Longe do clichê de que a amizade é a distração, vamos olhar para a ciência e para a realidade angolana. Um ambiente onde há confiança, entre ajuda e boa disposição, torna o trabalho mais humano e reduz o stress. Mas quando a amizade se confunde com compadrio, com faltas encobertas e com conversas de, ou seja, que não acabam, a empresa paga a fatura. No dia novo queremos saber onde está a linha que separa a amizade que produz da amizade que prejudica. Será o colega, amigo, o nosso melhor aliado ou o nosso maior fator de desconcentração?

Amizade no local de trabalho versus produtividade. Até que ponto ter um amigo no trabalho nos torna realmente mais felizes ou mais produtivos? Ou é apenas uma forma de tornar o dia menos pesado? Onde termina a amizade e começa o favoritismo? Ou seja, onde termina a amizade e começa o favorecimento? Como dizer não a um amigo quando é preciso exigir pontualidade, rigor e cumprimento de metas? Para quem é chefe, é possível liderar amigos sem perder autoridade e sem ser acusado de proteger os seus? Com a chegada das redes sociais e dos grupos do WhatsApp do serviço, a amizade fora do horário está a invadir ou a prejudicar a vida profissional? Qual é o limite saudável? Existe um código de conduta para que a amizade no trabalho seja uma força ou seja, e não uma fraqueza? Estamos a falar da amizade no local de trabalho versus produtividade.

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1: Mais uma vez, bom dia. São 2 horas no país. Edita o jornal o Euclides Sebastião. Vamos ao destaque. Governo e Simprof chegam a acordo para o fim da greve no ensino geral.
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1: Bom dia e peço a sua atenção para o desenvolvimento das notícias. O Ministério da Educação e o Sindicato Nacional dos Professores, Simprof, chegaram a um acordo nesta quarta-feira para pôr fim à greve no ensino geral. O secretário-geral do Simprof, Ademar Ginguma, confirmou o acordo e explica os passos para o levantamento da greve amanhã.
3: Primeiro, confirmar que nós consensualizamos as matérias em que estávamos divididos com o Executivo. Agora, nós temos uma forma de trabalho diferente. Nós vamos discutir isso com a nossa direção alargada e depois vamos convocar então as assembleias, porque a greve foi decidida em assembleia e caberá então os trabalhadores decidirem sobre o levantamento da greve em função dos resultados que saíram deste encontro. Nós voltaremos aqui no Ministério da Educação, é isso que ficou também acordado, na tarde de sexta-feira, para tomarmos uma decisão em relação à greve. Mas aquilo que era necessário fazer para que essa crise tanto terminasse, nesse momento determinado, foi feito. Agora dependerá da decisão que os trabalhadores vão tomar.
1: Ouvimos o secretário-geral do Simprof, Ademar Ginguma, e o secretário de Estado para o Trabalho, Pedro Filipe, congratulou-se pelo facto de prevalecer o consenso.
4: Nós já tivemos a oportunidade de comunicar aqui, no último sábado, que tínhamos consenso em relação a mais de 80% do caderno reivindicativo do Simprof. O governo cumpriu integralmente com os compromissos a que se havia proposto e, portanto, com base nos esclarecimentos adicionais prestados, o nosso parceiro sai daqui com compromisso de levantar a greve e na segunda-feira voltarmos então a ter as nossas crianças nas escolas.
1: Ouvimos o secretário de Estado para o Trabalho, Pedro Filipe. Ministério da Educação e o Sindicato Nacional dos Professores, Simprof, chegaram a um acordo nesta quarta-feira para pôr fim à greve no ensino geral. Ainda sobre o ensino, os munícipes da Kisama, na província do Ikolo e Bengo, vão ter amanhã uma nova escola com 12 salas de aula. O diretor do Gabinete Municipal de Educação da Kisama, Amadeu Eugênio, avançou que a escola vai acolher mais de 800 alunos.
5: Uma escola de 12 salas de aula que vai acomodar mais 864 alunos. É um grande ganho dos dois períodos, certamente, porque mais alunos vão entrar no sistema de ensino.
1: Ouvimos o diretor do Gabinete Municipal da Educação da Kisama, Amadeu Eugênio. Município da Kisama, na província do Ikolo e Bengo, ganha amanhã uma nova escola com 12 salas de aula.
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1: A Seleção Nacional de Futebol já está na cidade do Cairo, onde defronta amanhã às 19 horas o Egito. O jogo é referente ao acesso ao CAN de 2027, a decorrer no Quênia, Tanzânia e Uganda. Pelo mundo, forças da ordem invadiram ontem a sede do Partido Africano da Independência da Guiné e Cabo Verde, PAIGC, na Praça dos Heróis Nacionais, a escassos metros da Presidência da República. De acordo com a radiotelevisão Bantaba, consultada pela Lusa nas redes sociais, a operação foi conduzida por elementos da Polícia da Ordem Pública e da Guarda Nacional. Bom dia.
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0: Mais uma voz nesta hora. 2:14. Yola Araújo cantou Meu Segredo. Já estamos no espaço de Olho Aberto, caríssimo ouvinte de Cabinda, Ocunéria e do Mar ao Leste, para você que nos escuta. Vamos aqui relembrar que hoje estamos a falar da amizade no local de trabalho versus produtividade. Será que ter amigos no serviço ajuda ou atrapalha a produtividade? Alguns defendem que um ambiente de amizade torna o trabalho mais leve, aumenta a motivação e até reduz o absentismo. Outros alertam que o excesso de proximidade pode confundir os papéis, fragilizar a disciplina e comprometer os resultados. Esta fronteira entre o afeto e o dever que vamos analisar nesta edição. E para abrir este debate, para além da curiosidade que já passamos, é claro, vamos até a província do Zaire, ao encontro da nossa colega Alice Mayumona. Conversou com funcionários de diferentes setores que partilham a sua visão sobre a amizade no local de trabalho. São testemunhos reais de quem vive esta realidade no dia a dia.
1: Está comprovado que cultivar amizades no local de trabalho promove uma sensação de bem-estar baseado na confiança, respeito e cooperação. Esta amizade traz vários benefícios, tanto para os colaboradores quanto para a empresa, ao olhar para o aumento da motivação e produtividade na instituição. Para a funcionária pública Clara Dua, é necessário que haja confiança e respeito para que esta amizade seja bem gerida.
2: Tem uma amizade no local de trabalho. Estamos aqui a destacar uma relação entre duas ou mais pessoas. E dentro desta relação tem que haver respeito para que o trabalho seja mais agradável. Então, a amizade no local de trabalho, ela é proveitosa quando a amizade é bem gerida. E quando a amizade é bem gerida, ela pode trazer muitos benefícios no ambiente de trabalho. Esses benefícios vão ser destacados como melhorar o clima organizacional, vai também aumentar a satisfação e o bem-estar e vai promover a colaboração e a troca de ideias. O respeito também vai ditar aqui de que é importante sabermos a hierarquia, conhecermos os nossos limites. Podemos compartilhar momentos e ali começamos uma amizade no local de trabalho e então levamos para a vida toda. Aí onde nós dissemos a importância da socialização no local de trabalho.
1: O psicólogo Barros Afonso fala da importância da amizade no local de trabalho, bem como dos limites que deve existir desta relação.
3: São dois elementos, quando são conjugados, geram, portanto, aquele ambiente sadio de boas relações humanas, e é com boas relações humanas que, portanto, vai se efetivar aquele ditado de que a união faz a força. Não há união se não haver amizade. Só amizade onde há união. Assim sendo, a amizade ativa a esfera motivacional dos colegas, pois esta motivação vai fazer com que as pessoas, os colegas, pensem que, não, no serviço vão encontrar pessoas que vão poder me ajudar, porque elas são próximas de mim. Isso também inibe aquele pensamento ou aquele complexo aí de superioridade, de inferioridade, porque todos no serviço vão ver-se como amigos.

0: faz um enquadramento jurídico quanto o tema em análise.
1: Quando há amizade, há aquela confiança, há produtividade. Agora, quando há desconfiança, nós entendemos que aqui há sempre um ou aquele que tende a prejudicar outra parte. Então, no ponto de vista jurídico, olhando que aquilo que é amizade na produtividade de uma instituição, uma empresa, implica dizer que há trabalhos. Há trabalho e há confiança e todo mundo tem um do outro como ponto de lealdade. Há aquela confiança, no ponto de vista jurídico, também demonstra-se que há respeito pelas normas jurídicas e há respeito pelos regulamentos institucional de cada empresa.
0: O gestor Ambrósio Vicente Felipe olha para a amizade no local de trabalho como uma arma poderosa em gestão, com a finalidade de impactar positivamente na produção de qualquer corporação.
2: A amizade no campo de competição, ela é uma arma poderosa em gestão, ou seja, ela causa repercussões na produção de qualquer firma. É uma firma, ela também tem como característica entidade política, entidade técnica, entidade social. Ela é uma entidade social porque congrega indivíduos com objetivos comuns. Os colaboradores estão comprometidos no alcance dos objetivos a curto, médio e longo prazo da firma. Por isso que a amizade, ela é tão importante no seio dos colaboradores e também tem as suas imensas vantagens, tais como o cumprimento de metas, crescimento profissional, realização pessoal, crescimento financeiro, racionalização do tempo. Aconselho as firmas, né, que hoje busquem mais esse sentido, esse lado da amizade entre os colaboradores para o bem da produtividade da mesma.
0: Foram assim as opiniões de funcionários públicos quanto ao tema em análise, amizade no local de trabalho versus produtividade. A Rádio Nacional de Angola em Banza Congo recebam as saudações do Luiz Mamana e Alice Maimona.
3: Um abraço, Luiz Mamana e Alice Maimona. Obrigado mesmo, a partir da província do Zaire. Com este retrato fiel do que pensam os nossos ouvintes. Vamos fazer agora uma curta pausa para respirarmos um bocadinho mais musicalmente. Caríssimo ouvinte, obrigado pela sua preferência, o abraço fraterno de Cabinda Okunene. Nós somos Rádio Nacional de Angola. Você é sempre o nosso fiel companheiro. Paz e amor para si e para a sua família. 2:21. Bom dia. Bom dia. Bom dia.

0: Mais uma voz. R. Kelly, God I'm Sick. Sebastian Yatra passou por aqui e cantou Toulouse, Toulouse. Quedou. 2:29, vamos então dar sequência. De volta, hoje estamos a falar da amizade no local de trabalho versus produtividade. Já tivemos no Zaire, agora vamos até a província da Luna Norte. A nossa colega Eugênia Cuenda Chip ouviu especialistas e trabalhadores que entendem que está comprovado que cultivar amizade no local de trabalho é algo muito importante e saudável, desde que não se retire o mérito, o rigor e o profissionalismo de cada colega. Amizade, sim. Facilitismo, não. Ou facilidade, não. Vamos então ao encontro da Eugênia Cuenda Chip.
1: No local de trabalho pode trazer inúmeros benefícios para os colaboradores e para as empresas, incluindo melhoria do ambiente de trabalho, aumento da satisfação e da motivação, redução do stress e facilitação da comunicação e colaboração. A socióloga Zola Kediamósico destaca o espaço físico, a liderança, os relacionamentos interpessoais e a clareza das metas como fatores que afetam a produtividade no trabalho.
2: Existem diversos fatores que influenciam direto ou indiretamente a produtividade no trabalho. Dentre eles está também o espaço físico, ou seja, o próprio local de trabalho. Um ambiente, ou seja, um lugar de trabalho desorganizado, acaba por afetar muito aquilo que é a produtividade. Eu, por exemplo, quando estou em um ambiente desorganizado, a minha cabeça não funciona bem. E quanto mais no trabalho, onde nós ficamos muitas das vezes sob pressão. É complicado. Às vezes você já está estressado e vê mais o balde de lixo por aí, acaba por só aumentar mais o estresse. Fora isso, temos também a gestão, nesse caso, a liderança da organização. É um dos fatores que também pode influenciar positiva ou negativamente a produtividade no lugar de trabalho. Existem aqueles tipos de líderes que, ao invés de motivar, são pessoas que desmotivam. Este tipo de liderança acaba muitas das vezes por baixar a produtividade dos funcionários. Portanto, o líder é aquele que deve saber motivar, deve saber ajudar e elogiar de forma que os funcionários se sintam motivados. Temos os relacionamentos interpessoais. É um fator que acaba por influenciar de uma forma em que é importante que nós saibamos lidar com as nossas relações, sabermos separar as coisas, no sentido de termos boas relações com os colegas e diminuirmos os conflitos. Quando nós não separamos, muitas das vezes, aquilo que é a amizade no ambiente de trabalho, muitas das vezes pode gerar conflitos. Existem pessoas que passam dos limites, confundem pelo simples facto de ser amigo do chefe. Então, me sinto mais aliviado em não cumprir com as minhas responsabilidades no tempo que me foi estipulado. Porque, na verdade, isso chamamos de abuso da amizade no trabalho, que não pode existir. Então, os relacionamentos interpessoais também, até certo ponto, pesa, embora a amizade seja importante, mas esse fator, se não for bem acautelado, no sentido de que deve haver separação entre é momento de trabalhar, é momento de trabalhar, é momento de brincarmos, é momento de brincarmos, se não houver essa separação, acaba por influenciar negativamente para aquilo que é a produtividade.
1: Segundo a jurista Romana Lemos, com base à linha E do artigo 84 da Lei Geral do Trabalho angolana, as amizades podiam estar limitadas no respeito, lealdade e a educação em relação aos colegas de trabalho.
3: Com base à linha E do artigo 84 da Lei Geral do Trabalho angolana, as amizades podiam estar limitadas no respeito, lealdade, também educação em relação aos colegas de trabalho. Quanto à importância da socialização no ambiente de trabalho, talvez iria aqui voltar à primeira questão. Socialização vai ser um mecanismo, um meio para posteriormente criar uma amizade ou estabelecer uma amizade. De igual modo, eu entendo que é importante, tal como disse, reitero, no local de trabalho é o lugar onde nós passamos maior parte do nosso tempo. É importante conhecermos-nos como colegas, né? Saber as nossas limitações, as limitações dos demais colegas, nossos princípios, os princípios dos demais colegas, para que nós também não sejamos excessivos contra um ou outro. Tão importante socializar, conversar com o colega, ser um bom ouvinte também para o colega, saber ouvir o colega, tudo na base do respeito, da amizade. Se importar com o colega também é muito bom. Nós podemos ser uma porta para ajudá-los a produzir, nós podemos ser um caminho para ajudá-los a crescer, não é? De forma pessoal até profissional também. Então é de facto importante tornar o clima mais leve, mais acolhedor e menos pesado, menos duro.

0: devem criar um ambiente de respeito e de integração, através de atividades, de diálogo e de regras claras que humanizem a instituição sem a desorganizar. Cabe também ao chefe um papel de equilíbrio. O chefe deve olhar para todos os funcionários de forma justa e igual, sem interferir na vida pessoal de ninguém. E mesmo quando tem um amigo na equipa, deve saber separar. O respeito tem de estar acima da amizade. Da mesma forma, o funcionário que é amigo do chefe deve ser o primeiro a dar o exemplo, a separar o afeto pessoal da responsabilidade profissional. E este compromisso não é só da empresa, é do Estado, que deve legislar para um ambiente laboral digno. É das instituições que devem formar, é da sociedade e da família que devem educar para o respeito e para a cooperação. E é, por último, da comunicação social que deve continuar a levar. Dizia que deve continuar a levar estes debates para a reflexão pública, mostrando que produtividade e humanidade podem e devem caminhar juntos.
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0: Estamos a ouvir Adele com o título da música On and Only. Tivemos também aqui a Banda Maravilha na voz de Carlitos Vieira Dias com o título da música Nzala. 2 horas 46 minutos, às 3 horas, mais um Jornal da Hora. A edição é do Euclides Sebastião, cujo destaque é o seguinte: o Presidente da República recebe em audiência chefes de Estado, chefes de governos e executivos de empresas nos Estados Unidos da América. Não perder daqui a pouco. Por agora vamos viajar. Os passaportes estão bem preparados. Você vai acompanhar a nossa rubrica Volta ao Mundo. Vamos viajar sem sair do lugar. Vamos até a Ásia Ocidental, ao extremo sul da Península Arábica, para conhecermos um país de história milenar, de paisagens áridas e de uma cultura profundamente enraizada. Falamos da República do Iêmen, um país soberano, banhado pelo Mar Vermelho e pelo Mar da Arábia, berço da antiga Arábia Saudita, a Arábia Feliz. Que país é este que, apesar de ter um património classificado pela Unesco e uma posição geoestratégica única, vive hoje um dos maiores dramas humanitários do nosso tempo? Para nos guiar nesta viagem, convidamos o nosso colega Pedro Correia, que nos traz os contrastes, a história e a atualidade do Iêmen. Boa viagem a todos. Aquele abraço, Pedro Correia.
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Saudações turísticas. É verdade, desta vez vamos até ao Oriente Médio, concretamente ao Iêmen, para conhecermos um pouco a realidade cultural e histórica daquela nação situada na parte oeste asiática. Vem comigo. O Iêmen é um país árabe que ocupa a extremidade sudoeste da Península da Arábia. É limitado ao norte pela Arábia Saudita, a leste por Oman, a sul pelo Mar da Arábia e pelo Golfo de Aden. Do outro lado, possui, por qual, melhor dito, se estende a costa à Somália e a oeste pelo estreito de Bab el-Mandeb, que o separa de Djibouti, e pelo Mar Vermelho, que providencia uma ligação à Eritreia. O Iêmen inclui também algumas ilhas situadas ao largo do Corno de África, das quais a maior é Socotora. A capital e cidade mais populosa do país é Sana'a. O país abrigou os Sabeus e o reino de Sabá, um estado de negociação que floresceu por mais de 1000 anos e provavelmente também estendeu-se à Etiópia e à Eritreia. Entretanto, em 275, a região caiu sob o domínio judeu, originando o reino Imiaterita. O cristianismo chegou no século IV, enquanto o judaísmo e o paganismo já estavam estabelecidos. O islamismo espalhou-se rapidamente no século VII e as tropas iemenitas foram cruciais para a expansão das conquistas islâmicas iniciais. O país dividiu-se entre os impérios otomano e britânico no início do século XX. O reino Mutawakitile do Iêmen foi estabelecido após a Primeira Guerra Mundial, sendo que o Iêmen do Norte tornou-se na República Árabe do Iêmen em 1962, enquanto o Iêmen do Sul continuou a ser um protetorado britânico até 1967. Os dois estados uniram-se para formar a moderna República do Iêmen em 1990. Agora vamos falar sobre os dados curiosos, né? O café Mocha, é isso mesmo. O nome Mocha deriva do Iêmen, onde Mocha foi um importante mercado de café no século XVII. A arquitetura de Sana'a, a capital, é uma das cidades mais antigas do mundo, conhecida por suas casas de tijolos, de barro e torres altas. Quanto à sua cultura, o Iêmen, a cultura iemenita é vibrante, com tradições musicais, culinárias e artesanais que encantam quem as conhece. É verdade, quem já passou por lá sabe do que estamos aqui a falar. Quanto à sua geografia, o Iêmen possui uma geografia variada que inclui desertos áridos, montanhas verdes e costas. Os conflitos e desafios. O Iêmen enfrenta desafios significativos, incluindo o conflito armado e crises humanitárias, mas a cultura iemenita continua a vibrar. Essas foram algumas curiosidades que mostram a riqueza e a complexidade do Iêmen, um país que, apesar das dificuldades, mantém uma rica herança cultural e natural. Pronto, tudo o que começa, termina. Por isso mesmo, a nossa viagem ao Iêmen chegou ao fim e prometemos regressar na próxima edição, se Deus quiser. Até lá, passe bem. Fomos equipa, Ernesto Frank Gibi, na sonorização. Eu sou Pedro Correia.

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1: Muito obrigado, Pedro Correia, por esta viagem tão esclarecedora até ao Iémen. Ficámos a conhecer um país fascinante e contraditório. O Iémen, com a sua capital Sana'a, uma das cidades habitadas mais antigas do mundo, de arquitetura única em terra crua, classificada como património mundial. Um país que guarda a ilha de Socotora, com árvores que parecem de outro planeta, e o porto histórico de Aden. Mas ficamos também a conhecer o outro lado da realidade, um país soberano de mais de 30 milhões de habitantes que enfrenta há mais de uma década um conflito armado devastador, considerado pela ONU como uma das piores crises humanitárias do planeta. O Iémen lembra-nos assim que, por detrás de cada linha no mapa, existe um povo resiliente, que resiste entre a beleza da sua história e a dureza do seu presente. É um destino que nos convida à reflexão. E assim fechamos mais uma volta pelo mundo. É, na próxima semana viajaremos por outras paragens com o Pedro Correia. Pedro Correia, aquele abraço e estamos juntos. 2:54.
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0: Mais uma vez, bom dia, são 3 horas no país. Edita o jornal Euclides Sebastião. Vamos ao destaque. O Presidente da República recebe em audiência chefes de governos e executivos de empresas nos Estados Unidos da América.
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0: Bom dia. O Presidente da República, João Lourenço, teve na quarta-feira uma agenda de encontros para o reforço da diplomacia angolana. João Lourenço concedeu audiência ao primeiro-ministro de Portugal, Luís Montenegro, de modo a reforçar e alargar as relações entre Angola e Portugal em vários domínios. No mesmo dia, o chefe de Estado angolano recebeu em audiência o vice-presidente para as relações internacionais da empresa General Motors, Perry Orr, com quem analisou a parceria existente entre o governo angolano, ou seja, com o governo angolano. A General Motors é uma empresa multinacional norte-americana que fabrica carros, peças e acessórios automóveis. João Lourenço também trocou pontos de vista com o ministro dos Negócios Estrangeiros da República Árabe Saraui Democrática, Mohamed Yeslem Blissa, sobre questões africanas e outros temas de interesse comum. Mudança de assunto. O projeto cultural da Rádio Nacional de Angola, Caldo do Poeira, os filhos de grandes nomes da música angolana, preparam-se para subir ao palco e homenagear os precursores do Semba. Trata-se da edição especial do Caldo do Poeira, marcada para domingo, dia 27, no espaço Prova da Arte. A jornalista Rosa Lemos, da Rádio Cultura, com mais pormenores.
2: Prosseguem os ensaios para mais uma edição do Caldo do Poeira, iniciativa que acontece no dia 27 de setembro no espaço Prova da Arte. A edição será dedicada aos filhos de artistas consagrados da música angolana que assumem o palco para homenagear os precursores do Semba, revisitando algumas das suas obras e contribuindo para a preservação da memória musical do país. Entre os participantes está Zé Miro, filho de Zé Cax, que considera uma honra interpretar os grandes sucessos do pai e contribuir para a divulgação do Semba, numa altura em que decorre o processo para a sua elevação a património cultural e material da humanidade.
3: Nós também viemos para contribuir, seguir avante com aquilo que os nossos pais deixaram, porque a música não pode morrer e nós estamos aqui para dar continuidade para esse projeto.
2: Também o compositor Carlos Buriti, autor de Poema do Semba, será homenageado pelo filho Manucho Buriti. O artista recorda a participação numa das edições anteriores do Caldo do Poeira, dedicada a seu pai, experiência que reforçou o desejo de dar continuidade ao percurso artístico de Carlos Buriti e manter viva a sua obra.
4: Eu nesse momento também já me sinto músico. Espero que continuem a fazer e nós estamos aqui também para participar dos eventos.
2: Por outro lado, Solange Candinho, filha do músico Candinho, adiantou que vai interpretar alguns dos temas do seu pai numa homenagem ao seu percurso musical.
5: Tem o Cota Sabia, tem o Reconciliação no Lar, tem o Manazinha, Manazinha, Kudinanze Kiwabiongolo Diala.
2: Edição do Caldo do Poeira, dedicada aos filhos dos percursores do Semba, Música e Dança de Angola, realiza-se no dia 27 de setembro no espaço Prova da Arte, em Luanda. Da Rádio Cultura Angola, António Magalhães, Moeda Alferes e Rosa Lemos.
0: Um abraço, Rosa Lemos, da Rádio Cultura Angola. Filhos de grandes nomes da música angolana preparam-se para subir ao palco e homenagear os precursores do Semba na edição deste mês do Caldo do Poeira.
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0: A Seleção Nacional Sénior Feminina de Handball já se encontra na cidade do Cairo, onde joga hoje com o Egito. Este é o primeiro dos dois jogos de preparação inseridos na terceira semana IHF. O segundo jogo está agendado para sábado desta semana. Da atualidade internacional, mais de 451 mil pessoas correm o risco de perder a vida em todo o mundo, devido ao calor global recorde provocado pelo fenómeno climático El Niño, juntamente com secas, incêndios e menos recursos hídricos. Os dados constam do relatório de uma universidade norte-americana divulgada nesta quarta-feira. Bom dia.
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0: Foi a voz da cantora Érica Nelumba, com o título da música Luz que Brilha em Mim. 3:14, vamos então agora à Madrugada Saudável. Bom dia Angola. Madrugada Saudável de hoje, vamos falar de um tema que ainda gera muitas dúvidas, mas que tem despertado cada vez mais interesse. A hidrocolonterapia e os seus benefícios para a saúde. O que é afinal e para que serve? Quem pode fazer? Para responder a estas e outras questões, temos connosco a nutricionista Maria Peliganga, que nos vai ajudar a perceber o que a ciência diz e o que é mito. Acompanhe.
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2: A hidrocolonterapia é uma terapia feita à base de água, em que se faz um cristel, só que é um cristel diferenciado. É diferente do cristel feito em casa, que é uma pequena quantidade de água. A hidrocolonterapia pode-se usar até 20 litros de água, mas normalmente o que eu tenho feito utiliza 6 litros de água para se limpar os intestinos. É uma limpeza dos intestinos. A hidrocolonterapia, hidro vem da água, a terapia é o tratamento com a água, limpando o intestino.
3: Para além da limpeza do intestino, quais são outros benefícios da água?
2: A água tem N benefícios. Eu diria que tem um poder fisiológico muito grande. A água ajuda na manutenção celular, a água nos auxilia na digestão. Para nós respirarmos, falarmos, nós precisamos da água, porque 75% do corpo do homem é água. E a natureza nos mostra sinais de que a água é um elemento muito importante. Para nós termos uma boa digestão, precisamos ingerir a água. Muitas pessoas queixam-se de cansaço, dor de cabeça, e não sabendo que às vezes esse sintoma é por estar desidratado.
3: Quantos litros de água o ser humano pode ingerir por dia?
2: Um adulto é considerado adulto a partir do momento que tem 30 quilos de peso. Então, um adulto deve consumir entre 1 litro a 2 litros de água. Nós temos um cálculo feito na nutrição para nós encontrarmos a quantidade exata que cada pessoa deve consumir. Os médicos falam, no geral, tomem 8 copos de água, mas nunca dizem o tamanho do copo, nem os 8 copos de água se são suficientes para aquela pessoa. Então, por cada 25 quilos de peso que a pessoa tiver, deve consumir 1 litro de água. Quer dizer que a pessoa que tem 50 quilos deve ingerir 2 litros de água, a pessoa que tem 75 quilos, 3 litros, quem tem acima de 75 quilos, 3 litros para cima. A hidrocolonterapia por si só ajuda no melhor funcionamento do nosso intestino, regulando a flora intestinal. A flora intestinal são as bactérias que compõem o nosso intestino. Nós temos bactérias benéficas e bactérias maléficas. Deve haver equilíbrio dessas bactérias. Sabemos que as bactérias benéficas são aquelas que nos protegem. Quando nós ingerimos alguma toxina, elas consomem aquela toxina, nos protegendo. E as maléficas são que causam toxinas no organismo, que nos levam a desenvolver algumas patologias. É necessário haver um equilíbrio da flora bacteriana ou da flora do nosso intestino. Então, 80% do nosso intestino deve estar composto de bactérias boas e 20% de bactérias más. Quando há desequilíbrio em que há mais bactérias más do que as bactérias boas, nós estamos perante uma disbiose. A disbiose intestinal é uma patologia que muitos padecem sem saber. Disbiose intestinal, quando a pessoa come alguma coisa, já está com gases, a barriga fica toda inchada, é sinônimo de que os intestinos não têm as bactérias equilibradas. Então, a disbiose intestinal vai te trazer má digestão, má absorção dos alimentos. Então, é necessário nós cuidarmos do nosso intestino. Fazendo a hidrocolonterapia é uma maneira formidável de cuidarmos do nosso intestino.
3: Qual é a origem dessas bactérias?
2: As bactérias benéficas, elas são alimentadas pelos prebióticos. Os prebióticos são os alimentos ricos em fibras. Nutrem as bactérias benéficas. Então, quando nós comemos, ingerimos alimentos ricos em fibras, como verduras, frutas, nós estamos a nutrir as bactérias benéficas. Mas quando ingerimos muito açúcar, estamos a alimentar as bactérias maléficas. O açúcar não só causa diabetes, como causa também Alzheimer, que é um tipo de diabetes, mas que atinge o nosso cérebro. Eu diria que melhora o humor. Intestino preso é pessoa mal-humorada. Então, hidrocolonterapia ajuda-te a ter um bom humor.
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0: Agradecemos aqui a nutricionista Maria Peliganga pelos esclarecimentos prestados sobre a hidrocolonterapia. Fica o essencial. A hidrocolonterapia é uma técnica de limpeza do intestino grosso com água filtrada, que tem como objetivo auxiliar o trânsito intestinal, onde os benefícios frequentemente apontados são a sensação de beleza, de leveza abdominal, a redução do inchaço e o apoio em casos de obstipação crónica. Contudo, é fundamental sublinhar: não é um procedimento para todos, não substitui uma alimentação equilibrada nem a hidratação diária e deve ser sempre precedido de avaliação médica. Pessoas com patologias intestinais, grávidas ou com histórico cirúrgico recente não devem realizar o procedimento sem orientação clínica especializada. A saúde do intestino começa no prato, na água que bebemos e nos hábitos que cultivamos. Para qualquer cidadão, converse sempre com o seu médico ou profissional de saúde de preferência. O espaço Madrugada Saudável voltará amanhã. Bom dia, bom dia, bom dia.
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0: Ouvíamos Daido e o título da música Life for Rands. Agora, caríssimo ouvinte, convido-lhe a acompanhar a rubrica Ouvir de Novo. Hoje, vamos voltar a ouvir a irritabilidade na mulher durante a gravidez. Porque muda o humor. Porque é que há dias de choro fácil, de impaciência e de sensibilidade à flor da pele? É falta de vontade ou é o corpo a falar? Para nos explicar este fenómeno com sensibilidade e rigor, vamos ouvir a matéria, ou seja, vamos ouvir de novo a matéria na voz da nossa colega Júlia Vigário. Uma reportagem que nos convida a compreender e não a julgar. Vamos acompanhar.
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2: Durante a gravidez, sentimentos como ansiedade, irritabilidade, cansaço e maior sensibilidade podem fazer parte da experiência de algumas mulheres. As gestantes que preferem passar mais tempo sozinhas têm menor disposição para conversar ou para receber demonstrações de carinho e algumas chegam mesmo a sentir desconforto com a presença constante do companheiro. Foi o que relataram algumas mulheres grávidas ouvidas pela nossa reportagem. Maria Afonso, que espera o seu segundo filho, conta ficar irritada com o marido e que prefere ficar sozinha.
3: Tem sido meio enjoativo, né? Eu acho que é por causa mesmo do sintoma da gravidez. É só dessa vez. Muito difícil, muita briga. Isso é do meu lado. Por vezes só grito muito, mas expulsa não.
2: Umbelina João, que está à espera do seu terceiro filho, é outra mulher grávida que relata gostar do seu marido, mas que durante a gravidez nem sempre quer a companhia dele.
4: Isso é relativo. Há momentos que sim e há momentos que evita. Há momentos eu quero dormir em frente. Por quê? Cuspir é cuspir, mijar é mijar, toda hora que tem que voltar da cama. Agora, ele me deixa dormir à frente. Agora eu vou lhe pular. Quando eu pulo, não me pula, não me pula, quem me faça tuas dores? Não, eu não vou te passar tuas dores. Mas então me deixa dormir na frente. Não! A frente é lugar do homem, não precisa mandar frente para você. E aquela, não discutimos daí por essas coisas. E é o momento que ele está trabalhando e ligo. Eu não estou me sentindo bem, eu quero comer isso, quero comer aquilo. Ai, ele fica muito estressado. Quando ele vem, ah, é discussão. É uma mudança através do bebê. Na medida que o bebê vai desenvolvendo, não é? Também ele vem com os seus sêmetes. Uns dizem que nossas mães é que semamos, não é o bebê, mas não. É mesmo o bebê, porque nós só comemos às vezes o que ele realmente quer. Então quer dizer que é mesmo o bebê que tem pedido essas coisas. Não é chatice da grávida, não.
2: Nem todas as mulheres vivem a gestação da mesma forma. Enquanto algumas podem sentir necessidade de maior distância, outras tornam-se mais próximas e procuram ainda mais o apoio e a companhia do parceiro. É o caso de Teresa Joana, grávida de 8 meses, diz que, apesar do cansaço e maior sensibilidade, não considera que tenha deixado de estar próxima do marido.
5: Eu não tenho essa de não quero estar com ele, não quero ver, não.
2: Mas se para algumas mulheres o afastamento pode representar uma necessidade de espaço e tranquilidade, para os homens a situação pode ser difícil de compreender. Panda André Teixeira, que gosta de estar próxima à mulher, diz não compreender o que se passa com a esposa, mas procura ter paciência, pois sabe que ela está a passar por muitas mudanças.
6: A minha mulher, ela está concebida e ela é um tipo de mulher que não gosta de me ver assim por perto. Ela também, ela fica nervosa à toa, chateada. Algumas situações também que eu vejo sempre que tem algum mal nela. Tem a ver com gravidez. Não sei que os sintomas de gravidez. Eu não entendo, mas ela é demais. Procura sempre motivo, sempre para discutir comigo, para se complicar. Coisa até que eu não fiz, ela me culpa tanto. Eu até fico admirado, né, dos comportamentos que ela tem. Quando acontecem essas coisas, dou distâncias.
2: Já Evandro Valente, afirma que apesar de ser um momento difícil para ele, mas escolheu permanecer presente, oferecer apoio e carinho à esposa.
7: Tive que fazer uma pesquisa, será, né? Isso aqui é ciúme da gestação, essas coisas do gênero, a criança não quer, ela também dizia não.

0: determinados momentos sentiu que a companheira se afastava e que tinha dificuldades em compreender o que estava a acontecer.
1: E do primeiro dia de gravidez até quando puder mais, eu aconselho a serem pai presidente. É mesmo estar lá, não é só dizer pelo telefone, não, estar lá, acompanhar todo o processo.
0: Apesar das dificuldades, especialistas recomendam que o período de gestação seja encarado pelo casal com diálogo, compreensão e respeito pelas necessidades da mulher. Sara Morrota é psicóloga clínica, explica que alterações hormonais como ansiedade, cansaço, insegurança e preocupações relacionadas com a gravidez podem influenciar o estado emocional da mulher e a sua relação com o parceiro.
2: A mulher, quando está gestada, ela presta somente atenção na gestação, no bebê, nas consultas médicas. E, quer dizer, toda a atenção da mulher, ela fica somente na gestação. E o marido, ao ver essa atenção dada à gestação, ele começa a se sentir excluído. Para não machucar o bebê, então ele prefere ficar no seu canto. Então, essas alterações podem, muitas das vezes, afastar o parceiro na fase de gestação. A mulher começa a sentir essas alterações de humor, esse medo de insegurança, essa alteração da autoimagem e começa a rejeitar a presença do marido ou enjoa quando vê o marido. E muitas das vezes isso afeta muito também no desenvolvimento do bebê. E para ter a presença do pai e evitar essas alterações emocionais, a primeira coisa que deve se ter é o diálogo.
0: A psicóloga recorda que a gravidez não deve ser encarada apenas como uma experiência individual da mulher, mas como uma nova etapa que pode ser vivida pelo casal com empatia, compreensão e comunicação.
2: Porque se um não conseguir ouvir o outro, claramente que esses afastamentos vão existir. É isso que tem acontecido, mas não é isso que queremos. Então, o que nós aconselhamos como psicólogos, vamos ter empatia e controlar, cuidar das nossas parceiras no momento da gestação. Não apenas cuidar da parceira, mas cuidar também do parceiro. Quer dizer, a parceira vai cuidar do parceiro, o parceiro vai cuidar da parceira. E assim, ambos vão cuidar-se para poder, então, ter um bom desenvolvimento, então, do bebê.
0: Psicóloga Sara Morrota, com diálogo, empatia e respeito, marido e mulher podem ultrapassar juntos as dificuldades desta etapa e preparar-se para a chegada do bebê.

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1: Ouvimos de novo, ou ouvimos novamente, a rica matéria da jornalista Júlia Vigário sobre a irritabilidade na mulher durante a gravidez. Fica a mensagem essencial. A irritabilidade não é capricho. É, na maioria dos casos, resultado da intensa revolução hormonal, do cansaço físico, das alterações do sono e da ansiedade natural diante de uma nova fase da vida. É uma fase que exige mais paciência, mais apoio e mais escuta da parte do companheiro, da família e de toda a sociedade. As futuras mães que nos ouvem, o nosso abraço fraterno. Se a irritabilidade for persistente, com tristeza profunda ou angústia constante, procure ajuda. Converse com o médico, com a sua parteira ou com um profissional de saúde mental. Cuidar da mente também é cuidar do bebê. É, aquele abraço e estamos juntos.
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0: Hearty's Song, canta Michael Jackson. Na ponta final da hora 3, atenção, na hora 3, nós vamos até bem perto das 5 horas no programa Dia Novo. Por agora, convido-lhe a acompanhar Roda Viária.
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2: Também é um dos grandes problemas, também faz parte como causa dos acidentes de viação, porque ainda assiste-se um número muito grande de veículos em mau estado técnico a circular. Face a isto, a Direção de Trânsito e Segurança Rodoviária tem um centro de inspeção do qual nós temos estado a explorar e temos estado a fiscalizar estes veículos que circulam em mau estado de circulação, em mau estado técnico, no sentido de obrigar que se faça as inspeções técnicas, no sentido de também melhorar a sua condição de circulação na via pública. E o nosso centro de atenção, neste momento, está voltado aos veículos de transporte de passageiros e de mercadoria, tendo em conta que, nos últimos tempos, esse tipo de veículos tem estado a participar ativamente para a ocorrência de acidentes de viação. De acordo com o Código de Estrada, há anomalias que são passíveis de uma multa e o veículo poderá continuar a circular, outras que pela sua gravidade implicam a paralisação obrigatória do veículo. Portanto, se um veículo tem um retrovisor instalado, se tem um retrovisor adaptado e este retrovisor ainda assim permite fazer a função normal de um retrovisor original, para todos os efeitos pode ser multado e, no entanto, o veículo pode continuar a circular, com a recomendação de repor a situação. Mas há infrações ou há anomalias que o veículo obrigatoriamente não poderá circular. Estamos a falar de anomalias ao nível do sistema de direção, ao nível do sistema de suspensão, do sistema de travagens e outras que, pela sua gravidade, o veículo não pode circular. E nessas circunstâncias, nós não temos sido pacíficos, temos que atuar apreendendo veículos e obrigando o condutor a repor, para além da multa que lhe é passada, e mais, o veículo necessariamente tem que ir para o nosso centro de inspeção para que se possa avaliar o estado técnico no seu todo e depois obrigar o condutor a repor essas anomalias.
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0: Agradecemos ao Superintendente-Chefe Adriano do Rosário pelos esclarecimentos claros e oportunos. Fica o recado desta edição da Roda Viária: nenhum destino justifica conduzir uma viatura que não tenha condições. O bom condutor não é só aquele que respeita o limite de velocidade. É aquele que verifica os pneus, testa os travões, confirma as luzes e faz a manutenção preventiva. Um carro mal conservado não é apenas uma avaria à espera de acontecer. É uma arma apontada à sua vida e à vida de outros. Faça a sua parte, verifique a sua viatura, respeite a vida e conduza com responsabilidade.

0: Bom dia, são 4 horas no país. Edita o jornal o Euclides Sebastião. Vamos ao destaque. Governo e Simprof ganham acordo para o fim da greve no ensino geral.
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0: Mais uma vez, bom dia. O Ministério da Educação e o Sindicato Nacional dos Professores, Simprof, chegaram a um acordo nesta quarta-feira para pôr fim à greve no ensino geral. O secretário-geral do Simprof, Ademar Ginguma, confirmou o acordo e explica os passos para o levantamento da greve amanhã.
2: Primeiro, confirmar que nós consensualizamos as matérias em que estávamos divididos com o Executivo. Agora, nós temos uma forma de trabalho diferente. Nós vamos discutir isso com a nossa direção alargada e depois vamos convocar então as assembleias, porque a greve foi decidida em assembleia e caberá então os trabalhadores decidirem sobre o levantamento da greve em função dos resultados que saíram deste encontro. Nós voltaremos aqui no Ministério da Educação, é isso que ficou também acordado, na tarde de sexta-feira, para tomarmos uma decisão em relação à greve. Mas aquilo que era necessário fazer para que essa crise tanto terminasse, nesse momento determinado, foi feito. Agora dependerá da decisão que os trabalhadores vão tomar.
0: Secretário-Geral do Simprof, Ademar Ginguma. E o Secretário de Estado para o Trabalho, Pedro Filipe, congratula-se pelo facto de prevalecer o consenso.
3: Nós já tivemos a oportunidade de comunicar aqui, no último sábado, que tínhamos consenso em relação a mais de 80% do caderno reivindicativo do Simprof. O governo cumpriu integralmente com os compromissos a que se havia proposto e, portanto, com base nos esclarecimentos adicionais prestados, o nosso parceiro sai daqui com o compromisso de levantar a greve e na segunda-feira voltarmos então a ter as nossas crianças nas escolas.
0: Secretário de Estado para o Trabalho, Pedro Filipe. Ministério da Educação e o Sindicato Nacional dos Professores, Simprof, chegaram a um acordo nesta quarta-feira para pôr fim à greve no ensino geral. Ainda sobre o ensino, os munícipes da Kisama, na província do Icolibengo, vão ter amanhã uma nova escola com 12 salas de aula. O diretor do Gabinete Municipal da Educação da Kisama, Amadeu Eugênio, avançou que a escola vai acolher mais de 800 alunos.
4: A escola de 12 salas de aula que vai acomodar mais 864 alunos. É um grande ganho dos dois períodos, certamente, porque mais alunos vão entrar no sistema de ensino.
0: Ouvimos o diretor do Gabinete Municipal de Educação da Kisama, Amadeu Eugênio. Município da Kisama, na província do Ikolo e Bengo, ganha amanhã uma nova escola com 12 salas de aula.
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0: A Seleção Nacional de Futebol já está na cidade do Cairo, onde defronta amanhã às 19 horas o Egito. O jogo é referente ao acesso ao CAN de 2027 a decorrer no Quênia, Tanzânia e Uganda. Pelo mundo, forças da ordem invadiram ontem a sede do Partido Africano da Independência da Guiné e Cabo Verde, PAIGC, na Praça dos Heróis Nacionais, a escassos metros da Presidência da República. De acordo com a rádio televisão Bantaba, consultada pela Lusa nas redes sociais, a operação foi conduzida por elementos da Polícia, da Ordem Pública e da Guarda Nacional. Bom dia.
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0: Entramos para a última hora de serviço, programa Dia Novo, Rádio Nacional de Angola, 4 horas 4 minutos.
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8: Caríssimo ouvinte, obrigado por estar connosco até à última hora. Para finalizarmos, acompanhe a seguir Cantar com as Estrelas com Maria Canoeiro.
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10: Como prometidos, estamos de volta para mais um Cantar com as Estrelas. Durante alguns minutos, deixamos que sejam as músicas a contar histórias. Hoje vamos passar por Angola, Brasil, Estados Unidos, Cuba e São Tomé e Príncipe. Trabalham para si o Ernesto Gime e eu, a Maria Canoeira. E a responsabilidade de abrir este espaço é de Yuri da Cunha, com a música Ngolo Yami.

Ngoloyá, composição de Paulo Flores, cantada por Yuri da Cunha. Vai subir ao palco agora mais uma estrela. É a vez do cantor, pianista e compositor brasileiro Ivan Lins, com a música Vitoriosa.

acordes finais da música de Ariovalda Eulália Gabriel, de nome artístico Ari. E curiosamente, ela nasceu num dia como hoje, em 1986, no Lubango, província da Huila. Agora vamos mudar completamente de ambiente. Saímos de Angola e viajamos até os Estados Unidos da América. A próxima voz dispensa apresentações para muitos amantes de R&B. Trata-se de Luther Vandross com Wait for Love.

Música de Rui Orlando. Porque vencer nem sempre significa chegar primeiro. Às vezes significa cair, aprender, tentar novamente e continuar. Vai cantar para nós mais um Orlando. Desta vez seguimos para Cuba para ouvir Orlando Contreras e a música Un Amigo Mío.

Ouvíamos Um Amigo Meu, do cantor cubano Orlando Contreras, e seguimos para o fim de mais um Cantar com as Estrelas. Despedem-se o Ernesto Gime e eu, Maria Canoeira, com a promessa de voltar na próxima semana. Fique com Yellow, dos Calima.

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Canoeira. Aquele abraço em Cantar com as Estrelas. Estamos com AVC, Mulher Perfeita, nesta ponta final do programa Dia Novo. Nós, Rádio Nacional de Angola, agradecemos a sua companhia. Bom dia.

a voz da cantora Ari. Vida, vida, é o título da música. 4:52, caríssimo ouvinte. Vamos partir, mas antes agradecer a sua presença ao longo da madrugada. Começamos aproximadamente às 0:20. Hoje falamos da amizade no local de trabalho versus produtividade. Tivemos aqui os nossos companheiros das províncias. E vale recordar que às 5:00 você vai poder acompanhar mais um Jornal da Hora e a seguir Agenda Pública. Tudo de bom para si e para a sua família. Insista, persista e não desista de praticar o bem para toda a eternidade. Sonico de Madalena Chifunga, Helena Pascoal, Salif Batista e António Fula dizem: muito obrigado por tudo, tchau e até o próximo encontro. Bom dia, bom dia, bom dia.

0: Mais uma vez, bom dia, são 5 horas no país. Edita o jornal Euclides Sebastião. Vamos ao destaque. Em Malanje, mais de 62 mil cidadãos nacionais emitiram bilhetes de identidade no âmbito do plano de universalização do documento.
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0: Bom dia. O SENADIAC, Serviço Nacional dos Direitos de Autor e Conexos, reuniu-se com as entidades de gestão coletiva e as editoras para mostrar as competências e responsabilidades. A diretora-geral do SENADIAC, Teresa Teca Cassola, explicou que os pontos fortes do evento foram a exploração, licenciamento, gestão e cobrança dos direitos de autor e conexos.
2: Quem cobra direitos autorais, quem pode licenciar, que critérios devem ser observados para que uma entidade possa efetuar a cobrança de direitos autorais. Por quê? Porque num contexto, várias entidades intervenientes na exploração de obras intelectuais têm suscitado dúvidas.
0: Ouvíamos a diretora-geral do SENADIAC, Teresa Teca Cassola. SENADIAC esclarece as responsabilidades das entidades de gestão coletiva e as editoras. Agora o destaque deste jornal: acima de 60 mil cidadãos obtiveram o bilhete de identidade em Malanje, no âmbito do plano estratégico de universalização do documento. O anúncio foi feito pelo delegado provincial da Justiça e Direitos Humanos em Malanje, João Assunção, que avançou agora os municípios de Malanje e de Calandula já têm autonomia para impressão de bilhetes de identidade.
3: O apelo para que os mototaxistas do país adiram ao processo de registro eleitoral oficioso e prova de vida também já chegou à província de Malanje. O presidente da Motrang, Bento Rafael, solta a voz e convida os mototaxistas a comparecerem em massa nos BUAPs para a efetivação deste dever.
4: Coisa muito rápida, muitas vezes nós esperamos sempre para a última hora. Jovens, agora mesmo chegou a hora, quem tem o seu bilhete deve afluir, que é para resolver o problema enquanto é cedo.
3: O mototaxista Carvalho Bravo comprovou que o processo é mesmo rápido e por isso deixa este incentivo aos seus colegas.
5: Sim, já é fácil, sem problemas. Atualizei no Calandula. Todos nós que somos cidadão temos que fazer o registro eleitoral. É o dever do cidadão. São as orientações que vamos dar.
3: Vicente André e Osvaldo Alferes, a Rádio Nação da Angola, em Terras da Palanca Negra.
0: Ouvíamos Osvaldo Alferes. Vamos repetir a notícia. Acima de 60 mil cidadãos obtiveram o bilhete de identidade em Malanje no âmbito do plano estratégico de universalização do documento. O anúncio foi feito pelo delegado provincial da Justiça e Direitos Humanos em Malanje, João Assunção, que avançou agora os municípios de Malanje e de Calandula já têm autonomia para impressão de bilhetes de identidade.
6: É assim que até ao momento já foram emitidos mais de 62 mil bilhetes de identidade. Deste número, mais de 20 mil foram emitidos pela primeira vez.
7: Para a impressão de uma espécie de potente regional, o município de Calandula, por exemplo, vai cuidar dos municípios de Cacuzo, do Cateco Cangola, Qual, Maçang e Quiro. Os outros municípios serão impressos na impressora do município de Malanje.
0: Delegado do Provincial da Justiça e Direitos Humanos em Malanje, João Assunção. Agora sim, o presidente da Amotrang, Associação dos Mototaxistas de Angola, Bento Rafael, apelou aos filiados em Malanje a atualizarem os dados eleitorais. Com um apelo, os mototaxistas já se dirigem aos BUAPs e incentivam outros cidadãos. Jornalista Osvaldo Alferes.
3: O apelo para que os mototaxistas do país adiram ao processo de registro eleitoral oficioso e prova de vida também já chegou à província de Malanje. O presidente da Motrang, Bento Rafael, solta a voz e convida os mototaxistas a comparecerem em massa nos BUAPs para a efetivação deste dever.
4: Coisa muito rápida. Muitas vezes nós esperamos sempre para a última hora. Jovens, agora mesmo chegou a hora. Quem tem o seu bilhete deve afluir, que é para resolver o problema enquanto é cedo.
3: O mototaxista Carvalho Bravo Executivo comprovou que o processo é mesmo rápido e, por isso, deixa este incentivo aos seus colegas.
5: Sim, já. É fácil, sem problemas. Atualizei no Calandula. Todos nós que somos cidadãos temos que fazer o registro eleitoral. É o dever do cidadão. São as orientações que fomos dar.
3: Vicente André e Osvaldo Alferes, a Rádio Nação da Angola, em terras da Palanca Negra.
0: Um abraço, Osvaldo Alferes. A Motrang mobiliza membros em Malanje para atualização dos dados eleitorais.
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0: A Federação Angolana de Handebol apresenta hoje, em conferência de imprensa, a 47ª edição da Taça dos Clubes Campeões Africanos que o país acolhe de 5 a 14 de outubro em Luanda. Angola compete em masculinos com 1º de agosto, Petro Luanda e o Inter Clube. Já em feminino, Angola é representada pelo 1º de agosto, Petro Luanda e a Casa Pessoal do Porto do Lobito. Atualidade além fronteiras, a polícia de Marrocos deteve 10 pessoas suspeitas de divulgar informações falsas e conteúdos digitais que incentivam a realização de entradas em massa de forma irregular nas cidades espanholas de Ceuta e Melilla. As detenções foram efetuadas em várias cidades do norte, centro e sul de Marrocos, incluindo Casablanca, Marrakech, Fez e Nador. Bom dia.
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0: Mais uma vez, bom dia e peço a sua especial atenção. Edith Jurema Gameiro Alves, Vítor Gameiro Alves, Serafim Gameiro Alves, Arnaldo Gameiro Alves e Mário Gameiro Alves participam do falecimento de seu pai, António de Almeida Alves Sobrinho, ocorrido em Luanda por doença. O seu funeral realiza-se amanhã às 10 horas no cemitério Benfica. É com profunda dor e consternação que Marília Francisco Soares comunica a todos os familiares, amigos, colegas e conhecidos o falecimento de seu amado pai, António Ferreira de Araújo Soares, carinhosamente conhecido por Tony Faceira, ocorrido no dia 20 de setembro de 2026, na Alemanha, por doença. O seu funeral realiza-se em data anunciada. Marlos Den Zuan, esposa, Paulina Chitonho, Isaura Celestino Chitonho, Malau Chitonho, Nilza Chitonho, Laurinda Chitonho e Rosalina Chitonho comunicam o falecimento de Lionel Paulo Nencanda Valentim Chitonho, também conhecido por Guinho, ocorrido no dia 18 em Portugal. O funeral terá lugar em Lisboa amanhã, dia 25, na localidade de Canide. O óbito decorre na sua residência, Rua da Dona Dulce de Aragão, 6D, em Portugal. A família de Otávio Capapa comunica que será rezada missa em sua memória, sábado, dia 26, às 6:30, na paróquia de Nossa Senhora Imaculada, no Luanda Sul. E agradecem a todos quanto participarem no piedoso ato. Por último, a 5ª sessão da Sala Criminal do Tribunal de Comarca de Belas, sito no Golfo 2, Rua Pedro de Castro Van Dunen Loi, solicita comparência no prazo de 5 dias do cidadão Zito Lambamba, solteiro de 45 anos de idade, motorista de profissão, filho de Moinguilo Sidónio, natural do Ije, residente em Luanda, no município de Belas, bairro Sapu, rua e casa sem número. Para o efeito, deverá contactar o senhor Adilson Fernando para tomar conhecimento do assunto que lhe diz respeito. Bom Bom dia.

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2: Ah, faça-se luz no meu espírito. Luz! Calem-se as frases loucas desta renúncia impossível. Eu, todos, nunca me negarei. Nunca coincidirei com nada. Não me deitarei nunca debaixo dos comboios. Não fui eu quem falou da salvação do mundo à custa da minha existência, da transformação do valor negativo em zero por meio do castigo ao inocente, em super suicídio, novidade histórica. Quem falou não fui eu, foi a minha loucura. O meu lugar está marcado no campo da luta para a conquista da vida perdida. Eu sou, existo. As minhas mãos colocaram pedras nos alicerces do mundo. Tenho direito ao meu pedaço de pão. Sou um valor positivo da humanidade e não abdico, nunca abdicarei. Seguirei com os homens livres o meu caminho para a liberdade e para a vida. Perdoa-me os 5 minutos de loucura que vivi.
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1: 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Caríssimo ouvinte, acompanhe a seguir a Voz das FAM.
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0: Bom dia, estimado ouvinte da Rádio Nacional de Angola. Hoje é quinta-feira, 24 de setembro de 2026. No ar consigo o seu programa, A Voz e Forças Armadas Angolanas. A seguir vamos aos títulos. Marinheiros caminham em alusão ao Dia do Herói Nacional. Marinha realiza quinto ciclo de conferências dos oficiais almirantes e chefes. Diretor de Ensino e Exercício da Academia Naval fala dos critérios de acesso.
1: Se todos caminharmos juntos no pensamento da ação, do general ao soldado, conseguiremos obter os resultados que pretendemos.
0: Trabalha para si na coordenação e supervisão o Mutima Capulete. A edição e realização é de Lourdes Capitão. Montagem e sonorização é de António Caetano. Assistência técnica é de Francisco Diogo. Eu sou Francisco Manuel, FM. Este programa tem a produção da Direção Principal de Educação Patriótica do Estado-Maior General das Forças Armadas Angolanas e da Direção de Educação Patriótica da Marinha de Guerra Angolana, com toda a rede de colaboradores nas regiões navais. Votos renovados de muito bom dia. Agora sim, vamos ao desenvolvimento das notícias. Os marinheiros participaram na caminhada em alusão ao 17 de setembro, Dia do Herói Nacional, que foi organizado pelo Estado-Maior General das Forças Armadas Angolanas. Para celebrar o dia do primeiro presidente de Angola, Dr. António Agostinho Neto, o Estado-Maior General das Forças Armadas Angolanas organizou uma caminhada de aproximadamente 7 quilômetros do Porto de Luanda até o Estado-Maior General. No final, o chefe da Direção de Preparação Combativa e Ensino da Marinha, contra-almirante Bernardo Müller Domingos, fez uma avaliação positiva da participação dos marinheiros.
2: A avaliação é boa, como podem observar, tivemos um bom número de efetivos presentes e isso dignificou a nossa prontidão, a nossa capacidade de agirmos quando se trata das atividades de manutenção à nossa própria condição física.
0: Por sua vez, a Tenente Solênia Mendes da Silva disse que os ideais de Neto servem de inspiração para a nova geração.
3: É o dia do herói nacional, aquele que lutou pela independência nacional, que lutou por Angola, que lutou pelos nossos interesses e que inspira muito para nós, como jovens, nas nossas futuras atitudes.
0: No final, a tenente de fragata Natália Marinho, médica afeto à clínica da Marinha, disse que os marinheiros mostraram estar em boa forma física.
4: Foi uma caminhada tranquila. Os nossos marinheiros, em termos de preparação física, estão de parabéns e foi mais uma vez uma forma de promover saúde.
0: Ouvimos a médica Natália Marinho, que falava a quando da caminhada em alusão ao Dia do Herói Nacional. A Direção de Operações da Marinha de Guerra Angolana realizou o quinto ciclo de conferências dos oficiais almirantes e chefes referente ao mês de setembro, enquadrado no segundo período de preparação operativa e combativa. O encontro foi presidido pelo segundo comandante da Marinha, vice-almirante Eugênio Tomás, abordou temas ligados à organização das operações, orçamento e prestação de contas, emprego de meios radiotécnicos e o impacto do Angosat 2 nas comunicações para a defesa. A iniciativa visou reforçar os conhecimentos técnicos e operacionais dos oficiais almirantes e chefe, referiu o chefe da Direção de Operações contra-almirante Ernesto Raul.
5: Em conformidade com a indicação metodológica, estão programadas durante o ano de instrução 12 ciclos, dividido 6 no primeiro período e 6 no segundo período. A finalidade é de elevar o nível de conhecimento aos oficiais em diferentes matérias táticas e nos outros campos.
0: Palavras do contra-almirante Ernesto Raul, a quando da realização do ciclo de conferências.
6: Durante o nosso mandato, daremos uma atenção especial a três vetores importantes: o homem, as infraestruturas e o armamento e técnica.
0: O diretor de ensino da Academia Naval em exercício, o senhor capitão da Fragata José Malovoloneca, em entrevista ao programa Voos das FAM, falou dos critérios de acesso à instituição.
7: Para chegar até a academia, primeiro tem um edital. Eles primeiro são voluntários e as administrações municipais ou provinciais, que são os DRM, fazem inscrições. Depois das inscrições, os mesmos são submetidos em testes. E quem aprovar nos testes é, acima de tudo, escolhido para então um dos três ramos das Forças Armadas, a Força Aérea, o Exército e a Marinha. E para nós, Marinha, é submetido os testes para as engenharias, que é a Física e a Matemática. Quem assim aprovar é escolhido, passa pelos testes psicotécnicos, aos testes médicos, isso é no geral. E posteriormente é selecionado para entrar na Academia Naval.
0: Ouvimos o diretor da Academia Naval, capitão da Fragata, José Malovoloneca.
1: Trabalharmos com espírito de equipa, cada um fazendo bem a sua parte, tendo sempre presente que a pátria aos seus filhos não implora, ordena.
0: Continuamos a levar até si o melhor da informação naval. Vamos estender o nosso sinal à região naval norte, onde está o nosso correspondente Cristóvão Domingos, que vai falar-nos sobre o patrulhamento realizado na região que resultou na detenção de embarcações.
8: No âmbito das patrulhas e fiscalização levadas a cabo na região naval norte, a tripulação a bordo do navio Mossâmedes procederam à retenção de 14 embarcações que faziam atividades de pesca nos perímetros das plataformas petrolíferas. Durante a operação, foram detidos 18 pescadores de nacionalidade angolana, com idades compreendidas de 20 a 51 anos. Foram apreendidos também motores fora de bordo, geradores, varas de bambu de pesca, baterias, dois rádios do tipo Motorola com a sua referida repetidora e uma quantidade aproximada de 2 toneladas de pescados. O tenente de navio Chiosa da Silva, porta-voz da região naval norte, falou sobre a proveniência das embarcações e das medidas pedagógicas para inibir os pescadores de praticarem as pescas naquele perímetro.
9: As embarcações regressaram para o porto de proveniência. Apenas estão aqui os pescadores detidos e os meios apreendidos. Realmente é recorrente essa ação dos pescadores que infligem os perímetros da plataforma petrolífera. As medidas têm tendência de se agravar, por isso é que nos últimos tempos nós temos feito mesmo a detenção dos pescadores e a remoção dos meios das embarcações.
8: O porta-voz da região naval norte realçou o destino dos meios apreendidos.
9: Os meios apreendidos serão entregues às autoridades competentes ou ao grupo multissetorial do SOIO para então darem seguimentos subsequentes.
0: Era o repórter Cristóvão Domingos, a partir da região naval norte.
1: O sucesso da missão atribuída será sempre o somatório dos esforços conjugados, onde o contributo individual ou coletivo poderá influenciar positivamente o alcance dos objetivos superiormente definidos.
0: Depois de passarmos as matérias que preparamos para si, voltamos à primeira página para recordar os títulos. Marinheiros caminham em alusão ao Dia do Herói Nacional. Marinha realiza 5º ciclo de conferências dos oficiais almirantes e chefes. Diretor de ensino e exercício da Academia Naval fala dos critérios de acesso. Dessa forma, colocamos um ponto final a esta edição do seu programa, A Voz das Forças Armadas Angolanas, a cargo da Marinha de Guerra Angolana. Eu sou Francisco Manuel, FM, e despeço-me em nome da equipa que trabalhou para si. Fica a promessa de voltarmos a estar juntos dentro de 7 dias. Até lá, saudações navais a todos os marinheiros e não só.

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3: 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Caríssimo ouvinte, mais uma vez, seja bem-vindo. Já é quinta-feira, 24 de setembro do ano 2026. Acompanhe a seguir Nascer do Som com Hélder Madeira.
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5: Ouvintes da Rádio Nacional, a todos o nosso muito bom dia. Nascer do Som, ao Nascer do Sol, edição de quinta-feira, com o melhor da nossa música, a música angolana. Começamos com Felipe Mukenga e o seu LP de 1991, pela Valentim de Carvalho.
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1991, com 10 faixas musicais. Balabina, com Rui César nos teclados, Quinito Trindade no baixo, João Morgado nas congas e Rui Furtado na bateria. Depois eu volto com a regravação deste grande êxito da música angolana.

guitarra, ritmo e minhas galhetas no baixo. Correia Miguel nas congas e Frão na bateria. Elisa Barros.

Elisa Barros, icónica figura da história da música popular angolana, na valorização e divulgação da nossa cultura com a gravação dos nossos ritmos e sonoridades. Lomondendela, tema tradicional da região centro de Angola. Elisa Barros, disco Pedaço de Mim, de 2004.

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1: Momento instrumental no Nascer do Som. Hoje, com a expressão da nossa angolanidade no saxofone de Sanguito. Calumba, de Sofia Rosa, para o seu projeto musical Passo a Passo de 2020. Com guitarras de Zé Maleputo, Rufino Cipriano nos teclados, com bateria de Lito Graça e Raul Tolingas na Dicanza. Calumba, de Sofia Rosa, no saxofone de Sanguito.

0: Musicalmente, estamos com Carlos Buriti e o seu projeto musical Wanga, de 1998, com 8 faixas musicais. Te quero, cada dia te amo mais, composição musical em dueto com José da Silva.
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0: Com guitarras de Boto Trindade e Betinho Feijó.
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0: Carlitos Chiemba no baixo, com Rufino nos teclados.

Amo Mais Carlos Buriti em 1998, projeto musical Luanga pela RMS. E para o mesmo disco, Wamindindi, que também encerra o nascer do som desta quinta-feira. Sou o Helder Madeira. Estarei de volta amanhã ao nascer do sol com o melhor da nossa

0: 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Viva Angola, bom dia, 6 horas da manhã, hora da manhã de notícias.
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0: Ora viva, chegamos à quinta-feira, 24. Está na hora da manhã de notícias. E sempre bem disposta essa equipa da manhã. Está na hora das notícias às 6.
2: Começou-se para o levantamento da greve no ensino geral e aponta regresso às aulas na segunda-feira. Do mundo do desporto, palancas negras defrontam amanhã o Egito na corrida ao CAN 2027. Além fronteiras, Marrocos registra baixa participação nas eleições legislativas.
0: Amanhã está com céu limpo a esta hora, a temperatura nos 22 graus Celsius, a sensação térmica 24 graus. Fisbela hoje conta as notícias às 6 da manhã.

0: Na ordem do dia, o anúncio do levantamento da greve dos professores do ensino geral, o Sindicato Nacional dos Professores, SIMPROF, e o Ministério da Educação chegaram a um acordo. O secretário-geral do SIMPROF, Ademar Ginguma, explicou os passos a seguir para o levantamento da greve hoje.
1: Nós consensualizamos nas matérias em que estávamos divididos com o Executivo. Agora, nós temos uma forma de trabalho diferente. Nós vamos discutir isso com a nossa direção alargada e depois vamos convocar então as assembleias, porque a greve foi decidida em assembleia e caberá então os trabalhadores decidirem sobre o levantamento da greve em função dos resultados que saíram deste encontro. Nós voltaremos aqui no Ministério da Educação, é isso que ficou também acordado, na tarde de sexta-feira para tomarmos uma decisão em relação à greve, mas aquilo que era necessário fazer para que essa crise tanto terminasse, nesse momento determinado, foi feito. Agora dependerá da decisão que os trabalhadores vão tomar.
0: Por sua vez, o secretário do Estado para o Trabalho, Pedro Felipe, afirma que na segunda-feira os alunos em todo o país regressam às aulas.
2: Nós já tivemos a oportunidade de comunicar aqui no último sábado, que tínhamos consenso em relação a mais de 80% do caderno reivindicativo do SIMPROF. O governo cumpriu integralmente com os compromissos a que se havia proposto e, portanto, com base nos esclarecimentos adicionais prestados, o nosso parceiro sai daqui com o compromisso de levantar a greve e, na segunda-feira, voltarmos então a ter as nossas crianças nas escolas.
0: Amanhã o SIMPROF e o Ministério da Educação, entretanto hoje, voltam a reunir-se para o levantamento da greve. E acima de 60 mil cidadãos obtiveram o bilhete de identidade em Malanje no âmbito do plano estratégico de universalização do documento. O anúncio foi feito pelo Delegado Provincial da Justiça e Direitos Humanos em Malanje, João Assunção, que avançou agora os municípios de Malanje e de Calandula já têm autonomia para a impressão do bilhete de identidade.
3: É assim que até ao momento já foram emitidos mais de 62 mil bilhetes de identidade. Deste número, mais de 20 mil foram emitidos pela primeira vez.
4: Para a impressão de uma espécie de potente regional, o município de Calandula, por exemplo, vai cuidar dos municípios de Cacuzo, do Catete Cangola, Qual, Massango e Quiro. Os outros municípios serão impressos na impressora do município de Malanje.
0: Ainda em Malanje, o presidente da Motranga, Associação dos Mototaxistas de Angola, Bento Rafael, apelou os filiados da província a atualizarem os seus dados eleitorais. Osvaldo Alferes.
5: O apelo para que os mototaxistas do país adiram ao processo de registro eleitoral oficioso e prova de vida também já chegou à província de Malanje. O presidente da Motrang, Bento Rafael, solta a voz e convida os mototaxistas a comparecerem em massa nos BUAPs para efetivação deste dever.
6: Coisa muito rápida. Muitas vezes nós esperamos sempre para a última hora. Jovens, agora mesmo chegou a hora. Quem tem o seu bilhete deve afluir, que é para resolver o problema enquanto é cedo.
5: O mototaxista Carvalho Bravo comprovou que o processo é mesmo rápido e por isso deixa este incentivo aos seus colegas.
7: Sim, já. Fácil, sem problemas. Atualizei no Calandula. Todos nós que somos cidadão, temos que fazer o registro eleitoral. É o dever do cidadão. São as orientações que como dar.
5: Vicente André e Osvaldo Alferes, a Rádio Nação de Angola, em Terras da Palanca Negra.
0: Onda Motrang mobilizou os seus membros para a atualização dos dados eleitorais. O Presidente da República, João Lourenço, concedeu audiência a chefes de governo e executivos de empresas nos Estados Unidos da América, onde concluiu ontem o último dia da missão em Nova Iorque. O ponto mais alto da visita do Presidente João Lourenço a Nova Iorque foi o seu discurso na Assembleia Geral das Nações Unidas, onde destacou a paz, a segurança e a arquitetura financeira internacional. Outros detalhes com a Sanifuxa a partir de Nova Iorque.
8: João Lourenço reuniu-se com o primeiro-ministro português Luís Montenegro para abordar o reforço da cooperação entre Angola e Portugal, os dois países que partilham uma história comum e seguem juntos numa parceria estratégica suportada por uma linha de crédito superior a 500 milhões de euros. O presidente João Lourenço recebeu em audiência o ministro dos Negócios Estrangeiros da República Árabe Saraui Democrática, Mohamed Yeslen Bislat, para uma abordagem sobre a questão do Saara Ocidental, questões africanas e outros temas de interesse comum. Num outro encontro, João Lourenço recebeu o vice-presidente para os assuntos internacionais da General Motors, Perry Orduran. A audiência serviu para abordar aspectos ligados à parceria entre a multinacional norte-americana e o governo angolano nos mais variados domínios. O presidente João Lourenço discursou em Nova Iorque na abertura da sessão 81 da Assembleia Geral das Nações Unidas, destacando a agenda de paz, segurança e desenvolvimento que move a diplomacia angolana. João Lourenço condenou todas as formas de terrorismo durante a sua intervenção e criticou a anarquia na ordem mundial. Defendeu a ONU como única instituição credível para promover a paz e apelou à adoção de reformas profundas na governação mundial, tendo também condenado o embargo contra Cuba, que o descreveu como uma situação desumana e injusta. João Lourenço cumpriu uma agenda de 3 dias em Nova Iorque e esteve acompanhado da primeira-dama da República, Ana Dias Lourenço, que aproveitou a sua estadia para cumprir uma agenda paralela. A Rádio Nacional de Angola em Nova Iorque com a Sanifushi.
0: Em Nova Iorque, onde o presidente da República, João Lourenço, concluiu a missão, o dia de ontem foi marcado por várias audiências. Do desporto, a Seleção Nacional de Futebol já está na cidade do Cairo, onde defronta amanhã às 19 horas o Egito. O jogo é referente ao acesso ao CAN 2027, a decorrer no Quênia, Tanzânia e Uganda. Também já se encontra no Cairo a Seleção Nacional Sénior Feminina de Handball, que joga hoje contra o Egito. Este é o primeiro dos dois jogos de preparação inseridos na terceira semana IHF. O segundo jogo está agendado para sábado desta semana. A atualidade internacional a ser marcada pela elevada ausência dos eleitores no Reino de Marrocos. As eleições legislativas em Marrocos terminaram com uma participação de 38,02% e uma abstenção de 61,98%. O Ministério do Interior de Marrocos considera que esta é a maior taxa de abstenção em 20 anos. Esta é também a segunda mais alta abstenção desde a ascensão ao trono de Mohamed VI. Trata-se da taxa de participação mais baixa desde 2007. Notas que marcaram o Jornal às 6. O primeiro, o Simprof reúne-se hoje para o levantamento da greve no ensino geral e podem regressar às aulas na segunda-feira. Do mundo do desporto, Palancas Negras defrontam amanhã o Egito na corrida ao CAN 2027. Além fronteiras, Marrocos registra a baixa participação nas eleições legislativas.
9: Fosbela hoje contou as notícias às 6 da manhã e há sempre mais notícias na jornada que começa às 6 e vai até às 9. Já sabe, é quinta-feira, há debate a partir das 7h30. Até lá, a informação cidadã exigente que você precisa de ouvir nesta Rádio Nacional de Angola.

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4: Vamos agora, Leon. Quinta-feira, 24. Informação sobre o estado do tempo. Informação útil, um ponto de partida.
5: Olá, Isaías Afonso, bom dia. Bom dia também para si que já está pronto para mais uma jornada laboral nesta quinta-feira, 24 de setembro. Hoje estamos a viver um dia marcado por chuva em grande parte do território nacional, com exceção de três províncias. Estamos aqui a falar de Luanda, Namibe, Cubango e Cuando. As outras 18 províncias estão com previsão de chuva, segundo o INAMET. Começando aqui pela região norte, há previsão de chuva fraca, com possibilidade de ocorrência de trovoada isolada, para Uíge, Malanje, Kwanza Norte, Kwanza Sul e Lunda Norte. O INAMET prevê chuva fraca para o Bengo e Lunda Sul, enquanto que em Cabinda, Zaire e Colibengo a previsão é de chuvisco. Luanda não terá chuva e sim um dia de céu parcialmente nublado, mas com alguma umidade e frio ao longo da tarde. Quanto à zona central e leste, a chuva fraca marcará presença, com possibilidade de trovoada isolada em Benguela, Uambo e Bié. Há também previsão de chuva fraca para o Moxico e chuvisco para o Moxico Leste. Como fizemos referência, Namibe, Cuando e Cubango estão sem previsão de chuva, já o Ila apresenta chuvisco. As temperaturas vão variar ao longo desta quinta-feira. Luanda começa com uma temperatura mínima de 20 graus Celsius e ao longo do dia vai apresentar uma temperatura máxima de 25. Lubango também ao longo do dia terá uma máxima de 25 graus Celsius. As zonas mais quentes são Banza Congo, que ao longo do dia vai atingir uma temperatura máxima de 34 graus Celsius. É a zona mais quente do dia. Ondiva está na segunda posição, com uma temperatura máxima prevista de 33 graus Celsius. Lubango e Uambo são as zonas mais frias nesta altura. Como vimos, Isaías, enquanto algumas localidades terão manhãs bastante frescas, outras poderão chegar aos 34 graus Celsius durante este dia. Para quem vai trabalhar ou estudar, é importante levar uma proteção para a chuva, sobretudo nas zonas com esta previsão de precipitação e ocorrência de trovoada, porque o facto de a chuva ser classificada como fraca ou moderada não significa ausência de risco, porque há sim a previsão de trovoada isolada. Para os automobilistas, a chuva pode sim reduzir a visibilidade e deixar a estrada escorregadia. É importante reduzir a velocidade e aumentar a distância de segurança entre o seu veículo e o veículo da frente. Para zonas com previsão de trovoada, evite tomar banho e ter contacto com canalizações e equipamentos elétricos ligados à tomada. O telemóvel pode ser usado se não estiver ligado ao carregador. É importante aqui partilhar uma curiosidade, Isaías, pois uma trovoada pode representar perigo mesmo quando a chuva não parece intensa. Porque o perigo não está na quantidade de chuva. A descarga elétrica pode ocorrer antes ou afastada do núcleo principal da chuva. Por isso, se ouvirmos o barulho de um trovão, é momento de procurar um abrigo. Outra informação pouco conhecida é que um carro fechado com um teto rígido oferece proteção contra raios muito superior a permanecer ao ar livre. Já uma varanda, um campo aberto ou uma árvore não são considerados locais seguros. Bom, Isaías, são estas informações que queremos partilhar com a audiência que nos acompanha nesta quinta-feira. Desejo para ti e para todos os nossos ouvintes um excelente dia. E que não esqueçam mesmo de sair de casa com o guarda-chuva para estarem cada vez mais preparados para as alterações deste dia. Estamos juntos, continuação de bom dia e bom trabalho.
4: Viva, obrigado, Eliane. Com essas informações úteis, vale a pena sempre seguir estas orientações para chegarmos bem ao nosso destino. Já são 6:20, estamos no mês de setembro, é o mês escolhido para uma campanha ao nível de quase todo o mundo, desde 2003, porque o dia de setembro, desde 2003, é o Dia Mundial de Prevenção do Suicídio. Por isso, há uma reflexão sobre a prevenção do suicídio em Angola. 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

0: É um clássico, este tema, este rumba. 6h26, na manhã, quinta-feira de notícias. Na manhã, quinta-feira de notícias. De mãos dadas, seguindo adiante, né? É, e sempre com fé e sem medo, é assim mesmo, é assim mesmo. Ora, Luís, fala-se das obras de construção da maior subestação elétrica da província, que vem de uma iniciativa presidencial e que consiste no projeto de eletrificação do IS, que está a ser implementado no município de Untsoso. A reportagem é do Joaquim Alfredo.
1: O governador provincial do IS, José Carvalho da Rocha, anunciou que está em construção, no município de Untsoso, a maior subestação elétrica da província, no âmbito do programa de eletrificação dos municípios. A infraestrutura deverá permitir a expansão do fornecimento de energia elétrica aos municípios da Damba, Bungo, Milunga, Quimbel, Buengas e Sanzapumbo. Segundo o governador, as obras tiveram início no passado mês de agosto e contam com o apoio do Presidente da República, do Ministério das Finanças e do Ministério da Energia e Águas.
2: Estamos a implantar o nosso projeto de eletrificação, com apoio do camarada presidente, com apoio do Ministério das Finanças, com apoio do Ministério da Energia e Águas. Nós começamos em agosto o nosso programa de eletrificação. Naturalmente, estamos a entregar energia para aquelas populações que ficam a menos de 30 quilômetros das subestações e nas outras regiões estamos a construir as subestações.
1: José Carvalho da Rocha informou ainda que estão em construção subestações nos municípios do Puri, Bungo, Mucaba, Aldeia Viçosa e Ntsoso, sendo esta última considerada a maior da província.
2: E neste momento já começamos a construir a subestação do Puri, do Bungo, do Mucaba, da Aldeia Viçosa e naturalmente também essa subestação aqui do Ntsoso, que será a maior que nós teremos aqui. E como nós dissemos, a partir daqui vamos levar energia para Damba, o Bungo, e levaremos energia também depois para Buengas, para o Quimbele, Milunga, Sanzapom, portanto, vamos levar para esse território do Isto. Portanto, temos aqui um grande desafio, né, que já começamos a fazer.
1: Entretanto, uma equipa multissetorial do governo do IS encontra-se esta semana na República Popular da China para avaliar com a empresa ZTT, fornecedora do material elétrico, no âmbito do projeto de eletrificação dos municípios em curso na província. Importa realçar que o projeto foi lançado oficialmente em 2025 e prevê a expansão da rede pública de eletricidade num total de linha a instalar neste processo de 387 quilômetros, ligando numa primeira fase 11 municípios e na segunda as outras vilas restantes. Rádio Nacional de Angola no IJ, com Wilson Joaquim, Eduardo José, Bernardo Conguila e o Joaquim Alfredo.
0: Com fotografia completa do projeto de eletrificação dos municípios do UIS e em Cabinda. Estão em marcha acelerada também as obras ao nível das infraestruturas de saúde no âmbito da requalificação do município de Tanduzinze, Mateus Pinto.
3: O Centro de Saúde de Referência de Tanduzinze será requalificado brevemente. A iniciativa é da Administração Local, em parceria com a Secretaria Provincial da Saúde. As obras para a sua requalificação arrancam dentro de 2 semanas e vão contemplar a recuperação dos espaços clínicos e administrativos, inclusive a reparação de reboco, cobertura do teto falso, vidros, pintura e muro de vedação. O administrador municipal de Tanduzinze, Ernesto Barros André, acredita que com a requalificação da referida infraestrutura sanitária vai contribuir para a redução do êxodo de pacientes que ocorrem aos hospitais e centros médicos das vizinhas repúblicas do Congo Brazzaville e Democrático.
4: Vamos fazer o esforço necessário porque nós gostaríamos de ver de novo recuperada essa infraestrutura nas suas melhores condições de trabalho para dignificar também os técnicos de saúde que aqui estão e que a população, nossa população, tem vindo a beneficiar dos cuidados de saúde a partir dessa unidade sanitária. E também devemos trabalhar sobre a consciência dos nossos concidadãos, porque pensam, portanto, que é só o Congo onde tem os melhores técnicos. E todas as vezes que as pessoas vão lá, ainda não se aperceberam. Porque quando se faz uma operação, não vou no Congo porque estou a sentir isto para uma operação, pessoas que vêm debilitadas, e isso não é bom. Porque nós sabemos também que dentre os técnicos lá do Congo, as pessoas, portanto, estão aí apenas para ganhar o dinheiro, porque sabem que o angolano leva lá muito dinheiro. E essa consciência que nós devemos ter é ir sensibilizando a nossa população, porque já temos unidades de referência a nível da nossa província, temos hospital geral, temos hospital provincial e outras unidades que podem cuidar bem da saúde da nossa população.
3: E o secretário provincial da saúde, Rubem Buco, acredita que com o melhoramento e apetrechamento do referido imóvel, será possível dar resposta à assistência à altura às comunidades de Tanduzinze.
5: Olhando na magnitude dessa infraestrutura, viemos fazer o diagnóstico situacional no sentido de requalificá-la e também apetrechar e equipar a dimensão para dar, de facto, uma referenciação no nível municipal, sendo um centro de saúde de referência. E vamos aqui, no âmbito de potenciar não só a infraestrutura, mas também potenciar com recursos humanos, vamos ver no âmbito da rotação, dar melhor sustentabilidade da resposta assistencial. Nós visitamos todos os compartimentos da infraestrutura, quer as urgências médicas e cirúrgicas, quer até a área de assistência ao parto, à mulher grávida, ao parto e puerpério. Está muito bem feito em termos de fluxo, área de pré-parto, parto e puerpério. Temos a área do PAV, tem um gerador, apesar da avaria que tem, recebemos indicações e boa promessa de parte do senhor administrador municipal, que vão fazer tudo para que, de facto, possamos em pouco tempo entregar uma infraestrutura requalificada à nossa população.
3: Rubem Buco, secretário provincial da saúde. Centro de saúde de referência de Tanduzinze será requalificado brevemente. A intervenção prevê ainda o reforço de recursos humanos qualificados com o objetivo de melhorar a assistência médica que é prestada às comunidades locais. Cabinda RNA, com Pedro Melo e Matheus Pinto.
0: E o projeto de requalificação do Tanduzinze, as boas notícias que chegam de Cabinda. No AMBO, o Fundo de Ativo de Capital de Risco Angolano, FACRA, concedeu apoio financeiro à fábrica de fertilizantes do Longonjo, que espera agora, Fidel Custódio, elevar os níveis de produção para 80 toneladas diárias de adubo orgânico. Fidel.
6: O Fundo de Ativo de Capital de Risco Angolano, FACRA, no âmbito das suas responsabilidades sociais de apoio às empresas com potenciais para gerar valor e competitividade que resultem em impacto real à economia nacional, financiou a empresa Soia Adubos, no município de Longonjo, com o fim de aumentar a sua capacidade de produção e distribuição de adubo orgânico na região. A técnica de contabilidade e diretora comercial da empresa, Cristina Constantino, fala da necessidade que levou à criação do projeto, com a capacidade de produzir diariamente 80 toneladas de adubo orgânico.
7: A empresa nasceu com o propósito de contribuir para o desenvolvimento da agricultura nacional, disponibilizando soluções adotadas às necessidades dos produtores e promovendo uma agricultura mais produtiva, sustentável e competitiva. A nossa fábrica tem a capacidade diária de produzir 80 toneladas por dia, 2.400 toneladas por mês e chegamos até 30 mil toneladas anual. Nós tínhamos antes 18 funcionários a trabalhar aqui na fábrica, hoje nós contamos com 44 funcionários.
6: Cristina Constantino avançou ainda que os resultados alcançados pela empresa são reflexos do financiamento do Fundo de Ativos de Capital de Risco Angolano, o que permitirá, por meio do corredor do Lobito, escoar o produto para outros pontos do país e não só.
7: Nós temos essa facilidade de escoar e comercializar nossos produtos devido ao corredor do Lobito, agora, né, com a plataforma da Cala, logística da Cala, que passa por aqui, e nós temos essa facilidade de comercializar e escoar os nossos produtos. Nós acreditamos que o FACRA, Fundo de Apoio ao Capital de Risco Angolano, tem um papel fundamental na promoção de crescimento sustentável das empresas.
6: E os jovens que encontraram seu primeiro emprego na fábrica esperam que o FACRA continue com seu apoio às empresas para alavancar a economia e permitir que surjam mais oportunidades de trabalho.
8: Bem, sou Lipe Sambata. Graças a Deus o trabalho está indo muito bem. Estamos a produzir para o nosso adubo. Queremos que também nos ajude, que nossa empresa vá à frente.
9: Meu Bartolomeu Soma Sambalanga. Pedir sempre a Deus para nos chegar às empresas, que os outros que ficaram lá em casa encontram também um trabalho igual como esse trabalho que eu encontrei.
6: E o analista sênior do Fundo de Ativo do Capital de Risco Angolano, Flaviano de Almeida, justificou as razões que levaram ao financiamento da empresa Soia Adubos.
10: A Soia Adubos, na altura, apresentou viabilidade, tanto um projeto viável, que se dedica à produção de adubos orgânicos. Sabemos que o país tem um potencial agrícola muito forte e grande parte dos fertilizantes são importados, e vimos aqui nos seus adubos a chance de produzir localmente os adubos cá no país, e sendo que é um adubo orgânico na base de cerco animal, na base do farelo e outros componentes todos orgânicos, vimos que é possível fazer cá em Angola esse tipo de adubo, e a empresa está a produzir.
6: O FACRA faz também presente na terceira edição da Expo UAMBO 2026, com foco na avaliação de projetos para impulsionar o crescimento empresarial através de soluções de capital de risco, promovendo inovação, competitividade e desenvolvimento sustentável.
10: Para esta edição da Expo, nós queremos mostrar nossa marca, queremos difundir os mecanismos de investimento do FACRA. Nós atualmente estamos a financiar o setor da logística alimentar, isto é, processamento, a conservação e transporte dos bens do campo e do mar.
6: Ouvimos o analista sénior do Fundo Ativo do Capital de Risco Angolano, Flaviano da Almeida.

0: para manter os motores a funcionar. Flávio Manuel, agricultor e gerente de uma fazenda de 25 hectares, no Giral de Baixo, reconhece a necessidade de travar excessos, mas defende que a medida deveria ter uma aplicação diferente para o Namib.
1: Não vamos conseguir trabalhar porque, primeira coisa, aqui não chove, é terra seca, e se chovesse sim, há dia que você não rega, mas aqui todo santo dia a pessoa, então todo santo dia a pessoa rega para o dia, a pessoa já gasta uma quantidade de coisa, e 3 dias são 300 litros, não tem como. A coisa que eu posso deixar é só aumentar mais na quantidade da gasolina, 80 litros é muito pouco mesmo.
0: Um cenário de asfixia partilhado também por João Pablo, o agricultor que gera uma fazenda de 30 hectares. Na localidade do Caçonga, revela as contas da sobrevivência do campo dele.
2: No caso da agricultura do tomate, nas primeiras fases, quando o tomate completa 1 ou 2 meses, aí já é mesmo complicado. O tomate pede mesmo muita água e com essa água só temos que obter com a gasolina. Nós não usamos mais nem gás. Tipo, numas terras assim, usam gás para regar. Mas aqui no Namibe só usamos mesmo gasolina. Não temos botijas para regar com gás. Só temos mesmo os bidões para comprar combustível. Diariamente, 150 ou 200 litros. Pelo menos aumentam só mais um bocado. Com os 80 litros não vamos conseguir fazer mesmo nada. Pela distância, não vamos conseguir comprar combustível mesmo, todos os dias.
0: O clamor dos homens do campo já chegou aos gabinetes do governo provincial do Namibe, que assume que a reclamação é legítima. Quem reage é o diretor da Agricultura, Pecuária e Florestas, Raimundo Gonga.
3: Ao nosso nível, estamos a tratar tanto os gabinetes do GEPDEI, o gabinete das pescas e da agricultura, para que possamos ter um indicador comum para irmos colmatar esse déficit que tem sido gritando por parte do nosso agricultor, de forma geral. Estamos a trabalhar no documento, não damos parado. A nível do gabinete, temos sim emitido algumas credenciais para apoiar os pequenos agricultores. A nossa grande questão são os médios grandes agricultores que precisam de 2.000, 5.000 litros de gasolina e encontram dificuldade para abastecimento. Se nós queremos manter a patente de a terra do tomate, então temos que olhar o Namibe, os agricultores do Namibe, de forma diferente. Essa é a nossa visão, esse é o nosso pensamento e queremos fazer um alinhamento entre os gabinetes para ver se possamos ultrapassar isso a nível local com o Instituto Regulador de Derivados do Petróleo.
0: Embora o GPN apoie formalmente a luta nacional contra o contrabando de combustível, afasta categoricamente qualquer suspeita de que este fenómeno criminoso tenha chegado à província.
3: Estamos plenamente de acordo que o contrabando faz mal à economia, faz mal ao país, mas o Namibe não é o caso. O Namibe não é o caso. Tanto a nossa fronteira, como temos aqui a Uila e o Cunene, não vejo a necessidade de pensarmos contrabando no Namibe, porque não é o caso do Namibe. Nós sim precisamos entender que a agricultura do Namibe é feita ao longo do leito do rio, a nossa agricultura é feita através do uso dos furos artesanais, com o uso das motobombas. Precisamos de ter gasolina de forma permanente nessas comunidades para que o nosso agricultor possa fazer agricultura durante todo o ano. E não faz bem que os agricultores fiquem a gritar que não tem combustível. Mesmo com o dinheiro, não tem combustível porque não está admitido abastecer 1.000, 2.000 litros por força do documento. Então há toda a necessidade aqui articular as instituições de direito para que possamos encontrar uma solução para o benefício das nossas comunidades, que muito gritam sobre esse sentido. Estamos a trabalhar, há uma orientação no Gabinete do Serviço Curador da província, estamos a trabalhar para subsanar essa situação com a máxima urgência possível.
0: Gabinetes da Agricultura, Pescas e de Desenvolvimento Económico Integrado elaboram um documento técnico que, assim que estiver concluído, será remetido a Luanda para solicitar um regime de exceção que devolva o oxigênio à agricultura e pesca no Namibe. Entre o mar e o deserto, para a Rádio Nacional de Angola, Xaxa Corrente e Barnabé Cipriano.
4: Ainda bem que as autoridades já conhecem o problema e prometem resolver o problema da falta de combustível para os agricultores. No Bengo, as preocupações viram-se para o aumento dos preços da farinha de trigo e, nos próximos dias, os produtores de pão dizem que tudo pode se alterar. A qualidade e o tamanho do pão, Vladimir Afonso.
5: O aumento do preço da farinha de trigo já está a mudar o tamanho do pão vendido em algumas padarias de Cachito. O saco de trigo passou de 27.500 kwanzas para 32.000 kwanzas, uma subida que está a pressionar os custos de produção. Para evitar o aumento do preço de venda, algumas panificadoras decidiram reduzir o peso do pão, mantendo o mesmo valor pago pelo consumidor.
6: José Soares, nós aqui normalmente, do preço, nós não aumentamos o preço, só diminuímos na grama, sempre estamos a continuar com o mesmo preço, 32 mil, quanto? Era 27.500. Acho que se continuar...

0: aumentar o preço do pão. Normalmente, se aumentar mais pelo menos 1000 kwanza, vamos continuar a vender o cada pão em 5 kwanza.
1: André Lopes Matos Bombo.
2: Confirmo muito bem, mas em termos de os pressários aqui não se mudou nada. É, o pressário continua sempre, embora que alterou em termos de trigo, mas o pressário continua sempre na mesma, não se mudou nada.
3: Está a criar alguma dificuldade, só em termos de grama, nós baixamos mais um pouco só para o pressário manter sempre.
4: A medida, no entanto, começa a preocupar os clientes. Entre os consumidores, a percepção é de que a redução do tamanho não está a ser acompanhada por uma qualidade satisfatória.
5: Marquinhos, amigo Pedro, o tamanho do pão resolvia. Diminuíram muito. Já faz tempo. E fazem melhores, né? Os clientes ficam satisfeitos.
6: Domingo a José. Nos últimos tempos, o tamanho do pão reduziu. E não só reduziram o tamanho, e também o pão se parecia muito leve, parecia sempre uma palha. Vocês já reduziram o tamanho, mas que pelo menos que o pão tenha peso, tenha qualidade mesmo.
4: Na prática, o consumidor continua a pagar o mesmo preço, mas recebe menos pão. E para além da redução do peso, cresce a preocupação com a qualidade de um produto que faz parte da alimentação diária de muitas famílias no Bengo. A reportagem Rádio Nacional de Angola, Mário Lobato e Vladimir Afonso, em Cachito.
7: Os preços do trigo, da farinha de trigo, estão altos no Bengo. A qualidade do pão baixou, enfim, por causa dessa alteração nos preços da farinha de trigo. Daqui a pouco, a economia que comanda as nossas vidas no radar. Já são 6 da manhã, 45 minutos.

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13: Vamos à economia, Severino de Jesus.
18: É isso mesmo, Isaías. Vamos ao radar económico de quinta-feira, 24 de setembro de 2026, que começa com informações ligadas ao mercado monetário, onde os dados de agosto indicam uma redução do remanescente de liquidez do sistema, embora as condições monetárias tenham permanecido confortáveis. O volume aplicado na facilidade aberta de liquidez recuou de 6,3 bilhões de kwanzas em julho para 5,8 bilhões no mês passado, enquanto as operações de absorção através das operações de mercado aberto diminuíram de 3,99 bilhões de kwanzas para 2,71 bilhões. De acordo com dados do Banco Nacional de Angola, em contrapartida, o volume transacionado no mercado monetário interbancário aumentou ligeiramente de 1,3 bilhões de kwanzas para 1 bilhão de kwanzas. A redução dos montantes absorvidos pelo Banco Central Angolano aponta para alguma normalização do excesso de liquidez. No entanto, os níveis ainda elevados de recursos colocados nas facilidades de absorção continuam a indicar que o sistema bancário angolano opera num contexto de ampla disponibilidade de fundos, afastando, por enquanto, sinais de aperto de liquidez. A economia angolana continua a evidenciar sinais de apetência e atrair cada vez mais novos investimentos estrangeiros. Só nos primeiros 6 meses deste ano, a economia angolana registrou investimentos diretos estrangeiros avaliados em cerca de US$ 1.000 milhões, pouco mais de 20 milhões a mais se comparado com o mesmo período de 2025. O presidente do Conselho de Administração da Apex, Arlindo Rangel, esclareceu que grande parte deste investimento foi alocado ao setor produtivo nacional, permitindo gerar até ao momento 20 mil postos de trabalho.
19: Nós não vendemos uma Angola do paraíso, mas vendemos uma Angola real. O investidor precisa ter noção de quais são as condições que vai encontrar, quais são as dificuldades e que podem contar conosco para lutarmos juntos diante das dificuldades que existem. E pensamos que temos estado a fazer o caminho. Para dizer que nos últimos 3 anos, o investimento, o IDE tem estado a crescer, começou com 150 e tal, 253 em 2024, em 2023 353, em 2025 foram 950 e estamos no primeiro semestre, estamos com quase 1.000 milhões, já estamos com 972, superior ao que nós tivemos no ano de 2025. Penso que são números notáveis, não são números que nos deixam confortáveis ou que nos deixam vaidosos, não. Mostra-nos o caminho que estamos a fazer e continuamos, devemos continuar a fazer esse caminho para atingir os objetivos que todos nós precisamos. 46% destes projetos estão implementados e geraram 25 mil postos de trabalho. A diferença em implementação estão em cerca de 70% de execução, porque nós temos que ter noção. Os projetos aprovados pela agência são projetos que incorporam alguma complexidade e o período médio de implementação desses projetos levam de 3 a 5 anos. Portanto, estamos dentro do processo, estamos dentro do que é normal, se assim considerarmos. Estamos a dizer que é uma indústria com alguma complexidade, leva tempo em montar, em começar a fazer os afinamentos, em começar a produzir. Isso tudo é normal. Gostaríamos que fosse tudo mais rápido, mas as coisas levam o seu tempo. E os números têm mostrado que temos estado a caminhar passo a passo.
18: Presidente do Conselho de Administração da Apex, Arlindo Rangel, e os números que sustentam a intenção de investimento estrangeiro na economia angolana nos primeiros 6 meses deste ano. O alargamento dos pontos de acesso ao numerário, ou seja, de acesso ao dinheiro, a experiência de BNA através do programa de expansão dos terminais de pagamentos vai estar hoje em abordagem no segundo webinar da rede dos bancos centrais do Spalop. A iniciativa visa promover a partilha de experiências, conhecimentos e boas práticas entre os bancos centrais dos países de língua portuguesa, com destaque em iniciativas de inclusão financeira, modernização e eficiência dos sistemas de numerário, ou seja, moeda, bem como sobre estratégias para a expansão do acesso da população aos serviços financeiros. O evento, que acontece de forma virtual, enquadra-se no âmbito das iniciativas de cooperação da rede dos bancos centrais dos países de língua portuguesa e das comemorações dos 50 anos do Banco Nacional de Angola. E o Ministro de Estado para a Coordenação Económica reafirmou que Angola está a consolidar uma economia mais diversificada e moderna, com novas oportunidades de investimento em praticamente todos os setores. O Ministro de Estado, José de Lima Bazano, que interveio no Fórum Forbes África daí 2026, que decorreu sob o lema Angola para além do petróleo, destacou o percurso das reformas económicas, a diversificação da economia e as perspectivas de crescimento e investimento em Angola. O encontro que decorreu em Nova Iorque juntou investidores, empresários, representantes governamentais, instituições financeiras e outros decisores para discutir o papel de África na economia global e as oportunidades de investimento, comércio e negócios no continente. Durante a sua intervenção, o Ministro de Estado, José de Lima Bazano, esclareceu ainda que a excessiva dependência do petróleo condicionou durante décadas a estrutura da economia angolana, tornando o país particularmente vulnerável às oscilações dos preços internacionais e criando uma forte dependência das importações. O chefe da equipe económica disse ainda que os resultados mais recentes mostram uma economia com maior dinamismo fora do setor petrolífero. E nos mercados das matérias-primas energéticas, os preços do petróleo voltam a ser vendidos com ganhos acentuados e com o Brent a voltar a ultrapassar a barreira dos 100 dólares. Os preços do petróleo estiveram a registrar fortes subidas nesta quarta-feira, acabando com 5 sessões de quedas, isto depois do presidente norte-americano Donald Trump ter dito que está a fazer pressão para que seja aprovada uma lei que coloque em pausa as exportações de gasóleo norte-americano. No mercado eletrónico de Londres, o barril do Brent, que serve de referência às exportações de Angola, fechou a sessão desta quarta-feira com ganhos de 3,38% para os 102,60 dólares. Já do outro lado do Atlântico, o petróleo LAB WTI, negociado em Nova Iorque, registava o menor ganho do dia ao avançar para os 92,461 dólares. As quedas aliviam a pressão sobre os bancos centrais, que temem uma crise de alta de preços às economias e a eventual necessidade de subir novamente as taxas diretoras de juro. A verdade é que os Estados Unidos da América se tornaram num fornecedor de combustíveis essencial para o fluxo mundial, já que as exportações russas e do Médio Oriente têm registrado quedas expressivas. As exportações de gasóleo norte-americano atingiram um recorde semanal de cerca de 2 milhões de barris por dia no mês passado. Bem, Isaías e ouvinte, ponto final ao radar econômico desta quinta-feira. Bom dia e até amanhã.
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0: Angola, bom dia. São 7 da manhã no país. 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
1: Ministério da Educação e Simprof chegam a acordo para pôr fim à greve dos professores do ensino geral. Expo Ambo 2026 abre hoje portas com mais de 450 expositores entre nacionais e estrangeiros. Angola e Moçambique elegem imigração e segurança pública como novos domínios da cooperação com assinatura de instrumentos jurídicos. Na Guiné-Bissau, forças da ordem ocupam sede nacional do PAIGC.
0: Amanhã com o céu nublado, a temperatura está nos 21 graus Celsius aqui em Luanda. Máxima para hoje 27, mínima 20. Notícias às 7 da manhã com Felizbela Uegi, edição de José Ndonga.
1: O Ministério da Educação e o Sindicato Nacional dos Professores, Simprof, chegaram a acordo para colocar fim à greve dos professores do ensino geral. O entendimento foi alcançado ontem, quarta-feira, após quase 6 horas de negociações sobre o caderno reivindicativo que esteve na origem da paralisação. As partes conseguiram ultrapassar os 2 pontos que permaneciam como impasse nas negociações. O secretário-geral do Simprof, Ademar Ginguma, confirma o acordo e explica os próximos passos para o levantamento da greve.
2: Confirmar que nós consensualizamos nas matérias em que estávamos divididos com o Executivo. Agora, nós temos uma forma de trabalho diferente. Nós vamos discutir isso com a nossa direção alargada e depois vamos convocar então as assembleias, porque a greve foi decidida em assembleia e caberá então os trabalhadores decidirem sobre o levantamento da greve em função dos resultados que saíram deste encontro. Nós voltaremos no Ministério da Educação, é isso que ficou também acordado, na tarde de sexta-feira, para tomarmos uma decisão em relação à greve, mas aquilo que era necessário fazer para que essa crise tanto terminasse, nesse momento determinado, foi feito. Agora dependerá da decisão que os trabalhadores vão tomar.
1: Do lado do Executivo, o secretário do Estado para o Trabalho, Pedro Filipe, que integrou a equipa de negociações, considera que o diálogo permitiu chegar a entendimento.
3: Nós já tivemos a oportunidade de comunicar aqui no último sábado, que tínhamos consenso em relação a mais de 80% do caderno reivindicativo do Simprof. O governo cumpriu integralmente com os compromissos a que se havia proposto e, portanto, com base nos esclarecimentos adicionais prestados, o nosso parceiro sai daqui com o compromisso de levantar a greve e, na segunda-feira, voltarmos então a ter as nossas crianças nas escolas.
1: Depois do acordo alcançado, o Simprof realiza hoje uma Assembleia de Trabalhadores para apresentar aos associados os resultados das negociações. Na sexta-feira, o Sindicato e o Ministério da Educação voltam a reunir-se para formalizar o entendimento e confirmar o levantamento da greve. A expectativa é que, cumpridos estes passos, os professores retomem as aulas já na segunda-feira. E os setores da saúde, obras públicas e agricultura na província do Bié estiveram esta quarta-feira sob avaliação da governadora provincial, a Celeste Adolfo. Durante a jornada de trabalho, a governadora verificou o grau de execução das obras no troço rodoviário Coimbra-Morrango e avaliou também o funcionamento das unidades sanitárias do município. Lote Chicomba.
4: Governadora Celeste Adolfo inspeciona em jornada de campo o andamento de várias infraestruturas no corredor leste da província do Bié, missão que se incidiu sobre os trabalhos de alargamento de vias e acomodação do tráfego na rota Coimbra-Morrango, focada na aceleração do desenvolvimento socioeconómico das zonas periféricas da província. A governadora do Bié acompanhou no Morrango o progresso das empreitadas públicas de infraestruturas que visam melhorar o escoamento dos produtos agrícolas na região, a par da fiscalização das obras do sistema de abastecimento de água. Esta agenda da governadora do Bié incluiu uma visita detalhada às instalações do Hospital Comunal do Morrango, onde aferiu a qualidade do atendimento médico-medicamentoso prestado à população e supervisionou as necessidades operacionais daquela unidade de saúde.
5: Viemos aferir o primeiro trabalho de alargamento das vias e ver também a reabilitação do sistema de água que tanto preocupava aqui a comunidade desta localidade do Munhango. De igual forma, não visitar a unidade sanitária. Felizmente, não encontramos nenhum paciente internado. O objetivo é que as pessoas vão para o hospital fazer a consulta, recebam o medicamento e também cuidar da sua comunidade.
4: A jornada no Munhango serviu igualmente para monitorizar a eficácia do plano de distribuição e o encaminhamento correto do programa de alimentação escolar.
5: E a afluência no município do Coemba é satisfatória. Todos os alunos que estejam a estudar tenham acesso à alimentação escolar e vermos a questão de diminuição ou mesmo retirada do número de crianças fora do sistema de ensino, não só no Coemba, mas a nível da nossa província.
4: Governadora do Bié, Celeste Adolfo, termina a missão específica no Coemba, concretamente na comuna do Munhango, onde reiterou o compromisso de manter uma governação de proximidade. Rádio Nacional de Angola no Cuito, com Denilson Sachocal e Lachi Comba.
1: Setores da saúde, obras públicas e agricultura na província do Bié estiveram sob avaliação da governadora provincial Celeste Adolfo. Expo Uambo 2026 abre esta manhã as portas ao público. O certame vai reunir mais de 450 expositores, entre nacionais e estrangeiros, num evento que promete dinamizar a atividade económica e empresarial da província. Vamos em direto à província do Uambo, ao encontro do Adérito Gaeta. Gaeta, bom dia. Tudo a postos para o arranque desta Expo.
6: Bom dia, Fisbela Uigi. É verdade, tudo a postos para que aconteça o arranque da Expo Uambo edição 2026. O Jardim Botânico desta cidade foi local escolhido para albergar todas as movimentações em torno da maior bolsa de negócios do Planalto Central de Angola. A terceira edição da Expo Uambo vai decorrer de 24 a 27 do corrente mês, com pouco mais de 400 expositores entre nacionais e estrangeiros. Destacam-se as presenças de expositores da África do Sul, da Zâmbia, da Namíbia e dos Países Baixos. Aqui no local, condições criadas para o evento, sendo que a organização assegura um ambiente propício à geração de empregos temporários e ao estabelecimento de parcerias de negócios entre os expositores. Os setores em destaque são os do agronegócio, da indústria, tecnologias e telecomunicações, energia, banca, logística, assim como serviços. A Expo Uambo decorre sob o lema Conectando Negócios para Diversificar a Economia e tem uma perspectiva económica de superar 1,7 mil milhões de kwanzas em volume de negócios. A ver, vamos. Ontem, entretanto, deu-se a abertura da Feira de Exposição e Leilão do Gado, que conta com a presença de cooperativas de criadores de distintas províncias do país, dentre as quais do Bengo, Huila, Benguela, Cunene, Bié, entre outras, que trouxeram para cá diverso gado, bovino, ovino, caprino e também aves. No ato de abertura, os discursos oficiais centraram-se na necessidade de reforçar a cadeia de produção de alimentos, como a carne, ovos, leite e outros derivados de animais, para garantia da autossuficiência alimentar dos angolanos. Esta feira reserva para hoje o lançamento das trocas comerciais no espaço denominado Mercadão, onde serão expostos e comercializados diversos produtos agropecuários. A cerimónia de leilão do gado está aprazada para amanhã. Espera-se que a movimentação seja também bastante elevada, com o volume de negócios a superar a edição do ano passado. Aqui no Jardim Botânico foram criados os pavilhões para os expositores e todas as áreas de apoio, inclusive de estacionamento e alimentação, foram colocados à disposição de todos para que tudo decorra dentro do programado. As entradas aqui para os adultos estão disciplinadas, 1.500 kwanzas para que assim o façam. As crianças até 12 anos não pagam absolutamente nada, vêm para cá desde que sejam acompanhadas por adultos. Portanto, como disse, o ambiente está criado, tudo se encaixa para que a Expo Uambo edição 2026 seja de facto um verdadeiro êxito. Nós estamos aqui no Jardim Botânico. A reportagem Rádio Nacional a partir do Uambo com Ivone de Lourdes, Francelino Pedro, Anselmo Gido, Chita Comola e Adérito Gaeta. Bom dia.
1: Bom dia, Adérito Gaeta, a partir do Uambo, onde arranca hoje a Expo Uambo 2026, aqui com o cartaz, exatamente daquilo que vai ser este evento. A província do Namibe destaca-se na exportação de produtos do mar já transformados para os países dos continentes europeu e americano, a Sicopal. A empresa que aposta no projeto de exportação tem uma produção anual de 6 a 8 mil toneladas de pescado. Elias Guito.
7: Angola está a dar passos na exportação de alguns produtos do mar, como caranguejo e moluscos capturados e transformados na província do Namibe para os continentes europeus e americanos. De acordo com o presidente do Conselho de Administração da empresa Sicopal, promotor deste efeito, Mário Albano dos Santos, este passo foi dado depois de se tornarem os maiores produtores destas espécies no país.
8: Hoje pescamos entre 6 a 8 mil toneladas de pescado por ano, das diversas espécies, nomeadamente pelágicos e demersais, bem assim como crustáceos e moluscos, pois neste momento somos os maiores transformadores de caranguejos do país. E ao modernizarmos as nossas instalações, conseguimos a certificação do HACCT para exportação de crustáceos e moluscos, no caso concreto do caranguejo e polvo para a comunidade europeia e Estados Unidos.
7: Mário Albano diz também que a empresa que lidera está aberta a parcerias com escolas técnicas, no sentido de oferecer oportunidades para estágios a jovens recém-formados em instituições de nível médio e superior, no sentido de estarem melhor preparados para o mercado de trabalho.
8: No campo do ensino, temos colaborado sempre com a UNIB, Universidade do Namibe, e com a SEMAR, Complexo Escolar Marítimo Helder Neto, proporcionando estágios aos alunos e empregando sempre que possível alunos em final do curso, como tem acontecido principalmente no processamento de pescado, mecânica naval e laboratório. Pois temos que ter em mente que a pesca que se efetuava há 20 ou 30 anos atrás, nada tem a ver com a pesca de hoje.
7: Presidente do Conselho de Administração da empresa Sicopal, Mário Albano dos Santos, depois da consolidação nacional como maior empresa produtora de caranguejo e moluscos, a visão agora está virada para a exportação aos continentes europeus e americanos. Namibe, Rádio Nacional de Angola, Elias Guito.
1: Estados Unidos e alguns países da Europa são os principais destinos da exportação de produtos do mar no Namibe. Angola e Moçambique elegeram a migração e a segurança pública como novos domínios da cooperação, com assinatura de instrumentos jurídicos. Luanda e Maputo entendem que os novos instrumentos devem começar a vigorar já a partir de dezembro deste ano. Lopes Caína.
9: A Angola estabeleceu dezembro como data limite para a reativação dos acordos rubricados há mais de 20 anos com a República de Moçambique no domínio da segurança pública. Entre os acordos, ressalta-se a formação de agentes, oficiais e oficiais superiores das polícias dos dois países a partir de 2027, em matérias que vão dar ênfase ao controle de fronteiras e da proteção civil, no quadro do acordo de cooperação assinado esta terça-feira pelos titulares dos Ministérios do Interior de Angola e de Moçambique. O ministro angolano do Interior, Manuel Homem, sustenta o compromisso de Angola para a efetivação dos compromissos a bem dos cidadãos dos dois países.
10: Estamos a trabalhar na revisão de vários outros acordos. Angola e Moçambique, importa referir, têm uma relação histórica, uma relação de muitos anos e que, em vários domínios, no domínio da segurança pública, existem já vários documentos assinados. Estamos a falar, a reportarmos de acordos que datam de 1988 e que muitos deles precisam de serem revisados. E foram identificados nas reuniões conjuntas os pontos focais para garantir que esta avaliação possa ser feita. Até o mês de dezembro temos que os grupos técnicos trabalhar para atualizar estes documentos, mas não seja por isso, em sede das reuniões realizadas, foram já tomados alguns compromissos. O da formação é um destes que, quer em Angola, como nas escolas práticas da polícia de Moçambique e de Angola, vão receber quadros de ambos os países.
9: Ministro do Interior de Angola, Manuel Homem. O de Moçambique, Paulo Caixino, ressaltou a partilha de dados sobre avisos prévios de acidentes naturais para a proteção das comunidades.
11: No domínio da proteção civil e bombeiros, consolidaremos o intercâmbio de formadores entre o Serviço Nacional de Salvação Pública de Moçambique e a Escola Nacional de Proteção Civil e Bombeiros de Angola. Partilharemos também valiosa legislação sobre a prevenção de descargas atmosféricas e sistemas de aviso prévio e monitoria hidrológica com vista à proteção das nossas comunidades.
9: Ministro do Interior de Moçambique, Paulo Cachine, ressalta-se. A visita do Ministro do Interior de Angola terminou esta quarta-feira com uma deslocação à Embaixada de Angola em Maputo, onde anunciou que até o final deste ano as missões diplomáticas de Angola pelo mundo vão poder emitir o passaporte ordinário eletrónico. A reportagem é da Rádio Nacional de Angola em Maputo, com Lopes Canhina.
1: Angola e Moçambique querem começar a implementar acordos ligados à migração e segurança pública já a partir de dezembro deste ano. Na Guiné-Bissau, as forças da ordem invadiram a sede do Partido Africano da Independência da Guiné e Cabo Verde, a escassos metros da Presidência da República. Em causa está o fim do prazo dado pelo Alto Comando Militar para que as instalações de partidos políticos se afastem até 500 metros das sedes de órgãos de soberania. Daniel Marques.
12: A invasão às sedes nacionais do PAIGC e do Movimento para a Alternância Democrática foi conduzida por elementos da Polícia de Ordem Pública e da Guarda Nacional da Guiné-Bissau. A operação acontece no dia em que termina o prazo dado pelo Alto Comando Militar que protagonizou o golpe de Estado em novembro passado para que as instalações de partidos políticos se afastem até 500 metros das sedes de órgãos de soberania, hospitais, embaixadas, quartéis militares e esquadras da polícia. As sedes nacionais do PAIGC e do Movimento para a Alternância Democrática situam-se a escassos metros do Palácio da Presidência, na capital guineense. A plataforma lembra que a Comissão Permanente do Partido repudiou veementemente a intenção do Alto Comando Militar de forçar a desocupação da sede, considerou a medida sem legitimidade e base legal e lembrou que apenas caberia a Justiça avançar com a exigência. O PAIGC diz que não foi notificado formalmente da decisão dos militares de desocupação da sede e que a ação é a materialização de intenções manifestadas anteriormente pelo ex-presidente Umaro Sissoko Embalo.
1: Guiné-Bissau, Forças da Ordem, ocupa a sede nacional do PAIGC. Todas as matérias estiveram em destaque no Jornal às 7. Ministério da Educação e Simprof chegam a acordo para pôr fim à greve dos professores do ensino geral. Expo Uambo 2026 abre as portas com mais de 450 expositores, entre nacionais e estrangeiros. Angola e Moçambique elegem imigração e segurança pública como novos domínios da cooperação com assinatura de instrumentos jurídicos. Na Guiné-Bissau, forças da ordem ocupam a sede nacional do PAIGC.
0: Isabela Luigi contou as notícias às 7 da manhã.
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6: 7:23, a hora para o espaço da Sonangol, Gotas de Petróleo.
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11: Amigos ouvintes, aceitem os cumprimentos da equipa Angol. Cá estamos para mais um programa da Sonangol.
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11: Um parto demorado, mas já realizado, pode assim ser considerado, se tivermos em atenção o tempo que levou o processo de negociação para um entendimento relativamente à zona de exploração conjunta de petróleo entre Angola e a República Democrática do Congo. Já existe um entendimento formal lavrado em documento. A informação foi destacada pelo Ministro dos Recursos Minerais, Petróleo e Gás, Diamantino Azevedo.
12: Depois de 20 anos de negociações, em julho, assinamos com os nossos irmãos da RDC os documentos finais da zona de exploração conjunta de petróleo entre Angola e a RDC. Foi uma jornada árdua, mas finalmente assinamos.
11: Ministro Diamantino Azevedo, na sua intervenção durante a Conferência e Exposição Internacional Angola Oil and Gas 2026, que decorreu no Centro de Convenções de Telatona, em Luanda. O ministro, que para aquele evento fez um enunciado pleno de novidades, falou de outras realizações como licitações feitas e futuras descobertas.
12: Recebemos a notícia que o Poço Catambi 2 tinha sido concluído com bons resultados. Temos expectativas boas em relação ao Bloco 20. Em 2028 teremos produção no Bloco 20. Estamos no momento da transição energética. Alguns já tinham dado o petróleo como morto, e o petróleo está aí. E agora tem demonstrado que quer e vai continuar a explorar o seu petróleo, mas com muito respeito pelo ambiente. Pusemos o Agogo em funcionamento. Quizá a plataforma de petróleo hoje mais moderna no mundo em termos de eficiência energética. E o caminho será ainda mais eficiente do ponto de vista energético. Nos últimos anos, fizemos 72 licitações de blocos de petróleo. Em breve, nossos investidores, a sociedade angolana, vai ter conhecimento de mais 37 blocos estarão disponíveis para investimento nas bacias interiores da Angola. Para além desses blocos em onshore, nas bacias interiores, teremos mais blocos nas águas profundas e ultraprofundas da Angola.
11: O ministro Diamantino Azevedo terminou com a informação relativa a mais uma descoberta, desta feita no Bloco 15, no Poço Exploratório Vicango Este 01. O presidente da Sonangol, Gaspar Martins, considera a perfuração recente e os testes do poço de avaliação Catambi 2 como um sucesso. De recordar que o Catambi 2 está localizado na bacia de Benguela e revelou reservatórios de gás com potencial de produção de 100 milhões de pés cúbicos dia.
10: A afirmação da Sonangol como um operador competente, com provas dadas, e por outro, o facto de nós termos sido capazes de provar na bacia de Benguela a existência de gás não associado, que até uma determinada altura não havia sido realizado nenhum teste. E é um poço com bastante complexidade, perfurado numa lâmina d'água de 1.360 metros e que atingiu uma profundidade com mais de 6.300 metros. Não é um poço fácil. E depois, um teste de gás que nunca tínhamos realizado aqui. Então, passamos a adicionar ao nosso portfólio de operação uma commodity que, neste momento, vai permitir que nós comecemos a pensar o que fazer. Temos várias hipóteses. Uma delas é usar parte daquele gás para produção de liquefação do gás e vender para o mercado externo, mas não podemos deixar de lado o facto de sermos uma empresa nacional e, a nível do polo industrial de Porto Tamboim, há a possibilidade de colocar aquele gás para ser monetizado de uma forma de utilização doméstica, pode ser convertido para a produção de energia elétrica, a possibilidade também por este gás a ser utilizado para a produção de fertilizantes. Então, neste momento, um dos mercados que também vai ajudar a monetizar este gás é a liquefação e vender também para o mercado externo.
11: O PCA da Sonangol reiterou a importância que hoje se dá às descobertas de gás, processo para o qual contribui com enorme relevância a Angola LNG, que exporta o referido produto para mercados internacionais.
10: Olhando para aquilo que é hoje o geopolítico e a transição energética, o gás é um produto de eleição e que nós temos de considerá-lo na nossa matriz energética, da mesma forma que fazemos para o petróleo bruto, fazer também para o gás, e já temos uma série de entidades interessadas em participar do desenvolvimento conjuntamente com a Sonangol nesta grande descoberta. Nós chegamos a provar que temos no mínimo acima de 3 a 4 TCFs, trilhões de pés cúbicos de gás, nessa descoberta.
11: Debruçando-se em relação às refinarias, o gestor voltou a sublinhar a importância das mesmas. Aludiu ao término da primeira fase da refinaria de Cabinda e o crescimento da capacidade da refinaria de Luanda. Debruçou-se igualmente sobre a visita do presidente do Botswana à refinaria em edificação no Lobito, cujos trabalhos, afirmou, continuam a bom ritmo.
10: Está com um ritmo bastante avançado de construção. Estamos a avançar com fundos próprios. Estamos a avançar no processo de procura de financiamento, que, por um lado, estamos a obter uma parte a partir de fundos chineses, mas não estamos só com os chineses. Temos uma boa parte de conversas já bem avançadas para a obtenção de financiamentos em outras regiões. É um projeto estruturante para Angola. Nós ainda importamos produtos refinados e isto é um grande peso porque retira-nos a capacidade de investir em outras áreas. Mas, com uma gestão eficiente, temos, neste momento, conseguido fazer face ao investimento nas áreas de operações de exploração e produção. Somos o maior investidor no setor do óleo e gás em Angola. Fazemos a presença da Sonangol estar em 42 concessões, operamos 11 e temos uma produção em termos de direitos que equivale a 200 mil barris de óleo por dia.
11: Atingir 425 mil barris de petróleo refinado dia é uma das metas perseguidas com afinco, contando com o primeiro petróleo do Lobito para os próximos tempos.
10: O nosso objetivo é chegar aos 425 mil barris de petróleo a serem refinados localmente e a mais próxima que está, depois dos primeiros 30 mil de Cabinda, serão os 200 mil que nós ainda vamos ter que trabalhar bastante, de facto, mas acredito que em 2029 nós temos a primeira produção a ser refinada e concluída já na refinaria de Benguela.
11: Presidente do Conselho de Administração da Sonangol, Gaspar Martins.

0: Produção para Sonangol não deve significar apenas produzir mais barris. Esta afirmação foi parte da alocução do administrador executivo da Sonangol, Osvaldo Inácio, na sua intervenção durante a conferência e exposição internacional Angola Oil and Gas 2026. Osvaldo Inácio discorreu ainda sobre alguns dos mais relevantes feitos da Petrolífera Nacional Angolana no decurso deste ano.
1: Significa desenvolver capacidade angolana e as nossas unidades de sondagem Libongo e Quenguela, assim como o West Gemini, da nossa parceria com a Seadrill, são exemplos disso. Estas unidades representam muito mais do que equipamentos de perfuração. Representam experiência profissional adquirida por quadros angolanos numa das atividades mais exigentes da nossa indústria. Assim, ao longo do presente ano, demos continuidade às campanhas de perfuração que contribuem para a sustentação da produção nacional. Libongos, no 1506, desenvolveu operações em pelo menos 4 poços. O Quenguela em pelo menos 3 e o West Gemini também. Entre a produção nacional e o mercado internacional, seguimos com a modernização da nossa frota marítima, investindo em navios com tecnologia avançada, numa resposta clara às exigências dos mercados e aumento da competitividade empresarial. Não basta ter os recursos. É fundamental desenvolver capacidade para os transformar em valor acrescentado. E é precisamente por isso que atribuímos enorme importância a um ativo que estamos a construir no SUMDA, o Centro de Pesquisa e Desenvolvimento da Sonangol. Por isso, a transformação da Sonangol vai além do petróleo. Estamos a desenvolver gás natural, energias renováveis, petroquímica e novas cadeias industriais. Estamos igualmente a investir nos minerais críticos e estratégicos. O mesmo está a acontecer com o gás. A entrada em produção do novo consórcio de gás, com capacidade de processamento de 412 milhões de pés cúbicos por dia, representa justamente esta mudança estrutural para Angola.
0: Administrador executivo da Sonangol, Osvaldo Inácio, quando falava durante a conferência Oil and Gas, decorrida em Luanda. E a Sonangol está no Rio Oil and Gas, que decorre no Brasil desde o dia 21 e encerra justamente nesta quinta-feira 24, sob o lema Evolução Energética para um Futuro Sustentável. A presente edição alarga o espectro da discussão à volta do petróleo e gás, estendendo-se para uma abordagem mais abrangente da energia, olhando para as fontes convencionais, renováveis e as tecnologias de baixo carbono. O Centro de Pesquisa e Desenvolvimento da Sonangol vê de perto quais as principais tendências dos centros similares noutras partes do mundo.
2: Entender o que é que elas trazem em termos de carteiras e quais são as novas tendências a nível mundial, com as questões agora já menos voltadas aos combustíveis fósseis ou ao óleo e gás em si, mas também à transição energética e à associação com a sustentabilidade dos negócios. Portanto, aqui reúne uma massa crítica de 80 mil participantes e 600 expositores e eu acho que uma boa porção deles irá atender às nossas ansiedades. No fundo é para aportarmos também positivamente para a própria atividade da Sonangol, que de um lado deve se concentrar no negócio, mas também pensar a longo prazo sobre como nos mantemos sempre relevantes em termos de negócio.
0: Vladimir Machado, presidente da Comissão Executiva do Centro de Pesquisa e Desenvolvimento da Sonangol, que no Rio Oil and Gas analisa a tendência de outros centros parecidos no mundo, olhando particularmente para a coabitação entre a exploração de petróleo e gás e a transição energética. A Sonangol Gás e Energias Renováveis vai introduzir no mercado nacional 1 milhão de garrafas de gás. As botijas em más condições serão gradualmente retiradas da circulação e substituídas por garrafas novas, sem qualquer custo para os utentes. O presidente da Comissão Executiva da Sonagás apela à população, assim como aos revendedores, a zelarem pelas botijas.
3: 1 milhão de garrafas vão ser introduzidas paulatinamente no mercado, em lotes de 400 mil garrafas por ano. ano. Vamos retirar a nível que forem aparecendo estas garrafas nas nossas instalações e na triagem que é feita nesse domínio, serão retiradas e substituídas gratuitamente por uma garrafa nova, e a garrafa antiga vai ser naturalmente reavaliada. Se reunir condições para requalificação, será requalificada, e se não reunir, então será abatida. Portanto, desta forma, nós pensamos que vamos reduzir a imagem deteriorada que a garrafa tem e vamos, nessa altura, melhorar tanto a condição e o manuseamento.
0: Sonagás vai introduzir 1 milhão de garrafas de gás novas no mercado nacional. Ouvimos a propósito Manuel Barros, o presidente da Comissão Executiva da referida unidade da Sonangol. A Sonangol informa os detentores de obrigações Sonangol 2023-2028 com o código ISINAOSNLED0FA16, e é um mercado em geral que a apresentação da informação financeira intercalar consolidada

0: intocável. A Sonangol reafirma o seu compromisso com a transparência, o rigor da informação financeira, o cumprimento das obrigações regulamentares e uma comunicação clara e responsável com os investidores e o mercado. E com esta informação chegamos ao fim de mais um programa. Um Gol é uma realização da Direção de Comunicação, Marca e Responsabilidade Social da Sonangol. Aceitem os cumprimentos de Mateus Cristóvão.
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3: Já 7 da manhã, 39 minutos em Angola. Daqui a pouco o debate no Angola em direto, a prevenção do suicídio em Angola.
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0: Agora já 7 da manhã, 41 minutos, está na hora do Angola em Direto.
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2: Bom dia, Angola. No nosso país, 43 pessoas morreram por suicídio só no primeiro trimestre de 2025, segundo o Serviço de Proteção Civil e Bombeiros. Dados ainda do Serviço de Proteção Civil e Bombeiros revelam que anualmente cerca de 100 cidadãos morrem por suicídio. As estatísticas mostram igualmente que 80% dos casos envolvem homens na faixa etária dos 15 aos 80 anos. As mortes ocorrem geralmente em ambiente domiciliar, com recurso ao enforcamento. As províncias da Lunda Norte, Huila e Kwanza Norte aparecem na liderança dos indicadores. Nos últimos 4 anos, entre 2021 e 2025, 3 mil pessoas morreram por suicídio em Angola, de acordo com os dados do Programa de Saúde Mental.
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2: E para nos ajudar a compreender o tema em debate, contamos com as presenças da representante do Instituto Nacional de Luta Antidrogas, INALUD, Otávia Fernandes, do Coordenador Provincial do Programa de Saúde Mental e Abuso de Substâncias do Gabinete Provincial da Saúde de Luanda, Sebastião André, do Reverendo António Musaki e do psicopedagogo Acílio Manuel. A todos, muito bom dia.

0: Sejam bem-vindos à Rádio Nacional de Angola.
1: Bom dia.
0: Para início de conversa, eu vou começar com o Sebastião André. Ele também está aqui a representar o Ministério da Saúde. Já podemos considerar o suicídio em Angola como um caso de saúde pública?
2: Bom dia, extensivo a toda a audiência. Dizer que, de fato, nós estamos diante de uma situação que já é foco de saúde pública em função realmente da estatística e em função também da comorbidade patológica associada a outras doenças. Atualmente, nós, do ponto de vista estatístico, podemos dizer que já os números em si apontam para mais de 2 mil casos nos últimos 3 anos de acometimento de suicídio, né? Dados que nós recebemos através do Ministério de Investigação Criminal, acredito eu, e também nós, do ponto de vista das tentativas, só no primeiro semestre nós já tivemos mais de 60 tentativas recebidas nas nossas unidades. Então, quando olhamos para a questão do suicídio, nós podemos sim afirmar que estamos diante de uma situação que preocupa-nos a todos e é uma questão de saúde pública, sim.
0: Em termos de índice de mortalidade, em que posição é que podemos colocar o suicídio? Vem logo depois dos acidentes e da malária?
2: E vem sim, porque internacionalmente nós estamos a falar de 13ª causa de mortalidade no mundo. E aqui em Angola nós já estamos a olhar para aquilo que tem de ser, que, no ponto de vista estatístico, ela vem sim depois das doenças como a malária, né, os acidentes, mas o suicídio também. Mas mais do que olharmos para a questão de números, é importante dizer que hoje as ideações suicidas, que são o nosso foco realmente, pensamentos e ideações suicidas, vão além de mais de 4 mil só no primeiro semestre. Então preocupa-nos bastante.
0: Ok, vamos também aqui falar com a representante do Instituto Nacional de Luta Antidrogas, INALUDO, Otávia Fernandes. O que lhe parece? Vocês lidam com pessoas que consomem drogas, quer lícitas, quer ilícitas? O que é que lhe parece? Quais são as principais causas do suicídio a nível do nosso país, a nível da nossa realidade?
3: Bom, desde já agradeço o convite para participar no programa. Cumprimento os demais convidados, a equipa da rádio, e um especial bom dia a todos que nos ouvem. Bem, dizer que não existe uma causa única para nós falarmos sobre o suicídio, mas existem vários fatores associados, dentre os quais nós temos fatores do ponto de vista psicológico, social, ambiental, e a prevenção do suicídio. Relativamente ao Instituto Nacional de Luta Antidrogas, nós atuamos na prevenção do consumo, como bem disse, e abuso de substâncias psicoativas, promovendo a educação, a sensibilização, o tratamento, a reabilitação e reinserção de pessoas que são afetadas pela dependência. Do ponto de vista neuropsicológico, a neuropsicologia ajuda-nos muito a perceber e a compreender a relação que entre o funcionamento cerebral e os processos cognitivos, as emoções, relativamente à situação do suicídio, não é? E nós estamos presentes a um fenómeno que é bastante complexo de saúde pública, como foi referenciado, e para além de envolverem esses fatores, há fatores de risco e fatores de proteção que precisam ser falados sobre o assunto.
0: E quais são esses fatores de risco?
3: Bom, dentro dos fatores de risco, nós temos fatores individuais, fatores familiares, fatores sociais. Dentro dos fatores individuais, nós temos a desregulação do ponto de vista emocional. Nós temos situações em que nós temos pacientes que têm o isolamento social. As pessoas, nesse caso, por haver uma desregulação do ponto de vista emocional, não querem estar presentes ou não querem ter contacto com as pessoas. Do ponto de vista familiar, nós temos alguma desestruturação familiar, temos alguns conflitos, não só do ponto de vista familiar, como a falta de vinculação afetiva mãe, pai e filhos. Do ponto de vista social, nós temos o desemprego, ou seja, são vários fatores que estão nesta base, que podem vir a estar a fazer com que haja uma desregulação do ponto de vista cerebral.
0: Doutor Acílio Manuel escreveu um ensaio bem há pouco tempo, que fizemos alguma leitura do ensaio sobre Setembro Amarelo. O que é, qual é o principal fator de risco para a nossa realidade, para nós os angolanos? Bom, de acordo com a vossa constatação.
1: João Manuel e colegas aqui do painel e os ouvintes lá em casa, dizer que, primeiro, a OMS categoriza o suicídio como um problema de saúde pública já a nível do mundo. Isto é algo que os governos, a sociedade tem que estar preocupada, da mesma forma que estamos preocupados com a sinistralidade rodoviária, com a malária, então temos que olhar também para o suicídio com os mesmos olhos. A verdade é que há uma transversalidade em termos de causas. A verdade é que nós não podemos apenas apontar uma. Eu fiz o ensaio e a verdade, primeiro fazer aqui uma, abrir parênteses e pedir ao governo e à sociedade para deixarmos de ter o princípio de analisar o Setembro Amarelo só em Setembro. Por se tratar de um problema de saúde pública, é preciso que as famílias tenham consciência da situação e optem de partida pela escuta ativa. É um dos princípios que tem que ser observado por todas as famílias e a sociedade. Tudo porquê? Porque numa conjuntura de problemas que Angola vive, há sempre a necessidade de termos a capacidade de ouvir. E uma das primeiras soluções, ou o primeiro passo a ser observado no que tange ao suicídio, é exatamente a escuta ativa. João Manuel e ouvintes, que eu fiz o ensaio, que é constituído por 15 páginas aproximadamente, e tive o cuidado de olhar para todos os estratos sociais. E é preciso aqui dizer que o suicídio não tem estrato social, não tem faixa etária, não tem cor, não tem partido político. Ele, durante muito tempo, nós achávamos que era uma patologia ou um problema de saúde que apenas acometia um determinado estrato social. E preciso então desconstruirmos essa narrativa e dizer aos nossos ouvintes que o suicídio é um problema de saúde pública, está em todos os estratos, e nós temos que olhar para essa transversalidade de forma diferente. Porquê que temos que olhar para a transversalidade de forma diferente? Tudo porque um país como Angola, que vivenciou um período longo de guerra, um país como Angola, que tem um nível alto de desemprego, um país como Angola, que tem a sua população maioritariamente jovem, tem exatamente identificados todos os problemas possíveis e imaginários para que o suicídio continue a ter as taxas que nós temos. A verdade é que as depressões, em função daquilo que a colega e o colega disseram, acabam estando presentes na vida do angolano. A depressão, a ansiedade severa, os transtornos bipolares, os transtornos da personalidade, os traumas emocionais que advêm da falta de emprego, das separações, a baixa autoestima. A colega falou também da questão da identificação. É um grande problema. O grande problema da sociedade e das famílias é que nós não nos identificamos com o problema do outro. E é preciso que o sentimento de pertença exista nas famílias. Para quê? Para que os conflitos sejam amenizados. Reduzir a violência doméstica, o abandono afetivo. Nós temos muitos desses problemas. Ou seja, dentro dessa transversalidade, olhamos que a instituição família tem um papel preponderante. Tudo porquê? Porque estamos num país em que temos dificuldades em nos conectar com quem nós vivemos dentro de casa. Nós não somos, ou seja, não desenvolvemos empatia para quem está dentro da nossa casa, mas conseguimos desenvolver para quem está fora, distante. Criamos um perfil numa rede social e conseguimos ter milhares de amigos, mas não temos nenhum amigo físico de conversar tu para tu, vis-a-vis. A verdade é que todo este conjunto de situações, de fatores, como o isolamento, o bullying, aquilo que nós, João Manuel, em criança, nós usávamos como estiga.
0: A estiga.
1: São fatores determinantes que acabam também resultando em possíveis casos de suicídio. Dizer que a discriminação, a exclusão social dentro do serviço, do local de trabalho, muitas das vezes também criam-se aquelas pequenas ilhas em que uns são mais importantes que os outros, que estão mais próximos do chefe, querem isolar o outro. Esse fator de exclusão também, para alguns casos, tem promovido. E aqui chamar a atenção à nossa sociedade, principalmente para as instituições castrenses. Porquê das instituições castrenses? Porque são instituições que têm uma pressão maior que as outras. E se olharmos, eu no estudo, no ensaio, acabei não colocando esta parte porque precisaria exatamente entrar um pouco mais no âmago da situação. Mas se olharmos para os casos que foram partilhados nos últimos 5 anos, nós vamos olhar para o Ministério do Interior, por exemplo, com outros olhos. Reparem, a sociedade tem consciência disso e recordamos dos vários casos. E um deles que foi sonante na nossa sociedade foi de um polícia no Ministério do Interior que tirou a vida de colegas e a sua própria vida, não sei se estão recordados. É um caso que foi exatamente. Ou seja, é aquele ato que nós, infelizmente, acabamos por ver, e porque alguém teve a coragem de o fazer filmando, obrigado, foi um ato exatamente que deveria merecer atenção, não só pelo facto do agente ter tirado a vida, mas pelas causas, ou seja, o que estava na base daquela situação. Tudo porquê? Porque há toda uma necessidade também da sociedade se compenetrar e perceber que determinados postos de trabalho requerem uma análise, um tratamento diferente. Daí então a necessidade de haver os tais testes psicotécnicos regulares para algumas instituições. Tudo porquê? Porque os indicadores que têm estado ou que têm sido partilhados dentro das instituições castrenses, de pessoas que tiram a própria vida, tivemos o último caso sonante que foi no SME, requer exatamente uma atenção diferente da sociedade.
0: Considera que há falta de áreas para consulta de psicologia nas empresas?
1: Ah, infelizmente, já estivemos piores. Agora estamos a melhorar, mas ainda assim não atingimos os níveis que nós gostaríamos que tivéssemos. Tudo porquê? Porque nós temos consciência que o emocional é determinante para tudo. O estado anímico de um cidadão, de um trabalhador, determina exatamente os seus resultados. E se nós, se a intenção é olharmos para a melhoria da condição de trabalho, a melhoria daquilo que são os resultados, a melhoria da saúde mental do cidadão, porque o que nos traz aqui é exatamente a saúde mental, nós vamos perceber que a nossa saúde mental está, de certa forma, comprometida. E dizer que nós, muitas das vezes, nos perguntamos o porquê que uma criança que hoje tem 17, 18 anos, é tão agressiva assim. Aqui preciso dizer aos nossos ouvintes que existem aquilo que são os cromossomas. Nós temos os 50%, 50%. No caso, o 23, 23 vão dar os 46 para cada um dos lados. E os filhos podem herdar fatores patogénicos tanto do pai como da mãe. E o pai e a mãe, muitas das vezes, vivenciaram questões de guerra. E os filhos herdam fatores patogênicos. Na sua gênese, o gênese que é determinante da herança, vem exatamente esse aspecto da agressividade, há crianças que já nascem introvertidas, outras extrovertidas, há crianças que nascem com alguma desorientação e muitas das vezes nós não prestamos atenção, vamos dizer, com o andar do tempo ele vai se organizar, vai normalizar. Não. Existem sinais de risco. E são esses sinais de risco, por exemplo, que muitos pais acabam também contribuindo, com muita tristeza digo que muitos de nós, desconhecendo as regras, acabamos de entregar tudo aos filhos, sem regra. Ou seja, não tivemos durante o nosso processo de crescimento e hoje queremos dar tudo. Entregamos um quarto onde ele tem um computador, onde ele tem a PlayStation, tem o telemóvel, come aí, fecha-se aí todo o tempo. Nós não temos noção que isto é exatamente um sinal, um risco que nós estamos a criar, é um sinal de alerta. Resultado, o nosso filho passa a maior parte do tempo fechado no quarto e hoje, com o advento daquilo que são os ideais do mundo de independência ainda das crianças, achamos que para entrar no quarto do nosso filho temos que bater a porta, temos que fazer, quer dizer, um conjunto de princípios que o mundo estabeleceu e que nós temos consciência que alguns são bons, mas que temos noção também que promovem um mal-estar. Resultado, há aqui uma pressão social excessiva e há também este descuidado acentuado por parte das famílias de dar tudo aos filhos e não controlar. Porquê? Porque nós não temos, muitos de nós não temos aquilo que são chamados como controles parentais. Nós dominamos menos o nosso telefone, para termos uma ideia.
0: Aliás, os filhos dominam mais que nós.
1: Sem dúvida. Temos aqui um telefone smart nós só usamos 7 a 8% dele. Mas o nosso filho chega a ter 25, 30. Resultado, ele domina essas técnicas, ele domina o ambiente e nós estamos exatamente expostos numa condição que é bastante vulnerável. Porque vamos trabalhar no sentido de melhorar a condição dos nossos filhos e eles ficam em casa e temos menos horas de escola, porque aqui em Angola estuda-se menos tempo, já abordamos essa situação. Então ele tem o tempo todo para interagir, para mexer e para fazer. E depois tem a questão também do ciclo de crescimento e dos estágios de crescimento, onde a criança chega numa determinada altura que quer se firmar no seu núcleo, na sua zona de conforto, nos seus amigos. Resultado, há uma propensidade maior, porque na adolescência há sempre a tendência de experimentar novos desafios. É a tal idade de experimentação. Resultado, nos jogos que são violentos, no consumo de substâncias psicoativas, na tentativa de namoro precoce entra ali, e então existe um conjunto de situações que levam exatamente a isso. E nós, fui selecionado há uns anos e participei numa pesquisa mundial que tem a ver com a baleia azul. Estão recordados a baleia azul? Houve um desafio que ceifou a vida de muitos jovens, maioritariamente no Japão e nos Estados Unidos. Porquê? Porque era um jogo que as crianças tinham na PlayStation, nas outras plataformas, e que eles tinham vários desafios. E o último desafio era a morte. Resultado, muitas crianças cometeram suicídio. E é preciso que nós tenhamos consciência que os pais que a esta hora estejam sintonizados à RNA tenham consciência da necessidade de aplicarem mecanismos de controle parental. Controle parental é exatamente esquematizar as horas de uso das redes sociais, as redes sociais que os filhos usam, com quem estão a interagir. É preciso aqui nós não perdermos o sentido da vida. Por quê? Porque a perca do sentido da vida faz com que também exista esta grande probabilidade. E a tendência dos pais de darem tudo aos filhos, esta é uma porta que nós abrimos dentro das nossas casas e que infelizmente não temos como fechar, porque muitas das vezes o que acontece é que os nossos filhos, nessa condição de exposição ao mundo, cometem um suicídio. E é preciso dizer aqui que nós não estamos apenas a falar só dos filhos, dos menores, adultos também. Por quê? Porque a crise mundial financeira promoveu e promove o desemprego. E o desemprego também é um dos fatores potenciais, no caso, ao suicídio. Por quê? Porque as pessoas estiveram habituadas a ter uma vida, uma determinada, um nível de vida diferente, e em função desta crise muitas perderam. E aqui há sinais exatamente graves de fome, desemprego, nudez, a promoção da pornografia, a promoção da prostituição. E a prostituição aqui, infelizmente, dentro daquilo que são os nossos normativos, é crime, mas é algo que todos nós assistimos e vimos todos os santos dias e ninguém tem a coragem, infelizmente, de olhar. Aqui dizer... Okay.
0: Já vai continuar, okay. Senão os outros não falam. Reverendo António Mussac, não há um paradoxo? Hoje diz-se que a maior parte da população angolana é cristã e o cristianismo preserva a vida. Como é que este grupo não consegue influenciar ou influenciar-se para que esses números de tentativa de suicídio sejam reduzidos? Porque há até líderes cristãos que cometeram suicídio.
4: Bom dia, João Manuel. Bom dia aos meus colegas do painel e aos ouvintes lá em casa e outros que nos acompanham eventualmente nas viagens aí, carro, enfim. Agradecer também a oportunidade que nos dão para, em nome da Igreja, estar aqui nesta conversa. Quando nós olhamos para a palavra de Deus, a Bíblia Sagrada trata com muita seriedade as questões da vida. A vida está em primeiro lugar, a vida vem de Deus e vamos olhar para a necessidade do apoio mútuo uns com os outros na sociedade. E os cristãos aqui desempenham um papel extremamente importante. O santo apóstolo Paulo, ele escreve para a igreja da Galácia e para todos nós, Gálatas 6:2, e assim diz o texto sagrado: levai as cargas um dos outros e assim cumprireis a lei de Cristo. O nosso psicólogo acabou de dizer agora: nós temos amigos longe, mas não temos amigos perto. Esse acolhimento de perto que muitas pessoas precisam não existe. E a Bíblia fala claramente do sofrimento. Jesus, ao ensinar em João 16:33, diz que no mundo tereis aflições, porém tendes bom ânimo, que eu venci o mundo. Ou seja, tenho esperança, confie em mim, busque a graça que está em mim para que possam ser efetivamente vencedores. E há um texto muito bom de Mateus 9, versículo 12, Jesus fala sobre isso também, fala sobre a necessidade de compreender, e ele dizia: os sãos não precisam dos médicos, mas sim os doentes precisam dos médicos, e eu vim precisamente para isso. Quando nós olhamos para a nossa sociedade, as estatísticas indicam isso, porém a prática dita o contrário. A prática dita o contrário por quê? Porque nós vivemos numa sociedade, não só sociedade angolana, vamos falar no mundo todo, com as adversidades trazidas por aquilo que a Bíblia fala sem reservas. Esse é o resultado do pecado. Vamos ver todas essas situações, e por isso a Bíblia é um livro fantástico. A Bíblia não esconde aquilo que aconteceu no passado, na vida das pessoas, incluindo na vida dos profetas. A Bíblia traz para que tenhamos o conhecimento, e com esse conhecimento histórico nós possamos estar preparados para corrigir na atualidade, para vivermos um tempo diferente, seguirmos passos diferentes, fugirmos desses caminhos que levaram à ruína pessoas e sociedades no passado. Hoje a nossa sociedade, quando falamos da sua eclesiologia, nós enfrentamos problemas muito difíceis, onde temos igrejas que a única identidade é o nome igreja como tal, que é a sua marca. Mas teologia, ou seja, a interpretação dos conteúdos da fé cristã, que ensina a doutrina, a ética bíblica, a moral daquilo que é a espiritualidade que se deve viver, não existe em muitos lugares.
0: Falamos, assim, há um exemplo, referendo, há um exemplo de igrejas que apregoam que o fiel venda os seus bens, depois este fiel entra em frustração, e alguns chegaram mesmo a cometer suicídio porque perderam todas as suas propriedades. Como é que nós, igreja, percebemos que é um corpo santo, contribui para o cidadão entrar em altos níveis de frustração?
4: É o que eu já disse: quando não há o conhecimento da doutrina bíblica, não há a linha teológica daquilo que é o pensamento religioso, da missão que a igreja cumpre, não há uma estrutura de ordem do governo eclesiástico, nós vamos encontrar, sem dúvida, esses grupos religiosos que são chamados de igreja, infelizmente, vão ensinar essas coisas. E a Bíblia não ensina nada disso. A Bíblia não ensina que o cristão não vai passar por depressão, não vai passar por problemas, não vai passar por falta de dinheiro, não vai passar por as faltas básicas daquilo que são as nossas necessidades do dia a dia. A Bíblia ensina a ter fé, confiança em Deus e trabalho para que Deus abençoe, a fim de que nossas necessidades sejam supridas. E aqui encontramos a mesma situação: quando as pessoas ouvem o ensino de um suposto líder religioso para vender todas as suas coisas e trazer o dinheiro para a igreja, as pessoas fazem não porque elas foram, digamos, influenciadas a fazer isso, talvez por um lado seja, mas por outro, as pessoas não tiveram o cuidado de analisar as escrituras. Por isso, os reformadores no século XVI defenderam o sola scriptura, ou seja, somente a escritura é a palavra de Deus e devemos examinar a palavra de Deus. Quando alguém está dizendo que eu devo vender a minha casa, o meu carro, levar o dinheiro para a igreja, para o ministério precisa sim de condições financeiras e materiais, mas o ministério, segundo a palavra de Deus, não nos chama a vender todos os nossos bens e viver a vida miserável quando nós somos abençoados por Deus com recursos para o nosso bem-estar e para contribuirmos na missão de Deus. É porque assim Deus quer, mas deixar que sejamos influenciados a perder os nossos bens a pretexto de uma missão, de um exercício missionário próspero que é feito por essa pessoa que leva as pessoas a compreender desta maneira, isso não é doutrina bíblica, não é o evangelho, não é o ensino das escrituras. E é aqui onde as pessoas precisam ter cuidados. Que igreja você frequenta? Que templo você frequenta? Que mensagem as pessoas ouvem? E aqui ligar ao assunto, a essa questão que nós estamos a discutir aqui. Infelizmente, há lugares, quando a pessoa está em depressão, as pessoas dizem que esse é um sinal de falta de fé. Não, não é falta de fé. É um socorro, é um grito de socorro, onde a liderança, onde aqueles que são chamados para ensinar, aqueles que são chamados para o pastoreio, cuidar das pessoas, precisa então abrir a mão, precisa abrir a porta para acolher a pessoa, para ouvir. O psicólogo falou aqui da escuta ativa, que é extremamente importante. E a escuta ativa é quando nós estamos prontos a dar o nosso ouvido a quem está no sofrimento. Nós vamos ouvir a pessoa com tranquilidade, com paciência e sem condenar. E aqui o indivíduo está com... só condena, não, isso é o pecado, você cometeu pecado, você está em pecado, você desobedeceu a palavra de Deus. Não, ouça primeiro a pessoa, vai para a escritura. E eu gosto muito desse texto quando Jesus diz que nós teremos aflições, mas é preciso ter o bom ânimo. E isso
0: o indivíduo está com crise depressiva e o pastor ou líder encerra o profeta, encerra o indivíduo na casa de oração ou numa capela e fica lá, não é? Encher de orações com gritos, não é? É a situação real que acontece nos nossos dia a dia.
4: Acontece nos nossos dias. Deixa eu trazer aqui o texto de 1 Reis 19:4. Quando o profeta Elias entra em exaustão, e aqui vamos falar em depressão, depois toda a sua jornada missionária, depois de uma vitória espiritual, sentiu-se esgotado fisicamente e emocionalmente, e era tremendo. Ele isolou-se e ele pediu a Deus: é o fim, Senhor, eu não consigo. E aqui a hermenêutica que trazemos, Elias só não teve a coragem de colocar um fio no seu pescoço e ele disse: Deus, faça isso, Senhor, porque tu és o dono da vida, mas eu gostaria de não estar mais aqui. O que que Deus fez? Deus o amparou, Deus envia digamos assim, o suporte necessário, Deus supra as suas necessidades, Deus o acolhe e Deus faz com que ele fosse restaurado às suas forças para a continuidade da sua missão.
0: Foi então, curado.
4: Foi curado, sim. E aqui Deus usou processos humanos para que assim acontecesse. Temos a parte espiritual e temos a parte humana, e isso aqui precisa ser feito por especialista. O pastor não precisa estudar psicologia. Se tiver oportunidade, estuda psicologia, se tiver oportunidade, mas eu, enquanto pastor, eu não preciso querer estudar a outra ciência. Não, eu vou ser psicólogo, agora não, tem uns psicólogos. Eu, quando acolho as pessoas, eu não devo, e a Bíblia não me dá esse direito, não me dá essa instrução de fechar uma pessoa num quarto a 7 chaves para fazer orações. Não, eu vou orar e vou orientar a pessoa, analisando a sua situação, ouvindo a pessoa, e orientar para que procure um psicólogo, às vezes procure um psiquiatra. Nós, na nossa igreja, já encaminhamos várias pessoas a ir à psiquiatria. Olha, vai ao hospital, procura por um psicólogo. E graças a Deus temos, a nível da nossa igreja, especialistas nessas áreas. Em muitas igrejas, as pessoas são atendidas, são acolhidas, são orientadas. E quando a necessidade é para medicação, os especialistas que trabalham nisso na igreja orientam para que essas pessoas procurem a psiquiatria, para que sejam medicados, a fim de que sejam salvas desse mal, sejam salvos desse risco que eles correm, para não chegar ao ponto do suicídio, que historicamente, quando nós olhamos na história da igreja de Angola, esses são daqueles assuntos que não se debatem, ou não digo com frequência, mas são assuntos que não se debatem, como nós debatemos missões, evangelização, problema da fome, e hoje está em voga a questão da corrupção, combater a corrupção. Todos tratamos dessa matéria. Em cada uma das nossas igrejas temos o dia da juventude, o dia das mulheres, o dia das crianças, o dia do pastor, o dia do bispo, o dia de tudo que fazemos. Estamos agora em setembro, o psicólogo já disse...
0: Ainda não, é tabu falar do suicídio na igreja.
4: Não devemos conversar só sobre esse assunto apenas em setembro. Devia ser os 365 dias a conversar sobre isso, para buscarmos as melhores soluções. Chegamos agora, não estamos preocupados com esse assunto. Vamos dizer, aqui eu falo como alguém que vem da parte da igreja. Podemos abordar isso quando temos o tema Não Matarás, vamos nessa linha nos nossos sermões. Mas abrir um debate para discutir isso, hoje, graças a Deus, alguns especialistas que temos nas igrejas levam a essas situações, trabalham com crianças, com jovens, com adolescentes. Quando há acampamento, sempre é indicado alguém desta área, um psicólogo, um psicopedagogo, para falar aos jovens, aos adolescentes, aos pais. Gostei de ouvir o psicólogo quando falou dessa questão a questão
0: parental.
4: O controle parental. Temos uma especialista na nossa igreja que trabalha muito nisso aí. É fundamental. São essas as linhas que vão levar a família a compreender o seu papel, a desenvolver a sã convivência, a colocar balizas, digamos, no ambiente familiar, para evitar que a criança fica 4-5 horas fechado no seu quarto. Os pais não sabem o que acontece lá. E são esses fatores de risco que precisamos evitar. Então, concluí essa parte aqui para dizer que fechar uma pessoa que veio e aparentemente depressiva, desolada, não é uma prática ministerial, pastoral, sacerdotal recomendável. A Bíblia não traz esse ensino. A própria hermenêutica da teologia bíblica cristã, aqui incluindo todas as linhas cristãs, não nos dá esse direito. Dá-nos sim o direito de ouvir, orar e perceber a situação, para dar a melhor orientação, a fim de que consigamos levar a manifestação do amor de Deus ao coração dessa pessoa, para que a graça de Deus possa fluir nela. E repito aqui, quando necessário e percebida esta necessidade de um acompanhamento especializado, e orientemos, indiquemos para os psicólogos clínicos, que são especialistas nessa área, ou possivelmente, quando a situação é grave, aos psiquiatras. Mas nós continuamos a orar, a dar o nosso apoio espiritual. Então, essa tríade de funcionalidade, psicologia, psiquiatria e ação pastoral da espiritualidade, pode ajudar-nos na prevenção e na consolidação, digamos, dessa mensagem contra o suicídio que precisamos passar à nossa sociedade.
0: Ok, Paulo Forquilha, a perda do poder econômico é também considerado um grande fator de risco para o suicídio.
5: Bom dia, João Manuel, bom dia aos colegas de painel, sensível aos ouvintes da Rádio Nacional de Angola. Sim, é um fator de risco, portanto, não obstante a OMS não considerar entre os principais fatores de risco, portanto, as questões económicas, porque se nós formos fazer um estudo, vamos ver que mesmo naqueles países onde existe alguma estabilidade económica e social, eles também não estão fora das questões de suicídio. No entanto, o que a Organização Mundial da Saúde tem estado a recomendar é que não existem causas únicas, elas podem variar de país para país, com características completamente diferentes, e nós não somos um caso à parte. Nós também temos as características próprias do nosso cotidiano que leva a que muitos optem pelo suicídio. Entre essas causas, naturalmente, estão as questões económicas. Portanto, nós vamos sentindo alguma melhoria naquilo que é os indicadores macroeconômicos do nosso país, mas vamos tardando em fazer refletir no bem-estar do cidadão essas questões económicas. Portanto, que, ou pelo menos essas melhorias que vamos sentindo do ponto de vista dos indicadores macroeconômicos. Daí que é preciso então trabalharmos, a equipe econômica tem estado a olhar para isso, para que de facto possamos fazer refletir no bolso do cidadão aquilo que são as melhorias que vão sendo divulgadas, porque, João Manuel, se nós olharmos para o efeito disso naquilo que é o dia a dia das famílias, vamos ver que as famílias angolanas vivem com muitas dificuldades. Tanto aqueles que trabalham como aqueles que estão no informal. Só para ter noção, 21% da população em idade ativa em Angola não trabalha. Os 79% que trabalham, mais de 80% desses 79% estão no informal. Portanto, é uma vida muito sacrificada e muitos cidadãos, em muitos casos, pensam que não há solução e entendem que a solução é partir para o suicídio, né? O que acaba por ser muito errado também. É preciso dizer, João Manuel, que em muitos casos o suicídio ocorre em jovens, em idade escolar, não é? Mas se nós olharmos aqui...
0: São as idades economicamente ativas.
5: Exatamente, mas se nós olharmos aqui, nós temos adultos, pessoas em pré-reforma, que deviam ter alguma estabilidade emocional, a ter essa predisposição de cometerem suicídio nos postos de trabalho, portanto, nas nossas comunidades, nas famílias. Mas é preciso fazermos algum estudo também, porque se nós repararmos bem, João Manuel, grande parte dos suicídios, as tentativas também de suicídio, ocorrem também, pelo menos na nossa realidade, nos cidadãos de sexo masculino, não é? Portanto, é um aspecto cultural que devia chamar a atenção. Provavelmente existe aqui maior pressão sobre o homem. Isso é um aspecto cultural que nós devemos estudar, porque culturalmente o homem é o provedor. Portanto, e quando o cidadão, quando o homem não consegue prover o bem-estar da sua família, sente-se pressionado. Exatamente. Olha, João Manuel, que essa provisão a que é acometida ao homem não é só do ponto de vista da sua família no sentido restrito. É a mãe que espera muito do seu filho, é o irmão que espera muito do seu irmão, é a afilhada que espera muito do seu padrinho, é os filhos, os sobrinhos. Portanto, uma série de pressão sobre os homens, e isso depois acaba por resvalar, portanto, em tentativas de suicídio. Eu acho, João Manuel, que devia também haver aqui maior envolvimento das próprias instituições de ensino. Como é que nós estamos do ponto de vista de acesso à saúde mental às nossas crianças? Falamos aqui dos pais. Os pais têm todo esse controle do ponto de vista do acesso que as nossas crianças têm à tecnologia. Mas a escola, não vamos esquecer que as crianças, em muitos casos, passam mais tempo com os professores, com os educadores, do que com as suas famílias. Será que os nossos professores hoje conseguem fazer leitura dos sinais? Portanto, porque o suicídio é um processo, João Manuel. O suicídio não é alguém que acorda de um dia para o outro, nunca pensou em suicidar e vai se suicidar. É um processo. O indivíduo vai dando sinais, vai transmitindo mensagens, vai transmitindo comportamentos. Portanto, como é que estão treinados os nossos professores, para não falarmos as nossas famílias, para fazer essa leitura dos sinais que o indivíduo, que o estudante, que o jovem vai dando? Como é que estão treinados os nossos gestores públicos, e não só, para perceber que determinado funcionário tem um comportamento suicida? Às vezes o indivíduo está a trabalhar, não é? Tem comportamento suicida, o próprio patrão não consegue fazer a leitura desses sinais, ainda agrava novamente a situação, porque é porque o indivíduo que tem comportamento suicida acaba por não ser produtivo, João. É um indivíduo que não é produtivo, não é colaborativo, e em muitos casos, em vez da instituição parar para pensar, perceber, analisar até que ponto é que esse indivíduo não está bem, pressiona, pressiona, pressiona, e o resultado são esses que nós temos estado a observar. Então, é todo um esforço que deve ser desenvolvido. Eu não ligaria por simplesmente a questão econômica, porque é um fenômeno mundial. Portanto, tanto aqueles países que têm alguma condição de estabilidade econômica, como aqueles que têm menores condições econômicas, têm esse problema. Mas precisamos também aqui de chamar a atenção para os estudos que são necessários fazer, João Manuel. Portanto, as nossas universidades têm que entrar para fazer os estudos. Por exemplo, no Sri Lanka, João Manuel, fizeram os estudos e detectaram que havia aqui uma maior propensão de suicídio devido a determinados detergentes que eram utilizados nas comunidades, nas famílias. Ao retirarem, por exemplo, esses inseticidas de funcionamento, de utilização, a taxa de suicídio caiu em 70%. Portanto, alguém já parou ao nível da nossa academia para estudar, de facto, quais são os fatores que contribuem decisivamente para o aumento. Portanto, nós estamos muito preocupados quando chega o setembro, não é? O setembro amarelo, amarelo, amarelo. Daqui a pouco termina o setembro.
1: Vem o azul.
5: Depois esquecemos todos de que as questões de saúde mental continuam aí no dia a dia.
0: Nós temos, doutora Sebastião, nós temos medo. O que é que se passa? Parece que os angolanos procuram pouco os psicólogos e os psiquiatras. Há um medo, é cultural? Como inverter este quadro?
2: João Manuel, eu fiquei atento a ouvir, de fato, as discussões dos meus colegas de painel, e quero dizer que, de fato, nós estamos de acordo. Mas é importante primeiro olharmos aquilo que tem sido feito a nível do Sistema Nacional de Saúde. Nós, a nível nacional, nós temos uma extensão dos serviços já em 19 províncias. E dessas 19 províncias, estamos a falar só com exceção do quando e Moxico Leste, que não tem ainda os serviços, mas nós estamos aí com uma ordem de 90%, né, de cobertura nacional dos serviços de saúde.
0: Mas cobertura nacional mesmo, ou representações a nível das províncias?
2: Eu estou a falar.
0: Aqueles postos de saúde, os centros de saúde, tem lá um psicólogo para atender o cidadão que se vê aflito por qualquer situação?
2: Vamos então, é isso que eu quero trazer aqui. Nós temos agora, a nível nacional, nós temos 160 unidades primárias com serviço de saúde mental, temos 44 nível secundário e temos 8 nível central. Desta unidade toda, nós tivemos um atendimento de 2023 a 2026 de 435 mil atendimentos, com real particularidade para transtornos de humor 50 mil, transtorno de ansiedade 40 mil e transtorno por consumo de álcool e droga, 38 mil. O que chama a atenção, aliado à abordagem que nós concordamos, é que existe a intenção do Ministério da Saúde em prestar assistência. Existem os números, mas qual é a limitação? De fato, e a pergunta que colocou, nós, infelizmente, nomeamos muito mal as nossas emoções. Nós temos medo de aceitar que a mente humana adoece. Nós, se olharmos muito bem, a dificuldade torna-se maior quando somos instruídos academicamente, quando temos um status social, o estigma associado aos transtornos mentais. O meu colega de painel falava realmente que o suicídio acomete maioritariamente homens, mas os serviços nacionais de saúde receberam maioritariamente mulheres no acompanhamento.
0: É um paradoxo, não é?
2: Estamos a falar de 56,6% de mulheres que ocorreram às nossas unidades à procura de um profissional de saúde mental, de um psicólogo, de um psiquiatra, dos serviços. Por que razão é que os homens não procuram o serviço de saúde mental? Porque os homens realmente têm dificuldade em nomear as suas emoções, têm dificuldade em aceitar. Quando olhamos para a questão do suicídio, deixa eu fazer uma viagem do ponto de vista de estatística, vamos observar que 2023, a nossa rede teve um registro de 311 casos de lesões auto-infligidas. Estamos a falar de tentativas suicidais. Tivemos em 2024 149. 2025 tivemos 263. No primeiro semestre, nós estamos a falar a nível nacional de tentativas nas nossas unidades de 96, perfazendo um total de 815 tentativas suicidais.
0: Isso em 2026?
2: 2026 no primeiro semestre.
0: 300
2: e? Está a dizer que 2026, primeiro semestre, tivemos 92. Perfazendo
0: apenas
2: total,
0: tentativas?
2: Tentativas. Perfazendo 92 tentativas. Sim, para fazer um total de 815 a nível nacional. O que é que chama-nos a atenção? Estes números isolados podem não dizer muita coisa, mas associado aos transtornos de humor, que no seu critério diagnóstico dos manuais internacionais vamos encontrar lá no fundo, o pensamento suicidal. Quantos são os indivíduos que desenvolveram, ok, estes com depressão, desenvolveram alguma ideia de suicídio? E olhando para aquilo que foi dito, se virmos o homem que acomete suicídio, ela avisa, não apenas por sinal, como também prepara o cenário onde vai realmente consumar o ato. Nós estamos distantes realmente de percebermos a questão de saúde mental por insensibilidade que muitos temos de perceber que a mente adoece. E o Ministério da Saúde, o que é que faz? No seu plano de intervenção, nós temos atividades que começam de janeiro a dezembro. Quando nós dissemos que, de fato, nós falamos apenas de suicídio no mês de setembro, aqui, de fato, não concordo. O que acontece é que, de fato, nós precisamos ter mais espaço nos órgãos de difusão, precisamos falar abaixo sobre saúde mental, porque nós tivemos Janeiro Branco, que é uma ação, acredito que os colegas de painel perceberam-se, que é um mês de conscientização para a saúde mental. Nós tivemos o abril, que falamos do autismo, tivemos outras efemérides que a gente fala, e no mês de setembro, começa de 1º a 10 de outubro, nós não terminamos no final de setembro, nós temos estratégias de massificação de informação para a comunidade, onde levamos nos mercados as informações. Agora é que eu estou a falar para a nossa audiência, nós temos equipas nos mercados a distribuir folhetos informativos sobre sinais de alerta. Mas nós temos resistência, ok, na procura do serviço, porque da mesma forma como nós temos 90% da cobertura, era bom que tivéssemos também 90% realmente da assistência, mas nós não temos 90%. Por que razão? Porque as pessoas têm dificuldade ou por questões de mito associado à questão da assistência psiquiátrica, psicológica, de que procura o psicólogo que está mentalmente doente. E quando olhamos bem de perto, somos, segundo o Caetano Veloso, somos todos nós doentes mentais em miniatura. Cada um de nós tem uma descompensação, tem alguma situação que de fato possa ser foco de intervenção. Então o Ministério da Saúde de fato trabalha, e hoje somos muito felizes em saber que algumas instituições públicas e privadas já começam a levantar a bandeira sobre a questão de saúde mental. Já é abordado temas relativamente à saúde mental, mas queremos é alertar as pessoas para aquilo que tem sido o estigma associado aos transtornos mentais e ao cuidado realmente da saúde mental da população.
0: Ok. Otávio Fernandes, faixa etária de maior risco que vocês atendem, sobretudo no que tem a ver ao consumo de bebidas alcoólicas. Hoje sentimos que jovens, adolescentes e até mesmo crianças nas ruas, aqui a deambularem nas ruas da cidade de Luanda, ou porque inalam combustível, ou porque bebem os chamados pacotinhos. Como é que estamos?
3: Bom, desde já dizer que nós temos uma faixa etária atualmente a partir dos 15 anos aos 35 anos, não descurando a faixa etária adulta. Está preocupante o consumo de substâncias psicoativas e ou psicotrópicas. Pacientes quando vão lá ao instituto vão acompanhados com as suas famílias, e que há uma certa preocupação por parte da família relativamente ao consumo excessivo de substâncias psicoativas. E quando nós fazemos uma avaliação à anamnese, não só aos pais como também ao próprio paciente, nós vamos verificar que o consumo começa não só pelo álcool, como também começa pelo tabaco, pela cannabis, pelo crack, pela cocaína. Então, os números têm estado a ser muito acima daquilo do esperado. Contudo, no âmbito da prevenção, nós temos feito um trabalho muito grande. O Departamento de Intervenção na Comunidade tem feito um trabalho que é de louvar. Têm feito palestras às instituições, têm feito palestras aos serviços públicos, para poder tentar desmistificar o que são drogas, quais são os sinais e sintomas, quais são as complicações associadas e como é feito o tratamento no Instituto. Que nós lá no Instituto temos uma equipa multidisciplinar, que cumprimos um protocolo, que dentro deste protocolo é feita uma anamnese junto com os pais e com os pacientes, para podermos, de acordo com uma entrevista motivacional, verificar se o paciente está ou não voluntariamente disposto a querer ser tratado.
0: Vocês têm um centro de atendimento no Instituto?
3: Nós temos. Nós somos o Instituto Nacional de Luta Antidroga, criados pelo Decreto Presidencial 230/13 de 30 de dezembro. Antigamente éramos tutelados pelo Ministério da Justiça, atualmente somos tutelados pelo Ministério da Saúde. Tudo começa pelo Instituto. Ou seja, o paciente, junto com a família, vai ao instituto. Se for menor de idade, tem que ir com os seus pais, para podermos escolher e fazer uma boa anamnese aos pais. E, a posterior, nós fazemos a entrevista motivacional à criança e ou adulto, que é para depois cumprirmos o protocolo, que é uma ficha de encaminhamento que nós encaminhamos ao Centro de Reabilitação e Reinserção para Toxicodependentes, que está localizado no Bengo. A posterior é feita uma avaliação psiquiátrica com os colegas lá do centro. É solicitado uma avaliação, uma bateria de exames, que é a equipa responsável que está lá no centro, e depois de cumprir todos os requisitos, se efetivamente houver vaga, os pacientes entram, que é para o tratamento.
0: Disse se houver vaga, quer dizer que o centro está, tem muitos pacientes já em tratamento.
3: Bom, o processo de acompanhamento varia de 8 meses a 1 ano. E nós, neste exato momento, estamos com uma capacidade de 92 pacientes, 92 camas. Então, o processo de tratamento requer voluntariedade de quem vem pedir ajuda. Ou seja, 80% do tratamento requer voluntariedade do paciente e 20% da equipa multidisciplinar. Dentro da equipa multidisciplinar tem a família, que também é incluída, que é para poder fazer de igual modo o tratamento, porque temos casos de pacientes que dizem assim: de que me adianta eu estar recuperado se o foco está dentro de casa? Então, nós não tratamos só o paciente, nós fazemos o tratamento com o paciente junto com a família.
0: Nem todos os pacientes que acorrem, nem todas as pessoas que acorrem, nem todo cidadão que acorrem ao instituto são internados.
3: Não, existe um protocolo e nós temos um fluxograma que é feito lá no Instituto. Ou seja, o paciente, por vezes, o que também temos estado a ver e nós compreendemos perfeitamente a família, é que a família quer pegar no paciente e quer entregar ao Instituto. Para ter as suas responsabilidades. E nós fazemos entender à família que não é bem assim. É claro que a toxicodependência até a atualidade não tem cura, mas existe o tratamento. E o tratamento requer a psicoeducação. Nós precisamos de saber passar a informação atempada às famílias, explicar às famílias todo o processo na qual o paciente vai passar.

0: psicoterapias breves. Estas psicoterapias breves não são só feitas ao paciente, são feitas com a família. A família tem que estar incluída, porque nós precisamos de fazer o trabalho no seu todo.
1: Ok. Doutor Acílio, deixamos de nos ouvir? A empatia entre as pessoas hoje por hoje reduziu? Precisamos nos ouvir mais? É, para que se possamos evitar essa tendência alta de frustrações, tentativa de suicídio. O que é que está a passar?
2: Sim, em verdade nós nos distanciamos. E há aqui um lema, tanto dos serviços públicos, que é a humanização. Hoje fala-se muito na humanização. E fala-se, por que fala-se da humanização? E não é só em Angola, a nível mundial. Fala-se muito da humanização porque temos consciência que nos distanciamos, deixamos de ser empáticos. Nós hoje temos menos disponibilidade e menos tempo de ouvir o próximo. E já aqui mencionamos durante a nossa conversa inicial, a nossa abordagem, que a escutativa é o princípio da solução. É o princípio daquela instituição atenta àquilo que é o seu quadro funcional. A verdade, aqui temos que olhar com olhos de ver, João Manuel e ouvintes, permita-me entrar um pouco na analogia do que foi dito aqui.
1: Tem mais um minuto.
2: Ok, rapidinho. Dizer que nós temos que olhar para a estatística. E as estatísticas apontam que os números certamente requerem mais cuidado. Nós estamos a falar de quase 37 milhões de habitantes. E quando falamos de 400 mil que procuraram este serviço, significa que nem sequer estamos a falar num percentual de 1 milhão, 5 ou 10%. E isto é grave. Tudo porquê? Porque temos consciência da transversalidade da situação e aqui temos noção de que a nossa maior responsabilidade é o apelo. Apelo para a identificação precoce. Porque é aí onde nós temos que olhar o problema. É a identificação precoce. Significa que a estratégia de quem está a dirigir esta área precisa ser refeita. Uma das ações que deveriam ser aplicadas já é a negociação com o Ministério da Educação e para que no programa nacional, não estou a falar dos conteúdos que o Ministério da Educação vai melhorando cada vez mais, incluíssemos exatamente a literacia de saúde mental. Ao incluirmos isto, nós temos estado a fazer a advocacia e o Ministério da Educação, da Saúde, estamos receptivos. Mas a verdade é que a sua aplicabilidade ainda não é na dimensão que nós gostaríamos que tivéssemos. Tudo porquê? Porque temos consciência que há necessidade, primeiro, das instituições criarem redes de apoio. Uma rede de apoio não precisa ser só o especialista. Exatamente. O António, que está no departamento Y, olhar para o João no departamento Y ou X, às vezes nem precisa ser no mesmo departamento, e perceber que é a alteração comportamental deste colega e ter aquela coragem e empatia de o abordar, conversar. Muitas das vezes as pessoas fecham-se pelo facto daquela tentativa de rede de apoio ser estabelecida ser rede de fofoca. Tirar a informação confidencial do outro e meter ao público. Em relação à questão do porquê que há mais homens a suicidarem-se comparativamente às mulheres, a verdade é que a nossa cultura, aqui temos que entrar para a identificação daquilo que é a cosmologia africana.
1: 30 segundos.
2: A nossa cultura diz que, e disse bem o Paulo, é que o homem é o provedor. Resultado, o homem tem dificuldades, até tem medo de chegar a um especialista e dizer: eu tenho problema desta natureza. Resultado, as mulheres, e que todos sabemos, elas são mais espontâneas e na maior parte das vezes dizem sempre: vão me matar, esse homem já não me quer. É um sinal de risco, sim, mas é só um alerta de que ela existe. O homem não.
3: Doutor, e às vezes a resposta: então vai, mata.
2: Exatamente.
1: Referendo, por aquilo que o doutor Acílio falou, o amor ao próximo precisa-se neste contexto angolano nosso.
3: Precisamos do amor ao próximo, como está já a cronometrar o seu tempo. Vou citar aqui uma fala do pastor Valdecir Anacleto. O Valdecir Anacleto foi missionário batista em Angola na década de 90, um amigo nosso, um formador de mentes teológicas. Ele defende primeiro no seu livro, né, Prevenção do Suicídio, e no campo da igreja, ele escreve para igreja primeiro e para a sociedade, para que tenhamos a coragem como igreja de tirar

0: esse tema das sombras do silêncio. Falei isso antes. E quando nós, a igreja, conseguirmos tirar isso da sombra do silêncio, trazermos o assunto do suicídio nos debates, nos nossos programas anuais da missão eclesiástica, nós vamos fortalecer a empatia que a Bíblia aqui claramente fala do amar ao próximo, que é o resultado de amarmos a Deus, que é o grande mandamento. O segundo igual a este é amar ao próximo como a nós mesmos nos amamos. Os teólogos reformados aqui, cuja a bandeira é atribuída a Calvino e a Lutero, eles defendem a necessidade de termos a igreja e a família como espaços seguros onde a pessoa pode chorar, pode desabafar, sem que seja culpabilizada por ter cometido algum pecado resultado da sua depressão. Ou seja, a pessoa precisa receber o amor. A igreja e a família se abrem um espaço para manifestar o seu amor, como citei no começo aqui o apóstolo Paulo em Gálatas 6:2, levar a carga uns dos outros. É o que nós precisamos, essa manifestação, a manifestação do amor, para que no final a pessoa perceba que está a ser acolhida, está a ser ouvida, está a ser orientada e não sendo culpabilizada por algum mal, por algum pecado que está a originar a sua depressão, ou por alguma falta que tem na sua vida. Então, é importante que nós entendamos isso e possamos, como sociedade, e particularmente naquilo que é a nossa missão eclesiástica, possamos trabalhar nisso. Deixa eu terminar com duas falas aqui. O que Calvino vai nos dizer? Quando alguém chega ao ponto do desespero profundo, essa pessoa não precisa de julgamento moralista ou de condenação. Ela precisa de socorro urgente, de compaixão e amor a Deus, de apoio médico e ouvir que a graça de Deus e o abraço da comunidade estão prontos para o acolher. E aqui refutar veementemente aquele argumento que trouxe de muitos pastores que fecham pessoas em quartos simplesmente para fazer oração. Os estudiosos da Bíblia não concordam com isso. E o que Lutero vai falar a respeito disso? Ele vai dizer que teólogos e cristãos, médicos cristãos, lembram-nos que a depressão e o desespero profundo não são falta de fé, mas feridas da alma e do corpo que exigem de nós compaixão, mais uma vez, amor de Deus. Deus trabalha tanto através da oração e da comunhão da igreja, como através da ciência, da psicologia e da medicina. Qual é a nossa missão? Lutero vai dizer que a nossa missão como líderes e cidadãos é criar um ambiente seguro onde quem sofre saiba que pode pedir socorro sem ser julgado. E que Deus possa abençoar Angola para que possamos inverter essa situação.
1: Paulo Forquilha, há uma toda necessidade, já em jeito de conclusão, de continuarmos a trabalhar para prevenir o suicídio no nosso país.
2: Sim, temos que continuar a trabalhar e deixa dizer que a prevenção do suicídio não deve ser encarada como uma responsabilidade pura e simplesmente mexer da saúde. Ela deve ser entendida de forma integrada, porque há aqui a necessidade da intervenção de outros órgãos, da própria comunidade, da sociedade, das famílias, dos amigos, para que se possa então prevenir. Portanto, e quando falamos aqui de que devemos mudar a estratégia, não estamos aqui a dizer que o Ministério da Saúde não tem estado a fazer alguma coisa, faz alguma coisa, tem representação, mas isso por si só não é suficiente para atender aquilo que são a dimensão das necessidades da própria sociedade em face daquilo que são os desafios que o nosso país tem. Portanto, precisamos de maior integração da comunidade acadêmica, das escolas, das igrejas, inclusive, porque se assim não for, nós não vamos conseguir fazer a devida leitura, portanto, porque, como disse e reitero aqui, o suicídio é um processo. Portanto, o indivíduo vai dando alertas. E é preciso que aqueles que convivem com os indivíduos, aqueles que convivem com as pessoas, quer seja na comunidade, no local de trabalho, na escola, consigam de facto fazer essa leitura para podermos então recuperar, porque nós não queremos apenas estatísticas de quantos indivíduos acabaram por falecer por suicídio. Nós queremos estatística que nos diz, olha, houve X tentativa, devido à intervenção desse daquele, conseguimos impedir que X indivíduos chegassem a se suicidar. Portanto, é preciso então trabalharmos um pouco mais nisso.
1: Doutor Sebastião André, há uma toda necessidade de continuarmos a mobilizar a sociedade para que todos nós possamos acorrer aos psicólogos, aos centros, 160 postos ou centros de tratamento de doenças do fórum mental.
3: Bem, é verdade que sim, e eu concordo que a missão não pode ser apenas do Ministério da Saúde, e não tem sido, né, graças de fato à colaboração dos demais ministérios, dizer que esta tem sido a nossa grande bandeira. Mas só para dar um exemplo, imagine que Luanda só no primeiro semestre teve mais de 26 mil atendimentos. E desses 26 mil atendimentos teve também, de fato, uma intervenção, né, de prevenção ao suicídio, de 66 casos que entraram nas unidades, que graças à pronta intervenção não foram ao cometimento, né? Por isso é que nós temos aqui lesões auto-infligidas e não temos aqui estatística de suicídio, ok? Mas é chamar a atenção à sociedade que nós, assim como conhecemos e compreendemos os sinais de alerta da malária, os sinais da malária e outras patologias, precisamos também prestar atenção aos sinais de alerta, como, por exemplo, as verbalizações das dores emocionais, a questão do isolamento, a questão do choro fácil, irritabilidade, a questão de que está muito associada aos pensamentos suicidais. São comportamentos que todos nós, enquanto sociedade, podemos amparar. E disse bem os meus colegas do painel que cada um de nós precisa estar munido de ferramentas para prestar os primeiros socorros psicológicos. E o Ministério da Saúde tem, de fato, implementado estratégias de modo a capacitar a comunidade em geral com as ferramentas de primeiros socorros psicológicos, com uma abordagem de amparo à pessoa com sofrimento emocional. Então, essa é uma luta de todos nós e não podemos apenas olhar a questão do suicídio, como dissemos, nas efemérides do Setembro Amarelo. Precisamos abordar questões relacionadas à procura dos serviços. Em Luanda, em particular, quem precisar de ajuda, nós temos os serviços nos 9 municípios, nos 16 municípios, nós hoje temos nos hospitais gerais, hospitais municipais, os centros de saúde, mais próximo à comunidade. O que acontece, reiteramos, de fato, é uma resistência na compreensão realmente de que a mente humana adoece em função do mito e da estigma associada à questão dos transtornos mentais. Então precisamos desconstruir isso, precisamos de fato perceber que procurar ajuda não implica necessariamente que eu esteja numa condição de doente mental. Eu sou indivíduo, enquanto indivíduo preciso, se calhar, ao passar numa situação que não esteja a administrar as minhas emoções, possa procurar um profissional de saúde.
1: Muito obrigado, Otávio Fernandes. O que é que se lhe oferece dizer em jeito de conclusão? O tema foi prevenção do suicídio em Angola.
4: Bom, a minha mensagem é que a saúde mental deve ser uma responsabilidade de todos nós. E nós precisamos saber ouvir, saber acolher e reconhecer os sinais de sofrimento antes mesmo de se transformar numa crise. Procurar ajuda não é um sinal de fraqueza. Então, é um ato de coragem e de todo cuidado que nós precisamos ter relativamente à nossa vida. Enquanto Instituto Nacional de Luta Antidrogas, nós continuamos comprometidos com a prevenção na área das dependências, a promoção da saúde mental e valorização da vida. Cuidar da mente é cuidar de pessoas no seu todo. Muito obrigada.
1: Muito obrigado. E por último, Dr. Acílio Manuel, que é que lhe oferece dizer em jeito de conclusão desta temática?
5: João Manuel e ouvintes, eu vou dirigir-me às famílias, vou dirigir-me ao governo, às escolas e a sociedade. Começo com a família, rapidamente. É preciso que a família tenha noção que é importante reconstruir os vínculos afetivos, priorizar a presença real, a escuta ativa, o diálogo diário, reduzir o silêncio emocional, que normalmente ocorre com crianças, jovens e adultos, reforçar a autoridade parental equilibrada. É importante que nós tenhamos consenso que o controle parental é determinante para o exercício de comunicação interna, criar rotinas de convivência saudável com a família, identificar sinais de conforto e, acima de tudo, de sofrimento emocional dos membros da própria família, eliminar discursos de minimizar a dor. Tudo porque temos noção de que o fracasso também existe. E se nós olharmos para a dor do próximo como uma situação normal, vamos normalizar o problema e não vamos conseguir. Promover ambientes livres de violência, e isso é para a família. Para a escola, instituir a literacia de saúde mental. É o primeiro passo. Criar gabinetes de apoio psicopedagógicos, criar redes de apoio dentro da escola, formar melhores professores para identificar o problema, fazer com que os problemas sejam identificados precocemente para que eles possam ser encaminhados para os especialistas, fortalecer a relação escola-família no sentido de perceber os sinais de risco de lá para cá. Para a sociedade, combater o estigma sobre o sofrimento psicológico. É um problema, disse bem o colega. Perdão, a mente também é doença, a mente humana também é doença, então temos que combater o estigma de quem tem um problema, uma depressão, é um maluco, é criarmos vínculos com estigmas. Criar redes comunitárias de apoio, valorizar as referências positivas, reduzir os fatores sociais de risco na sociedade, fortalecer instituições religiosas com espaço à vida, dar esperança à promoção daquilo que é o diálogo. Ao governo, criar políticas nacionais de saúde mental diferente, olhando para a escola, a família, porque sabemos que é um problema transversal. Ou seja, em vez de criar, é melhorar o que já existe para que possamos ter resultados melhores. Expandir os serviços psicológicos e psiquiátricos a todos os níveis, bairros, comunas, municípios, porque províncias às vezes não é suficiente. Formar profissionais cada vez mais em saúde dentro da própria escola. Integrar a saúde mental primária, nos serviços primários também a todos os níveis. Criar políticas de proteção sociais eficazes. E dizer aqui também aos nossos ouvintes que, se tivermos empatia, se criarmos noção daquilo que faz mal pode fazer o próximo, então vamos ter exatamente um quadro diferente. Dizer que o problema é transversal, não vamos apontar dedo, e aqui já foi dito, não é problema do governo, não é problema do ministério, é problema geral. E a família acaba tendo uma responsabilidade maior, porque é lá onde começa o problema e lá onde mora o problema. Então, uma atenção especial à própria família. A família precisa se identificar.
1: Muito obrigado, Dr. Auxílio Manuel. Muito obrigado a todos os integrantes deste painel. Hoje fizemos uma reflexão à volta da prevenção do suicídio em Angola. Hoje fizemos uma reflexão à volta da prevenção do suicídio em Angola. Nos voltamos na próxima quinta-feira com outro tema e outros protagonistas. Bom dia.
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0: Bom dia, são 9 horas no país.
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0: Edith Jurema Gameiro Alves, Vítor Gameiro Alves, Serafim Gameiro Alves, Arnaldo Gameiro Alves e Mário Gameiro Alves comunicam que o funeral de seu pai António de Almeida Alves Sobrinho realiza-se amanhã às 10 horas no cemitério Benfica. É com profunda dor e consternação que Marília Francisco Soares comunica a todos os familiares, amigos, colegas e conhecidos o falecimento de seu amado pai António Ferreira de Araújo Soares, carinhosamente conhecido por Toni Faceira, ocorrido dia 20 na Alemanha por doença. O seu funeral realiza-se em data a anunciar. Marlos Erzuan, esposa, Paulina Chitonho, Isaura Celestino Chitonho, Malau Chitonho, Nilza Chitonho, Laurinda Chitonho, Rosalina Chitonho, comunicam que o funeral de Lionel Paulo Nencanda Valentim Chitonho, também conhecido por Guinho, realiza-se amanhã, dia 25, na localidade de Caneda, em Portugal. A família de Otávio Capapa comunica que será rezada a missa em sua memória, sábado, dia 26, às 6:30, na paróquia de Nossa Senhora Imaculada, no Luanda Sul, e agradecem a todos quantos participarem do piedoso ato. A 15ª Secção da Sala dos Crimes Comuns do Tribunal da Comarca de Luanda solicita a comparência do arguído Faustino Salomão, mais conhecido por Salomão, solteiro de 30 anos de idade, nascido aos 5 de janeiro de 1996, filho de José Salomão e de Feliciana Naiovo, a estar presente na audiência de julgamento marcada para o dia 22 de outubro de 2026, pelas 9 horas. A 15ª Secção da Sala dos Crimes Comuns do Tribunal de Comarca de Luanda solicita a comparência do arguido Pedro Faustino, mais conhecido por Jobera, solteiro de 31 anos de idade, nascido aos 20 de junho de 2003, filho de Fernandes Domingos e de Maria Garcia, a estar presente na audiência de julgamento marcada para o dia 22 de outubro de 2026, pelas 9 horas. 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
0: 9:02.
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1: 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São agora no país 9 horas 9 minutos. 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

0: Bom dia, estimado Rádio Ouvinte, seja bem-vindo. Estamos a começar esta edição da Casa da Rádio, a Casa da Família Angolana. É um prazer podermos contar sempre com a sua abrasiva companhia. E hoje, a nossa palavra do dia, que você seja grato. Você acordou, respira este ar de graça. Então partilhe a alegria de estar grato por tudo que a vida lhe oferece. Esperamos que você esteja bem, ao lado da sua família. Esta já é uma hora laboral. Desejamos então um bom trabalho para si, no local onde estiver, seja num trabalho formal, informal. O mais importante é ganhar o pão de cada dia de forma justa. Então, como dissemos, estamos apenas a começar. Esta equipa que trabalha para si é composta por Fátima Gama, que assina pela realização. Na edição e montagem estão Arcanjo Pinto e Feliciano Neto, António Caetano, Ernesto Gimi, Delfim Soares. Sonorização de António Caetano e Delfim Soares. Técnica final de Falcão Tomás. E comunica consigo a Clementina Afonso.
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Então o nosso pedido de hoje é que você olhe para dentro de si, olhe para dentro do seu coração. Agora que você sente, pode ser uma dor imensa ou talvez felicidade, talvez esteja nesta altura com dificuldades de seguir em frente, você pode sentir-se paralisado, costuma acontecer. Então, mas respire fundo e encontre a força que há dentro de si. Logo haverá o seu caminho a clarear, as novas portas em seu caminho. Costumam dizer que há males que vêm para bem. Entretanto, é a família Rádio Nacional de Angola abrindo as portas para que você seja o nosso anfitrião nesta edição da Casa da Rádio referente a 24 de setembro de 2026. Já estávamos juntos até bem perto das 12 horas. Até lá, são muitos assuntos que vamos partilhar consigo. Mas por agora começamos com o melhor da música nacional e internacional. Isto é nacional. Viver é só isso, de Alinson Paixão. Abre esta edição da Casa da Rádio. Obrigada pela sua preferência. Fique com a Rádio Nacional de Angola.

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nós estamos então consigo aqui na Nacional de Angola. Renovamos os votos de muito bom dia depois de ouvirmos boa música. Esta última é de dois monstros da música nacional e representa muito bem Angola além fronteiras. Njila Ya Di Kanga, aqui interpretada por Paulo Flores e Yuri da Cunha. Já sabe, a Rádio Nacional de Angola tem sempre o melhor da música. E renovamos os votos de muito bom dia a si que só agora nos sintonizou em qualquer parte desta imensa Angola. É um prazer invadirmos o seu rádio receptor e nós queremos contar consigo para nos fazer companhia até bem próximo das 12 horas de altura em que estaremos a despedir-nos desta edição. Mas por agora estamos apenas a começar. E, como disse, vários assuntos vão marcar esta edição da Casa da Rádio. Você vai poder acompanhar-nos nesta viagem. Hoje, dentre os assuntos, destacamos o espaço dos adolescentes, a nossa vez, que veio ao ar já daqui a pouco. Aqui os adolescentes têm

afinal, como é que estamos, o que é que tem estado afinal a acontecer. O povo angolano é trabalhador e você vai poder saber então o que é que tem sido feito pelo país em relação à produção nacional. Mas, e temos também para esta edição, vamos continuar a destacar o mês do Herói Nacional. Já sabe que a Rádio Nacional de Angola, ao longo deste tempo, tem feito várias homenagens a favor do primeiro presidente de Angola, Dr. António Agostinho Neto. Para além disso, é como sempre a boa música, a palavra amiga, aquelas dicas que podem fazer a diferença no seu dia a dia. Você já sabe, tem muitos motivos para estar com a Rádio Nacional de Angola. Se estiver doente, desejamos rápidas melhoras. Esperamos que você tome a medicação. Talvez esteja a ser para si, nesta altura, um momento difícil de doença, mas lembre-se que com afinco, com apoio, muito apoio familiar, tudo poderá correr bem. Apenas confie. Estamos então a fazer-lhe companhia nestes primeiros 30 minutos da Casa da Rádio. São agora no país 9 horas e 27 minutos. Assim que continua a produzir, desejamos um bom trabalho. Se estiver ao volante, já sabe, condução cuidada, muita paciência na estrada, educação moral também é muito importante. Nada de, nesta altura, ofender por tudo.

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0: Ora viva, continuamos consigo aqui na Nacional de Angola. São agora 9 horas e 43 minutos. É hora de darmos espaço aos adolescentes com a nossa vez.
1: Olá a todos, sejam muito bem-vindos a mais uma edição da Nossa Vez, aqui na Rádio Nacional de Angola. Hoje abrimos os microfones para as ideias, as histórias e as experiências dos adolescentes. Temos música, assuntos para conversar e surpresas para tornar esta quinta-feira ainda mais divertida. Estás em casa, no caminho ou com os amigos, fique desse lado e participe conosco. A voz é tua, a rádio é nossa e esta é a nossa vez.
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momentos de diversão, boa música, curiosidades, desafios e conversas que nos aproximam. Amigos, ainda estamos no mês em que recordamos uma grande figura da história da Angola, Dr. António Agostinho Neto.

0: pela independência. Através da poesia, também escreveu sobre a vida e a esperança do povo angolano.
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0: Já estamos prontos para mais um encontro cheio de energia, boa disposição e conversas que fazem sentido para os adolescentes da Angola. Esta é a nossa vez, o espaço da Rádio Nacional de Angola, onde as tuas ideias contam, a tua voz em lugar e os assuntos do teu dia a dia ganham destaque. Na realização e produção deste encontro está Rui Assunção. Na técnica está Ernesto Gime. E na tua companhia nesta manhã, Beatriz Francisco.
2: Fantástico.
0: Então aumente o volume e fique conosco, porque amanhã está apenas a começar e esta é a nossa vez.
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0: E para começarmos, vamos falar de algo que acontece em todas as casas. As tarefas domésticas. Algumas vezes chegamos da escola, pousamos a mochila e nem reparamos em tudo que os nossos pais ainda têm para fazer. Lavar a louça, arrumar a casa, preparar uma refeição. São trabalhos que levam muito tempo e cansam. Verdade, cansam mesmo. Ajudar não exige fazer tudo. Podemos começar por cuidar do nosso quarto, pôr a mesa ou perguntar o que posso fazer hoje. Quando cada pessoa faz a sua parte, a casa funciona melhor e os nossos pais sentem que podem contar conosco. E aí em casa, qual é a tarefa que já fazes sem precisarem te mandar? Pense nisso enquanto ouvimos as opiniões das nossas amigas.
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0: Há um tema no ar para o encontro saudável.
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4: Aliandra Pascoal.
5: Jayce Pascoal.
0: Vocês participam das tarefas domésticas?
4: Sim.
0: O que é que tu fazes em casa?
4: Lava louça, ajuda a minha mãe a cozinhar. Faço algumas coisas também. Difícil.
0: E com quantos anos aprendeste a lavar a louça e a cozinhar?
4: Eu queria aprender muito cedo, só que a minha mãe não me deixava. Então aprendi com 7.
0: Com 7 anos, já sabias lavar a louça?
4: Já.
0: E quais são as comidas que sabes fazer?
4: Eu sei fazer arroz, grelhar peixe, essas coisas assim, fazer arroz também.
0: E achas muito importante as crianças ajudarem os pais nas tarefas de casa?
4: Sim, eu acho muito importante.
0: Por quê?
4: Porque as crianças também têm que aprender, quando eles crescerem na casa deles, também não podem só arranjar trabalhadoras só para arrumar, não podem só ficar sentadas, também têm que aprender um pouquinho para fazer também igual na sua casa.
0: E tu, costumas ajudar os teus papás em casa a fazer as tarefas?
4: Sim.
0: O que é que sabes fazer?
6: Sei lavar a louça, sei fazer algumas comidas e também sei varrer o chão.
0: Fazes isso antes de ir para a escola ou depois?
6: Depois.
0: Achas importante as crianças ajudarem os papais em casa?
6: Sim.
0: Por que é importante?
6: Nós temos que aprender, porque também podemos fazer na nossa casa, ensinar aos nossos filhos e também não deixar as nossas mamães tristes para lhes deixar felizes.
0: E tu costumas também ajudar o papai e a mamã nas tarefas de casa?
7: Sim, ajudo muito.
0: O que é que fazes?
7: Eu lavo a louça, arrumo o quarto, varro o quintal e as outras coisas também.
0: E ainda assim consegues ter tempo para estudar, certo?
7: Sim, tenho tempo para estudar.
0: O que é que achas daqueles meninos, daquelas meninas que não gostam de ajudar os papás em casa?
7: Eu acho que eles não vão aprender também a ensinar o filho deles. E também eles têm que aprender a ser bons pais, boas mães, para no futuro os filhos deles também serem bons pais e boas mães.
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0: Há um tema no ar para o encontro saudável.
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0: Acabamos de ouvir as nossas amigas que falaram sobre a ajuda que dão em casa. E ficou uma ideia para todos nós. Participar nas tarefas domésticas é uma forma de cuidar da nossa família. Arrumar o quarto, lavar a louça ou ajudar a pôr a mesa pode parecer pouco, mas quando cada um faz a sua parte, o trabalho fica mais leve para os nossos pais, Não é preciso esperar que nos peçam ajuda. Nós podemos olhar à nossa volta e tomar a iniciativa. E agora, vamos mudar o ritmo. Chegou um dos momentos mais esperados da quinta-feira na nossa vez. Sabem de que momento se trata? Trata-se da rubrica A Minha Playlist. É o espaço onde nós conhecemos os vossos gostos musicais e trazemos as vossas escolhas para a antena da Rádio Nacional de Angola. Aumentem o volume e preparem as vozes. Vem aí três músicas escolhidas para vocês. Está no ar A Minha Playlist.

chegamos ao fim de mais uma edição da nossa vez. Mas antes de irmos, fica o nosso conselho do dia. Cuide da tua saúde com hábitos simples. Lave sempre as mãos com água e sabão, sobretudo antes de comer e depois de usar a casa de banho. Beba água, tenha cuidado com os alimentos que consomes, porque estas são atitudes que ajudam a prevenir doenças e a proteger também as pessoas à nossa volta. E assim chegamos ao fim. Na realização e produção esteve Rui Assunção, na técnica Ernesto Gime e na apresentação Beatriz Francisco. Obrigada pela tua companhia, tenha um excelente dia, cuidem-se e até a próxima edição da nossa

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Hoje é o melhor da música nacional. Estamos a um minuto das 10. Este é Zanga Zanga, de Bianca Jaime e Leo Prince. E nós vamos chegar até às 10 da manhã, altura em que vamos ter notícias na Rádio Nacional de Angola. 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

0: são os principais destinos da exportação de produtos do mar transformados no Namibe.
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0: Bom dia, a província do Namibe destaca-se na exportação de produtos do mar já transformados para os países dos continentes europeu e americano. A Sicopal, empresa que aposta no projeto de exportação, tem uma produção anual de 6 a 8 mil toneladas de pescado. Elias Guito.
2: Angola está a dar passos na exportação de alguns produtos do mar, como caranguejo e moluscos capturados e transformados na província do Namibe para os continentes europeus e americanos. De acordo com o presidente do Conselho de Administração da empresa Sicopal, promotor deste feito, Mário Albano dos Santos, este passo foi dado depois de se tornarem os maiores produtores destas espécies no país.
3: Hoje pescamos entre 6 a 8 mil toneladas de pescado por ano, das diversas espécies, nomeadamente pelágicos e demersais, bem assim como crustáceos e moluscos, pois neste momento somos os maiores transformadores de caranguejos do país. E ao modernizarmos as nossas instalações, conseguimos a certificação do HACCT para exportação de crustáceos e moluscos, no caso concreto do caranguejo e polvo para a comunidade europeia e Estados Unidos.
2: Mário Albano diz também que a empresa que lidera está aberta a parcerias com escolas técnicas, no sentido de oferecer oportunidades para estágios a jovens recém-formados em instituições de nível médio e superior, no sentido de estarem melhor preparados para o mercado de trabalho.
3: No campo do ensino, temos colaborado sempre com a UNIB, Universidade do Namibe, e com a SEMAR, Complexo Escolar Marítimo Helder Neto, proporcionando estágios aos alunos e empregando sempre que possível alunos em final do curso, como tem acontecido principalmente no processamento de pescado, mecânica naval e laboratório.
2: Presidente do Conselho de Administração da empresa Sicopal, Mário Albano dos Santos, depois da consolidação nacional como maior empresa produtora de caranguejo e moluscos, a visão agora está virada para a exportação aos continentes europeus e americanos. Namibe, Rádio Nacional de Angola, Elias Guito.
0: Estados Unidos da América e alguns países da Europa são os principais destinos da exportação de produtos do mar transformados no Namibe. O AMBO voltou a registar mais um caso positivo de Mpox nas últimas horas. Com este caso, o número sobe para 2, numa altura em que se encontram 6 pacientes com sintomas da doença, mas que ainda não são confirmados. Laurindo Vieira.
4: Trata-se de uma jovem de 23 anos de idade que já se encontra sob os cuidados médicos no Hospital Geral do Embo. A informação foi avançada pela diretora do Gabinete Provincial da Saúde, Calenda Calivala.
5: Chamar a atenção à população da existência de, infelizmente, mais um caso de Mpox na província do Ambo, totalizando assim 2, todos do sexo feminino. O primeiro caso é do Bom Pastor, uma menina de 24 anos, e agora na Fátima, uma menina também de 23 anos.
4: De acordo com a diretora do Gabinete Provincial da Saúde, Calenda Calivala, estão neste momento em tratamento na maior unidade hospitalar da província 6 pacientes com sintomas da Mpox.
5: No Hospital Geral do Bambo temos internados 6 pacientes. Sintomas sugestivos, mas sem confirmação. Mas só temos confirmação de 2 pacientes.
4: Diretora do Gabinete Provincial da Saúde no Embo, Calenda Calivala, RNA. A partir do Embo, com João Lucas, Cristina Raimundo e o Laurindo Vieira.
0: Província do Ambo registou nas últimas horas mais um caso positivo de Mpox, varíola dos macacos. A Rússia não vai interromper a sua guerra com a Ucrânia, garantiu o ministro dos Negócios Estrangeiros russo, Sergei Lavrov, acusando a Europa de estar a tentar sabotar os esforços de paz. Gostaria de reiterar que não vamos interromper a nossa operação militar especial, disse Lavrov numa reunião do Conselho de Segurança sobre a Ucrânia, convocada pelos membros europeus deste órgão da ONU. No dia anterior, o presidente ucraniano Volodymyr Zelensky havia dito estar pronto para uma moratória nos ataques contra instalações de energia, caso Moscovo fizesse o mesmo. Bom dia.
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6: 10:05.
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6: Edite Jurema Gameiro Alves, Vítor Gameiro Alves, Serafim Gameiro Alves, Arnaldo Gameiro Alves e Mário Gameiro Alves comunicam que o funeral de seu pai António de Almeida Alves Sobrinho realiza-se amanhã às 10 horas no cemitério de Benfica. É com profunda dor e consternação que Marília Francisco Soares comunica a todos os familiares, amigos, colegas e conhecidos o falecimento de seu amado pai António Ferreira de Araújo Soares, carinhosamente conhecido por Tony Faceira, ocorrido dia 20 de setembro na Alemanha por doença. O seu funeral realiza-se sem data a anunciar. Marlou Zerzuan, esposa Paulina Chitonho, Isaura Celestino Chitonho, Malau Chitonho, Inilza Chitonho, Laurinda Chitonho, Rosalina Chitonho, comunicam que o funeral de Leonel Paulo Nemcanda Valentim Chitonho, também conhecido por Guinho, acontece amanhã, dia 25, na localidade de Canida, em Portugal. A família de Otávio Capapa comunica que será rezada a missa em sua memória sábado, dia 26, às 6 horas e 30 minutos, na paróquia de Nossa Senhora Imaculada, no Luanda Sul, e agradecem a todos quantos participarem do piedoso ato. A 15ª secção da Sala dos Crimes Comuns do Tribunal de Comarca de Luanda solicita a comparência do arguído Faustino Salomão, também conhecido por Salomão, solteiro de 30 anos de idade, nascido aos 5 de janeiro de 1996, filho de José Salomão e de Feliciana Naiovo, a estar presente na audiência de julgamento marcada para o dia 22 de outubro, pelas 9 horas. A 15ª secção da Sala de Crimes Comuns do Tribunal de Comarca de Luanda solicita a comparência do arguido Pedro Faustino, mais conhecido por Jobeira, solteiro de 31 anos de idade, nascido aos 20 de junho de 2003, filho de Fernandes Domingos e de Maria Garcia, a estar presente na audiência de julgamento marcada para o dia 22 de outubro de 2026, pelas 9 horas. 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
6: 10 horas 7 minutos.
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0: Estamos de volta aqui na Nacional de Angola, na segunda hora da Casa da Rádio. Mais uma vez queremos agradecer o carinho da sua sintonia nesta manhã. Assim que já trabalha, desejamos afinco, muita energia. Esperamos que tenha tomado também um pequeno almoço. Não se esqueça que barriga, melhor, saco vazio não fica em pé. Então faça os possíveis de garantir o seu bem-estar tomando um bom pequeno almoço. Esperamos que tenha tomado já. Se já estiver a tomar, bom apetite. Bom, vamos então agora falar de um alimento. Eu tenho a certeza, tirando algumas exceções, casos de saúde, que é um dos alimentos mais amados no país. Aquele alimento que quando vamos a um restaurante ou mesmo em casa é muito utilizado ao fim de semana. Será que você consegue adivinhar? Estamos a falar do feijão. Poucas são as pessoas que não gostam exatamente de feijão. Não sei qual é hoje o seu menu do dia. Estamos a terminar o mês. Normalmente para alguns as contas ficam mais apertadas. Entretanto, o angolano gosta sempre de um bom prato de feijão. É sobre isso que vamos falar hoje. A Casa da Rádio tem uma proposta de menu para hoje. A nossa realizadora nos devia confirmar qual é o prato do dia de hoje. Fátima Gama é a dona da casa, porque ela é a realizadora do dia de hoje. Fátima Gama, muito bom dia, seja bem-vinda à Casa da Rádio.
1: Bom dia, Clementina, bom dia. Está tudo bem?
0: Está tudo bem, graças a Deus, mas vai estar melhor porque nós hoje queremos saber qual é o menu do dia, afinal. O que é que hoje a Casa da Rádio preparou para os seus convidados?
1: Olha, hoje a família Casa da Rádio vai almoçar massa com feijão e peixe frito.
0: Ai, meu Deus.
1: Olha, escolhemos este prato hoje, porquê, Clementina? Porque a nossa arrecadação já está vazia.
0: Ah, pois, é próprio desta altura.
1: Já está a apertar um bocadinho, então optamos por esse prato, que também é bom, porque sabemos perfeitamente de algumas qualidades, de algumas proteínas do feijão.
0: É muito nutritivo. Não é?
1: E também é um prato muito apreciado aqui em casa. Então, nada melhor do que olharmos para este prato, massa com feijão e peixe frito. O peixe já está temperado, foi temperado pelo Falcão, e daqui a pouco eu entro na cozinha para fazer a massa com feijão.
0: É aquela massa então babada, mas com bastante feijão, não é?
1: Sim, sim.
0: Aquela
1: sim,
0: mesmo, sim. Bem temperada.
1: É massa com feijão de verdade, Clarinha.
0: Atenção.
1: De verdade.
0: Obrigada, muito obrigada. Nós vamos aguardar a mesa.
1: Sim, 12 horas e 30 minutos.
0: Está combinado então, caro Rádio 20. Você também é nosso convidado, porque afinal a casa é de todos nós. Bom, o feijão, que é considerado um alimento básico muito importante devido ao seu elevado valor nutritivo e custo acessível. Nesta altura, os preços variam aí entre 1.300, 1.500, dependendo do mercado. É uma cultura bastante produtiva e importante para a segurança alimentar. Bom, vamos então falar sobre o feijão. Agora, sobre os benefícios do feijão para a nossa saúde. O jornalista Manuel do Amor trouxe-nos mais informações, portanto, vai trazer-nos mais sobre esse assunto, falando com o nutricionista Domingos Sacolembe. O nutricionista Domingos Sacolembe nos vai falar então sobre os benefícios do feijão.
2: Vamos hoje falar dos benefícios do feijão para a saúde. É uma leguminosa de várias cores e para nos debruçarmos dela, na verdade, vamos ter que falar sobre os benefícios. Por que é benéfico para a nossa saúde? Porque é rico em ferro, rico em cálcio, rico também em zinco. Ele também é rico em vitaminas do complexo B, responsável pela manutenção dos nervos e dos intestinos. É rico também em fibra alimentar, que é o elemento essencial para o aumento do bolo fecal. E o outro elemento que o caracteriza principalmente é a proteína. Proteína é um elemento de construção para novos tecidos, tanto os tecidos nervosos como muscular, como os ósseos. Na verdade, o feijão faz parte deste elemento importantíssimo. Na verdade, ele também, pela presença de fibras, contribui para o bom funcionamento dos intestinos, evitando a obesidade, evitando também a obstipação. E, na verdade, com a sua fibra também ativa a hormona da saciedade. É uma hormona que avisa o nosso organismo a dizer que já chega. Então, é benéfico usar o feijão para estes fins. E promove a saúde do coração também, por estar rico em aqueles minerais e o magnésio também, promove um funcionamento eficaz, porque o músculo cardíaco, na verdade, precisa da lisina, que substitui para a função dos tecidos musculares. E também, na verdade, reduz a obesidade, como já disse, porque, afinal, quando a gente está saciado, não temos mais vontade de comer outros alimentos. Então, estaremos muitas horas sem comer e isso evita, na verdade, a obesidade. É fonte de proteína, como também disse. Ela, na verdade, a construção do tecido é bom para o cabelo, para a pele, para as unhas, para os músculos, para os ossos, para os dentes. E também é um bom regulador para as hormonas. Para as mulheres, na fase do climatério, também é muito aconselhável consumir o feijão. E para os homens que estão na fase dos 45 anos para a idade, também promove a manutenção de boas hormonas para que a próstata não tenha inflamações de grande porte. E também, na verdade, evita anemia na sua preparação, porque contém ferro, na verdade, ela ajuda na manutenção da hemoglobina. Também aumenta as bactérias benéficas dos intestinos, evitando as febres de tifoide crônica. Como dizia, não sofra perdendo, criando cortes nos seus intestinos por causa da febre de tifoide. Então, consuma alimentos com muita fibra, dentre eles está o feijão. O feijão corrige essas quantidades elevadas de infecções que podem afetar os teus intestinos. E previne também alguns cânceres, sobretudo cânceres intestinais e estomacais. Comendo feijão, nós poderemos estar livre da progressão de desenvolvimento desses cânceres que afetam todo o sistema digestivo. E ela, na verdade, é uma leguminosa que combina com muitos cereais. Combina com arroz integral ou mesmo arroz branco, de que não seja em grandes quantidades. Combina também com o milho, vamos falar da farinha de milho feito o pirão, também muito bom. E combina também com a massa bala, combina com a massa mesmo integral ou então a massa mesmo alimentar. Combina com variedades tipo de cereais, adicionando então feijão. Por isso é que esta frase máxima de dizer que coma bastante feijão para crescer forte, isto é verdade, porque, na verdade, ela fortalece todos os nossos tecidos. E vejamos sempre disso, que o arroz com feijão é o prato para... já não é prato para muitas famílias. E vejamos que hoje temos pessoas fortes. E vamos olhar para o exército. O verdadeiro alimento que, na verdade, protege o exército na sua alimentação é o feijão. Se não houvesse feijão, teríamos um exército com muitas debilidades. Hoje temos, na verdade, militares também já doentes, mas não, porque houve já mudança dos hábitos alimentares. Por isso, nós aconselhamos as pessoas a consumir o feijão de todas as formas, pode ser todos os dias, exceto aquelas pessoas que têm problemas de absorção ou então de manutenção das fibras, porque não é o feijão que faz mal, é porque já tem um intestino fraco, um intestino fragilizado, criando problemas na manutenção dessas fibras. Por esta razão, nós aconselhamos que, ao fazer compras, não esqueça o feijão. E deem feijão para as crianças, e vão de crescer fortes e saudáveis. Por isso, aconselhamos toda a família que façam uso, então, deste feijão.

0: Tenho certeza que ninguém resista a um bom feijão, um feijão bem preparado. E falando em feijão, a nossa realizadora já disse que hoje o prato do dia é massa com feijão. Atenção, uma quantidade suficiente de feijão. E eu fui à cozinha, a chefe Fátima, que é a nossa realizadora. Eu soube que o Falcão já colocou peixe na viadalho, mas o peixe está salgado. Ouvi dizer.
1: Sim, eu também infelizmente confirmei, mas...
0: Convém rever o tempero.
1: Sim, já coloquei lá um pouco d'água, tirei aquele sal todo, coloquei também lá um pouquinho de limão, porque sabemos bem que o sal é importante na cozinha, mas também provoca outros problemas.
0: Uhum.
1: O Falcão também já foi repreendido, não é? Estamos a falar de uma...
0: Mas pronto, ele tem boa vontade, então... Toda. Acreditamos que na próxima vez vai fazer melhor.
1: Sim. Uhum. Ele já tomou isso em consideração.
0: Bom,
1: mas já está a cauterar essa situação, já procurou um pouco de água.
0: Mas eu estive a pensar, chefe Fátima, nas quantidades. A nossa casa tem muita gente.
1: Sim, uma família grande.
0: Então não vão ser dois pacotes de massa,
1: não,
0: tem que ser muito mais que isso.
1: Quatro pacotes com um quilo de feijão.
0: Exatamente.
1: Aqui vão comer à vontade.
0: Que bom. E o peixe é aquele, o nosso bom peixe. Aliás, hoje vamos às compras porque temos.
1: Sim, o Manuel do Amor.
0: Temos a rubrica O Manuel do Amor nos leva às compras. Vamos falar sobre os nossos produtos. Para este prato de hoje, se a chefe Fátima me permitir ajudar na cozinha.
1: É claro. Aqui não é só comer, Clementina.
0: Pois, aquele peixe grosso por cima. Eu gosto de fazer isso com peixe grelhado também, não é?
1: Uhum.
0: Bem quentinho. Depois de frito, colocar as rodelas de limão, aquele suco de limão por cima. E podemos fazer ainda um pão com alho. Não bebemos nada. Não temos nada para beber. A moca está.
1: Temos sumo de moco. A moca também está acessível. Uhum. O balde a 600 kwanzas.
0: Pois.
1: Está acessível.
0: Dá jeito.
1: Nós temos três baldes aí na nossa arrecadação. Então,
0: o almoço
1: tem
0: está.
1: Tem sumo de moco e tem água, né? Uma bebida muito boa e não faz mal a ninguém.
0: Bom, hoje a refeição é essa. Com certeza será da melhor, com alegria, boa disposição. Obrigada.
1: E aquela massa.
0: Chef
1: aquela massa com feijão babada.
0: Sim, aquela. Em condições.
1: Sim,
0: obrigada, chefe Fátima.
2: Só isso.
0: Então, a nossa cozinha está em movimento. Às 12 horas e 30 minutos já se prometeu aqui que haverá almoço de qualidade com bom feijão. O peixe já está assegurado depois de ter sido salgado. O feijão, que é algumas curiosidades sobre o feijão. Você sabia que o feijão é cultivado há mais de 7 mil anos? É verdade, o feijão é cultivado há mais de 7 mil anos e faz parte da alimentação de muitos povos desde a antiguidade. O feijão pode ser preto, estamos a ouvir a ibonga, pode ser preto, branco, castanho, verde, rajado, dentre outras cores. E é considerado um alimento básico devido ao seu elevado valor nutritivo e custo acessível, já que o dissemos. É um produto que sempre vale a pena termos à mesa.

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Nani Branco e o melhor da música nacional aqui na Casa da Rádio. Continuamos consigo nesta emissão referente a 24 de setembro, a Casa da Rádio aqui da família angolana. Queremos dizer assim que nos acompanha que ao longo da nossa emissão estamos a contar com os nossos colegas da província do Uambo, que nos trazem mais dados sobre a Expo Uambo, que decorre naquela província. A Expo Uambo, que conta com cerca de 400 expositores, com vários produtos, um evento que vale a pena visitar. Aguardamos então os nossos colegas do Uambo a qualquer momento. Também ao longo desta edição vamos continuar a homenagear o Dr. António Agostinho Neto com poemas e testemunhos de pessoas que privaram com fundadores da nação. Estamos a caminho das 11 da manhã, altura em que vamos ter mais informação na Rádio Nacional de Angola. Aproveite e controle o tempo, são agora 10:52. É a Casa da Rádio consigo, obrigada pela sua preferência. Se ainda está a fazer as lides diárias, a limpeza diária nesta altura, algumas dicas de especialistas, desde já desejamos bom trabalho e o nosso desejo é que você, enquanto faz a limpeza, também continue a ouvir a Rádio Nacional de Angola, para que você melhore a sua disposição do dia. Já, e para si que está a fazer limpeza, senhor dono de casa, senhora dona de casa, porque há quem vive sozinho. Nesta altura, quer fazer uma limpeza básica, os especialistas dão dicas para si, nós partilhamos consigo. Se você quer fazer uma limpeza com qualidade, a primeira dica é que você organize tudo antes de limpar. O material que vai utilizar, coloque as coisas no seu lugar, guarde objetos fora do lugar antes de começar, limpe de cima para baixo as prateleiras, mesas, todo o resto da mobília e só depois o chão. Para quem tem vidros em casa, quer limpar muito bem os seus vidros, misture água com um pouco de vinagre branco. Diz-se que é uma mistura milagrosa para a limpeza. Use um pano apropriado, se tiver um de microfibra melhor, ou mesmo um jornal para dar mais brilho. Se estiver na cozinha a fazer a sua limpeza na cozinha, quer eliminar gorduras, então use água morna com detergente. Ajuda a dissolver a gordura. Para quem gosta de fogão sempre limpinho, e há aquelas sujeiras que vão sendo feitas nesta altura, por exemplo, em que você está na cozinha a fazer o seu almoço, depois de cada utilização do fogão, limpe, passe um pano para evitar acúmulos de sujidade. A Rádio Nacional de Angola consigo nesta manhã aqui na Casa da Rádio, são agora 10:54. Fique por aí.

Esta é Tarina Santos, Amor de Aço, música que nos vai levar até bem próximo das 11 horas, a altura em que teremos notícias na Rádio Nacional. Esperamos que você continue na sintonia.

0: para constatação das obras de construção do Parque Memorial de Cacinga.
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0: Bom dia, estão em curso as obras de construção da maior subestação elétrica da província do Ije. A iniciativa presidencial consiste no projeto da eletrificação do Ije, que está a ser implementado no município de Undesoço. Joaquim Alfredo.
2: A infraestrutura deverá permitir a expansão de fornecimento de energia elétrica aos municípios da Damba, Bungo, Milunga, Quimbel, Buengas e Sanzapumbo. Segundo o governador, as obras tiveram início no passado mês de agosto e contam com o apoio do presidente da República.
3: Estamos a implantar o nosso projeto de eletrificação, com apoio do camarada presidente, com apoio do Ministério das Finanças, com apoio do Ministério da Energia e Águas. Nós começamos em agosto o nosso programa de eletrificação. Naturalmente, estamos a entregar energia para aquelas populações que ficam a menos de 30 km das subestações e nas outras regiões estamos a construir as subestações.
2: José Carvalho da Rocha informou ainda que estão em construção subestações nos municípios do Puri, Bungo, Mucaba, Aldeia Viçosa e Ntsosso, sendo esta última considerada a maior da província.
3: E neste momento já começamos a construir a subestação do Puri, do Bungo, do Mucaba, da Aldeia Viçosa e naturalmente também essa subestação aqui do Sócio, que será a maior que nós teremos aqui. E como nós dissemos, a partir daqui vamos levar energia para Damba, o Bungo, e levaremos energia também depois para os Buengas, para o Quimbele, a Milunga, a Sanzapom, portanto, vamos levar para esse território do Ije.
2: Importa realçar que o projeto foi lançado oficialmente em 2025 e prevê a expansão da rede pública de eletricidade num total de linha a instalar neste processo de 387 quilômetros, ligando numa primeira fase 11 municípios e na segunda as outras vilas restantes. Rádio Nacional de Angola no Ije, com Wilson Joaquim, Eduardo José, Bernardo Conguila e o Joaquim Alfredo.
0: Obras do projeto da eletrificação da província do Ije decorrem sem sobressaltos. Decorre na cidade de Lubango, província da Huila, a reunião do Comitê Conjunto de Alto Nível Angola-Namíbia, no quadro do balanço das atividades inspetivas realizadas pelos ministros da Defesa dos dois países. A reunião realiza-se no Parque Memorial de Cacinga, localizado no município da Jamba Mineira. Severino de Jesus.
4: A infraestrutura, cujas obras deram início em 2017, no âmbito das relações históricas e bilaterais entre Angola e Namíbia, visa imortalizar a memória de centenas dos heróis e heroínas da República da Namíbia. O ministro da Defesa de Angola e coordenador do Comitê Conjunto de Alto Nível, Lúcio do Amaral, salientou que o encontro vai produzir a proposta da data da inauguração do empreendimento implantado numa área de aproximadamente 23 hectares. Lúcio do Amaral reafirmou o compromisso do governo de Angola enquanto estado de vocação internacionalista para os povos do mundo e, em particular, da República vizinha da Namíbia.
5: Reafirmamos o compromisso expresso pelo governo de Angola enquanto estado de vocação internacionalista e de solidariedade para com os povos do mundo e, em particular, da Namíbia, em tudo fazer para cabalmente finalizarmos as ações que nos conduzirão à inauguração deste memorial no âmbito do compromisso bilateral assumido em 2017 pelos governos da República de Angola e da República da Namíbia.
4: E o ministro da Defesa e Veteranos da Pátria da República da Namíbia, Francis Kapoff, reconheceu na ocasião o decisivo papel desempenhado por Angola no processo de luta para o alcance da independência do seu país a 21 de março de 1990.
6: É de facto importante. Angola contribuiu muito para a libertação de toda a África Austral.
4: Tradução das palavras do ministro da Defesa e Veteranos da Pátria da Namíbia, Francis Kapoff. Reportagem Rádio Nacional de Angola com Domingos Pedro e Severino de Jesus.
0: Ministros da Defesa de Angola e da Namíbia reunidos na cidade do Lubango, província da Huila, para o balanço das atividades inspetivas realizadas recentemente. Atualidade internacional, um conselheiro do líder supremo do Irão, Mujtaba Khamenei, alertou hoje para a possibilidade de extensão da guerra ao Oceano Índico em caso de um novo ataque norte-americano ao Irão. O conflito alastrou-se agora do Golfo Pérsico e do Estreito de Hormuz para o Mar Vermelho. É possível que, em resposta a uma potencial guerra, esta frente se estenda ainda mais até ao Oceano Índico, ou mesmo mais além, disse o conselheiro Yahya Rafin Safavi, num vídeo divulgado pela agência de notícias Fars. Mas esta é a primeira vez que um conselheiro do líder supremo menciona explicitamente o Oceano Índico, onde se encontra a estratégica base militar conjunta entre os Estados Unidos da América e o Reino Unido, em Diego Garcia. Bom dia.
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7: Rádio Nacional de Angola, 11 horas 5 minutos.
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7: Edith Jurema Gameiro Alves, Vítor Gameiro Alves, Serafim Gameiro Alves, Arnaldo Gameiro Alves, Mário Gameiro Alves comunicam que o funeral de seu pai António de Almeida Alves, sobrinho, realiza-se amanhã às 10 horas no cemitério Benfica. É com profunda dor e consternação que Marília Francisco Soares comunica a todos os familiares, amigos, colegas e conhecidos o falecimento de seu pai António Ferreira de Araújo Soares, carinhosamente conhecido por Tony Faceira, ocorrido dia 20 de setembro na Alemanha por doença. O seu funeral realiza-se em data a anunciar. Marlos Derzuan, esposa Paulina Chitonho, Isaura Celestino Chitonho, Malau Chitonho, Nilza Chitonho, Laurinda Chitonho e Rosalina Chitonho, comunicam que o funeral de Leonel Paulo Nencanda Valentim Chitonho, também conhecido por Guinho, acontece amanhã, dia 25, na localidade de Canida, em Portugal. A família de Otávio Capapa comunica que será rezada a missa em sua memória sábado, dia 26, às 6 horas e 30 minutos, na paróquia da Nossa Senhora Imaculada, no Luanda Sul, e agradecem a todos quantos participarem do piedoso ato. A 15ª secção da Sala dos Crimes Comuns do Tribunal de Comarca de Luanda solicita a comparência do arguido Faustino Salomão, também conhecido por Salomão, solteiro de 30 anos de idade, nascido aos 5 de janeiro de 1996, filho de José Salomão e de Feliciana Naiovo, a estar presente na audiência de julgamento marcada para o dia 22 de outubro, pelas 9 horas. A 15ª secção da Sala dos Crimes Comuns do Tribunal de Comarca de Luanda solicita a comparência do arguido Pedro Faustino, mais conhecido por Jobera, solteiro de 31 anos de idade, nascido aos 20 de junho de 2003, filho de Fernandes Domingos e de Maria Garcia, a estar presente na audiência de julgamento marcada para o dia 22 de outubro de 2026, pelas 9 horas.
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7: 11 horas 8 minutos.
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1: o melhor da música nacional, este é Totó, Luzingo Malembe. Estamos agora com 11 horas e 18 minutos. Vamos agora dar um salto até a província do Uambo, a cidade de Vida, onde acontece nesta altura a Expo Uambo. O jornalista Fidel Custódio está agora em direto e entra para a casa da rádio para mais detalhes. Fidel Custódio, bom dia, seja bem-vindo.
2: Viva, bom dia companheira, bom dia ouvinte também da casa da rádio, Expo Uambo 2026, conectando negócios para diversificar a economia, já é uma realidade, os stands estão todos montados, a terceira edição junta mais de 400 expositores de vários pontos de Angola e também de outras geografias. Ontem foi a abertura da Feira do Gado, que vai a leilão no sábado dia 26, por agora vamos a tentar a conversa com alguns expositores, diretora comercial e marketing do Porto Lobito, Jaciara Nhime, comandá-la junta-se a este apontamento em direto para a Casa da Rádio. Muito bom dia e desde já obrigado pela disponibilidade. Que Porto do Lobito temos na Expo Uambo?
3: Bom dia, pois nós temos um Porto do Lobito com algumas novidades. Esta é a nossa segunda participação, nesta terceira edição, mas é a nossa segunda participação. Nós trouxemos aqui a novidade sobre a conclusão do processo de dragagem que se fez no nosso porto. Nós fizemos um trabalho de recuperação dos fundos no Porto do Lobito. O nosso porto hoje em dia está capacitado para receber navios mais modernos, com maior número de carga. Nessa altura, nós estamos ao mesmo nível dos portos internacionais. Dizer também que nós, neste ano, no mês de março, recebemos um navio com uma rota direta China-Angola. Nós, junto dos nossos parceiros, porque nós hoje Porto somos um porto senhorio, concessionamos os nossos principais terminais, o nosso terminal mineiro que está com a LAR, é um dos terminais agregados ao corredor do Lobito, e o nosso terminal é polivalente de contentores de carga geral, está com a LT. E junto à LT temos estado a fazer um trabalho de atração dos grandes armadores. É neste sentido que nós conseguimos trazer este navio, que está com a rota direta à China, Angola, um navio com capacidade de 8 mil contentores. Para nós é uma grande valia e novidade para os grandes empresários e pequenos a nível de Angola, a nível mesmo do Lobito, porque com essa rota direta sem paragens, o navio faz aproximadamente 30 dias para trazer toda a carga. E porque o curso normal com paragem seriam 60 a 67 dias. Agora, com essa rota direta, China-Angola, então os empresários têm mais ou menos 30 a 37 dias para receber a sua carga. Isso é uma boa nova que nós trazemos aqui a nível da Expo Uambo.
2: A capacidade deste navio que pela primeira vez fez a rota China-Angola, e se vamos continuar a ter esta mesma atração de outras localidades?
3: Vamos sim, a capacidade do navio é de 8.800 contentores. É o navio da MSC, uma das principais linhas do Porto do Lobito, que tem feito esse trajeto. E para este ano ainda temos a previsão de receber mais um navio com a mesma rota China-Angola para o mês de novembro. Então esse é um grande trabalho que nós temos estado a fazer junto com os nossos parceiros, nossos concessionários, atrair os grandes armadores a nível internacional para o Porto do Lobito, para que nós estejamos em igualdade com os outros portos a nível internacional. Esse é o nosso principal objetivo.
2: Diretora Jaciara, Expo Uambo vai na sua terceira edição. Fala-se muito também do corredor do Lobito. Como está o Porto do Lobito face aos investimentos que têm sido feitos neste mesmo corredor?
3: Pois.
2: E quais são as cargas que mais recebem a esta altura?
3: Pois, a nível de investimento neste mesmo corredor, o Porto do Lobito tem estado a evoluir bastante e os investimentos são mesmo para este fim. Em termos de carga, nós temos estado a movimentar carga mineira, maioritariamente carga mineira. Vamos falar do cobre, vamos falar do enxofre, vamos falar do manganês. É mais esse tipo de carga que nós temos estado a movimentar a nível do corredor do Lobito. Obviamente que sabemos que as cinco províncias que integram o corredor têm algo em comum, que são províncias bastante férteis em termos de agricultura. Então também chamar aqui os grandes investidores para investirem aqui na agricultura, porque para além do mineiro que temos estado a movimentar, é a intenção movimentarmos também outros tipos de carga, cargas, enfim, agrícolas, enfim, para além do mineiro, temos a intenção de estar a movimentar outros tipos de carga. Porque a nível do corredor não é só o Porto do Lobito, a principal infraestrutura que integra o corredor, embora o Porto do Lobito seja a principal porta de entrada e de saída, mas temos também, devemos aqui chamar outras instituições, tal como CFD e outros, que também fazem parte do corredor do Lobito, temos a fazer um trabalho em conjunto para o desenvolvimento do próprio corredor.
2: Nesta Expo, o Porto do Lobito vem também atrás de oportunidades.
3: Claro que sim, além de virmos apresentar os nossos serviços, viemos também fazer prospeção, interagir com alguns eventuais investidores, fazer parcerias, ver serviços ou bens que nos interessam, sair daqui com alguns contactos para possivelmente entrarmos em alguma parceria futura, interagirmos mesmo, porque para além de apresentar serviços, as feiras também servem para isto, tem esse fim, fazer prospeção, interagir, trocar contactos e colocar na base de dados para futuros investimentos, enfim, esse é o nosso interesse também.
2: Obrigado, diretora para a área comercial e marketing do Porto do Lobito, Jaciara Comandala, por estes esclarecimentos e também por aproveitar esta janela de oportunidades da Expo Uambo 2026.
3: Nós é que agradecemos. Gostávamos aqui também de parabenizar o governo da província do Uambo e a Eventos Arena pela brilhante organização. Muito obrigado.
2: Vamos ouvir mais um expositor. Muito bom dia, o nome e a empresa que está a representar.
0: Bom dia, Denilson Padre. Eu estou em representação do Laboratório de Inovação do Sistema de Pagamentos de Angola, que é uma iniciativa do Banco Nacional de Angola implementada pela Selerangola.
2: O que é que vocês trazem para a Expo Uambo?
0: Para a Expo Uambo, o LISPA traz uma feira de empreendedorismo dentro do Expo Uambo, onde temos algumas salas inovadoras a exporem seus projetos para o público. E temos também informações abertas ao público, bem como painéis de discussão com especialistas ligados a empreendedorismo e inovação.
2: Muito bem, obrigado. E desde já vamos interagindo ao longo destes dias de Expo Uambo e desejar que as oportunidades sejam uma realidade para a prospeção, para a prosperidade também da vossa empresa.
0: Tá, muito obrigado e agradeço muito pelo convite.
2: Pois bem, estes foram os apontamentos, as intervenções possíveis nesta Expo Uambo, que já recebe muitos visitantes também para a principal tenda de exposição. Temos duas das principais tendas de exposição, onde as empresas públicas e privadas juntam-se nesta montra de negócios na Expo Uambo, que decorrerá até o dia 27, no domingo. Lembrar que no sábado será então o leilão do gado, onde várias empresas a nível do país, das províncias de Benguela, da Huila, do Namibe, do Cunene, Kwanza-Sul, juntam-se então para esta feira do leilão do gado, que o Uambo acolhe no âmbito da Expo Uambo 2026. Do Uambo, as saudações de Anselmo Silvestre Cumula, Anselmo e também do Bruno Barata, Fidel Custódio. Até já. Bom dia.
1: Obrigada, Fidel Custódio, a partir do Uambo, onde acontece nesta altura a Expo Uambo, um evento que conta com cerca de 400 expositores, uma oportunidade então para alavancar a economia nacional e diversificar também os negócios. Estamos com 11 horas e 27 minutos, é a Casa da Rádio consigo. Estamos quase a entrar para a última meia hora de programa. Continuamos a agradecer a sua preferência. Não importa a parte do país em que você esteja, a Rádio Nacional de Angola.

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0: Eu sou o Dom Kikas, estou aqui convosco na Casa da Rádio.
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0: E já estamos dentro da rubrica Vamos às Compras. Continuamos aqui na Casa da Rádio. Hoje vamos às compras, sim, com uma reportagem no mercado do Mundial, no município de Cacoaco. O mercado foi inaugurado a 19 de dezembro de 2025 pelo governador Luís Nunes. Para lá do pescado, também há vários produtos do campo que vêm de vários pontos do país. Aqui destacamos, por exemplo, as províncias do Namibe, Benguela e Lobito. E aqui na Casa da Rádio e na rubrica Vamos às Compras, vamos hoje ao encontro do repórter Manuel do Amor.
1: Na Rádio Nacional de Angola. Nesta altura, viemos até ao mercado do Mundial, pertencente ao município do Cacoaco. Estamos a ver um bom concentrado do bom pescado e, por sinal, estamos mesmo aqui na orla marítima. E vamos ter o prazer de falar com uma das vendedeiras. Bom dia. Diz-nos, qual é o tipo de peixe que está a vender?
2: Estou a vender o linguado, peixe linguado.
1: Está há quanto tempo a vender aqui no mercado do Mundial?
2: Estou há 1 ano e 6 meses.
1: Como é que estão os preços aqui do peixe?
2: Os preços aqui é acessível. Tem monteiro de 10, de 5, de 2, de 1000, de 500, tem de todos os preços.
1: E assim, o preço do linguado é diferente de um outro tipo de peixe?
2: Não, variavelmente. Às vezes o preço do linguado é

0: Tem sido suficiente para conseguir o pão para as crianças?
1: Sim, todos os santos dias tem, tem.
0: Onde é que adquire esse peixe?
1: Esse peixe eu tiro na Quilunda, fundo da Quilunda.
0: Aluga uma viatura, tem carro próprio, como é que faz?
1: Não, saímos mesmo de lá de táxi, de lá para aqui de táxi.
0: Que mensagem pode deixar a outras vendedeiras no que toca a esse comércio de peixe?
1: A mensagem que eu deixo para outras vendedoras é que eu só tenho coragem e fé. Tudo vai correr bem, porque aqui com o nosso administrador nós estamos mesmo muito bem. Antigamente tinha muita banidagem, roubam o dinheiro das senhoras, roubam peixe, mas agora desde que ele veio aqui as coisas estão diferentes.
0: Muito bom. Na verdade, agradecemos por falar à Rádio Nacional de Angola.
1: Obrigado.
0: Mais uma vez, estamos a ver aqui um outro tipo de peixe. Bom dia.
2: Bom dia, sim.
0: O seu nome?
2: Fátima Santos. Vendo aqui no mercado do Mundial.
0: Está há quanto tempo no mercado do Mundial?
2: Estou há 10 anos.
0: Há 10 anos neste mercado?
2: Sim.
0: Começou mesmo a vender peixe?
2: Comecei mesmo a vender peixe.
0: Durante 10 anos?
2: Durante 10 anos. Naquele tempo tinha muito peixe. Era mais assim, lambula. Era mais lambula. Lambula até naquele tempo compramos 5 peixes, 200. Mas esse tempo já lambula está difícil. Agora estamos vendendo já cachucho.
0: E qual é o tipo deste peixe?
2: Esse aqui é piazete.
0: Piazete?
2: É piazete, sim. É piazete, aqui assim um monte, 4 a 5 mil. Aqui 3, 2,5. Bom peixe para calulu. Bom peixe para calulu, sim.
0: Então, falando mesmo concretamente naquilo que é o teu dia a dia aqui no mercado, como é que te sentes em vender o seu peixe aqui no mercado do Mundial?
2: Sinto muito bem, porque eu estou habituado aqui a vender peixe aqui no Mundial, me sinto muito bem. É uma benção vender aqui no Mundial, porque recebeu muitos clientes que vêm em muita localidade, vêm aqui comprar peixe, sinto muito bem.
0: Tem ganho?
2: Dependendo dos dias, assim nesse momento, o peixe está passando muito barato. Caixa de carapinha, até o momento que nós compramos caixa 50 mil, mas o dia de hoje estamos a comprar 30 mil kwanza e estamos a vender mais de 15 peixes mil kwanza. E assim já não tem ganho. Assim nós perdemos, não temos como vender. Cachucho aqui, por exemplo, estamos a compramos a caixa 50 mil. Vendemos 6, 2,5. Mas estamos a vender 7, 2 mil. Assim é perdição, não vamos ganhar. Mas depois, com um peixe muito difícil, nós compramos também com o mínimo preço. Os clientes, mas no fim do mês também veem. Assim, no momento, vendemos muito bem.
0: Tem sido suficiente para sustentar os filhos?
2: Sim. Dá para se remediar mesmo aqui no peixe.
0: Muito bom. Dona Fátima, que não é a Fátima Gama, aqui é a nossa colega. Agradecemos então por o... falar as suas palavras à Rádio Nacional. Na verdade, esse peixe você só adquire mesmo aqui? Tem adquirido em Luanda ou também buscam em outras províncias?
2: Não, está vendo todo mundo. As províncias que vem mais peixe é aqui no Bengo, no Ambriz. Compramos lá peixe também, vem também carapau, quimbumbo, cachucho. Outros peixes estão vindo aqui de Luanda, na ilha de Luanda, Porto. Nós compramos peixe, vem aqui em Cacoaco, nós compramos lá na ilha, vendemos aqui na praça aqui do Mundial, no mercado do Mundial.
0: Como é que analisas assim a quantidade da venda de peixe, sobretudo aqui a nível do mercado? Como é que tu analisas aqui, como é que está a concorrência aqui em termos de venda de peixe aqui no mercado?
2: Concorrência só temos mais no fim do mês. No fim do mês vem mais cliente, então vendemos muito bem, mas como chega naqueles meses que as pessoas não receberam salário, o peixe anda mais de assim pouco, mas no fim do mês nós vendemos mesmo bem, porque os clientes vêm ao mesmo, entra muita gente.
0: Sim. Obrigado.
2: De nada.
0: Estamos a prosseguir, na verdade, estamos na reta final da nossa reportagem. Vamos daqui a pouco ouvir uma voz autorizada da administração. Estamos agora, de uma forma mais amena, a ouvirmos a voz autorizada da administração do mercado do Mundial. Um mercado inaugurado a 19 de dezembro de 2025, Vossa Excelência, o Governador de Luanda, Luiz Nunes. Vamos ouvir aqui a administradora adjunta.
3: Muito bom dia, Maria Paz é meu nome. Temos o nosso mercado do Mundial com a gerência do pescado, da verdura, do plástico. Temos todas as condições necessárias para o mercado. É aqui mesmo no mercado do Mundial. Temos a limpeza 24 horas.

0: horas por dia. Temos as nossas vendedoras, chegam ao mercado, põem o ponto do biométrico. Temos a nossa cobrança da Click, do Enzo. Temos todas as condições organizadas. Temos a segurança, não temos bandidagem mais no nosso mercado. Tudo isso é um fruto da administração municipal de Cacoaco, na pessoa do senhor Fernando João, que é o nosso administrador municipal. Tudo temos feito para termos as vendedeiras tranquilas e os compradores também.
1: Sobre o pescado, há mesmo aqui um concentrado de um bom pescado. Senhor administrador, o que o senhor oferece dizer no que diz respeito ao pescado?
0: O nosso pescado vem de diversos pontos. Vem mesmo daqui do ponto de Cacoaco, vem do ponto da Ilha, vem do ponto do Ambriz. São esses pontos de onde vem o nosso pescado. Então é por isso que temos aqui todo tipo de peixe. Temos o cachucho, o carapau, a carapinha, temos aqui o pargo, o linguado, temos o bacalhau. Temos tudo aqui que é para oferecer aos nossos munícipes e não só ao Luanda ou Angola no geral, porque isso é mundial, mundial é mundo.
1: Foi bom, foi bom. Na verdade, nós agradecemos pela recepção e, acima de tudo, queríamos saber o que é o mais importante. Sendo gestores públicos, como é que está a vossa relação com as vendedeiras?
0: Nós temos uma boa relação com as vendedeiras. Temos uma boa relação, nós exigimos elas, sim senhora, tem que ter o cartão, tem que ter a bata, tem que ter o lugar limpo. Se não tiver o lugar limpo, também nós disciplinamos elas. Os nossos clientes vêm de todo ponto da cidade de Luanda. E a mensagem que eu deixo para as nossas vendedeiras, manter sempre o nosso mercado limpo, nosso local de venda limpo. Também convidamos os nossos clientes, venham para cá, para o mercado do Mundial, comprar o peixe. Aqui temos o peixe bom, temos também senhoras que tratam do peixe. Tudo organizado. Temos água e temos luz. Tem tudo organizado. Produção nacional é qualidade, é bom e todo mundo gosta.
1: Terminamos a nossa conversa com a administradora adjunta do mercado do Mundial. Aqui fica também as nossas despedidas com José Martins, Valdique Batista e Manuel do Amor, a partir do mercado do Mundial, afeto ao município do Cacoaco. Aquele abraço. Estamos juntos.
2: Estamos juntos, repórter Manuel do Amor. Hoje na rubrica Vamos às Compras, estivemos então a conhecer as atividades ali no mercado do Mundial, no município de Cacoaco. Estamos com 11 horas e 49 minutos, entramos agora para a última meia hora, já nos últimos cartuchos deste programa. Entretanto, queremos continuar a agradecer a sua sintonia aqui no Casa da Rádio.
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1: Bamako. Bamako, ali onde a verdade gotejante sobre o brilho da folha se une à frescura dos homens, como as raízes fortes sob a tépida superfície do solo, e onde crescem amor e futuro, fertilizados na generosidade do Níger, sombreados na imensidão do Congo, ao sabor da aragem africana dos corações. Bamako, ali nasce a vida e cresce, e desenvolve em nós fogueiras impacientes de bondade. Bamako, ali estão os nossos braços, ali soam as nossas vozes, ali o brilho e esperança dos nossos olhos se transforma imenso numa força irrepreensível da amizade. Secas as lágrimas choradas nos séculos, na África escrava de outros dias, vivificado o sumo nutritivo do fruto, o aroma da terra, em que o sol desencanta Kilimanjaro gigantes sob o céu azul da paz.
2: Bamako, fruto vivo da África,
1: de futuro germinado nas artérias vivas da África. Ali a esperança se tornou árvore, e rio, e fera, e terra. Ali a esperança se vitoria a amizade, na elegância da palmeira e na pele negra dos homens. Ali vencemos a morte, e o futuro cresce, cresce em nós, na força irresistível do natural e da vida, conosco viva em Bamako.
3: Esta é mais uma homenagem ao presidente, à primeira presidente de Angola, Dr. António Agostinho Neto. Este tema Bamako, que foi aqui apresentado por Maria Eugênia Neto, sua esposa. O poema Bamako, de António Agostinho Neto, faz parte da obra Sagrada Esperança. Foi escrito no contexto de uma conferência pan-africana realizada em Bamako, no Mali, e aborda a união, a fraternidade, a esperança dos povos africanos.

0: E já estamos no espaço Manchetes. É a altura de sabermos quais são as notícias que vão marcar alguns pontos do país, aqui na Rádio Nacional de Angola. Vamos então ao encontro de alguns colegas. Vamos começar pelo Bengo, onde está o jornalista Vildo Marte, que nos traz então as manchetes do dia. Vildo Marte, seja bem-vindo à Casa da Rádio. Vamos às manchetes.
1: Saudações. Em manchete, ponte sobre o rio Lifune atinge 87% de execução e deve ser aberta em outubro. Primeiro troço das infraestruturas integradas de Cachito deve estar concluída até o final de outubro. Disponíveis 1.375 toneladas de fertilizantes para a campanha agrícola 2026-2027 no Bengo. Utentes surpreendidos com paralisação de serviços de identificação civil no Dante. É manchete, Vildo Marte, em Cachito.
0: Estamos juntos, Vildo Marte. Continuamos com o espaço em manchetes. Vamos agora até para mais informações, até ao Xangongo. Vamos saber quais são as manchetes da Rádio Xangongo no dia de hoje. Jornalista Leo Adriano, saudações. Vamos às manchetes.
2: Bom dia, na Rádio Xangongo é manchete. Serviços de saúde no município de Naulila desenvolvem ações de sensibilização para a prevenção contra a Mpox. Mobilização dos cidadãos para a atualização do registro eleitoral em Umbaja nas prioridades das autoridades locais. Projeto SAMAP financia com 625 mil kwanzas a cada escola de campo para aquisição de meios agrícolas. 49 unidades beneficiam da iniciativa. Do Xangongo, Leo Adriano.
0: Estamos juntos, Leo Adriano, a partir da Rádio Xangongo no Cunene. Vamos continuar com a rubrica Manchetes. Agora o Pelicano Batista nos traz mais dados dos assuntos que vão marcar hoje portanto, a Rádio Quando. Pelicano Batista, vamos às notícias.
3: Bom dia, Clementina Afonso. Bom dia, ouvintes da Rádio Nacional de Angola. E manchetes aqui no Cubango. Subida do preço do saco de farinha de trigo está a impactar na qualidade e redução do tamanho do pão no mercado local. Administrador do Cuxi, Severino Sawanda, destaca valências da Estrada Nacional 280 para a economia do seu município. Conselho Provincial da Juventude no Cubango abre novos desafios no contacto com as associações juvenis. Essas e outras vão merecer abordagem aqui na Rádio Quando Cubango, no Jornal ao Meio-Dia, de onde se despede o Pelicano Batista. Bom.
0: Obrigada, Pelicano Batista, a partir do Cubango e as notas que vão marcar a atualidade aí na Rádio Quando. Estamos então a terminar esta edição da Casa da Rádio. Foi um prazer fazer-lhe companhia. A equipa que trabalhou para si despede-se com cumprimentos de Fátima Gama, Arcanjo Pinto, Feliciano Neto, António Caetano, Ernesto Gino, Delfim Soares, Falcão Tomás, que esteve na técnica final. A realização foi, como já disse, de Fátima Gama. Clementina Afonso comunicou consigo. Até à próxima edição. Foi um prazer. Continuo com a Rádio Nacional de Angola.

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1: São 12 horas em Angola, a seguir as notícias na Rádio Nacional com a jornalista Felisbela Uergi.
2: Boa tarde. Candidatos a serem admitidos na sequência do concurso público do Ministério da Saúde começam a trabalhar já no próximo mês de novembro. Reassentamento das vítimas do Rio Cavaco em Benguela, junto à Comissão Nacional de Proteção Civil na província. Partido da coligação do governo vence eleições legislativas em Marrocos. As notícias no seu rádio ao meio-dia, o reassentamento das vítimas do Rio Cavaco em Benguela, junto à Comissão Nacional de Proteção Civil na província. Vamos ao encontro da Telma Trindade para outros detalhes a respeito. Telma Trindade, boa tarde.
3: Boa tarde, Felisbela Uergi. Boa tarde, ouvintes da Rádio Nacional de Angola. Exatamente isso que disseste. A Comissão Nacional de Proteção Civil trabalha hoje em Benguela. Por volta das 10 horas, realizou a sua segunda reunião ordinária no Salão da Administração Municipal de Benguela, orientada pelo Ministro de Estado e Chefe da Casa Militar do Presidente da República, João Ernesto dos Santos Liberdade, que é coordenador da referida comissão. Avaliar o grau de execução das ações destinadas ao reassentamento, recuperação das populações afetadas pelas cheias do Rio Cavaco, bem como reforçar as medidas de prevenção e redução dos riscos na presente época chuvosa, são os objetivos da visita de trabalho da Comissão Nacional de Proteção Civil a Benguela. Neste momento, os membros da comissão estão a constatar o andamento das obras de reposição do dique do Rio Cavaco, cuja execução física está na ordem dos 75%, segundo o último pronunciamento do governador provincial de Benguela, Manuel Anne Júnior. Aguardamos, no entanto, pela atualização dos dados hoje. Daqui, a comitiva segue para o Centro de Acolhimento dos Sinistrados, no Campismo Novo, no bairro Cauango, e depois vai constatar o andamento das obras de construção de 225 casas sociais, isto para os sinistrados das cheias do Rio Cavaco, que ocorreram a 12 de abril deste ano, deixando 19 mortos, 31 desaparecidos e milhares de desalojados, segundo o mais recente balanço oficial. Feliz analogia, é tudo aqui a partir de Benguela. Despedem-se Domingos Chissanha e Telma Trindade. Boa tarde.
2: Muito bem, então, Matrindade, vamos continuar a acompanhar então e atualizar esta matéria relativamente à comissão multissetorial que está a trabalhar na província de Benguela, a ver o impacto então e também as obras de reabilitação do dique do Rio Cavaco. E termina oficialmente amanhã os exames de admissão ao concurso público externo do Ministério da Saúde, com 6 mil vagas disputadas por 279 mil candidatos em todo o país. Trata-se de vagas para carreiras médica, enfermagem, apoio hospitalar, diagnóstico e terapêutica. O Diretor Nacional dos Recursos Humanos do Ministério da Saúde, Batista Monteiro, avança que os candidatos a serem admitidos começam a exercer as funções nas unidades sanitárias do país em novembro próximo.
4: As condições estão criadas do lado do Ministério. Teremos então a fase a seguir, que é de correções, seguidamente da publicação dos resultados provisórios. Teremos 5 dias para os candidatos fazer alguma reclamação em função do seu desempenho e no final vamos então publicar as listas de classificação final. Nós entendemos que na primeira semana do mês de novembro possamos ter já os nossos candidatos admitidos a exercer as suas funções nas unidades sanitárias a nível das províncias.
2: E Luanda tem disponíveis 50 vagas para carreira médica, numa província que precisa de mais de 200 médicos para responder à demanda. Quem o diz? O Diretor Provincial da Saúde, Manuel Varela.
5: Tivemos mais de 2 mil inscrições, validamos 455 para ocupar as 50 vagas disponíveis para médicos. Não satisfaz na plenitude, mas já é um passo importante para corrigir as lacunas que temos na carreira médica. Nesta altura precisamos mais de 200 médicos.
2: Ouvimos Manuel Varela, diretor provincial da Saúde de Luanda, numa altura em que os candidatos a serem admitidos na sequência do concurso público do Ministério da Saúde começam a trabalhar no próximo mês de novembro. E Angola vai contar brevemente com novos planos de conservação e manutenção das estradas alinhadas aos padrões da SEDEC. O anúncio é do ministro das Obras Públicas, Carlos dos Santos, quando falava na segunda reunião do Grupo Focal da África Austral, da Associação dos Fundos de Manutenção de Estradas, que encerra hoje. De acordo com Carlos dos Santos, dos novos planos de conservação e manutenção de estradas de Angola, destaca-se o serviço de portagem e pesagem.
6: Nós estamos a tornar as nossas estradas iguais aos padrões que a SADC existe, aos padrões técnicos. Dou-lhe um exemplo que no passado as nossas estradas tinham apenas uma camada asfáltica. Hoje nós estamos a fazer estradas com duas camadas asfáltica. Com relação à durabilidade das nossas estradas, e que nós lançamos ultimamente dois programas que concorrem melhores para isso. Por um, o programa das portagens. Formalmente Angola já tem um novo programa com novos valores também, e elas vão se reverter como elementos que concorrem para a obtenção de meios para a melhor conservação das nossas vias. Por outro lado, e será já em breve, teremos o programa de pesagem. Ainda se assiste a excessos de carga pelas nossas estradas e, obviamente, vamos fazer este controle. A estrada sentirá a primeira balança no mês de novembro e aí vamos ver outras rotas também.
2: E para a concretização destes planos de conservação e manutenção das estradas, Carlos dos Santos diz que Angola espera contar com a experiência de Namíbia, de resto uma referência a nível da região.
6: A Namíbia é dos países que é uma referência em termos de manutenção. Daí um dos pontos é perceber ainda mais como é que a Namíbia recebe recursos internos e tem parceiros externos que lhe permitem uma boa conservação da sua malha. Angola também aprende assim com as experiências boas dos outros e podermos ter nos próximos anos estradas boas, que duram mais tempo e que servem acima de tudo para dinamizar a nossa economia nacional.
2: Angola trabalha na elaboração de novos planos de conservação e manutenção de estradas alinhadas aos padrões da SADEC. Fora de portas, eleições do Partido da Autenticidade e Modernidade PAM em Marrocos, membro da atual coligação governamental tripartida em Marrocos, como já fiz referência, venceu as eleições legislativas realizadas na quarta-feira. A taxa de participação foi de 38,808%, a mais baixa de sempre no país. Daniel Marques.
7: O ministro do Interior marroquino indicou que o PAM lidera a contagem para a Câmara dos Representantes com 97 lugares, enquanto o Reagrupamento Nacional de Independentes, RNI, até agora o principal parceiro da coligação, está em segundo com 66 lugares. Em terceiro lugar surge o partido Istiklal, PI, o terceiro pilar da coligação, mantendo a mesma posição obtida há 5 anos, ao conquistar 65 lugares, apenas menos um que o RNI. Por sua vez, o Partido Islamita Justiça e Desenvolvimento, PJD, obteve 654 lugares, conseguindo um ressurgimento parcial após o seu colapso em 2021, quando elegeu apenas 13 representantes, depois de ter liderado o executivo com 125 lugares na Câmara dos Representantes. A taxa de participação foi de 38,8%, segundo a Agência Estatal de Notícias Marroquina, MAP, confirmando as análises que indicavam uma forte abstenção, sobretudo entre os jovens, numas eleições marcadas pelo crescente desencanto com a situação política e económica, bem como pelas tensões com Espanha decorrentes da crise no final de julho, com a entrada irregular de dezenas de milhares de pessoas em Ceuta.
2: Partido da coligação do governo vence eleições legislativas em Marrocos. Do desporto, vamos ao encontro do Joaquim Clemente.
8: Boa tarde, Feliz Bela Oegi. A Seleção Nacional de Futebol, os Palancas Negras, realiza 17 horas o treino de adaptação à relva do Estádio Nacional do Cairo, onde amanhã defronta a sua similar do Egito para a primeira jornada do Grupo B, que reserva ainda o jogo entre o Malawi e o Sudão do Sul, a corrida rumo ao CAN de 2027. Por cá, joga-se hoje para a Supertaça em Séniores Femininos, na modalidade de handball, às 16 horas na Cidade Esportiva, vão jogar Visionários 1 de Agosto e às 18 horas Petra de Luanda, Interclube. Boa tarde.
2: Boa tarde, Joaquim. Joaquim Clemente aqui com o Essencial da Atualidade Esportiva. Jornal ao meio-dia, outras notícias no seu rádio surgem pontualmente às 13. Boa tarde.
1: São agora no país 12 horas 10 minutos.
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1: Edith Jurema Gameiro Alves, Vítor Gameiro Alves, Serafim Gameiro Alves, Arnaldo Gameiro Alves e Mário Gameiro Alves comunicam que o funeral do seu pai António de Almeida Alves Sobrinho realiza-se amanhã às 10 horas no cemitério Benfica. É com profunda dor e consternação que Marília Francisco Soares comunica a todos os familiares, amigos, colegas e conhecidos o falecimento de seu pai, António Ferreira de Araújo Soares, carinhosamente conhecido por Tony Faceira, ocorrido dia 20 de setembro na Alemanha por doença. O seu funeral realiza-se sem data a anunciar. Marla Zerzuan, esposa, Paulina Chitonho, Isaura Celestino Chitonho, Malau Chitonho, Nilza Chitonho, Laurinda Chitonho e Rosalina Chitonho comunicam que o funeral de Leonel Paulo Nencanda Valentim Chitonho, também conhecido por Guinho, acontece amanhã, dia 25, na localidade de Canida, em Portugal. A família de Otávio Capapa comunica que será rezada a missa em sua memória sábado, dia 26, às 6 horas e 30 minutos, na paróquia de Nossa Senhora Imaculada, no Luanda Sul, e agradecem a todos quantos participarem no piedoso ato. A 15ª secção da Sala dos Crimes Comuns do Tribunal da Comarca de Luanda solicita a comparência do arguído Faustino Salomão, mais conhecido por Salomão, solteiro de 30 anos de idade, nascido aos 5 de janeiro de 1996, filho de José Salomão e de Feliciana Naiovo, a estar presente na audiência de julgamento marcada para o dia 22 de outubro de 2026, pelas 9 horas. A 15ª secção da Sala dos Crimes Comuns do Tribunal de Comarca de Luanda solicita a comparência do arguído Pedro Faustino, mais conhecido por Jobera, solteiro, de 31 anos de idade, nascido aos 20 de junho de 2003, filho de Fernandes Domingos e de Maria Garcia, a estar presente na audiência de julgamento marcada para o dia 22 de outubro de 2026, pelas 9 horas.
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1: 12 horas e 12 minutos.
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1: 12:14, a seguir o Andar Angola.
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0: Boa tarde, Angola. Boa tarde, mundo. É com muito gosto que abrimos mais uma edição do Andar Angola. Você já ouviu falar do Catoio, do Njimbo e do Canganda? Mas afinal, o que isso significa? Nesta edição vamos conhecer o Catoio entre os Tchokwe, Luxazes e Lundandembo. É com muito gosto que a Nazaré Luiz edita esta edição do Andar Angola, técnica final de Falcão Tomás, e comunica consigo a Ilione Falcão.
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0: Moxico é uma das províncias situada na região leste do país. A província é limitada ao norte pela província da Lunda Sul, ao leste pela província do Moxico Leste, ao sul pelo Quando e Cubango e ao oeste pelo Bié. O leste de Angola é conhecido pelo seu vasto mosaico cultural e reza a história que nos tempos idos, para se comunicar a morte de alguém, era necessário o catoio ou o canganda. O mensageiro ou canganda deveria ser um jovem ágil, porque após a mensagem ele punha-se em fuga, porque se fosse apanhado seria morto. Os povos Tshokwe, Lutshazi e Lunda Ndembo têm diferentes formas de tratar o canganda. Mas afinal, quem é o canganda? Porque é que ele, o canganda, não pode ser visto? Os mitos e curiosidades à volta do catoio ou canganda você vai conhecer agora com o nosso colega Rafael Damião, a partir do Moxico.
1: Seja bem-vindo às terras das danças Tianda, Mitingi, Xombe, Macopo, Cachacha e Tisela. Terra de mitos e provérbios que tecem o rico mosaico cultural dos povos desta região. Na edição de hoje, conversamos sobre o papel do mensageiro da morte, conhecido como catoio, njimbo ou canganda. O catoio é um nome que deriva de um pássaro. Aquele que anuncia o falecimento de alguém. Mas antes, vamos navegar um pouco pela mitologia dos povos Bantu. Na cosmologia Bantu, a morte não é um fim, é uma transição, uma viagem infinita para o mundo espiritual, em vez de um ceifador trágico. A figura do mensageiro assume o caráter de orientador e guardião cósmico. Ele marca a passagem vital de volta para o mundo dos antepassados. O mito dos mensageiros da morte, ou catoio, tem analogia com a lenda do camaleão e o lagarto. Na tradição oral dos povos Bantu, como os Baluba, a chegada da morte à humanidade foi decidida por uma disputa entre dois animais enviados pelo Deus Supremo, Zambi. O camaleão deveria ser o mensageiro da vida e da imortalidade. Sua missão era anunciar que os humanos viveriam e retornariam após a morte. Já o lagarto foi o mensageiro da fatalidade e do fim. Sua mensagem ditava que a morte seria definitiva. Para entendermos mais sobre esta temática, fomos ouvir os mais velhos categorizados. Aqui, o catoio não é um pássaro, nem o lagarto ou o camaleão. É o homem que, no sentido real, faz o papel de mensageiro da morte. Este catoio, também conhecido como canganda ou njimbo, é o indivíduo que anuncia a morte da esposa de alguém. O anúncio é feito no alto de uma árvore, a cerca de 300 a 500 metros da aldeia. Após anunciar, ele tem de descer às pressas e correr para não ser agredido e muitas vezes assassinado. É o que nos conta o ancião Francisco Mutunda.
2: O mensageiro da morte pode ser uma ave, tradicionalmente. Ele, quando transmite essa mensagem, pode estar em proximidade da casa de alguém ou da aldeia de alguém, a gritar numa casa, aí dá o sinal que um ambiente desagradável. Isto é, na aquisição da morte ou qualquer que seja mesmo de infelicidade. Não dá feliz na pessoa. Mas apenas uma pessoa que foi enviado neste contexto para transmitir a morte, chama-se na cultura catoio. Isto é o costume, muito mais a língua, que o que dando faz levá-lo como Lundandembo. O catoio é um animal estranho que transmite a óbito.
3: Quer dizer, esse catoio, quando chega no bairro, é porque algo triste vai acontecer.
2: Basta só ele gritar, dar o sinal, surge infelicidade. Muito mais a morte. De dia como à noite. Muito mais na calada da noite, ou seja, na madrugada. Pode ser um homem. Um homem, quando é enviado, dá a entender que ele é catoio. Está a transmitir óbito.
3: E como é que faz?
2: E tem que estar atento onde que vai. Uhum. Porque muito mais quando há falecimento de uma senhora, de alguém, quando falece, assusta a família, não tem conhecimento. Não tem consentimento que vamos receber óbito. Ele conta que a pessoa está viva. Depois, quando chega na altura, sugerido bruscamente que não, alguém que faleceu. Ou como a fulana faleceu, a mulher de alguém, ele vai dizer um nome. Aquela senhora que é casada na aldeia X faleceu, de nome X faleceu. Tenha conhecimento. Eu fui enviado para transmitir a mensagem. O elemento que está a transmitir chama-se catoio. Esse que está a transmitir, óbito.
3: E depois foge.
2: E foge. Automaticamente tem que fugir, senão a família vai reagir. Vai ser matado também. Porque ele traz a mensagem da morte. E ele também consegue dele matar. De uma forma da cultura.
3: Muito bem. Portanto, este catoio até hoje existe? Ainda
2: Exatamente. Até no momento mesmo existe. É uma ave. Alguns consomem mesmo tal animal. Mas é um animal estranho. Está como um ticuacualo, está aí como um ticungulo. Aquele ticungulo, quando também chega à noite à casa de alguém e também dá infelicidade na pessoa. Ele fala mesmo o cariqui lá, porque é o animal que traz a morte.
3: Cariqui lá como maldito?
2: Maldito mesmo, é maldito. Porque está na minha casa, o cariqui lá. Isso dá a entender, embora que está andar mesmo de uma maneira triste, com a tristeza.
3: O cataio, ele tem de correr, mas a família paga ao mandar o cataio. O cataio é pago?
2: Portanto, ele vai ter o espírito humanista. Quando ele foi enviado, ele pode dizer que não tem alguém. Então ele usa como... Ele também caridade, com sentimento de sentir alguém, não consegue deslocar. Ele vai dizer que não, vou lá, vou transmitir.
3: Em outros casos...
2: Família... Mas quando acontece com aquela humanidade, ele tem que ser pago.
1: Para o povo Luxaze, o mensageiro da morte é conhecido por um jimbo. Ela tem de ser um jovem forte e ágil, capaz de anunciar o óbito sem sofrer qualquer agressão. Quem nos conta é o Antônio Japão.
4: O nome que recebe a pessoa que leva a mensagem dolorosa, nós em Luxaze chamamos de Nzimbo. Nzimbo é o nome que nós atribuímos àquela pessoa que leva a mensagem de morte para uma determinada família. Quando isto acontece, geralmente sempre se tem esta pessoa chamada Nzimbo para levar a mensagem.
3: Esse Nzimbo é quem é? É o viúvo?
4: Não, Nzimbo
3: é o
4: mensageiro, simplesmente mensageiro. Na cultura Luxaze, nós seguimos os trâmites tal como nos prescreve a linhagem. O que é que acontece? Uma pessoa, né, ou seja, um homem, vai à procura de uma mulher. E quando casa uma mulher e posto na sua casa, e a morte é natural. A morte é natural, supomos que venha a acontecer no momento inapropriado em que o esposo não espera. E quando isto acontece, neste caso a esposa morre, o viúvo entra em conexão com a sua família, procurando alguém que pode fazer o papel de mensageiro. Neste entretanto, o Nzimbo é procurado, pode ser no bairro, no mesmo bairro, ou pode ser procurado numa outra aldeia. Por que é procurado numa outra aldeia? Esta função, ao desempenhar esta função de Nzimbo, acarreta consigo alguns riscos. Por isso é que é procurado numa outra aldeia ou então numa outra família, para não ser da mesma família do viúvo. Pois é, quando morre uma determinada pessoa, neste caso a mulher, estamos a nos referir entre o homem e a mulher, então a família do viúvo entra em contato com alguma comunidade, um soba, para poder solicitar alguém que venha a ser um Nzimbo, neste caso o mensageiro. aquele mensageiro será enviado à família da malograda. Entretanto, quando o Nzimbo chega na aldeia onde está a família da malograda, existem dois caminhos para poder explicar, ou seja, dar a conhecer à família da malograda a mensagem do falecimento. O primeiro caminho qual é? Antes de chegar no bairro, exatamente, antes de chegar no bairro ou na aldeia onde está a família da malograda, o Nzimbo sobe numa árvore. Por que que se sobe numa árvore? Sobe-se numa árvore para não chegar perto da família da malograda, porque nem todos ficam contentes quando lhes passam esta informação. Então, ele fica numa árvore para poder, primeiramente, localiza a dimensão da árvore e o bairro onde está a família, e isto acontece sobretudo pelas manhãs e também pelas tardes. Por que que pelas manhãs e pelas tardes? Porque pelas manhãs todo mundo ainda está concentrado no bairro, ainda não foi para os seus trabalhos. E também pela tarde, os que foram trabalhar já terão regressado.
5: Os que foram lavra.
4: Exatamente, já terão regressado às suas lavras. Então, ele pendura-se numa árvore e lança esta mensagem com uma voz tão intensa, dando a conhecer que a flana de tal, que foi casada pelo senhor tal, acabou de falecer. E o Nzimbo, neste caso, desce da árvore, depressa e põe-se em fuga. Não pode permanecer naquele espaço. E ele regressa. E a família, quando se apercebe disso, prepara-se de uma e outra forma, vão para poder participar no óbito e seguir os trâmites subsequentes. E outro caminho é, aqueles que são corajosos, em vez de subir na árvore, ele chega diretamente no bairro. Quando chega no bairro, dirige-se no jango. Para a cultura luchazi, não existe um bairro que não tem jango, porque jango é uma escola da educação das futuras gerações.
5: Como se chama em luchazi?
4: Chamamos de nzango, exatamente. Quando se chega no nzango, o mensageiro entra e, tendo em conta o período em que ele chega, que é de manhã ou pela tarde, todo mundo está naquela aldeia. E vendo a presença de um estranho, e logo toda a população aproxima-se dele para poder saber o que que lhe faz chegar no bairro naquele preciso momento. E ele, ao dar a conhecer aquela família, tende primeiramente observar quais são as latitudes que lhe podem facilitar a sua saída rápida. Portanto, quando ele passa esta informação, a flana de tal morreu, ele logo põe-se em fuga. E quando ele sai, depois atravessa o bairro e ali safou-se de todos os males. E para aqueles que são atrasados, passou a informação, depois atrasa a sair no seio daquela comunidade, e pode aparecer um e outro que é de coração precipitado, a notícia não lhe agradou, claramente ninguém lhe agrada a notícia de falecimento, então parte para poder agredir o mensageiro. Então o mensageiro foge exatamente para safar-se desses perigos todos. Então, quando ele safa-se, depois chega no bairro onde está se passar o óbito e explica a família do viúvo. Neste caso, eu levei a mensagem e expliquei à família, portanto, estejam reunidos, a qualquer momento eles podem chegar e depois seguirem outros outros caminhos, ou seja, outros procedimentos que são recomendados na cultura luchasse. Para ressaltar que estes nzimbos, que são mensageiros, neste caso em português, são pagos. Por que que são pagos? Em função dos perigos que eles podem, em função dos perigos que eles atravessam ao poder passar esta mensagem dolorosa à família da malograda.
5: Esta prática, este ritual de Nzimbo, até que existe
4: na cultura luchazi, esta prática ainda vigora, mas não posso dizer que vigora na totalidade. Podemos encontrar isso em algumas localidades onde a conservação da cultura ainda está acima de 100%, ou seja, ainda é intacta, razão pela qual nós que estamos a nascer atualmente temos esta primazia de poder absorver uma e outra coisa, estarmos aqui para partilhar com o caro jornalista e também com nossos ouvintes pelo mundo fora. E atualmente nas zonas urbanas, Isso já não é muito, muito praticado, porque as pessoas estão imbuídas nos ambientes religiosos, estamos no mundo de globalização. Então, vendo essas práticas, quem coloca isso em relevo, ou seja, quem pratica isso constantemente, é visto como uma pessoa atrasada. Exatamente. Então,
3: muito... Havia morte?
4: Sim, claro, havia morte. As mortes não
3: é parte do Nzimbo.
4: Sim, isso acontecia. Tem que correr para evitar esses perigos. Ou seja, o Nzimbo pode ser convidado de uma outra localidade, porque nem todos têm estabilidade para poder...
3: Tem estabilidade.
4: Exatamente, exatamente. Então, quando se percebe que na aldeia tal, na localidade tal, está lá alguém com o nome de fulano de tal, que é Nzimbo, ele é muito ágil nesta missão, então aquela pessoa é convidada para poder desempenhar esta missão. Mas depois de realizar a missão, esta pessoa é gratificada, ou seja, lhe é dada alguma coisa para poder lhe motivar e também compensar o esforço feito pela missão.
1: De acordo com o professor de História Estevão Zango Angular, o mensageiro da morte era conhecido na comunidade e tinha de ser pago em função dos altos riscos que corria.
6: O mensageiro da morte, se a prática existe ou não existe, qual a importância? Pronto, quem é o mensageiro da morte? O mensageiro da morte é alguém forte da família e rápido. Alguém que tenha uma velocidade de não ser alcançado pelo familiar da defunta, no caso, a mulher já falecida. O que sucede? No passado, se o homem viesse a perder a sua mulher, faleceu-lhe a mulher, então não era que você pegasse telefone para ir comunicar, telefonar e dizer que a mulher faleceu. Era impossível. O que poderia acontecer é o seguinte: tinham que escolher alguém, um membro da família, se for dois, melhor. Se tivesse uma bicicleta, também poderia servir como meio de transporte, e ele teria levado consigo um prato com um símbolo preto, que era dizer, está aí, transmitir o luto. E ele poderia passar até na ponta do bairro. No regresso, ao chegar no meio, ele grita, solta a voz, olha, fulana morreu. Pronto. Todos naquela aldeia, uma vez que viviam em espécie de clã, todos em espécie de família, teriam dado corrida a este mensageiro, e se esse fosse alcançado, seria espancado e, por vezes, até a morte. E então, ele, ao chegar no meio, anunciando a morte do familiar destes, se metia a correr até que voltasse a procedência de onde ele viesse. Exposto lá, depois desta família tomar o conhecimento, o que fariam? Eles chegavam a essa aldeia, logo que chegasse, tinha que ser entregue Pepe. Pepe, o que é isso? São os primeiros mantimentos que poderiam lhe receber para eles comer durante a sua estadia naquele óbito. No dia seguinte, pronto para preparar o dia do funeral, tinham que entregar chitaninga antes de enterrar. O que é isso, chitaninga? Tinham que pegar um cabrito e em alguns casos, algumas famílias pediam mesmo boi, pega-se uma cabeça de boi e davam a esta família da esposa já falecida, e aquilo chamavam de chitaninga. Feito isso, então poderia seguir já o processo de pagamento. A duração seria de 1 a 2 anos, dependentemente da possibilidade e da exigência de cada família. Ora, qual importância isso tinha? Veja a história, que cada cultura é uma cultura e cada hábito é um hábito e tem os seus valores. A importância é que a mulher sabia que lhe casaram na eventualidade de o seu esposo poderia pagar a sua família. Então tinha que respeitar o marido, a família do marido, até inclusive o sobrinho do marido. A mulher não poderia lhe tocar, porque o próprio marido que lhe casou. Assim consideravam. Como a cultura é uma cultura, cada hábito é um hábito, os valores estão ali, positivo e negativo, E no passado era este papel do mensageiro quando uma mulher viesse a falecer.
5: Como se chama esse emissário na cultura tchoko?
6: O nome era o Kanganda, que vai para anunciar. Ele vai, certo. O Kanganda vai para anunciar este mal que aconteceu. Então, aquela família, se matasse a culpa, aquela família teria dois problemas. O problema do emissário que foi morto, okay. E a esposa que já foi perdida.
1: Mensageiro da morte, Katoyo, Jimbo e Kanganda. O emissário que transmite o falecimento da mulher de alguém. Uma prática que ainda resiste em algumas localidades desta província. Reportagem Rádio Nacional de Angola com Rafael Damião. Moyoeno.

Moyoueno Rafael Damião. Um abraço bem forte. Assim ficamos a conhecer mais um pouco sobre a vasta cultura do leste do nosso país, aqui no seu programa Andar Angola. É com muito gosto que esta equipa se despede, Nazaré Luiz, Falcão Tomás e Ilion Falcão.

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2: Ah, faça-se luz no meu espírito. Luz! Calem-se as frases loucas desta renúncia impossível. Eu, todos, nunca me negarei. Nunca coincidirei com nada. Não me deitarei nunca debaixo dos comboios. Não fui eu quem falou da salvação do mundo à custa da minha existência, da transformação do valor negativo em zero por meio do castigo ao inocente, em super suicídio, novidade histórica. Quem falou não fui eu, foi a minha loucura. O meu lugar está marcado no campo da luta para a conquista da vida perdida. Eu sou, existo. As minhas mãos colocaram pedras nos alicerces do mundo. Tenho direito ao meu pedaço de pão. Sou um valor positivo da humanidade e não abdico, nunca abdicarei. Seguirei com os homens livres o meu caminho para a liberdade e para a vida. 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

0: São 13 horas no país. 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
4: Angola, boa tarde. Autoridades sanitárias consideram o suicídio como um caso de saúde pública em Angola. Aulas no ensino geral podem ser retomadas na próxima segunda-feira, após entendimento entre o governo e o Simprof. Está aberta em 2026. O certame visa dinamizar a atividade económica e empresarial da província. Palancas Negras prontos para o jogo de amanhã no Cairo contra o Egito, a contar para o CAN de 2027. Irão ameaça estender conflito ao Índico se houver novos ataques dos Estados Unidos da América. Quinta-feira, 24 de setembro de 2026, edição de José Ndonga, técnica de José Domingos Mante, Daniel Marques vai apresentar as notícias.
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4: A abrir este jornal, as autoridades sanitárias consideram o suicídio como um caso de saúde pública.

0: em Angola. Nos primeiros seis meses deste ano, o Ministério da Saúde registou 92 tentativas de suicídio. Estes números foram avançados hoje no debate Angola em Direto, que analisou a prevenção do suicídio. Jornalista João Manuel.
1: Nos últimos três anos, as unidades sanitárias de todo o país atenderam mais de 435 mil pessoas com problemas de saúde mental. O coordenador provincial de Luanda do Programa de Saúde Mental, Sebastião André, avançou que os serviços de saúde mental já estão presentes em 19 províncias do nosso país.
2: A nível nacional, nós temos 160 unidades primárias com serviço de saúde mental, temos 44 nível secundário e temos 8 nível central. Desta unidade toda, nós tivemos um atendimento de 2023 a 2026 de 435 mil atendimentos. No ponto de vista de estatística, vamos observar que 2023, a nossa rede teve um registro de 311 casos de tentativas suicidais. Tivemos em 2024, 149. 2025, tivemos 263. No primeiro semestre de 2026, 96, perfazendo um total de 815 tentativas suicidais.
1: O consumo de drogas é considerado como fator de risco para o suicídio. Ottawa Fernandes do Inalu diz que o único centro para reabilitação de toxicodependentes localizado na província do Bengo está com lotação máxima.
3: O processo de acompanhamento varia de 8 meses a 1 ano. Nós, neste exato momento, estamos com uma capacidade de 92 camas. A família quer pegar no paciente e quer entregar ao instituto. E nós fazemos entender à família que não é bem assim. É claro que a toxicodependência até a atualidade não tem cura, mas existe o tratamento. E o tratamento requer a psicoeducação.
1: Por seu lado, o reverendo António Moussaque condenou os líderes religiosos que tentam tratar problemas de saúde mental sem a colaboração de especialistas.
4: A Bíblia não me dá essa instrução de fechar uma pessoa num quarto para fazer orações. Eu vou orar analisando a sua situação, ouvindo a pessoa e orientar para que procure um psicólogo, um psiquiatra. Nós, na nossa igreja, já encaminhamos várias pessoas a ir à psiquiatria para que sejam medicados, a fim de que sejam salvos desse risco que eles correm para não chegar ao ponto do suicídio.
1: O psicopedagogo Acílio Manuel disse que para a prevenção de casos de suicídio no país é necessário que a família e a sociedade criem rotinas de convivência saudável.
5: Que a família tenha noção que é importante reconstruir os vínculos afetivos, priorizar a presença real, a escutativa, o diálogo diário, reduzir o silêncio emocional, reforçar a autoridade parental equilibrada, criar rotinas de convivência saudável com a família, combater o estigma sobre o sofrimento psicológico. A mente humana também é doença, então temos que combater o estigma de que a comunidade acadêmica, das escolas, das igrejas, inclusive, porque se assim não for, nós não vamos conseguir fazer a devida leitura. O suicídio é um processo. O indivíduo vai dando alertas e é preciso que aqueles que convivem com as pessoas, quer seja na comunidade, no local de trabalho, na escola, consigam de facto fazer essa leitura para podermos então recuperar, porque nós não queremos apenas estatísticas de quantos indivíduos acabaram por falecer por suicídio. Nós queremos estatística que nos diz, olha, houve X tentativa devido à intervenção desse e daquele, conseguimos impedir que X indivíduos chegassem a se suicidar.
1: Analista Paulo Forquilha, apelando à integração de todas as forças vivas da nação para a redução dos casos de suicídio em Angola.
0: Debate Angola em Direto da Rádio Nacional de Angola analisou hoje a prevenção do suicídio no país. As aulas no ensino geral podem ser retomadas já na próxima segunda-feira, na sequência de um entendimento alcançado esta quarta-feira entre o governo e o Sindicato dos Professores, Simprof. O entendimento surge depois de uma reunião que durou cerca de 6 horas e que permitiu aproximar as posições das duas partes sobre as matérias que ainda estavam por se resolver. A informação foi avançada pelo secretário-geral do Simprof, Admar Ginguma, que destacou a flexibilidade demonstrada durante as negociações. Segundo o líder sindical, a decisão sobre a continuidade ou o levantamento da greve será tomada depois da auscultação dos trabalhadores e de uma nova reunião com o executivo marcada para esta sexta-feira.
6: Confirmar que nós consensualizamos as matérias em que estávamos divididos

0: com o executivo. Agora, nós temos uma forma de trabalho diferente. Nós vamos discutir isso com a nossa direção alargada e depois vamos convocar então as assembleias, porque a greve foi decidida em assembleia e caberá então os trabalhadores decidirem sobre o levantamento da greve em função dos resultados que saíram deste encontro. Nós voltaremos aqui no Ministério da Educação, é isso que ficou também acordado, na tarde de sexta-feira, para tomarmos uma decisão em relação à greve, mas aquilo que era necessário fazer para que essa crise tanto terminasse, nesse momento determinado, foi feito. Agora dependerá da decisão que os trabalhadores vão tomar. Nós estávamos divididos em relação aos dois primeiros pontos do caderno que estão relacionados com a progressão na carreira dos agentes e o outro ponto que está relacionado ao nivelamento das carreiras em função do perfil acadêmico. Aqui o ponto que nos dividia estava relacionado com os agentes que nós consideramos terem sido excluídos do concurso público de ingresso interno e de acesso. Nossa discussão girou à volta desses dois pontos. Nós somos representantes dos trabalhadores. A informação deve ser passada em primeira mão aos trabalhadores no contexto da Assembleia. Portanto, quando nós voltarmos aqui na sexta-feira, já faremos uma comunicação oficial sobre o levantamento da greve.
1: E, por sua vez, o secretário de Estado para o Trabalho e Segurança Social, Pedro Filipe, confirmou a existência de um acordo entre o governo e o Simprof.
2: Gostávamos de passar uma mensagem muito clara para os encarregados de educação, para os estudantes, para os cidadãos nacionais, de que, felizmente, o governo e o Simprof chegaram a acordo em relação àquelas que eram as matérias que os dividiam. Nós já tivemos a oportunidade de comunicar que tínhamos consenso em relação a mais de 80% do caderno reivindicativo do Simprof. O governo cumpriu integralmente com os compromissos a que se havia proposto e, portanto, com base nos esclarecimentos adicionais prestados, o nosso parceiro sai daqui com compromisso, levantar a greve e, na segunda-feira, voltarmos então a ter as nossas crianças nas escolas.
1: Depois do entendimento alcançado, o Simprof realiza amanhã uma assembleia de trabalhadores para apresentar aos associados os resultados das negociações. Também amanhã, o sindicato e o Ministério da Educação voltam a reunir-se para formalizar o entendimento e definir os termos para o eventual levantamento da greve. Caso sejam cumpridos estes passos, a expectativa é de que os professores retomem as aulas na próxima segunda-feira.
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1: Uma comissão multissectorial está a avaliar, na província de Benguela, o processo de reassentamento das famílias afetadas pelas cheias do rio Cavaco. Durante a visita, a comissão constatou o grau de execução das 225 habitações que estão a ser construídas para acolher as famílias afetadas, bem como das obras do dique de proteção do rio Cavaco. A jornalista Telma Trindade acompanha a visita da comissão e tem outros pormenores. Telma, boa tarde.
4: Boa tarde. Exatamente isso, a Comissão Nacional de Proteção Civil, liderada pelo seu coordenador, ministro de Estado e chefe da Casa Militar do Presidente da República, João Ernesto dos Santos Liberdade, acabou de efetuar instantes uma visita ao local que estão a ser erguidas as casas para a população afetada pela cheia do rio Cavaco. A empreitada está a cargo da empresa Xuxang Nazung, Construção Civil, avaliada em mais de 11 mil milhões de kwanzas. Em direto para o Jornal das 13, o Diretor Nacional de Gestão Fundiária e Habitação, Amílcar Lutucuta. Boa tarde. Gostaríamos de saber quantas casas contempla este projeto e qual o nível de execução da obra.
5: Muito boa tarde. Nós, neste momento, estamos na Lagoa da Graça, onde vamos construir aproximadamente 1.157 unidades habitacionais e dividimos o projeto em quatro lotes. O primeiro lote está a empresa Xuxang Nazong, que vai fazer 225 unidades habitacionais. O segundo lote tem a empresa.
4: Que viu?
5: Sim, relativamente ao que vimos, nós estamos satisfeitos. O nível de execução física é bom. Os trabalhos decorrem a um bom ritmo, com um nível de qualidade de trabalho aceitável, e estamos aqui a trabalhar com a Imperatriz no sentido

0: cada vez mais ir melhorando aquilo que os constrangimentos, ir ultrapassando os constrangimentos que vamos encontrando ao longo do trabalho.
1: A duração desta briga?
0: A previsão é construirmos as unidades habitacionais em não menos de 8 meses. Por isso que nós dividimos, seccionamos o projeto em vários blocos para facilitar e diminuir o tempo de execução.
1: Muito obrigada. Ouvíamos o Diretor Nacional de Gestão Fundiária e Habitação, Milcar Lutucuta, que faz parte da Comissão Nacional de Proteção Civil, que visitou em instantes o local onde estão a ser erguidas as casas para os sinistrados das cheias do Rio Cavaco. Quantos membros da comissão estiveram na Calomango, onde Edivaldo dos Santos, da MSTEL, empresa encarrega da requalificação de 50 casas destruídas pelas cheias naquele bairro, um dos mais afetados, explicou à Comissão Nacional de Proteção Civil que as obras tiveram início há 20 dias e terão a duração de 8 meses. A última etapa da visita de trabalho da comissão será o centro de acolhimento de sinistrados no campismo. Além de constatar as atuais condições de acomodação da população, serão entregues viaturas ao secretariado executivo da Comissão Provincial de Proteção Civil, ao posto médico e ao coordenador do centro de acolhimento. De Benguela para o Jornal 13, Domingos Chissanha, Avelino Buera, Telma Trindade. Boa tarde.
2: Boa tarde, Telma Trindade. Processo de reassentamento das famílias afetadas pelas cheias do Rio Cavaco está a ser avaliado por uma comissão multissectorial. E os bens móveis e imóveis do Estado na província do Icólio Ibango estão a ser inventariados pelo Ministério das Finanças. A instituição está a realizar um levantamento e cadastramento do património público, incluindo edifícios, estradas, unidades fabris, escolas e hospitais. O processo é orientado pela Direção Nacional do Património do Ministério das Finanças e visa atualizar o cadastro dos bens do Estado na província. Agapito do Carmo.
3: O Ministério das Finanças realiza aqui na província do Icólio Ibango o registro de bens, móveis e imóveis do Estado para sua devida regularização jurídica. A encabeçar a delegação está a Diretora Nacional do Património, Ludmila Andange, que descreve aqui a natureza deste exercício que terá duração de 2 dias.
4: Quando falamos de bens imóveis, estamos a falar de veículos, estamos a falar de materiais de escritório, estamos a falar de licenças, coisas que foram adquiridas, e quando falamos de bens imóveis, estamos a nos referir a habitações, edifícios, até à questão de estradas, pontes que tenham sido construídas, que não se encontram ainda refletidas conforme deve ser no património do Estado.
3: O trabalho será extenso em todas as unidades orçamentais desta nova província do país, até que estejam todos os meios inventariados.
4: Nosso objetivo é tratar todas as questões de inconsistências que não estejam tratadas, a resolver tudo. E é por isso que vai ser um trabalho contínuo, não apenas a nível das administrações municipais, as unidades orçamentais aqui em Colibengo, mas também da própria Delegação de Finanças, que vai continuar a fazer este acompanhamento com a Direção Nacional do Património. Nós vamos continuar a prestar o apoio metodológico, a fazer o acompanhamento e a fiscalizar todo o processo de registro de inventário dos bens do Estado.
3: Trabalha em Colibengo uma delegação do Ministério das Finanças para um levantamento profundo daquilo que é propriedade do Estado entre móveis e imóveis. Reportagem da Rádio Nacional com Cirilo Eduardo e Agapito do Carmo.
2: Bens móveis e imóveis do Estado na província do Icólio Ibango estão a ser inventariados pelo Ministério das Finanças. 13 horas e 16 minutos, está aberta a Expo Ambo 2026. O certame reúne mais de 450 expositores nacionais e estrangeiros num evento que pretende dinamizar a atividade económica e empresarial da província do Ambo. Sob o lema Conectando Negócios para Diversificar a Economia, a Expo Ambo decorre até o dia 27 deste mês, reunindo empresas de diferentes setores e criando oportunidades para negócios, parcerias e investimentos. Vamos agora em direto à província do Ambo, ao encontro do jornalista Dérito Gaeta. Gaeta, boa tarde.
5: Viva, boa tarde. O país está engajado no aproveitamento e transformação dos produtos locais para garantir a sustentabilidade alimentar das populações. A revelação foi feita pelo Ministro da Indústria e Comércio, Rui Miguel, na cerimónia de abertura oficial da Expo Ambo, edição 2026. De acordo com o Ministro da Indústria e do Comércio, há um grande esforço executivo no sentido de assegurar um maior aproveitamento da produção nacional por formas a possibilitar o acesso aos bens e avançar para autossuficiência e soberania alimentar. Rui Minguens enalteceu o empenho do governo do Mambo em promover este tipo de eventos que junta distintos produtores e empresas com as atenções voltadas.
6: A orientação do governo, mas com a iniciativa privada, estamos a criar condições para que tudo aquilo que se produza nas nossas terras possa, de facto, ser preservado, transformado e chegar à mesa dos consumidores. Nós queremos aprofundar a diversificação económica e, de qual esta feira é um exemplo, a agricultura a produzir, a indústria a transformar, o comércio a recolher e distribuir e o consumidor a entrar no mercado aquilo que precisa. É no arregaço desta cidade centenária e na serenidade emblemática deste jardim botânico, símbolo do Mambo como capital ecológica de Angola, que nos reunimos sob lema Conectando Negócios para a Diversificação da Nossa Economia. Celebrar este momento, mas também reassumirmos o nosso compromisso de continuarmos a trabalhar pelo nosso país.
5: Nacionais põem suas potencialidades e serviços. O Porto do Lobito, um dos fatores de desenvolvimento do corredor do Lobito, marca sua presença com a exposição de vários serviços.
7: Para essa edição, nós trouxemos a novidade sobre Porto a nível internacional. Agora com a realidade do Porto do Lobito, a demanda aumentou bastante porque nós concessionamos os nossos terminais, que o terminal mineiro que
5: capital de risco angolano. Vamos chegar à fala com Irene Cristóvão, administradora do FACRA. Qual é a pertinência do FACRA estar presente na terceira edição da Expo Mambo?
8: Muito boa tarde, Mambo. Boa tarde, Angola. O FACRA está aqui na Expo Mambo para identificar potenciais promotores para podermos financiar. Como sabe, o FACRA financia na modalidade de capital de risco as empresas, micro, pequenas e médias empresas. E é o que nós viemos aqui fazer. A nossa pretensão é identificar as empresas que apresentam os requisitos que o FACRA precisa para podermos efetivamente investir.
5: Uma boa oportunidade para que os empreendedores então possam ter este tete-a-tete com o FACRA.
8: Sim, estamos aqui para ser feito. Muito obrigado.
5: Muito obrigado. A conversa com Irene Cristóvão, administradora do FACRA, Fundo Ativo de Capital de Risco Angolano. Nós prosseguimos aqui no Jardim Botânico do Mambo. À margem da Expo Mambo decorre também neste espaço a Feira de Exposição e Leilão do Gado. Nesta feira destaca-se o mercado denominado Mercadão, um espaço novo criado para as trocas comerciais e parcerias entre criadores e produtores. A feira reserva a exposição de diversos equipamentos agrícolas e de pecuária. Para amanhã, destaque a gala de leilão do gado, com presenças confirmadas de diversos representantes das províncias da Huila, do Cunene, do Bengo, de Benguela.
2: Tamarune, mais de 450 expositores nacionais e estrangeiros.
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2: Agora, atualidade desportiva neste Jornal da Tarde, seja a seguir com Joaquim Clemente, da Rádio 5. Boa tarde.
10: Boa tarde. Os Palancas Negras reconhecem hoje a raiva do Estádio Internacional do Cairo, onde amanhã defrontam às 20 horas a seleção do Egito para a primeira jornada do Grupo B da fase de qualificação ao CAN a ser disputado no Quênia, Tanzânia e Uganda. Ainda para este grupo jogam Malawi e Sudão do Sul. Entretanto, esta fase de qualificação dá o pontapé de saída esta tarde, com destaque para o Cote d'Ivoire, Gana, para o Grupo C. No Grupo E, teremos a República Democrática de Congo, Guiné Equatorial, um grupo que reserva ainda o Serra Leoa, Zimbábue. Também hoje joga a Mauritânia, República Centro-Africana, Botswana para o grupo F, Namíbia, Congo e Camarões, Ilhas Comores para o grupo G, Líbia, Botswana e Tunísia e Uganda para o grupo H. Ainda do futebol, a seleção feminina perdeu hoje diante da equipa júnior masculina do Petra de Luanda por 0-3 no seu primeiro amistoso, tendo em vista os próximos compromissos internacionais diante da seleção da

0: Entre os dias 9 e 12 do próximo mês, seletivo aos Jogos Olímpicos de Los Angeles, Estados Unidos da América. Já no handball, a Federação Angolana da Modalidade lançou na manhã de hoje a 47ª edição da Taça dos Clubes Campeões Africanos, que será disputada aqui em Luanda e que contará com 23 equipas, sendo 13 em masculinos e 10 em femininos. O nosso país estará representado na competição.
1: Para a possibilidade de extensão da guerra ao Oceano Índico, em caso de um novo ataque norte-americano ao Irão. Iranianos e americanos disputam o controlo do Estreito de Hormuz, onde, antes da guerra, passava cerca de 20% do petróleo mundial. Felizbela hoje.
2: O Irão tem sido um antigo apoiante militar dos Houthis, mas nega qualquer envolvimento nesta nova frente. As autoridades iranianas já ameaçaram expandir o conflito geograficamente, caso os ataques aéreos dos Estados Unidos da América sejam retomados. Mas esta é a primeira vez que o conselheiro do líder supremo menciona explicitamente o Oceano Índico, onde se encontra a estratégica base militar conjunta entre os Estados Unidos da América e o Reino Unido, em Diego Garcia. Iranianos e americanos disputam o controlo do Estreito de Hormuz, uma via navegável estratégica para a economia iraniana e por onde, antes da guerra, passava cerca de 20% do petróleo mundial.
1: Irá ameaça estender o conflito ao Índico se houver novos ataques norte-americanos. 13 horas e 25 minutos, o monitoramento do espaço nacional será feito pelo satélite Angel 1, em construção na França, e vai ajudar a observar zonas com pouco ou maior desenvolvimento do país. Para além do Angel 1, o Angosat 2 tem estado a beneficiar de forma direta a população através do Conecta Angola, que já chegou em 40 municípios de Angola. Martinho Xing.
3: O satélite Angel 1, que será lançado brevemente, terá como função única e exclusiva a observação da Terra, o que vai permitir que os operadores conheçam o real desenvolvimento das comunidades no território nacional. Enquanto isso, o Angosat 2 tem estado já a beneficiar de forma direta a população. Nesta altura, existem 40 municípios que já dispõem do Connect Angola e têm estado a facilitar as ligações para vários pontos do país. À Semana Mundial do Espaço, que hoje teve início, o Gabinete de Gestão Espacial Nacional, GGPN, diz que a expansão do conhecimento espacial será contínua, de acordo com a diretora-geral adjunta para a área científica do GGPN, Vangelia Felipe.
4: O Angel 1 será um satélite de observação da Terra, ao contrário do Angosat 2, que é um satélite de telecomunicações. O satélite de observação da Terra vem, na verdade, para complementar aquilo que Angola já tem estado a desenvolver. Nós já temos desenvolvido aqui várias aplicações, como, por exemplo, a ferramenta TechGest, que é uma ferramenta que usa imagens de satélite para poder monitorar o desenvolvimento urbano.
3: A tecnologia criada com imagens de satélite e inteligência artificial tem estado a ajudar no monitoramento dos mares quando é o derrame de petróleo, segundo Vangelia Felipe.
4: A tecnologia é uma ferramenta que foi criada com o uso de imagens de satélites e inteligência artificial, usando imagens de satélites de observação da Terra para poder ajudar no monitoramento de oil spill, de derrames de petróleos na costa marítima. A Tec Minas, que é uma ferramenta também utilizada com as imagens de satélites para o setor mineiro e dos vários setores da economia. Então é isto que o Angel 1 vai trazer.
3: A expansão do Conecta Angola para outros municípios será contínua. A diretora-geral adjunta do GGPN, Edna Capoço, fala da presença do Angosat 2 em 19 províncias do país.
5: Mais de 40 municípios beneficiam da conectividade do Angosat 2 e só foi possível terem conectividade graças ao Angosat 2, né? Dizer que em mais de 19 províncias, né, que já tem a conectividade do Angosat 2. Onde tem a presença do Angosat 2, é a conectividade do Angosat 2.
3: Cala adjunta do GGPN, Edna Capoço, 40 municípios.
1: Construção na França, Angel 1. O Fundo Monetário Internacional reafirma o seu apoio ao programa de diversificação da economia angolana. De acordo com o representante do Fundo em Angola, o executivo deve quebrar a dependência do petróleo, produção e industrialização. Celestino Camati.
6: O Fundo Monetário Internacional acredita que Angola precisa quebrar a dependência do petróleo para alcançar resultados no seu programa de diversificação da economia. A melhoria do planeamento da execução financeira e a transparência nos gastos são também apontados como elementos agregadores do caminho que Angola deve trilhar rumo à consolidação da sustentabilidade. O facto foi realçado pelo representante do FMI em Angola, Vítor Liedo, no terceiro dia do Angola Economic Forum, que decorre em

0: Wanda, o primeiro desafio é que Angola precisa quebrar o ciclo do petróleo. Angola, obviamente, todos sabemos, é a dependência do petróleo, ela vive muito ao ritmo do petróleo. Quando o petróleo sobe, há mais receitas, há mais divisas, há mais acesso ao financiamento, há mais gastos. Quando o petróleo cai, começam a surgir as pressões sobre o orçamento, a dívida, o câmbio, o crescimento se retrai. Em algumas situações houve a crise, há necessidade da consolidação fiscal. E muitas dessas situações é onde o FMI entra.
1: E o secretário de Estado para as Finanças e Tesouro, Otoniel dos Santos, descreve o crescimento da economia angolana em 8,7% no segundo trimestre deste ano como motivo que restabeleceu a confiança de parceiros internacionais.
2: O crescimento está a acelerar. Depois de 3,1% em 2025 e de 5,3% há taxas positivas. E com isto percebemos que os mercados reconhecem este percurso. Regressamos aos mercados internacionais em outubro de 2025 e em março fizemos uma emissão de 2,5 mil milhões de dólares que atraiu mais de 5,2 mil milhões de dólares de procura.
1: E o economista Francisco Esteves defende maior intervenção dos especialistas do ramo na definição e execução de programas que se reflitam de facto na melhoria das condições de vida das populações.
3: Essa parceria do fundo, o que é que nós estamos a ver aqui nesse cenário? Que praticamente nós aqui em Angola.
4: Primeira página, autoridades sanitárias consideram o suicídio como um caso de saúde pública em Angola. Aulas do ensino geral podem ser retomadas na próxima segunda-feira, após entendimento entre o governo e o Simprof. Está aberta a Expo Ambo 2026. O certame visa dinamizar a atividade económica e empresarial da província. Palancas Negras prontos para o jogo de amanhã no Cairo contra o Egito, a contar para o CAN de 2027. Irão ameaça estender o conflito ao Índico se houver novos ataques dos Estados Unidos da América. A edição deste jornal de quinta-feira, 24 de setembro de 2026, foi de José Ndonga. A técnica foi de José Domingos Mante. Daniel Marques apresentou as notícias. Boa tarde.
5: São 13 horas 32 minutos. 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
1: Boa tarde, chegamos para mais uma edição do Desportivo.
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0: de controlo. Panda lança a 47ª edição da Taça dos Clubes Campeões Africanos, num dia em que arranca a época handbolística no país com a disputa da Supertaça Francisco de Almeida. Assim será o seu desportivo à tarde, com montagem de registros do António Domingos. O Tommy Quilundo está na técnica final. Edita e apresenta as notícias o Joaquim Clemente.
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0: E começamos com o futebol e o CAN de 2027. A Seleção Nacional realiza às 20 horas o treino de reconhecimento, a relva do estádio do Cairo, onde amanhã defronta a seleção do Egito para a primeira jornada do Grupo B da corrida ao CAN, que será disputado no Quênia, Tanzânia e Uganda. Tanto a Rádio 5 sabe que Raditeca Clubes, jornalista Domingos Quitumba. Boa tarde.

0: Cruz por lesão desfalcam a nossa seleção no jogo desta sexta-feira diante dos faraós. O treino de adaptação à relva do estádio que vai acolher o jogo frente aos Palancas Negras está marcado para 18h16 cá em Angola. Nesta sessão, o técnico principal da seleção de todos os angolanos vai esboçar o 11 que será lançado de início neste embate que marca o arranque da nossa campanha rumo ao CAN.
1: Celui qui aime sa nation, il doit être derrière l'équipe, que ce soit dans des moments difficiles comme dans des bons moments.
2: Et un verdadero patriota et un verdadero adepto da sua nação et da sua seleção deve estar com a equipa nos momentos péssimos comme nos momentos de glória.
1: On a besoin de vous.
2: Precisamos de todos nós.
1: Et je ne le dirai jamais assez.
2: Nunca direi isso o suficiente. Precisamos de todos nós.
1: Poussez-nous vers la victoire. Poussez-nous vers la performance.
2: Dão-nos um empurrão até a performance e até a vitória. Sou feliz de estar aqui, não é suficiente.
1: Voilà, nous voulons en réalité écrire une très belle page de l'histoire du football angolais.
2: Gostávamos de escrever uma excelente página da história do futebol angolano.
1: Et comme je l'ai dit, ça, tout seulement, je n'y arriverai pas.
2: Como eu digo, que sozinho não irei conseguir.
1: Voilà, je peux avoir toute l'expérience du monde.
0: O treino de adaptação à relva do estádio que amanhã vai colher o duelo diante da seleção do Egito no arranque do nosso grupo D de qualificação ao CAN de 2027. Neste embate, o técnico principal da seleção de Angola não vai poder contar com Randy Nteka e Sandro Cruz, dois jogadores que por lesão não poderão ajudar a seleção de Angola neste embate com a
3: Rádio 5 dos Palancas Negras, que realizam 16 horas o treino de adaptação à relva do Estádio Internacional do Cairo, onde amanhã defrontam a seleção egípcia às 20 horas para a primeira jornada do Grupo B da fase de qualificação, o CAN, que será disputado em 2027 no Quênia, Tanzânia e Uganda. Ainda para o Grupo B, teremos o desafio entre Malawi e Sudão do Sul. Malawi, que será o próximo adversário da seleção de Angola no dia 6 de novembro, no dia 6 de outubro, às 20 horas no Estádio Nacional, 11 de novembro. E pelo país, já existe a corrente de apoio à Seleção Nacional. Começamos por Benguela, Domingos Teixeira.
4: Apesar de reconhecer as dificuldades de jogar fora de portas, Rodino Bernardo considera que a Seleção Nacional tem argumentos para discutir o resultado e procurar os 3 pontos em território egípcio.
5: Não vai ser fácil, mas o resultado que vier, a gente vamos continuar a acreditar na nossa seleção. Não importa o local onde a seleção vai jogar, a gente está com a seleção, vamos puxar todos angolanos.
4: O comentarista não residente Fernando Manza Steve não tem dúvidas que os pupilos de Aliou Cissé podem somar a pontuação máxima.
6: Olá, nossa seleção vai começar esta campanha jogando num campo extremamente complicado, no campo de um dos gurus do continente africano, que é o Egito. E é um Egito que dispensa qualquer tipo de apresentação. Sabemos muitíssimo bem que o Aliou Cissé fez uma convocatória e que tem um grupo que dá garantias de poder fazer um bom jogo no Egito. No mínimo, se nós empatarmos, não será mal. E esperemos que a nossa seleção esteja na sua máxima força para que possa pontuar no Cairo. Desejamos boa sorte à nossa seleção.
4: A diretora do Gabinete Provincial da Juventude e Desportos, Síria Capinhala, acredita numa boa safra da equipa de todos nós.
7: Palavra de encorajamento, Palanca, estamos convosco, nós somos uma pátria e o sentido e sentimento de pátria está sempre ao mais alto nível e vamos com força, com energia, convictos de que podemos sim arremessar vitória, tirar bom proveito disso.
4: Família do Desporto Rei em Benguela, unida na esperança de uma vitória dos Palancas Negras diante dos faraós.
3: De Benguela partimos para a província da Lunda Sul, onde está o Constantino Luami.
8: Reconhecendo o potencial dos convocados da Aliou Cissé, o diretor do Gabinete Provincial do Desportos, Nelson Miuca, espera a atitude ganhadora da Seleção Nacional de Futebol de Honra.
9: Corrente positiva para a Seleção Nacional, isso não falta. Estamos confiantes que será uma boa partida. Para nós, povo angolano, uma vitória já nos basta, porque nós apostamos.
8: Já o dirigente José Mbrisco da Silva acredita na estreia vitoriosa rumo ao CAN do próximo ano numa organização tripartida, CAN, Uganda e Tanzânia.
10: Acredito que neste jogo entre Angola e Egito podemos esperar da Angola uma boa partida de futebol, uma vez que, se bem me recordo, no jogo último Angola e Egito tiveram um empate. Acredito

0: deste grupo B, que também reserva ainda o Malawi e Sudão do Sul. Os jogos estão agendados para amanhã. Entretanto, a fase de qualificação arranca esta tarde, já a partir das 14 horas, com a Namíbia a recepcionar a República do Congo Brazzaville. Todo o detalhe com o jornalista Augusto Aris Mendes.
1: Boa tarde. 48 seleções repartidas em 12 grupos começam a corrida à fase final do CAN, repartido Tanzânia, Uganda e Quênia, agendado para o próximo ano. Reservam-se duas jornadas para começar e hoje teremos os 8 primeiros jogos da ronda inaugural, que se vai estender até sábado. A primeira jornada reserva jogos emocionantes, incluindo um confronto de pesos pesados da África Ocidental entre a Côte d'Ivoire e Gana em Bouaké, Marrocos-Gabão em Rabat e Argélia recebendo a Tanzânia em Tizi Ouzou. Das partidas mais aguardadas da jornada inaugural, os ex-campeões africanos a Côte d'Ivoire e Gana jogam às 20 horas em Bouaké. A partida também marca o início de um novo ciclo para os elefantes, sob o comando técnico de Hervé Renard. Ainda nesta quinta-feira, a República Democrática do Congo recebe a Guiné Equatorial, enquanto a Serra Leoa enfrenta o Zimbábue no Grupo E. Camarões inicia sua campanha do Grupo G contra as Comores, com a Namíbia enfrentando o Congo na outra partida do grupo. Os co-anfitriões Uganda iniciam a sua odisseia do Grupo H fora de casa, defrontando a Tunísia, enquanto a Líbia recebe o Botsuana. A Mauritânia enfrenta a República Centro-Africana no Grupo F para o programa do primeiro dia de provas. No total, incluindo o Egito, 7 vezes campeã africana, diante de Angola, jogo marcado para as 20 horas e com relato aqui na Rádio 5, a abertura da campanha dos nossos palancas negras nesta odisseia rumo ao CAN do próximo ano. O Marrocos inicia a campanha do Grupo A contra o Gabão no Complexo Esportivo Príncipe Moulay Abdallah em Rabat. Os Leões do Atlas entram em uma nova era sob comando de Mohamed Ouabi. O Gabão também chega com um novo treinador. Trata de Sébastien Minhen. Inicia um novo capítulo após a aposentadoria do ex-capitão Pierre Aubameyang do futebol internacional. No Grupo B, para além do Egito, Angola, salta à vista também o Malawi e Sudão do Sul. O Grupo F terá um interessante confronto da África Ocidental entre Burkina Faso e Benin, enquanto Argélia e Zâmbia vão jogar um dos principais confrontos do Grupo I. O Senegal inicia sua campanha do Grupo J em casa contra Moçambique, enquanto o Sudão enfrenta a Etiópia. O Mali recebe Cabo Verde no Grupo K, com Ruanda recebendo a Libéria. A Nigéria começará a odisseia do Grupo L contra Madagascar sem Vítor Osimhen, após o atacante ter sido afastado das duas primeiras eliminatórias devido a uma lesão muscular. Os co-anfitriões Tanzânia enfrentam a Guiné-Bissau na outra partida do grupo. Entretanto, a jornada encerra apenas sábado. A África do Sul defronta a Guiné. Será a primeira partida oficial de Pitso Mosimane desde que retornou para um terceiro período como técnico dos Bafana Bafana. A Guiné vai buscar inspiração ofensiva no atacante do Borussia de Dortmund da Alemanha, Seron Girassi, enquanto Ilha Moriba está entre os jogadores convocados pelo técnico Paulo Duarte. O grupo D tem um significado especial porque o Quênia já está qualificado na qualidade de co-anfitrião e por isso vamos saber quem passa para a fase final do CAN. As duas primeiras equipas de cada grupo, com exceção dos grupos D, H e L, onde Quênia, Uganda e Tanzânia se classificam automaticamente e apenas a equipa melhor classificada fora do respectivo país anfitrião vai avançar para o CAN. Após as jornadas 1 e 2, a campanha será retomada de 9 a 17 de novembro, antes das duas rodadas finais serem disputadas de 22 a 30 de março do próximo ano. Boa tarde.
0: Boa tarde, Augusto Aris Mendes. E o quadro dos jogos de apuramento ao CAN de 2027, que arranca hoje e tem seguimento amanhã. Continuando com o futebol, a seleção feminina, as Velvítias, perdeu hoje no seu primeiro jogo de controlo e foi diante da equipa júnior masculina do Petro Luanda por 3-0 no Catetão, jogo que serve de preparação para a recepção à Namíbia no dia 9 de outubro, na corrida rumo aos Jogos Olímpicos de Los Angeles, Estados Unidos da América, em 2028. Augusto Manuel, técnico adjunto da seleção nacional, abordou este primeiro particular.
2: A avaliação é positiva, uma vez que este foi o primeiro treino a doer, porque o Petro é uma equipa já com um certo pergaminho, com níveis muito altos em termos de performance. Para nós nos interessou observarmos todas elas nesse jogo, como é que elas estão do ponto de vista do seu desempenho. Não esteve em causa o resultado, mas sim todo um aspecto ligado às funções táticas, e portanto, e foi nisto que surgiu a nossa

0: observação prematura termos um 11 inicial, porque nessa altura ainda estamos com 32 jogadoras. Quando umas encaixam e outras, depois da observação, naquilo que foi possível observar, a gente dispensa. Nessa altura estamos com 32 e sábado, após o terminar do segundo jogo de controlo, também com Petro, vamos dispensar mais jogadoras, de maneira a termos um plantel já aproximado àquele número que nós pretendemos ter na concentração. A perspectiva é que estamos a preparar um grupo para que estejamos em condições no jogo contra a Namíbia, e se assim acontecer, penso que não vamos defraudar o público.
1: Augusto Manuel, técnico adjunto da Seleção Feminina de Futebol, que hoje perdeu diante da equipa júnior masculina do Petro Luanda por 3-0. A Seleção Nacional, que se prepara para as eliminatórias de acesso aos Jogos Olímpicos de Los Angeles, Estados América, Angola, do Fronta, no dia 9 de outubro, a Seleção Namibiana. Continuando com as seleções nacionais, a de hóquei em patins, o trabalho não para depois da participação no Torneio Internacional da Catalunha. Jornalista José Quissanga.
2: Boa tarde. Depois do torneio internacional Golden Cat na Catalunha, a Seleção Nacional de Hóquei em Patins está em Braga, Portugal, onde dá sequência do projeto mundial de assunção de elite em outubro do próximo mês. O trabalho em Braga, sim, ginásio e trabalho de pista para aprimorar o posicionamento dos jogadores em pista e melhorar a filosofia que o técnico pretende dar à Seleção Nacional, segundo João Pinto Mustang.
3: Está a correr bem, estamos a trabalhar bem, tanto em pista como no ginásio. Estamos a fazer um trabalho em cima daquilo que aconteceu em Golden Cat, a retificar alguns erros, a continuar a trabalhar algumas coisas que fizemos bem, trabalhar nuances táticas do jogo e as nuances individuais. Hoje já temos o primeiro jogo contra o Ribadavia, uma equipa da primeira divisão. Sábado iremos ter outro jogo e vamos assim dando a oportunidade a todos os jogadores de se mostrarem, de fazerem o seu melhor, para o grupo continuar forte e coeso. A primeira triagem irá ser na próxima semana, já se irá fazer uma primeira triagem e reduzindo o grupo de atletas.
2: Declarações de João Pinto Mustang, o técnico da Seleção Nacional de Hóquei em Patins, que na próxima semana fará a triagem do grupo e nesta altura está a realizar também jogos de controlo. Depois de Braga, o conjunto angolano, já com grupo reduzido, seguirá para San Juan, Argentina, para realizar um pré-mundial com Portugal, Argentina e Chile. Estes dois últimos no Mundial de Elite de Assunção, Paraguai. Boa tarde.
1: Boa tarde, José Quissanga. 13:50. Agora o handball. Federação Angolana da Modalidade lançou esta manhã. Quilamba e também no pavilhão Paulo Bunce.
4: Do ponto de vista do desenvolvimento do handball, que depende de várias pessoas, hoje, ontem e também amanhã. A província do handball, eu diria talvez em termos per capita, se calhar até deve ser a primeira província a praticar handball. Por isso também é uma satisfação trazer uma equipa de Benguela. Provavelmente no futuro iremos trazer do Namibe, de Malange, do Ijo, do Kwanza Sul, do Cabinda. Mas é muito importante que não sejam apenas equipas da capital a participar nestes campeonatos africanos.
1: José do Amaral Baninho, após a conferência de imprensa de lançamento da 47ª edição da Taça dos Clubes Campeões Africanos de Handball em masculinos e femininos, que se disputa em Luanda de 5 a 14 de outubro próximo, no Multiuso do Quilamba e no Paulo Bunze. O Petro de Luanda, 1 de agosto, e Casa Pessoal do Porto Lobito serão representantes angolanos e femininos, enquanto que os masculinos vão jogar entre Clube Petro de Luanda em 1 de agosto com a chancela de representantes nacionais. E a época handbolística
5: nacional, o Inter, o campeão da Taça de Angola da edição passada, o terceiro e o quarto, no caso. Que o jogo já está ganho. Visionários, na época passada, no campeonato provincial, ganharam o 1 de agosto. Também tem as suas ambições. É treinada por um dos melhores treinadores e ex-jogadores de todos os tempos, o Cornada. Às 18 horas vamos ter o jogo grande entre o Inter e o Petro, um jogo também que podemos dar aqui algum favoritismo ao Inter, sendo o Inter mais equipa, uma equipa muito mais experimentada. Foi a equipa que nos últimos 5 anos
1: Francisco de Almeida.

que é favorita também. Quanto aos Países Baixos, Alemanha, vai ser uma partida muito interessante, não há um favorito claro, há uma grande rivalidade entre estes dois países, recorde-se que inclusivamente já jogaram entre si uma final do Mundial.

0: precisamente em 1974, que a Alemanha ganhou na altura por 2-1, mas depois disso tem havido inúmeros jogos entre as duas seleções e, repito, é uma rivalidade histórica. Vamos ver quem sai melhor no jogo de hoje. Jogos todos estes às 19h45, hora de Angola. No grupo 4 arranca a seleção portuguesa, detentora do título, conforme eu referi. Joga no estádio Alvalade com o País de Gales e é a... tem demonstrado em todas as equipas por onde tem passado um futebol rápido, um futebol de ataque e um futebol de muitos golos. Vamos ver se consegue reproduzir na seleção portuguesa esse modelo. Aliás, a contrastar muito com aquilo que foi o modelo quer de Fernando Santos, quer de Martínez, que era um modelo demasiado defensivo, sempre muito na lógica de não sofrer. Não é propriamente essa a filosofia de Jesus, mas vamos ver se ele conseguirá... Já não é naturalmente o mesmo jogador que foi em anos atrás. Seja como for, será um dos temas a analisar e a acompanhar com interesse também essa gestão.
1: Ribeiro da Silva, na lista Rádio 5 para o Futebol Internacional e o lançamento da ronda inaugural da Liga das Nações da Europa. 13h56, regressamos à atualidade doméstica. Arranca amanhã a terceira edição das Jornadas Científicas de Medicina Desportiva. Repórter Zacarias Ndungu Kwingi.
2: Segundo a diretora do Centro Nacional de Medicina do Esporto, Stella Cristiano, está tudo a postos para o início deste evento, que durante 2 dias vai reunir preletores nacionais e internacionais.
3: Sim, está tudo garantido. Não é? Estamos à espera que chegue o dia para arrancarmos então com as nossas jornadas. Nós teremos temas interessantes, temas específicos da mulher, não é? Da mulher desportista, e também teremos outros temas transversais, não é? para o desporto nacional. O que nós queremos é que estas jornadas sirvam mais uma vez como um meio de intercâmbio, não é? Troca de experiências, e o país sai a ganhar. Nós vamos contar com preletores de angolanos, portugueses, brasileiros, venham da Zâmbia e uma também de Moçambique. Portanto, as nossas jornadas têm cariz internacional.
2: A escolha do lema que vão dominar as jornadas visa responder à preocupação do movimento desportivo internacional, que passa pela garantia de igualdade de oportunidades entre homens e mulheres, realça Stella Cristiano.
3: Nós darmos destaque à mulher no desporto, tendo em conta o lema das jornadas deste ano. Tem alguma razão de ser, e aliás, já esta luta e a nível do movimento olímpico e a nível do movimento desportivo internacional, a esta preocupação com a igualdade de oportunidade, né, do género. Então nós não queríamos ficar de fora. Aliás, viram que nos últimos Jogos Olímpicos o foco foi o aumento da participação feminina, né, e tivemos uma percentagem, aliás foi a primeira edição dos Jogos Olímpicos que teve uma participação equitativa, 50% de mulheres e 50% de homens.
2: Palavras da diretora do Centro Nacional de Medicina do Desporto, Stella Cristiano, em torno das terceiras jornadas científicas da instituição que dirige, que terão lugar sexta e sábado aqui em Luanda.
1: Zacarias Ndungu Kwingi e as terceiras jornadas científicas de medicina desportiva, organizadas pelo Centro de Medicina Desportiva, afeta o Ministério da Juventude e Desportos. Assim foi o seu desportivo, boa tarde, edição de 24 de setembro de 2026. Destacamos nesta edição: Sábio Cruz e Randy Teca são baixas para o jogo diante da seleção egípcia. Belvítias perdem no primeiro jogo de controlo, que serve de preparação para a recepção à seleção namibiana na corrida aos Jogos Olímpicos de Los Angeles, Estados Unidos da América. FAND lança a 47ª edição da Taça dos Clubes Campeões Africanos em masculinos e femininos, num dia em que arranca a época handbolística com a disputa da supertaça entre as equipas do Visionários e do 1º de Agosto e Petra de Luanda Interclube. Esportivo à tarde teve na edição e apresentação Joaquim Clemente, montagem de registros do António Domingos, e o Tomis Quinunos esteve na técnica final. Boa tarde.

0: Boa tarde, são 14 horas no país.
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1: 14 horas 4 minutos. 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
3: Boa tarde, está no ar o Hora do Vinil e já a agulha entra no sulco da festa. Vamos dançar pelos anos 70, 80 e início de 90, em registros que incendiaram pistas e rádios, sempre em vinil. É pop, é new wave, é salsa, é samba com Sal de Luanda, é França, Brasil, Caraíbas e Congo, a mexer o corpo. Por esses países vamos passar hoje. Então ajusta o volume, abre espaço, começamos já. Abrimos a festa com um clássico de Angola, os Jovens do Prenda. Eles que nasceram em 1968 no bairro que lhes deu o nome, em Luanda. Mas antes chegaram a chamar-se Jovens do Catambor, Jovens da Maianga e até os Sembas. Até que fixarem a identidade que hoje é lenda viva do Semba. A primeira formação reunia nomes como Zé Queno, Zé Gama, Luís Neto, Chico Montenegro, entre outros. Todos influenciados pela rumba congolesa e pelo Semba urbano de Luanda. São considerados uma verdadeira escola de música popular angolana, tendo formado e inspirado várias gerações. É com eles e o seu merengue sem guess que começamos a rodar o vinil de hoje.

Moçangueze clássico dos bairros de Luanda, edição Rebita, prensada em Angola no formato 7 polegadas a 45 rotações por minuto. A seguir, Pintura Íntima, assinada por Leone e Paula Toller. Integrou o álbum de estreia Seu Espião, que rendeu disco de ouro, pop brasileiro com refrão infalível e guitarras da nova vaga. São os Kid Abelha.

Reggae Rock com Nervo Social, uma faixa-chave do terceiro álbum lançado em 1986. A letra faz ponte entre as palafitas de Alagados, Salvador, Trench Town, Jamaica e as favelas do Rio, e entrou no cânone das 100 maiores músicas brasileiras pela Rolling Stone Brasil. Minimalista e irresistível. Número 1 no Billboard Hot 100 durante 2 semanas, lançado em 1986. Kiss abriu a era Parade e cimentou Prince no topo das pistas com funk depurado, estalos de mão e falsete imortal.

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1: Need You Tonight, primeiro single The Kick, lançado em 87, tornou-se o único número 1 dos In Excess no Hot 100 e no Reino Unido atingiu o número 2 na reedição em 1988. Uma guitarra hipnótica, uma batida seca e a presença carismática de Michael Hutchence. Por agora, Voyage Voyage, electropop francês que conquistou a Europa. Aqui na RNA também tocou muito.

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8: Estamos de volta. A festa em vinil continua. Se chegou agora, entre na roda. A próxima agulha cai, a pista agradece. Hino oficioso de Barranquilla em 1988, nos estúdios Discos Fuentes, com a orquestra La Verda, salsa luminosa e orgulhosa. A canção saiu no álbum Fuego em Mi Mente, fruto da fase mais criativa de Joy Arroyo após Rebelião.
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Lambada, um single que explodiu, número um numa série de países, milhões de cópias vendidas, é uma adaptação da melodia boliviana Llorando Se Fue, do Oscar Casas, de 1981, que também fez gerar processos de autoria, mas que foi cantada e dançada, oh, se foi. Agora ouviremos Just Can't Get Enough, terceiro single dos Depeche Mode de 1981 e último escrito por Vince Clarke antes de sair da banda. Ajudou a fixar o synth pop nas rádios e nas pistas do início dos anos 80.

a nossa hora de vinil dançante que misturou décadas, idiomas e continentes. Amanhã há mais histórias, mais discos, mais passos. Até lá, deixa o coração no compasso. Na despedida, Mazé de Taboulé Rochereau, uma faixa que combina os elementos característicos do soukous dos anos 80, guitarras entrelaçadas, percussão animada, vocais de resposta, call and response, e uma atmosfera dançante prolongada, perfeita para a pista.

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2: São 15 horas em Angola, já a seguir as notícias na Rádio Nacional.
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0: Governo angolano implementa o plano de conservação e manutenção de estradas em alinhamento aos padrões da SADEC. Jornal da Hora. Está aberta a Expo AMBO 2026. O certame reúne mais de 450 expositores nacionais e estrangeiros, num evento que pretende dinamizar a atividade económica e empresarial da província do AMBO. Sob o lema Conectando Negócios para Diversificar a Economia, a Expo AMBO decorre até o próximo domingo, reunindo empresas de diferentes setores e criando oportunidades para negócios, parcerias e investimentos. Vamos em direto à província do AMBO, ao encontro do jornalista Atanagildo Paulo, para as notas telegráficas desta tarde. Atanagildo, saudações.
1: Saudações, é verdade, decorre a Expo AMBO 2026, na verdade, desde a abertura, já mais de 500 pessoas passaram aqui por diversos stands. Está a ser um ambiente de intercâmbio e também de negócios para muitos cidadãos. Tenho aqui comigo um expositor, muito boa tarde.
2: Muito obrigado.
1: Sim. O seu nome?
2: José Estupe Canganjo, diretor da Nutricampo.
1: O que é que vocês estão aqui a expor?
2: Nós estamos aqui, estamos subdivididos em 6 grupos. Nós viemos representar produtos transformados pela Nutricampo. Viemos representar a escola agrária. Nós viemos representar o CTH, que é o Centro de Tecnologia Agroalimentar. Também estamos aqui a Fazenda Tissola 4. Viemos representar a SOACRA, que é a Sociedade Agroindustrial da Calenga.
1: O que é que vocês esperam até domingo?
2: Nós, portanto, esperamos que sejamos mais visitados pelos visitantes vindo de outras localidades.
1: Muito obrigado. Vamos ouvir mais um expositor. Muito boa tarde.
3: Boa tarde, sim.
1: Sim, o nome?
3: José Lubango.
1: O que é que vocês estão a expor aqui?
3: Nós estamos a expor livros. Na verdade, nós somos uma livraria proveniente de Luanda. Estamos situados no Kebab da Samba, no Shopping MDC da Via Expressa e no Shopping Outlet.
1: As visitas neste primeiro dia, como é que estão?
3: Um número considerável e já está a dar para levar em conta e esperamos que das próximas vezes seja mais relevante.
1: Até domingo, o que vocês esperam?
3: Nós esperamos primeiro espalhar o conhecimento por meio daquilo que nós trouxemos e não só o conhecimento, dinamizar o nosso nome enquanto empresa e partilhar a nossa visão enquanto uma instituição que fornece livro aqui no AMBO.
1: Este é o ambiente que se vive aqui na Expo AMBO 2026, diversos serviços expostos e vendidos. Nós vamos continuar aqui e vamos também, ao longo da emissão da Rádio Nacional de Angola, trazer os diversos momentos. Despedem-se o Anselmo Gildo Chita Cumula e o Atanagildo Paulo.
0: Está assim aberta a Expo AMBO edição de 2026. O governo angolano está a dar corpo ao plano de conservação e manutenção de estradas em alinhamento aos padrões da SADEC. Disto é prova, segundo o Ministro das Obras Públicas, Urbanismo e Habitação, a implementação de serviços de portagem e apesagem de veículos. Carlos dos Santos deixou essas notas na segunda reunião do Grupo Focal da África Austral da Associação dos Fundos de Manutenção de Estradas que decorre em Luanda.
4: Nós estamos a tornar as nossas estradas iguais aos padrões que a SADC existe, aos padrões técnicos. Dou-lhe um exemplo que no passado as nossas estradas tinham apenas uma camada asfáltica. Hoje nós estamos a fazer estradas com duas camadas asfáltica. Com relação à durabilidade das nossas estradas e que nós lançamos ultimamente dois programas que concorrem melhores para isso. Por um, o programa das portagens. Formalmente Angola já tem um novo programa com novos valores também e elas vão se reverter como elementos que concorrem para a obtenção de meios para a melhor conservação das nossas vias. Por outro lado, e será já em breve, teremos o programa de pesagem. Ainda se assiste a excessos de carga pelas nossas estradas e, obviamente, vamos fazer este controle. A estrada sentará a primeira balança no mês de novembro e aí vamos ver outras rotas também.
0: Angola prepara, sim, um novo modelo de conservação e manutenção de estradas alinhado aos padrões da Comunidade de Desenvolvimento da África Austral, SADEC, a segunda reunião do Grupo Focal da África Austral da Associação dos Fundos de Manutenção de Estradas termina hoje, aqui em Luanda. Jornal da Hora.
5: 15 horas, 5 minutos.
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5: Edite Jurema Gameiro Alves, Vítor Gameiro Alves, Serafim Gameiro Alves, Arnaldo Gameiro Alves e Mário Gameiro Alves comunicam que o funeral de seu pai, António de Almeida Alves Sobrinho, realiza-se amanhã, às 10 horas, no cemitério do Benfica. Conceição Silva de Almeida, Conceição Gamboa, Manuel Gamboa, Nazaré Gamboa, Paula Gamboa e demais familiares cumprem o doloroso dever de comunicar o falecimento de Bernardo Francisco Pascoal da Silva, avô Bé, ocorrido em Portugal. O óbito decorre no projeto Nova Vida, Rua 100, casa número 1481. Marlos Derzuan, esposa, Paulino Chitonho, Isaura Celestino Chitonho, Malau Chitonho, Nilce Chitonho, Laurinda Chitonho, Rosalina Chitonho, comunicam que o funeral de Lionel Paulo Nencanda Valentim Chitonho, também conhecido por Guinho, realiza-se amanhã, ou seja, no dia 25, na localidade de Canide, em Portugal. A família de Otávio Capapa comunica que será rezada a missa de um ano em sua memória, sábado, dia 26, às 6 horas e 30 minutos, na paróquia de Nossa Senhora Imaculada, no Luanda Sul, e agradecem a todos quantos participarem no piedoso ato. A 15ª sessão da Sala dos Crimes Comuns do Tribunal de Comarca de Luanda solicita a comparência do arguido Faustino Salomão, mais conhecido por Salomão, solteiro de 30 anos de idade, nascido aos 5 de janeiro de 1996, filho de José Salomão e de Feliciana Naiovo, estar presente na audiência de julgamento marcada para o dia 22 de outubro de 2026, pelas 9 horas. A 15ª sessão da Sala dos Crimes Comuns do Tribunal de Comarca de Luanda solicita a comparência do arguido Pedro Faustino, mais conhecido por Jobera, solteiro de 31 anos de idade, nascido aos 20 de junho de 2003, filho de Fernandes Domingos e de Maria Garcia, estar presente na audiência de julgamento marcada para o dia 22 de outubro de 2026, pelas 9 horas. 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
5: 15 horas, 9 minutos.

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9: Agora, estimado ouvinte, 15 horas 16 minutos, convido-lhe a acompanhar já a seguir, aqui na Rádio Nacional de Angola, o programa Altamente.
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Abençoado ouvinte, seja bem-vindo ao seu programa Super Hiper Mega Giga Espetacular, o seu programa altamente aqui na sua Rádio Nacional de Angola. O relógio marca 15 horas 25 minutos e o calendário assinala 24 de setembro de 2026. Aqui estamos para levar até-se o melhor do entretenimento, porque o nosso objetivo é sempre o mesmo, de segunda a sexta-feira, proporcionar muito boa disposição ao estimado ouvinte, onde quer que esteja. Na sua casa, no seu veículo automóvel, no seu local de trabalho ou mesmo na rua. Já sabe, está consigo a sua Rádio Nacional de Angola, com uma tripla missão: formar, informar e também entreter. E em todos os lados, rádio que une o país, não para. Apesar que pode ouvir-nos onde quer que estiver. Em www.rna.au. Também pode ouvir. Então seja bem-vindo ao programa da Juventude na Rádio. Começamos exatamente a esta hora e vamos consigo até bem pertinho das 17 horas. O melhor do entretenimento na sua rádio. E esperamos nós que esteja tudo bem consigo. Está a trabalhar, desejamos um bom trabalho. Que seja uma quinta-feira produtiva, uma quinta-feira abençoada. E obrigado pela escolha ao lado da Rádio Nacional de Angola. Está em casa também. Desejamos que esteja muito bem a passar o dia. Provavelmente está de folga. Então aproveite da melhor forma a sua folga. Ou mesmo está de férias. Então aproveite da melhor forma as suas férias. Tudo de bom. Agora, se está incomodado, está doente, desejamos rápidas melhoras para si. Se ainda não foi ao médico, ainda não foi ao hospital, o nosso conselho é que você vá imediatamente ao hospital, terá já a medicar e vai ficar tudo bem. O que não aconselhamos mesmo é o estimado ouvinte a fazer automedicação. Não pode fazer isso. Tem de ir a um posto de saúde, um centro de saúde mais próximo de si, estar já a medicar. Não pode dizer, não, é uma simples dor de cabeça e vai passar já, vou tomar um paracetamol e vai passar. Não. Tem de ir ao hospital. A quem nasceu no dia 24 de setembro, e para quem nasceu no dia 24 de setembro, desejamos muitas felicidades. Está de parabéns. Feliz aniversário.

Renato, parabéns, é o seu aniversário. Muitas felicidades, muita saúde, sucesso. Tudo bom, que seja um dia memorável. A trabalhar para si, estimado ouvinte, está Maria Massunga, na realização do seu programa, a produção e assistência de Maria Canoeira. No comando técnico está Hugo Arsênio. E a falar para si, estimado ouvinte, estou eu. Eu sou o Fábio Josemar. Dizer que hoje, quinta-feira, é dia de Toca Poupar, rubrica ligada à educação financeira, com o economista Mário Bragança, habitualmente. Hoje vamos falar das 7 decisões financeiras que podem mudar sua vida em 12 meses. Lá mais para frente. Mas é sempre bom estar ligado, não é? Afinal de contas, a questão financeira faz parte da nossa vida. E é sempre bom ter algumas dicas que, aplicando na nossa vida diária, faz alguma diferença. Então, eu aconselho o estimado ouvinte a permanecer ligado à Rádio Nacional, ou altamente, até este momento do Toca Poupar com o economista Mário Bragança, porque vai deixar aqui algumas dicas, sete dicas importantíssimas para mudar a sua vida em 12 meses. A sua vida financeira, na verdade. Dizer que também é dia da rubrica Mostra a Tua Força, e nesse espaço mostramos a força e o talento de jovens angolanos pouco conhecidos, novos talentos, mas com muito potencial. Então vamos aqui conversar com alguns jovens talentosos, não é? E a conversa também com José Paulo sobre a nova certificação internacional de coach para empreendedores. Então temos muito para oferecê-lo neste altamente de quinta-feira, 24 de setembro. Mas o que temos a oferecer agora é mesmo boa música, quando são 15 horas, 31 minutos.

0: Continua o seu Altamente aqui na sua Rádio Nacional de Angola, 15 horas 40 minutos. E agora sim vamos à conversa com José Paulo. Vamos aqui falar sobre a nova certificação internacional de coach para empreendedores. Boa tarde, José. Seja bem-vindo à Rádio Nacional de Angola. Bem-vindo ao programa Altamente. É um prazer ter-te aqui.
1: Muito boa tarde. Obrigado pelo convite à RNA.
0: Muito bem. Então, José Paulo, tem muito para nos contar, não é?
1: Sim, tem muita coisa para falar.
0: Eu tenho informação que o José é o criador da startup...
1: Quero falar espanhol.
0: Quero falar espanhol. Muito Sim. bem. Como é que começou e de onde veio a ideia para a criação desta startup?
1: Mais uma vez, obrigado à Rádio Nacional de Angola pelo convite, em particular também ao programa Altamente. Prontos, o José, para quem não conhece, é um jovem empreendedor e fundador da startup Quero Falar Espanhol. Atualmente também, desde o ano passado, coach para empreendedores pela plataforma Cultivo da República do Brasil. Pronto, a startup de espanhol foi fundada em 2022 com o objetivo de ajudar jovens que querem aprender uma nova língua e conseguir gerar receitas a partir da língua, mas de modo gratuito, zelando aquilo com o aspecto social.
0: Muito bem. Mas como é que começou exatamente? Começou nas redes sociais?
1: Nas redes sociais. Eu vi qual seria a maior forma de agregar um público muito vasto sem estar limitado. Porque, pronto, para criar um centro de formação como tal, necessário uma estrutura e teria que seguir um conjunto de procedimentos e até conseguir financiamento, talvez eu teria que colocar uma pequena barreira. Então, tenho que começar com aquilo que são as ferramentas que eu tenho no momento, na base, que é o telemóvel e as redes sociais. Então, criei uma conta no Instagram, voltada a que eu quero falar espanhol, e também a minha própria página pessoal, que é o José Paulo Sés. Começo a publicar vídeos, tutoriais, tudo aquilo divulgado por meio de um cronograma feito meu, com o objetivo de que cada um daqueles que já tem algum nível em espanhol ou aquele que não tem nenhum nível em espanhol, é iniciante, consiga adquirir conhecimento desde a base, começando com aspectos fundamentais da gramática, até poder, em termos comunicativos e da fonética.
0: E nesse período houve adesão.
1: Houve uma adesão em 2022, começamos depois da divulgação e também os meios de comunicação abraçarem o próprio projeto em si, conseguimos dar uma expansão muito grande do projeto. Após um ano disso, tivemos artigos publicados em páginas muito grandes a nível nacional, conseguimos também alunos não só em Angola, mas também em Moçambique, e isso deu uma expansão muito grande do projeto e também um alcance.

0: comparticipados, cada um faz a aquisição destes manuais e, por meio das aulas que são gratuitas, têm acesso e conseguem uma autocapacitação.
1: Muito bem. Os manuais que, inicialmente, já com a ideia dos manuais, inicialmente foi um e-book, não é?
0: Um e-book lançado, que em 2024 conseguimos depois rubricar alguns contratos com plataformas acreditadas a nível nacional, nomeadamente a Cubeta, que faz a distribuição destes mesmos conteúdos e infoprodutos. Fizemos a divulgação destes mesmos manuais e também campanhas que lançamos anualmente de distribuição destes mesmos livros para quem não tem possibilidade. Nomeadamente, no mês de agosto, são distribuídos quase 100 e-books a variadas pessoas de forma gratuita. Sim.
1: De forma gratuita, muito bem. Mas aí já começou a ver exatamente a ideia a crescer, não é?
0: A crescer, sim.
1: A crescer mais e tudo. Daí, então, startup. Só que houve a necessidade de fazer uma formação, não é? Para de coach, não é?
0: Sim.
1: Para empreendedores, mas que tem certificação internacional e que fez agora, há pouco tempo.
0: Há pouco tempo, sim. Isso já no ano fino, fiz essa certificação internacional de coach para empreendedores, porque além de dar a formação para o quesito linguístico, eu quis fazer com que cada um dos jovens que passa pela formação conseguisse, ao termo dessa mesma formação, empreender, ter receita com a língua. Tá bem, terminar a formação, mas agora em concreto, quais são as ferramentas que eu vou utilizar para conseguir gerar receita com aquilo que foi investimento feito por mim? Não a nível financeiro, mas em termos de tempo, em termos de disponibilidade, em termos de entrega. Então agora, como é que eu tiro proveito disso? Como
1: Exatamente.
0: É que eu vou estabelecer pontes, networking com pessoas?
1: Quer dizer, o GCI então, pensou que além de, não é simplesmente ter conhecimento,
0: ter
1: tem que fazer alguma
0: tem
1: coisa
0: que fazer
1: com
0: alguma
1: conhecimento
0: coisa com
1: e ganhar,
0: conhecimento,
1: com,
0: e ganhar isso,
1: com conhecimento.
0: Ganhar com conhecimento. Então por isso ali surge a ideia dessa mesma certificação e temos levado desde o princípio do ano várias palestras, workshops voltados a essa própria capacitação por parte do empreendedorismo juvenil, que é designado como colóquio DNA Empreendedor. Tem sido levado a cabo em várias instituições públicas, privadas, colégios.
1: E quando é que começou exatamente o DNA Empreendedor?
0: DNA Empreendedor começou já no mês de fevereiro, onde tivemos o nosso primeiro colóquio numa instituição de ensino. Partilhamos com vários alunos, estudantes desde o primeiro ciclo até o ensino médio, quer técnico ou profissional, como não, como é que eles, a partir da base e com o telemóvel, pode sim agregar valor e conseguir...
1: E começar a empreender.
0: Sim, começar a empreender.
1: Quer dizer, é um projeto DNA Empreendedor, vão em instituições de ensino, e acabam por dar aí uma sessão de palestras, não é?
0: Sim, palestras, sim.
1: Sessões, como se fosse workshop.
0: Workshop,
1: também.
0: Sim. Sessões personalizadas, onde grupos, para não ser algo muito vasto e o contacto entre aquele que é o speaker e os próprios formandos ou ouvintes da informação seja mais viável, cada sessão é feita de forma personalizada com um grupo já identificado. Desse grupo tem a mesma formação para empreendedorismo juvenil, não visando só aspecto linguístico, mas também visando como monetizar com as redes sociais, como criar um pequeno empreendimento por parte de alguma habilidade que cada um tem.
1: Quer dizer, dentro da instituição encontra um público-alvo também.
0: Um público-alvo também.
1: Quer dizer,
0: sim.
1: Porque é importante que ele queira, não
0: que
1: é?
0: Que ele queira, sim.
1: Que ele queira.
0: Tenha a motivação
1: e que tenha a motivação, às vezes nem tanto assim a aptidão, porque
0: aptidão.
1: É possível que toda a gente possa empreender, não é?
0: É possível que todo mundo possa empreender, desde que consiga bases claras de qual será o ponto mais viável em que ele poderá ter maior adaptabilidade. Aí está, porque o empreendedorismo como tal é uma forma de nós conseguirmos fazer com que outrem absorva aquilo que nós disponibilizamos para um dado mercado. Então, quando nós entendemos esse princípio, ali o nosso produto é comercializado e é gerado como valor para a sociedade. Então, esse é o aspecto mais importante por meio daquilo que eu coloco o DNA Empreendedor que tem sido levado a cabo. É a essência dele.
1: Muito bem. Aqui acaba por ser exatamente o incentivo a outros jovens para que possam empreender, para que possam fazer alguma coisa. E como diz aqui o GCE, aproveitar o conhecimento que adquiriu e não ficar só, não, eu falo espanhol, eu falo inglês, pode fazer alguma coisa, ganhar dinheiro com o conhecimento.
0: Com o conhecimento.
1: De realçar que o GCE fez a formação em Espanha,

0: não é?
1: Sim,
0: três anos espanhol. 3 anos em Espanha, eu falo espanhol, porque não fazer alguma coisa com o que eu aprendi? Sim. Ensinar outras pessoas também, fazer com que outras pessoas também aprendam, falem espanhol. E daí então fez a criação da startup.
1: E agora, relacionando também que o nosso próprio mercado laboral está muito difícil, nós não podemos só nos limitar naquilo que é uma habilidade académica que nós temos. Terminamos o ensino técnico ou profissional, ou terminamos o PUNIV, ou a licenciatura, temos que nos munir de outras valências, não é? Porque se o mercado não recebe aquilo que é ou absorve a nossa formação académica, nós temos possibilidade de, por meio de outros hard skills, colher alguma receita que nos permita desenvolver ainda mais outras potencialidades que nos façam chegar até onde nós pretendemos ou almejamos chegar.
0: Muito bem, para não ficar aí praticamente, não é?
1: Parado,
0: ficar
1: estagnado.
0: No tempo, parado, sim. Não é? Vai fazendo formações e vai ligando exatamente aquilo que já tem como aptidão,
1: como
0: não
1: aptidão.
0: É? Como talento, e vai ligando com outras formações,
1: com outras formações
0: importantes e novas também, para refrescar, não é?
1: Sim.
0: E estar melhor. E falando em refrescar, disse que fez há pouco tempo o curso de coach para empreendedores com certificação internacional, foi exatamente no fim
1: do ano passado.
0: Esta formação fez exatamente aonde? Como é que fez? Porque é importante esta certificação internacional também.
1: Esta certificação internacional foi feita por meio da plataforma Cultive, da Libercoach, que é uma das maiores multiplataformas de ensino, formações especializadas com variados mentores acreditados a nível da República Federal do Brasil. Estes que têm este canal para partilha do conhecimento, após o término da formação, é submetido a um pequeno teste psicotécnico para ver e avaliar concretamente cada unidade didática que te foi dada ao longo do período, que foi nomeadamente 3 meses.
0: 3 meses.
1: Até o final do ano transato. E foi muito satisfatório, porque o mentor que deu essa mesma formação é alguém que, em termos do Brasil, alguém prestigiado, alguém que também tem variados empreendimentos e, por sua vez, dá diretrizes claras de como tu podes criar um autossustento por meio de uma capacitação que tu tens.
0: Muito bem. Foi online esta formação. Quer dizer, independentemente de ser online ou presencial, Dá para aprender
1: e quanto mais quando conseguimos o certificado como tal, que certifica aquilo que foi aprendido durante um dado período de tempo. Isso é muito importante para cada um de nós, porque por vezes a nossa agenda cotidiana é muito dinâmica.
0: Exatamente, acaba por ser o reconhecimento de que este formando esteve aqui durante esse período, todo o período a aprender. Passou pelo teste.
1: Sim.
0: E nós certificamos exatamente que aprendeu.
1: Aprendeu e tem conhecimento para tal e para partilhar também com outrem. Mas não só. Eu olho que hoje em dia algumas pessoas dão, por vezes, algumas reticências enquanto a justificação de não a busca ao autoconhecimento, à autocapacitação. Porque a nossa jornada diária é mesmo muito apertada. No entanto, devemos sempre buscar um tempo, ou uma formação semipresencial, mas algo que não fiquemos estagnados no tempo. Devemos claramente buscar sempre o autodesenvolvimento, porque o mundo não é estático, é dinâmico. Então, a cada dia há uma atualização sobre num dado segmento global. E quando nós não estamos acompanhados à própria globalização, nós ficamos no tempo, ficamos estagnados e até certo ponto ultrapassados. É necessário ter esse upgrade constante para que consigamos acompanhar aquilo que é o processo natural de desenvolvimento contínuo do próprio planeta.
0: E não pode usar, por exemplo, sendo jovem principalmente, não pode usar a desculpa de que está tudo muito corrido, tudo muito corrido e não tenho tempo e
1: não,
0: tudo mais.
1: Não pode.
0: Está aqui o exemplo, o GC, que prontos, não é? Cria exatamente uma formação internacional,
1: sim.
0: Não conseguiu viajar porque tem outras coisas por fazer aqui também, mas conseguiu exatamente fazer a formação online.
1: É possível.
0: Pode-se fazer. Muito bem. Falando sobre o DNA empreendedor, onde é que estarão? Já tem
1: Já temos aqui um local, vamos estar num dos municípios a nível da província de Luanda. No entanto, estamos aqui a definir em termos das datas, faço também aquilo que os alunos estão no período letivo, então é necessário encaixarmos um tempo concreto, mas ainda para o final deste mês de setembro teremos uma atividade e para o princípio do mês de outubro.
0: Muito bem, quem quiser...
1: É só contactar as nossas redes sociais, José Paulo César, eu quero falar espanhol, ou também contactar o número 939-87-80-30, 939-87-80-30, ou o meu Instagram, José Paulo César, pode ligar para lá, contactar, mandar uma mensagem, estamos disponíveis para ir até lá, principalmente porque esses workshops são gratuitos. Nós não estamos a cobrar para fazer o workshop na instituição de ensino, porque acreditamos que a educação é a base e o desenvolvimento.
0: Quer dizer, as instituições também podem convidar, não é?
1: Sim,
0: também
1: podem. Mesmo, sim, podem convidar. Então,
0: para o pessoal ir para lá,
1: ir para lá e fazer
0: este workshop. Mais uma vez, faça questão de deixar o terminal, por favor.
1: Podem ligar para nós no 938-79-60-57 ou também o 939-87-80-30. Pode deixar uma mensagem, neste momento estamos no estúdio, não vamos conseguir atender, deixa uma mensagem, ouvi, tenho a minha instituição de ensino, gostaria de ter o Coloque de Anha Empreendedor para os meus alunos, então não há nenhum problema, nós vamos para lá e faremos acontecer, porque estamos aqui mais juntos e mais conectados.
0: Muito bem, muitas vezes está o GC Paulo, que acaba por ser o coach para empreendedores, sim, no mesmo local. E outros profissionais também,
1: sim,
0: não é?
1: Sim, outros profissionais também. Temos na nossa equipa um influenciador, atualmente conta com nichos muito grandes seguidores, e ele, por sua vez, dá diretrizes de como monetizar com as redes sociais. Diretrizes claras. E temos também um economista que é forte naquilo que é a educação financeira. Ele dá aspectos claros. Pronto, tens o empreendimento, mas agora qual é a gestão a nível económico que deves fazer para conseguir sair de uma pequena staff, uma pequena equipa, conseguir crescer ainda mais, conseguir alargar aquilo que é a tua própria companhia. Então é importante esses profissionais todos para darem diretrizes claras e pontos fulcrais para que cada um dos jovens consiga realmente engrenar com esse projeto para depois uma startup e um empreendimento e uma empresa.
0: Muito bem, José Paulo, obrigado pela sua participação aqui, pela sua presença. Muito bom falar consigo, não é? Acaba por ser incentivo para muitos jovens. Obrigado mesmo pela sua presença. Eu desejo todo sucesso, tanto a startup, que além de espanhol, agora é Quero Falar Línguas, não é?
1: Falar Línguas, sim.
0: E o DNA Empreendedor também, que é um bom projeto mesmo. Espero que consigam alcançar mais pessoas e chegar a muitas instituições.
1: Então, nós é que agradecemos a oportunidade do Altamente, um programa juvenil que tem abraçado muito a juventude. Não é a primeira vez no programa, já somos de casa, né? E agradecemos ainda mais esse espírito e a responsabilidade social que a rádio tem com vários jovens que precisam dessa oportunidade de divulgar aquilo que de facto é pertinente para o desenvolvimento do país. Nós é que agradecemos.
0: Muito bem, aqui a conversa com José Paulo sobre a nova certificação internacional de coaching para empreendedores, falar também sobre a startup e sobre o DNA empreendedor. Agora 15:57, mais uma vez José Paulo em espanhol, como fala, muchas gracias.
1: Muchas gracias.
0: Vamos à música e voltamos já.
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2: São 16 horas em Angola.
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1: E agora, estimado ouvinte, 16 horas 25 minutos, o melhor da música na sua rádio, do seu programa Altamente. Hoje, quinta-feira, 24 de setembro de 2026. Obrigado pelo carinho da audiência, ligado à Rádio Nacional de Angola. O Arsénio, permita-me mandar aqui um abraço ao Hamilton Finança, que está a conduzir, está a trabalhar, mandou a mensagem a dizer que está a trabalhar, sintonizado a Rádio Nacional de Angola, está neste momento na cidade, mas ligado à Rádio Nacional de Angola. Obrigado pelo carinho da audiência, Hamilton Finança. Desejamos continuação de bom trabalho, condução cuidada, sempre e sempre. Não é? Os nossos ouvintes que neste momento estão a dar-nos uma boleia, nós aqui apelamos sempre à prudência, não é? E façam da segurança a vossa prioridade. É o nosso conselho. Respeitem os limites de velocidade, evitem ultrapassagens perigosas, sempre, sempre, sempre necessário evitar. Não conduzam sob efeito de álcool. Já sabe que não pode fazer este casamento. Álcool e volante não combina, não combina, não pode misturar, então não pode conduzir sob efeito de álcool. E mantenham sempre o cinto de segurança, porque salva vidas mesmo. Então é importante. Não pode negligenciar, não pode. Ah, não, vai atrapalhar ou então vai sujar a camisa branca. Não pode, não pode. Tem de usar o cinto de segurança. É importante fazer o uso. E em algumas viagens, não é? Em algumas viagens, em casos de viagem, o que se aconselha é sempre, estiver cansado, faça questão de descansar, não é? Uns 15 minutos. A quem faz isso, não é? Procurei umas bombas. Estaciona o carro, descansa uns 15 minutinhos, tira um cochilozinho e depois continua a viagem. Porque o cansaço também, a fadiga, também pode atrapalhar e pode trazer problemas graves. Então parar e descansar também é importante. Porque mais vale chegar tarde do que não chegar. Infelizmente são muitas as notícias, não é? São constantes, infelizmente. Porque houve um acidente que ceifou a vida, por exemplo, de duas pessoas. Bem a pouco tempo houve, não é? A situação da família, não é? Cinco pessoas, membros da família, cinco membros, acabaram por perder a vida no Coanza Sul, num caso de sinistralidade rodoviária. Então aqui é fundamental maior responsabilidade mesmo no que diz respeito ao trânsito. Prudência, importante. Não beber e conduzir é importante. Usar o cinto de segurança e manutenção da viatura também é importante. E respeitar sempre, porque afinal de contas a estrada é de todos. É preciso ter paciência, respeitar os outros automobilistas e sobretudo proteger a sua vida e a vida de quem viaja consigo. Agora 16 horas 29 minutos. Apesar que daqui a pouco teremos o economista Mário Bragança, porque hoje, quinta-feira, é dia de Toca Poupar. É dia de Toca Poupar. Mandar um abraço também ao Santos Lopes, ligado a partir do Rocha Pinto, 22 de junho. Um abraço, obrigado pelo carinho da audiência. 16 horas 29 minutos.
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0: aqui a voz de Xande de Pilares. Ainda bem, é o título desta música tocar na sua Rádio Nacional de Angola, no seu programa Altamente. Ainda bem que não terminou o programa ainda, porque esta volta a tocar depois da nossa conversa. Agora mesmo, momento de conversa com a Lué André, que vem falar-nos sobre o Love Savies, Encontro de Histórias, é uma atividade a acontecer em alusão ao Setembro Amarelo. Lué, boa tarde, bem-vinda à Rádio Nacional de Angola, bem-vinda ao Altamente, é um prazer ter-te aqui.
1: Olá, muito boa tarde a todos os ouvintes da Rádio Nacional. É um prazer estar sempre aqui e é um prazer enorme estar a inaugurar os estúdios novos da Rádio Nacional.
0: Exatamente, estamos de casa nova, não é? Está bonita a nossa casa,
1: está
0: não
1: muito
0: é?
1: Bonita, muito bonita.
0: Muito bom. Então, Lué, Love Saves, Encontro das Histórias, é exatamente uma atividade alusiva ao Setembro Amarelo, estou certo?
1: Certo, certo. É uma atividade a ser realizada no âmbito do Setembro Amarelo.
0: E o que é exatamente o Love Saves?
1: O Love Saves é uma atividade, é um projeto que foi idealizado com o objetivo de conscientizar, de alertar, de chamar a atenção dos jovens, das pessoas, a cuidarem, a terem a preocupação de cuidar da saúde mental. Muito mais estamos nós num país em que vivemos muitos desafios, muitas situações difíceis. Então, cuidar da saúde mental é sempre importante para não termos casos de suicídios, para não vermos uma notícia desta natureza. Precisamos necessariamente falar sobre a prevenção.
0: Muito bem. Então, o objetivo exatamente deste encontro de histórias, não é? O Love Saves, chama atenção exatamente a essa questão, mais amor, não é? Mais empatia e tudo mais. Pois. Quando é que vai acontecer este encontro e onde é que será exatamente?
1: O encontro vai acontecer já no dia 26, no sábado. Vai ter duas sessões, sessão da manhã e sessão da tarde. Neste caso vai

0: ao que estão a atravessar e vai ter oradores a falarem sobre diversos temas ligados à saúde mental.
1: Muito bem. Pessoas para dizer, não estás sozinho, não é?
0: Certo.
1: Não és o único a passar por isso,
0: certo,
1: a passar por uma depressão, a passar por essa situação. Quer dizer, eu já passei, se calhar pior. Então as histórias vão comprovar isso, não é? Terá também oradores, especialistas, não
0: terá
1: é?
0: Especialistas de saúde mental, psicólogos, terapeutas e outros ligados à área da saúde mental que vão abordar sobre diversos temas.
1: Muito bem, duas sessões, de manhã, das 9 às 13, e também à tarde. Onde é que vai acontecer?
0: Vai ser na Ilha de Luanda, após a floresta da ilha, antes da Clínica Sagrada Esperança.
1: Muito bem, Ilha de Luanda. Gostaria de deixar o terminal para quem quiser participar.
0: Para quem quiser participar, pode se inscrever através de um link. Tem um link disponível nas nossas páginas. Pode ir no Instagram e no Facebook Love Saves. Instagram Love Saves 2026. Facebook apenas Love Saves. Para contactarem e a fim de terem mais informações, podem ligar para o 945-715-5914. Repetindo, 945-715-5914.
1: Muito bem. Lué André, obrigado pela sua presença. Foi um prazer ter-te aqui. E eu desejo que este encontro, já no sábado, seja exatamente um sucesso, este Love Saves.
0: Muito obrigada pela recepção, muito obrigada pelo convite em estar aqui a falar sobre esse tema tão pertinente, sobre esse projeto tão pertinente, porque a saúde mental é algo que muitas vezes nós ignoramos, mas é algo que precisa ser abordado, precisa ser conversado, porque antes de cuidarmos do nosso corpo, precisamos cuidar das nossas mentes. Muitas vezes o físico, para estar em perfeitas condições, depende da nossa mente. Então é sempre muito importante conversarmos sobre saúde mental.
1: Muito bem. Lué, obrigado pela sua presença. Foi mesmo um prazer ter-te aqui. Eu desejo tudo bom no sábado já.
0: Muito obrigada.
1: Um abraço, um abraço. Agora, estimado ouvinte, 16:46, vamos à conversa já daqui a pouco com o economista Mário Bragança, porque hoje é dia de Toca Poupar.

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0: mente.
1: Ainda bem, acabou de tocar aqui na Rádio Nacional, Xande da Pilares. E agora sim, é hora de Toca Poupar.
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1: É verdade, aqui a nossa rubrica Toca Poupar, ligada à educação financeira, com o economista Mário Bragança. Aprender a gerir o seu cumbu aqui com Altamente. Economista Mário Bragança, boa tarde, bem-vindo à Rádio Nacional, é sempre um prazer, já o nosso, é habitual aqui.
2: Boa tarde, Fábio José Mar, boa tarde, ouvintes da Rádio Nacional de Angola.
1: Muito bem, hoje vamos falar sobre um tema muito importante, não é? Tem a ver com o negócio, como agregar mais valor ao seu negócio.
2: É realmente é um tema muito pertinente, muitos ouvintes pedem esse tema, porque atualmente uma boa parte dos nossos ouvintes tem esse desejo de empreender, agregar mais valor, até porque o poder de compra diminuiu, então há toda a necessidade de ver novas ferramentas, novos modelos para, digamos, ter uma trajetória, uma qualidade de vida melhor.
1: Muito bem. Acaba por ser pertinente tanto para aqueles que já estão a empreender, como também para aqueles que desejam empreender,
2: doutor. Exatamente, sim. Então, aqui alguns detalhes muito importantes que para os ouvintes a terem atenção para esse processo dos negócios, né?
1: Muito bem. Já agora, quais são os passos ou o que levar em conta para exatamente agregar mais valor ao negócio?
2: Bom, em primeiro lugar, a pessoa tem que ver onde é que tem maior inclinação. Esse é o grande detalhe. A maior parte das pessoas tende a ver o que é que dá mais, o que é que rende mais. Realmente isso é importante, mas para a pessoa dar-se bem no negócio, em primeiro lugar tem que saber o que é que você pode agregar aos outros. Porque estamos a dizer isso? Porque é uma ferramenta, quando você domina, entende bem aquilo e faz com gosto, a tendência é de produzir melhor, agregar mais valor. O inverso é verdadeiro, algo que é desgastante, a longo prazo também vais produzir menos. Então daí a importância da pessoa saber onde é que eu tenho inclinação. E isso há metodologias para fazer, desde a própria meditação a nível pessoal. As pessoas sentem, veem, observam. Outros ainda fazem alguns pequenos testes de orientação financeira. Os consultores, os mentores fazem isso rápido. Em menos de 20, 30 minutos tens um diagnóstico. Qual é o teu perfil, em que áreas é que você tem maior inclinação para ter sucesso?
1: Isso também tem a ver exatamente com o gostar, doutor. Gostar, por exemplo, gosta de cozinhar, por exemplo, não é?
2: Certo.
1: E fez uma análise que falta, por exemplo, alguém que esteja a comercializar ou a fazer magoga.
2: Sim.
1: Por exemplo. Também tem a ver com isso.
2: Exatamente, é mesmo isso. Porque aquilo que a pessoa gosta, ou que já tem formação, já tem inclinação, é sempre melhor. Porque você vai ser mais produtivo, porque o agregar valor tem muito a ver também com a produtividade, com o entusiasmo, com a energia que você põe no processo. Então, quando você gosta, natural, até a forma de comunicar o teu produto é fantástica. Ou seja, há pessoas que deslocam, só investem muito tempo porque gostam daquilo. E, naturalmente, a médio e longo prazo vai ter um retorno maior. Esse é um jogo muito interessante.
1: Quer dizer, então não vale a pena fazer um negócio porque acha que dá dinheiro só?
2: Bom, em alguns casos, no curto prazo, assim, coisas imediatas, pode ser que funcione. Isso é, porque há situações assim mesmo. Ou seja, essa também é uma das estratégias. Por vezes as pessoas criam um produto ou um projeto intermédio.
1: Porque é que elas querem dinheiro rápido? Um fulano abriu uma rolote e ele disse que a rolote diariamente está a dar 150 mil ou 200 mil.
2: Fábio, isso no curto prazo pode resultar, mas se for algo consistente, não se recomenda. É bom que seja algo que você realmente domine, algo que você entenda, e naturalmente os resultados vão surgir. Tal como dissemos há pouco, uma coisa intermédia também pode ajudar, ou seja, um negócio intermédio para ganhar algum dinheiro, para financiar aquele projeto que você realmente sente que é o negócio da tua vida. E aí sim, nós falamos, tem que gostar, mas depois tem que estudar, né? O próprio mercado, você se calhar tem que ter novas competências, também tem que aperfeiçoar aqui algumas coisas para poder entrar com mais força no próprio negócio, né? Com melhor qualidade. E é claro, depois tem que ter mesmo a coragem de fazer os primeiros testes. O primeiro teste é mesmo, se gosta de cozinhar, então faça os primeiros pratos. desde que uma ou duas pessoas comprem, então está validado. Aí depois você pode multiplicar por 100, por 200, por 1000, enfim. É, o mais importante é estudar, depois fazer os testes, e se for validado, deixa você venda um ou dois produtos. Então agora é só avançar.
1: Quer dizer, uma das formas, economista Mário Bragança, é exatamente gostar exatamente daquilo que pretende ter como negócio, gostar, acaba já por ser uma das formas que agrega valor ao negócio, porque é aquele entusiasmo no que vai investir, e buscar formação, acaba também por ser importante, agrega mais valor ao negócio.
2: Exatamente.
1: Se formar na área, por exemplo, em que está
2: exatamente,
1: a atuar.
2: Exatamente, sim. Se for no nível da cozinha, ainda que já tenha alguma inclinação, faça mais um curso adicional. Se calhar há alguns pratos novos, algumas tendências que o público-alvo, os clientes estão a pedir ou precisam. E isso é aquilo que se diz o diferencial no negócio. Ou seja, tens que apresentar algo diferente, algo que acrescente, que agregue mais valor. E naturalmente vais ter vantagem. Então, não importa os segmentos, desde que você realmente tenha entusiasmo, a coisa dá certo. E vai satisfazer necessidades ou cobrir lacunas de outras pessoas, naturalmente você vai ter sucesso.
1: Muito bem. Doutor Mário Bragança, as dicas aqui ficaram, não é? Importantíssimas, de como agregar mais valor ao seu negócio. Não é? Já estamos aqui na reta final mesmo do momento, do programa. Gostaria de deixar aqui uma última consideração.
2: Sim, para aqueles gestores ou empreendedores que pretendam fazer reserva, né? Reserva para a mentoria, até porque na mentoria tem o diagnóstico, oferecemos o diagnóstico, o pacote diagnóstico é gratuito. 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
1: Muito bem, aqui a conversa no nosso Toca Poupar com o economista Mário Bragança, e o nosso tema: como agregar mais valor ao seu negócio.

E agora sim, a dizer bye-bye, a colocar ponto final nesta edição, referente a quinta-feira, hoje, 24 de setembro de 2026. Obrigado pelo carinho da audiência. Recebo o abraço da Maria Massunga na realização do seu programa. A produção e assistência foi de Maria Canoeira. No comando técnico, Hugo Arsênio. E a comunicar consigo, o estimado ouvinte, Fábio Josemar. Um abraço, boa quinta-feira, até amanhã, até altamente.

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2: Boa tarde, já está no ar o Rádio Jornal, o seu espaço de informação que vai consigo até às 19. Hoje é quinta-feira, 24 de setembro de 2026, também é dia de Azimut Atualidade, que vai falar da sustentabilidade entre Angola, Banco Mundial e Fundo Monetário Internacional, desafios e perspectivas para o desenvolvimento económico e social. Para já, começamos com o primeiro e único informativo. A Comissão Nacional de Proteção Civil apreciou medidas de prevenção e combate de cenários de inundações e catástrofes naturais na presente época de chuva. O governo angolano implementa o plano de conservação e manutenção de estradas em alinhamento aos padrões da SADEC. PAIGC denuncia a apropriação indevida da sua sede nacional em Bissau. Está aberta a Expo Ambo 2026. O certame reúne mais de 400 expositores nacionais e estrangeiros num evento que pretende dinamizar a atividade económica e empresarial da província do Ambo. Sob o lema Conectando Negócios para Diversificar a Economia, a Expo Ambo decorre até o próximo domingo, reunindo empresas de diferentes setores e criando oportunidades para negócios, parcerias e também investimentos. A Comissão Nacional de Proteção Civil apreciou hoje em Benguela as medidas de prevenção e combate de eventuais cenários de inundação ou catástrofe natural na presente época de chuva. Orientada pelo Ministro de Estado e Chefe da Casa Militar do Presidente da República, a Comissão apreciou também o nível de reassentamento de famílias realojadas devido às cheias deste ano do Rio Cavaco em Benguela. O Ministro de Estado, João Ernesto dos Santos Liberdade, assegurou que o propósito da estratégia é reduzir o impacto de riscos derivados por situações de chuva e outros fatores naturais. Os dados com o jornalista Samuel Quijingo.
3: Nível de reassentamento de famílias desalojadas pelas cheias do Rio Cavaco e medidas de prevenção de novas catástrofes naturais estiveram em evidência esta quinta-feira na segunda reunião da Comissão Nacional de Proteção Civil para a preparação da presente época chuvosa. Em Benguela, quando chove, as cinco cidades do litoral da província, nomeadamente Lobito, Catumbela, Benguela Navegantes e Baía Farta, inundam com facilidade, sendo um dos objetivos evitar outra catástrofe como a de abril último. O Ministro de Estado e Chefe da Casa Militar do Presidente da República, João Ernesto dos Santos Liberdade, sublinhou durante a reunião que o encontro em Benguela visa, essencialmente, avaliar o grau de reassentamento de famílias desalojadas pelas cheias do Rio Cavaco, bem como das medidas de prevenção de novas catástrofes naturais.
4: Avaliar o grau de execução das ações destinadas ao reassentamento e a recuperação das populações afetadas e reforçar as medidas de prevenção, preparação e redução de riscos para a época chuvosa 2026 e 2027. Importa, por isso, que deste exercício resulte uma apreciação objetiva dos progressos alcançados, dos constrangimentos ainda existentes e, sobretudo, das medidas que devem ser tomadas para reduzir a vulnerabilidade das calamidades e assegurar uma resposta mais eficaz.
3: Muito recentemente, segundo o Ministro de Estado e Chefe da Casa Militar do Presidente da República, realizou-se uma reunião conjunta para a implementação de políticas públicas que visam mitigar os efeitos nefastos das chuvas em todo o país.
4: Esta avaliação permitiu-nos obter uma compreensão mais precisa da situação e definir ações primárias. Na sequência destas constatações, foi solicitada à Sua Excelência Presidente da República a autorização para que a Comissão Nacional de Proteção Civil desenvolvesse este trabalho no terreno com vista a acompanhar, avaliar e dinamizar o cumprimento das ações definidas.
3: Ministro de Estado e chefe da Casa Militar do Presidente da República, João Ernesto dos Santos, Liberdade. Nível de reassentamento de famílias desalojadas pelas cheias do Rio Cavaco e medidas de prevenção de novas catástrofes naturais estão em evidência em Benguela, com trabalhos da Comissão Nacional de Proteção Civil na fiscalização às obras dos diques ao longo do Rio Cavaco e outras para a preparação da presente época chuvosa. Rádio Nacional de Angola em Benguela, Carlos Soares dos Santos, Telma Trindade, Avelino Buena e Samuel Quijingo.
2: E o governo angolano está a dar corpo ao plano de conservação e manutenção de estradas em alinhamento aos padrões da SADEC. Disto é prova, segundo o ministro das Obras Públicas, Urbanismo e Habitação, a implementação de serviços de portagem e apesagem de veículos. Carlos dos Santos deixou essas notas na segunda reunião do Grupo Focal da África Austral da Associação dos Fundos de Manutenção de Estradas, que decorre em Luanda.
5: Nós estamos a tornar as nossas estradas iguais aos padrões que a SADC existe, aos padrões técnicos. Dou-lhe um exemplo que no passado as nossas estradas tinham apenas uma camada asfáltica. Hoje nós estamos a fazer estradas com duas camadas asfáltica. Com relação à durabilidade das nossas estradas e que nós lançamos ultimamente dois programas que concorrem melhores para isso. Por um, o programa das portagens. Formalmente Angola já tem um novo programa com novos valores também e elas vão se reverter como elementos que concorrem para a obtenção de meios para a melhor conservação das nossas vias. Por outro lado, e será já em breve, teremos o programa de pesagem. Ainda se assiste a excessos de carga pelas nossas estradas e, obviamente, vamos fazer este controle. A estrada sentirá a primeira balança no mês de novembro e aí vamos ver outras rotas também.
2: Angola prepara, sim, um novo modelo de conservação, manutenção de estradas, alinhado aos padrões da Comunidade de Desenvolvimento da África Austral, SADEC. A segunda reunião do Grupo Focal da África Austral da Associação dos Fundos de Manutenção de Estradas termina hoje aqui em Luanda. O governo sul-africano deu a conhecer ao MPLA, partido no governo em Angola, o processo de transladação de corpos de combatentes do ANC tombados em Angola, por altura da guerra com o regime do Apartheid. A informação foi prestada à vice-presidente do MPLA pelo embaixador sul-africano em Angola. Marakiosa recebeu também no seu gabinete o embaixador do Sudão em Angola, que assegurou existir tranquilidade na capital do seu país. O diplomata sudanês assegurou também que o governo de Khartoum já trabalha na reconstrução do país destruído pela guerra e que Khartoum já recebe voos internacionais. Jornalista António Pinto.
6: A vice-presidente do MPLA, Marakiosa, recebeu na manhã desta quinta-feira, em audiências separadas, três diplomatas acreditados em Angola, nomeadamente Abdel Daouf Amir, do Sudão, Tembalani Tulas, da África do Sul, e Chamon Naji, dos Estados Unidos da América. Os encontros visaram avaliar e fortalecer as relações bilaterais e relacionados à cooperação económica entre os países. A saída da audiência com a vice-presidente do MPLA, Marakiosa, Abdel Raouf Amir, embaixador do Sudão em Angola, esclareceu à imprensa os motivos que o levou à sede do MPLA. Tranquilidade na capital sudanesa, recuperação das infraestruturas e o retomar dos voos internacionais.
7: Já se foram então afastadas a maior parte das milícias e dessas facções que tinham conta da capital. A vida está gradativamente a voltar ao normal, os cidadãos sudaneses estão a regressar ao país e o governo está a começar então um processo, todo um processo de reconstrução das principais infraestruturas do país. Já se retomou também os voos nacionais e internacionais na capital do país. Agradecemos ao vice-presidente pelo apoio, prometeu acompanhar o governo do Sudão para fornecer toda a ajuda possível para a nossa reestruturação. E também manifestou o interesse de fortalecer a cooperação econômica entre os dois países.
6: Tradução das palavras do embaixador do Sudão em Angola, Abdel Raouf Amir, o embaixador da África do Sul em Angola, Tembalani Tulas, disse que foi à sede do MPLA apresentar os projetos de transladação dos restos mortais de militantes do ANC tombados em Angola e de relações entre os dois países durante a luta de libertação nacional.
8: Uma visita de cortesia para tratar aspecto que tem a ver com um projeto de repatriação de restos mortais dos heróis e heroínas que cá tombaram durante a luta de libertação. Portanto, ressaltando aqui a luta da libertação e as relações entre os dois países durante a luta da libertação e os guerrilheiros que cá lutaram em Angola. Portanto, também informei a vice-presidente do MPLA, nós vamos agendar uma reunião formal para assim então tratarmos de assuntos um pouco mais aprofundados. Essa reunião será agendada quando for possível.
6: No outro encontro, a vice-presidente do MPLA recebeu a encarregada de negócios dos Estados Unidos da América em Angola, Chamon Nagy. A audiência durou cerca de uma hora e sem pronunciamento. A imprensa...
2: Vice-presidente do MPLA, Maraquiosa, conversou em separado com os embaixadores da África do Sul e do Sudão. E o presidente do Partido Africano para a Independência de Cabo da Guiné e Cabo Verde, PIGC, Domingos Simões Pereira, acusou hoje as autoridades no poder de apropriação indevida da sede nacional do partido em Bissau. Através de uma publicação nas redes sociais, Domingos Simões Pereira, atualmente a residir em Lisboa, afirmou que a restrição do funcionamento das sedes partidárias perto das instalações de órgãos de soberania não pode significar a apropriação dos imóveis. Este comentário do líder do PIGC surge numa altura em que as autoridades guineenses determinaram em colocar quarta-feira uma placa diante da sede do partido a assinalar que o imóvel é património do Estado. Recordamos os títulos do informativo. A Comissão Nacional de Proteção Civil apreciou medidas de prevenção e combate de cenários de inundações e catástrofes naturais na presente época chuvosa. O governo angolano implementa o Plano de Conservação e Manutenção de Estradas em alinhamento aos padrões da SADEC. PIGC denuncia a apropriação indevida da sua sede nacional em Bissau.
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2: 17 horas e 12 minutos.
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1: 17 horas 20 minutos. A sustentabilidade entre Angola, Banco Mundial e Fundo Monetário Internacional. Desafios e perspectivas para o desenvolvimento económico e social é o tema do Azimute Atualidade de hoje. Não perca mais daqui a pouco. Antes, vamos à música. A presença é de Yuri da Cunha.

0: Tempos, a música de Yuri da Cunha a abrir o palco musical do Rádio Jornal quando são 17 horas e 25 minutos.
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0: A sustentabilidade entre Angola, Banco Mundial e FMI, desafios e perspectivas para o desenvolvimento económico e social é o tema do Azimute Atualidade. O Azimute Atualidade começa agora com a condução do jornalista João Joaquim.
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3: Ora, boa tarde, já cá estamos para a análise dos fatos que marcam o desenvolvimento da economia angolana em Azimute Atualidade.
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3: A sustentabilidade da cooperação entre Angola, Banco Mundial e o Fundo Monetário Internacional, desafios e perspectivas para o desenvolvimento econômico e social é o tema de abordagem desta edição de Azimute Atualidade, que tem na realização Romão Ferreira. Os cuidados técnicos estão a cargo do Osvaldo Gama e para moderar estou eu, João Joaquim.
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3: Está assim lançado o tema de conversa para este número de Azimute Atualidade, por isso siga conosco na sintonia do canal A da Rádio Nacional de Angola e saiba um pouco mais sobre como vai a sustentabilidade da cooperação entre Angola e as duas instituições financeiras de Bretton Woods. Desafios e perspectivas já a seguir.
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3: Mais uma vez, renovados votos de muito boa tarde. Hoje, de forma excepcional, não vamos ter o habitual compacto de atualização das principais notícias económicas e financeiras que estão a marcar o dia. Mas, para ganharmos tempo, já que o dissemos que hoje vamos abordar o tema sobre a sustentabilidade da cooperação entre Angola, Banco Mundial e o Fundo Monetário Internacional. Desafios e perspectivas para o desenvolvimento económico e social.
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3: Dada a importância de que se reveste o tema e para uma melhor compreensão, são nossos convidados hoje o diretor do Centro de Pesquisa e Consultoria da Universidade Católica de Angola, a Mucangila, Dr. Vítor Maciala. Muito boa tarde, seja bem-vindo.
8: Muito obrigado, boa tarde pelo convite, boa tarde aos ouvintes e mais uma vez obrigado.
3: Nós é que agradecemos, também vamos poder contar com o Dr. Rui de Carvalho, que é o diretor-geral da AERJ, portanto é uma empresa especializada na recuperação

0: de créditos mal parados, de facto. Portanto, vamos também contar com o subsídio aqui do doutor Rui de Carvalho em relação à temática que vai gerar em torno da cooperação entre Angola e essas duas principais instituições financeiras do mundo. Doutor, seja bem-vindo, boa tarde.
1: Muito boa tarde, aqui ao meu colega de painel e aos ouvintes em casa.
0: Muito bem, e para início de conversa, eu começo a perguntar aqui ao Dr. Vitor, como é que avalia atualmente a relação de Angola com o Fundo Monetário Internacional e o Banco Mundial?
2: Perfeito. A relação, respondendo à pergunta diretamente, a relação de Angola com essas duas instituições é, de certa forma, digamos, saudável e profícua, e assim tem sido nos últimos tempos. É importante aqui realçar que quer o FMI, quer o Banco Mundial, a sua relação com Angola é uma relação indispensável, na medida em que elas, de certa forma, têm consigo vantagens necessárias. E estamos a falar propriamente da estabilização macroeconômica numa primeira instância, e numa segunda análise, nós estamos a dizer que esta relação é indispensável por conta da captação de financiamento de longo prazo. Então, em termos simples, nós dissemos que sim, é saudável, é necessária e é indispensável. Entretanto, a sua sustentabilidade vai girar em torno da disciplina fiscal que às vezes essas instituições exigem para todos os países com quem estabelecem relações, já sempre que solicitam alguma intervenção, por um lado, e por outro lado tem a componente do impacto na vida, no impacto social das reformas na população. Então, penso que destas duas nuances estará ali a sua sustentabilidade. Mas, em resumo, é indispensável a relação com essas duas instituições. Primeiro, para a estabilização macroeconômica, e segundo, para a captação de financiamento de longo prazo.
0: Ok, muito bem. Doutor Rui de Carvalho, qual é a sua visão em relação a relação entre Angola e essas duas instituições financeiras de Bretton Woods?
1: Portanto, eu começaria por dizer que o financiamento externo é um instrumento de desenvolvimento, e o verdadeiro desafio é garantir que esse financiamento se transforma em capacidade produtiva e crescimento sustentável, não é? Ou seja, o que se deve perguntar é o que fazemos com os recursos que conseguimos mobilizar. Portanto, neste sentido aqui, assim, também temos que distinguir as funções do Banco Mundial e do FMI. Portanto, o FMI está ligado sobretudo à estabilidade macroeconómica, à sustentabilidade das contas públicas e da dívida, estabilidade financeira, não é? E nós temos, por exemplo, que na avaliação 2026, o FMI voltou a destacar a necessidade de estabilidade macroeconómica, sustentabilidade fiscal e fortalecimento do setor financeiro e reformas estruturais para apoiar a diversificação. Não é? Este é o papel do FMI. Nós temos, por outro lado, o Banco Mundial, que trabalha mais ligado à dimensão do desenvolvimento estrutural, não é? Através do capital humano, de infraestruturas, melhoria do ambiente de negócios, melhoria do setor privado, do emprego, uma maior diversificação da economia e reformas também institucionais. Portanto, o FMI tem uma intervenção mais centrada na estabilidade macroeconómica e financeira, enquanto o Banco Mundial está mais orientado para o desenvolvimento estrutural. Mas estas duas dimensões, no entanto, estão ligadas. Porquê? Porque não conseguimos desenvolvimento sustentável sem estabilidade. Assim como não conseguimos estabilidade sustentável sem desenvolvimento também. Não é? Portanto, a questão fundamental é exatamente neste relacionamento de Angola com o Banco Mundial e com o FMI, e é para onde vai o financiamento. que Angola recebe. Portanto, não se deve perguntar quanto dinheiro Angola consegue obter, devemos perguntar antes qual é a capacidade económica que conseguimos criar com esse mesmo financiamento que conseguimos obter. Por exemplo, se o financiamento permitir melhorar as estradas, aumentar a produção agrícola, melhorar a energia, aumentar a capacidade do capital humano, melhorar o ambiente empresarial, então nesse caso aqui assim pode-se falar que esse financiamento está a aumentar a capacidade produtiva. Agora, uma distinção importante também é entre financiamento e desenvolvimento, porque financiamento e desenvolvimento são coisas diferentes. Não é? Ou seja, o financiamento é um meio e o desenvolvimento é o objetivo que se pretende atingir com esse mesmo meio. Portanto, se financiamos uma infraestrutura, mas essa infraestrutura não gerar qualquer atividade económica, não gerar empregos, empresas ou produtividade, então posso dizer que o impacto sobre o desenvolvimento será limitado. Não é? Também um ponto importante que o Dr. Vítor falou foi relativamente à disciplina fiscal. Aqui assim. Eu neste ponto aqui assim iria mais pegar a nível da sustentabilidade fiscal. Porque, efetivamente, se é importante que o Estado arrecade receitas tributárias através dos impostos, aliás, há uma previsão também do FMI em que 6% do PIB, portanto, vai haver, portanto, o setor privado correspondia a cerca de 6% do PIB. E desse 6% do PIB, uma percentagem significativa vai. Significativa não, relativa, não é significativa, mas a nível do financiamento não petrolífero vai aumentar. E o petrolífero vai diminuir. Isto significa o quê? Significa que efetivamente é necessário disciplina fiscal, eu optaria mais pela palavra sustentabilidade fiscal, porque o Estado necessita obrigatoriamente de manter as empresas em funcionamento, empresas não petrolíferas, neste caso. Porquê? Porque as receitas não petrolíferas irão aumentar. Então o Estado necessita, em vez de procurar cobrar mais impostos dos mesmos contribuintes, necessita de alargar a base tributária, ou pelo menos manter a base tributária, e não liquidar as empresas que estão em cumprimento, mas que não sejam viáveis.
0: Mas Angola tem conseguido manter uma relação de cooperação com essas duas instituições. Tanto a grande questão é, mas até que ponto é que esta relação está a produzir resultados concretos no crescimento económico, por exemplo, na redução da pobreza e também na melhoria das condições sociais dos angolanos? Sim, a pergunta é para os dois. Fique à vontade.
2: Bem, pergunta de relevada importância. Entretanto, eu acrescentaria o seguinte. A relação é uma relação necessária, além de ser boa, mas é uma relação necessária. Há uma coisa em economia que nós temos de perceber, é que às vezes, e maior parte das vezes, decisões ou política, medidas de política econômica, os seus efeitos às vezes só são sentidas no longo prazo, apesar de entre os economistas dizerem sempre que no longo prazo estamos todos mortos, né? Diz Keynes. Mas às vezes os impactos, os efeitos de medidas econômicas são mais sentidas no longo prazo. Uhum. Mas existem algumas medidas que nós diríamos que do curto prazo, que de certa forma estão ali à vista. Nós temos, por exemplo, apenas para realçar, com as suas críticas e com as suas opiniões que se podem colocar relativamente ao projeto, mas nós temos um projeto de grande dimensão, que é o projeto BITA, o Centro de Expressão de Água, que é um projeto financiado pelo Banco Mundial.
0: Sim.
2: E vai gerar impactos muito grandes nas populações. Mas há uma outra discussão mais técnica, de pessoas ligadas ao setor, que se fala em a necessidade de diferenciar o tipo de consumo da água e não simplesmente dar a água tratada a todo mundo, quando nas redondezas onde esse projeto vai passar existem fábricas, quando poderíamos diferenciar por tipo de consumo.
0: Tipo de consumo.
2: Exatamente. As fábricas provavelmente não irão precisar de água
0: não
2: tratada.
0: Não precisavam de água tratada,
2: exatamente,
0: ou água potável.
2: Exatamente, certo. Água potável. Com essas críticas que se fazem, mas ainda assim nós não podemos de olhar para o seu impacto social de relevada importância. Há um outro, este Banco Mundial, há um outro projeto, isto ainda na senda da relação com Angola, há um outro projeto que é, este é do Banco Mundial, e também há muita crítica que se faz relativamente a esse projeto, e eu tenho algumas críticas, né, desde já, e depois posso começar a apresentá-las, que tem a ver com o Coenda, né, que é o programa de distribuição de determinado rendimento até determinado
0: para
2: ponto
0: as famílias,
2: para as famílias mais carenciadas. Tem uma discussão muito forte relativamente aos seus efeitos, desde a dependência financeira que se pode estar a criar a parte dessas famílias que estão a receber, a ociosidade, mas também depois tem a questão do valor que se está a distribuir, considera-se relativamente muito, muito ínfimo se considerarmos a inflação, ou seja, disse mais que é mais para atender necessidades urgentes e prementes dessas famílias e não propriamente para tirar pessoas da pobreza extrema em que se encontram, mas que tem tido impactos e ainda que residual tem, e é um projeto que está ali e está a ser implementado. Uhum. Então, estava eu a dizer que é uma relação necessária em primeira instância e numa segunda instância, uma relação que de certa forma tem produzido os seus frutos, que nós em alguns casos vemos e em outros casos vão levar algum tempo, como por exemplo também um programa que nós aderimos há tem tempo, mas que já terminou, que é o programa ampliado de financiamento que nós havíamos recorrido ao FMI e trouxe consigo as suas medidas discutíveis e ortodoxas e com efeitos que nós conhecemos à população, mas que de certa forma às vezes necessárias, né? Porque nós temos de perceber uma coisa, a relação com essas duas instituições são necessárias na medida em que elas garantem um selo de credibilidade para o exterior, né? Se pretendermos, por exemplo, passar uma mensagem ou decidirmos procurar financiamento. Então, a aproximação a essas instituições dá uma garantia diferente a quem está lá fora de que realmente este país é comprometido com as políticas e medidas que normalmente essas duas instituições preconizam ou estabelecem relativamente à transparência, à gestão eficiente dos recursos. Então isso de certa forma funciona como um selo. E disse muito bem o
0: Dr. Rui,
2: sim, é importante também para os nossos radiovintes distinguirmos as funções das duas instituições, porque têm naturezas distintas e procuram objetivos diferenciados. E disse muito bem, o FMI está muito mais ligado com a estabilidade macroeconômica, que é aquela situação em que a economia funciona de forma previsível, as famílias e as empresas conseguem prever com uma certa
0: e acham que deve continuar, por exemplo, nessa questão da relação com o Fundo Monetário, deve continuar centrada só na estabilidade macroeconômica ou precisa de dar maior atenção também ao crescimento, à geração ou criação de emprego, por exemplo?
2: O crescimento é consequência dessas medidas que eles, de certa forma, aconselham ou trazem para os países que procuram assistência. E respondendo à questão, e muito bem, esse também é uma das outras funções que distingue entre uma delas, né? Okay. Não falei da estabilidade macroeconômica, mas para o FMI, por exemplo, tem a consolidação fiscal, né? E disse muito bem o Dr. Rui, a consolidação fiscal, em outras palavras, é uma dieta financeira do governo, ou seja, é dizer ao governo que não deve gastar mais do que aquilo que arrecada, né? E em consequência disso, uma vez colocado isso em prática, nós temos uma redução, de certa forma, de determinados gastos que podem ser canalizados para projetos sociais, por exemplo, como construção de escolas e outros projetos sociais. Mas também tem ainda o equilíbrio da balança de pagamentos e reformas estruturais de curto e médio prazo, né? Como infraestruturas, a balança de pagamentos, nós estamos a falar do fluxo, né? De entrada e saída.

0: no início, elas ajudam-nos ou dão, funcionam como um selo de garantia para o exterior, okay, no sentido da boa imagem, né?
1: Mostrou-se cético, um tanto quanto cético em relação a esse projeto social como Coenda, mas como garantir então que os financiamentos do Banco Mundial e mesmo do Fundo Monetário Internacional tanto tenham um impacto direto na melhoria das condições de vida das populações?
0: Bem, a garantia de que estes projetos e futuros tenham, tragam consigo as melhorias desejadas na vida das populações é mediante a aplicação eficiente dos mesmos recursos, né? E no desenho eficiente dos projetos que os mesmos estejam alocados. Por exemplo, disse aqui em princípio de conversa que tem um projeto do BITA. A explicação que se dá relativamente à forma como está estruturado o projeto é bonito, é bem-vindo, mas podia ter sido feito, podia ser melhor, né? Relativamente mesmo à questão que é subejamente conhecido, que é a questão da distribuição de água em função das necessidades. Uhum. Mas há uma outra componente extremamente relevante relativamente a esse projeto, que é a questão do tratamento das águas residuais. Por exemplo, nós só estamos a levar água potável, mas nós não, neste projeto não está calculada a questão do tratamento das águas residuais. Então, este projeto, pensado dessa forma eclética, com certeza pode gerar muito mais benefício do que já está a gerar ou poderá vir a gerar.
1: Okay.
0: Então é mais no sentido de que os projetos que virem a ser desenhados, que sejam desenhados de forma eclética, né? Eclética no sentido de olhar para várias nuances daquilo que pode vir a ser os benefícios e as externalidades positivas que o mesmo pode gerar.
1: Uhum.
0: Então é mais nesse sentido. E obviamente, sem esquecer, né, o capital humano é importante na condução desse projeto. Pessoas extremamente qualificadas para conduzirem e levarem avante esse projeto.
1: Muito bem. Dr. Rui, a dívida pública continua a ser um dos principais riscos para a sustentabilidade das finanças angolanas? Ouça o microfone.
2: Eu penso que, como eu disse, não se pode falar da dívida pública ou da sustentabilidade da dívida pública sem olharmos, e há pouco falou-se disso, sem olharmos para o reflexo que essa mesma dívida vai ter na economia real, que é isso que interessa. Ou seja, nós temos que falar na sustentabilidade não apenas do Estado, da dívida pública, mas das empresas, que isso é que é fundamental, porque são elas que vão produzir, elas que vão gerar emprego, uhum, elas que vão ter fornecedores, pagar a fornecedores e vão também pagar impostos, não é? Portanto, é fundamental olharmos nesta dimensão. Agora, a verdade é que não basta financiar o Estado ou financiar projetos. Isso é a nossa realidade. Nós precisamos de criar condições para financiar a capacidade produtiva das empresas. Esta é que é a nossa realidade. Porquê? Porque eu disse como são as empresas que financiam a produção, emprego, exportação, rendimentos e a própria receita fiscal. Agora, relativamente ao financiamento externo, eu vejo como um instrumento, como disse, e não como um objetivo. Não é? Portanto, o ponto fundamental, em vez de estarmos a pensar se a dívida do Estado está muito endividada, temos é que pensar o que é que está, qual é a utilização que está a ser dado esse mesmo financiamento. Ou seja, o ponto fundamental é saber se conseguirmos transformar esse financiamento em capacidade produtiva. Uhum. Essa é que é a nossa realidade. O FMI tem uma função importante de estabilidade macroeconómica, como já foi referido, e o Banco Mundial tem uma intervenção também muito relevante neste caso, a nível de reformas estruturais e no desenvolvimento. Agora, no fim, precisamos que esse mesmo financiamento chegue à economia real. Essa é que é a realidade.
1: Uhum.
2: Em vez de estarmos a medir o peso que está a ser o peso desse mesmo financiamento no Estado.
1: Essa então, é que temos que ver, é possível,
2: é o impacto.

0: e a utilização de metacidades no financiamento.
1: É possível conciliar, por exemplo, a necessidade de se reduzir a dívida com o aumento de investimentos em setores como saúde, educação, habitação, infraestruturas, etc. É possível? É possível conciliar?
0: Eu penso que isto vai ao encontro daquilo que estávamos a dizer, ou seja, o Estado, ao endividar-se e investir em saúde, em infraestruturas, no conhecimento, na educação e tudo mais, esse mesmo capital está a ser usado para criar pós-trabalho, para gerar, aumentar a produção e tudo mais. Portanto, esse capital está a ir ao encontro ao desenvolvimento da economia. Esse é que é o ponto de vista. Quando se for ao inverso, o inverso é que nós podemos dizer que pode ser ou pode constituir um problema.
1: Um problema.
0: Não é? Porquê? Porque uma questão particularmente importante para Angola é mobilizar capital privado, para além dos tais financiamentos públicos. Nós estamos a ver que agora o Estado está não apenas a depender do financiamento institucional, mas também financiamento comercial. E, portanto, as taxas de juros estão a ser mais elevadas, estas mesmas taxas de juros. Portanto, o Banco Mundial, o FMI, tem apontado essa situação também, que essa alteração das fontes de financiamento. Agora, o recente pacote do Banco Mundial, por exemplo, para Angola, é interessante, precisamente porque combina o financiamento e garantias para mobilizar capital comercial. Está a ver? Ou seja, portanto, não devemos olhar apenas para o valor que recebemos, mas para o volume de investimento e para a capacidade económica que esse mesmo financiamento, ou conseguimos desbloquear com esse mesmo financiamento. Essa eu penso que deve ser a perspectiva como deve ser analisado.
1: Ok. Mas que reformas económicas o país ainda precisa de implementar para reduzir a dependência do petróleo? Doutor Vítor, para dar uma chega em relação a isso.
2: Que reformas é que o país precisa implementar para reduzir a dependência excessiva da principal fonte de receitas do país, que é o petróleo? Bem, pessoas mais adultas do que eu já escreveram isso. Temos o caso do professor Alves da Rocha, que tem estado a falar constantemente
1: sobre
2: escreve isso. Constantemente sobre isso. Outros economistas também escrevem e falam sobre isso, e não só economistas, têm estado a debater sobre isso. Bem, é subejamente conhecido que nós devemos fazer, e de certa forma está escrito mesmo pelos próprios documentos do governo, né? O que nós precisamos é, em outras palavras, diversificar a economia, né? Diversificar a economia é nada mais, nada menos do que deixar de depender excessivamente de uma fonte de recursos. E o que é, na prática, diversificar a economia? Diversificar a economia é, no fundo, apostar cada vez mais, né, em outros setores que não sejam necessariamente o setor petrolífero. E nós estamos a falar do setor da agricultura, nós estamos a falar do setor da indústria, nós estamos a falar do setor do comércio, em coisas que nós podemos, à partida, produzir aqui no país, que nos tem levado a gastar as nossas poucas divisas para os adquirir lá fora. Né? Nós estamos a falar do frango, nós estamos a falar dos ovos, nós estamos a falar do arroz, nós estamos a falar do trigo, bens essenciais de consumo que, de certa forma, quando somados no final de determinado período, conseguimos perceber que tem estado a consumir uma boa parte das nossas receitas.
1: Pois.
2: E isso não é difícil de o fazer. E os mais velhos do que eu, saudosistas normalmente nas suas explanações, dizem que já funcionava no tempo colonial. Sim. No tempo colonial, acho que tem conhecimento disso. O café funcionava para o país, era uma importante fonte de receita para o país. Então, que reformas é que devem ser feitas? Algumas já têm estado a ser implementadas. Por um lado, é o que eu disse, algumas medidas de política econômica levam tempo para surtir efeito. Obviamente que as necessidades são imediatas, são prementes e devem ser resolvidas. Outras podem ser, de facto, mitigadas administrativamente, como às vezes o Ministério do Comércio e Indústria tem estado a ditar algumas medidas e o Ministério da Agricultura no sentido de frear a importação de determinados produtos que a partida assume-se que já se produz aqui em Angola, mas a receita é sempre a mesma, é apostar na agricultura, a dar condições aos camponeses, porque a maior parte da nossa agricultura é familiar, é de subsistência, e se decidirmos apostar nessas famílias, capacitando-as por meios técnicos e financeiros, elas podem produzir cada vez mais e, de certa forma, alimentar os principais mercados e as principais cidades. Esse é o primeiro aspecto. O segundo aspecto, e não menos importante, também que tem estado a impactar grandemente neste sentido, tem a ver com as infraestruturas. Hoje em dia, a discussão é, às vezes, não em termos numéricos, mas em termos de sensibilidade, fala-se que já se produz um bom número de produtos. Qual tem sido o gargalo nesse sentido? Tem sido as vias de distribuição, né? As pessoas produzem, as vias de conservação, porque produz-se às vezes muito e às vezes estraga.
1: O excesso de escoamento.
2: Exatamente, o escoamento estraga, não tem o escoamento, e às vezes, quando transportado, tem a ver com as vias que não facilitam, e de certa forma isso prejudica e dificulta o abastecimento fluido aos principais centros. Então, que medidas? Infraestruturas, capital humano, capacitando aqueles que efetivamente produzem e capacitando por meios técnicos e financeiros, mas também investir em infraestruturas para facilitar o escoamento dos principais produtos e investir também na conservação e transformação, né? Porque há muito produto que se produz, não sendo possível escoar, pode-se conservar. Ao se conservar, pode-se pensar numa outra alternativa, que é transformar. Então, acho que sim, as medidas são essas, de uma forma resumida.
1: Sim.
2: Que podem, de certa forma, gerar valor agregado à nossa economia e impactar grandemente a vida das populações.
1: E deixarmos de depender muito do petróleo.
2: Exatamente, e deixarmos de depender muito do petróleo. Porque nem sempre foi assim, nem sempre foi assim. Nós já vivemos, eu não tenho aqui os números históricos, mas, como disse, a época colonial já havia cautelado isso e vivia-se tranquilamente, não dependendo excessivamente do petróleo, né? Nós tínhamos o café, tínhamos o sisal e ainda podemos fazer hoje.
1: Só não tivemos as guerras atrozes que o país viveu.
2: Sim, eu compreendo, é um fator decisivo, realmente é um fator decisivo, mas com a tecnologia e com os recursos que nós tivemos e temos, nós podemos fazer melhor do que temos estado a fazer. Podemos continuar a fazer um pouquinho melhor. Já temos feito, mas pode sempre ser melhor.
1: Pode fazer melhor.
2: Exatamente.
1: Muito bem. Olhando para a importância. Não, diga, doutor Rui.
0: Só para acrescentar aqui assim, que o doutor Vitor Marcelo estava a dizer, e bem, portanto, que a diversificação não é simplesmente criar novos setores. Não é? Portanto, às vezes fala-se de agricultura, turismo, indústria, mineração, pescas, tecnologia, etc. Como se bastasse identificar esses mesmos setores. Uhum. Portanto, é necessário, para que ocorra a diversificação, criar condições para que as empresas nesses mesmos setores consigam nascer, financiar-se, produzir, competir e crescer. Essa é que é a realidade. Nós temos aqui um dado do FMI, em que ele identifica quatro áreas essenciais para a diversificação, como o capital humano, infraestruturas, ambiente de negócios e acesso ao crédito. Agora, nós não podemos querer diversificar quando as nossas empresas não têm acesso ao crédito, não é? Portanto, a diversificação económica não é apenas setorial, neste caso aqui assim, não é? Tem que haver a capacidade produtiva. Portanto, não adianta queremos desenvolver a agricultura, por exemplo, se não há financiamento adequado, não há logística, custos de transporte são elevados, não há armazenamento, falta energia e falta também mão de obra qualificada. Isto também se aplica ao setor da indústria, por exemplo, onde se uma empresa industrial não consegue financiamento para comprar equipamento, para pagar energia, matérias-primas ou capital, circulante também não tem condições para efetivamente continuar a funcionar. Portanto, esta área aqui assim é muito importante que se tenha em conta, neste caso aqui assim. Não basta identificar os setores, é necessário criar condições efetivamente para as empresas funcionarem nos mesmos setores. Isto aqui assim, nós sabemos que o Estado cria as condições, os bancos financiam e as empresas, neste caso aqui assim, é que produzem, é que contratam, é que investem, é que exportam, compram os fornecedores, pagam os impostos e criam a cadeia de valor.
1: Eu ia entrar aí um bocadinho no
0: Não próprio... existe diversificação económica sustentável sem tecido empresarial sustentável.
1: Pois, era mesmo aí no tecido empresarial que eu gostava de ouvir a vossa opinião também. Portanto, quer dizer, o setor privado desempenha aqui um papel extremamente importante neste desenvolvimento. Mas será que... O nosso setor, o nosso tecido empresarial está preparado para assumir um papel de maior relevância em matéria de crescimento económico nacional?
0: Nós aqui assim tem que haver um compromisso. Tem que haver um compromisso, quer da parte dos bancos, quer da parte das empresas. Uhum. Neste caso aqui assim. Ou seja, não vamos dizer que há pouco financiamento quando não há empresas com condições, por exemplo, com transparência, não é? E são certos requisitos que são exigidos e têm que exigir às empresas, que é para que efetivamente possam pedir financiamento e os bancos possam considerar essas empresas como financiáveis também. Agora, nós vemos que, e eu vou aqui recorrer mais uma vez, o FMI considera que o crescimento liderado pelo setor privado exige, entre outros aspectos, melhor acesso ao crédito e maior profundidade na intermediação financeira. Estão a ver? Portanto, é fundamental, efetivamente, que as empresas criem condições, nomeadamente a nível da contabilidade, porque neste momento nós temos, eu diria, dois tipos de empresas. Temos as grandes empresas, que têm uma contabilidade, enfim, uma que tem contabilistas e tudo mais, profissionais, mas tem uma contabilidade que se calhar não corresponde à situação real da própria empresa. E depois temos as outras empresas, as mais pequenas, que também têm uma contabilidade, e por motivos diferentes, como é óbvio. Temos as mais pequenas, têm uma contabilidade, também não corresponde à situação real da empresa, mas em dois casos por motivos diferentes. Estas por falta de profissionais, a outra tem profissionais, mas efetivamente a contabilidade exige que cumpra certas regras contabilísticas que são fundamentais para a maior transparência das contas, dos relatórios financeiros e para que haja uma maior credibilidade também dos documentos contabilísticos e para que os bancos sintam mais seguros e mais protegidos. Quando recebem essa informação, efetivamente eles podem ter alguma segurança que é ou está próxima da situação real que a empresa atravessa, okay. Neste momento aqui assim.
1: Muito bem. E como é que, na vossa opinião, como é que o Fundo Monetário Internacional e o Banco Mundial podem apoiar mais, portanto, esse processo de diversificação que estamos aqui a falar, portanto, da economia angolana?
0: O Banco Mundial está ligado exatamente à produção. Agora, o Banco Mundial, para chegar efetivamente mais e apoiar mais as empresas angolanas, o que é que pode fazer? A nível de melhorar, e tentar fazer isso, melhorar, por exemplo, o ambiente de negócios, algo que é fundamental. E nós temos, por exemplo, eu vou dar um exemplo, nós temos, a nível de melhorar o ambiente de negócios, o Banco Mundial foi criado a nível do jurídico, a sala do comércio, Comércio, Propriedade Intelectual e Industrial, a SALCO, que é para quê? Para além de tratar de questões ligadas às sociedades, direito das sociedades, para também resolver questões a nível de créditos, com maior celeridade. Isto vem através do Banco Mundial, que está, eu diria, a empurrar ou a apoiar, neste caso aqui assim, a nível da formação dos funcionários, neste caso dos quadros, dos tribunais, que é para que eles possam estar mais capacitados para responder com maior celeridade aos processos de redução de créditos mal parados. Para quê? Para reduzindo os créditos mal parados, neste caso aqui assim, vamos permitir com que as empresas obtenham, com os bancos, neste caso aqui assim, estejam mais disponíveis para financiar a economia. Porquê? Vai haver uma maior segurança dos bancos quanto à recuperação dos seus créditos também. Uhum. Isto tudo vem através do Banco Mundial, não é? Esta perspectiva que nós estamos a ver, que tem um impacto tremendo a nível da produção da nossa economia.
1: Ok. Agora, que impacto é que podem ter esses programas destas instituições na redução de situações como a pobreza? Podemos falar também até das próprias desigualdades sociais. Se calhar é o Banco Mundial que está mais vocacionado para isso, certo, doutor Vitor?
2: Sim, é o Banco Mundial que tem essa componente muito forte, que tem a ver com a redução da pobreza, certo? É justamente por essa sua natureza que, como eu disse, de certa forma entendeu que poderia ou deveria financiar, por exemplo, o projeto do
1: o Quenda?
2: Não só o Quenda, que é o das transferências de renda, mas refiro-me ao projeto de distribuição de água. Porque distribuição de água, do BITA, exatamente. É um financiamento do Banco Mundial. Porque aqui está as grandes questões, essencialmente, da nossa população, né? que de certa forma acabam afetando o tecido empresarial, que é infraestruturas e serviços essenciais básicos para o funcionamento das suas atividades. Nós estamos a falar, por exemplo, de empresas que não têm água. Nós estamos a falar, por exemplo, de empresas que não têm uma rede elétrica apropriada para a sua produção. Nós estamos a falar de empresas que não têm o capital humano adequado para o funcionamento da sua atividade. E o Banco Mundial, de certa forma, tem estado a desenvolver projetos neste sentido, no sentido de capacitar as instituições públicas, no sentido de dotar os principais agentes econômicos de conhecimento, no sentido de promover uma maior produtividade. O doutor Rui disse muito bem, há a implementação do projeto da sala no tribunal, exatamente. É mesmo no sentido de ajudar o ambiente de negócios e, de certa forma, a termos uma melhor economia neste sentido, assim de forma resumida.
1: Uhum. Há um esforço também do próprio executivo na implementação das reformas macroeconômicas e fiscais e na promoção do emprego juvenil, portanto, e está a ser impulsionado e fortalecido com uma parceria do Banco Mundial, e penso que isso também é extremamente importante.
2: Sim, só para acrescentar, nós quando olhamos, e relativamente à pergunta anterior, como é que essas instituições podem, de certa forma, ajudar a melhorar a economia, elas fazem o que podem fazer, que é porque existe aqui a soberania, né? Poxa. Elas não vão obrigar o governo a implementar determinadas políticas que, de certa forma, podem ferir com determinados princípios. Mas o que elas fazem no sentido de advogar sempre o governo e as instituições que dela constituem e acompanham, no sentido de adotarem as melhores práticas. E nós vemos isso no relatório do FMI, o relatório do FMI de abril de 2026. O FMI instou novamente o governo no sentido de reverem quatro pontos essenciais. O governo rever quatro pontos essenciais que, de certa forma, influenciam bastante a saúde econômica do nosso país, que tem a ver, por exemplo, com a regularização dos atrasados. Mas isso está ligado à dívida pública. Nós sabemos que existem empresas que prestaram serviço ao governo emitiram as suas respectivas faturas, mas aguardam pelo pagamento. E a ausência destes pagamentos influencia em grande medida a saúde financeira destas empresas e, em alguns casos, tem levado estas mesmas empresas a diminuírem, a reduzir o pessoal por conta da ausência desses fluxos financeiros. Então, o FMI, no seu relatório publicado em abril, faz a recomendação ao governo de que se regularize isto, no sentido de, uma vez regularizada esta situação, possa ser refletida na economia, né? Este é um aspecto. O outro aspecto é a reconstituição das reservas orçamentais externas, né? Nós sabemos que as nossas reservas internacionais líquidas, de certa forma, têm observado uma certa estabilidade. É importante que estejam estáveis, mas mais importante do que estejam estáveis, é importante que elas cresçam, ainda que de forma marginal, né? Mas um outro ponto aqui também é a redução da dívida interna, que de certa forma tem um custo considerável, né? Então, estas medidas, estas chamadas de atenção do Banco, do FMI para o governo, de certa forma, uma vez acatadas e implementadas, podem, de certa forma, como o caso dos atrasados, impactar grandemente a nossa economia.
1: Muito
2: só
1: bem.
2: Para acrescentar isso.
1: Uhum. Nesse caso, a Angola deve procurar mais financiamento externo ou privilegiar a mobilização de receitas e poupanças internas? Doutor Rui.
0: O objetivo não deve ser aumentar o crédito por aumentar, não é? Ou seja, tem que se aumentar o financiamento de atividades que sejam economicamente viáveis e produtivas. Agora, o financiamento externo e falou-se há pouco, a nível institucional e comercial, o Banco Mundial, o FMI, tem estado a chamar a atenção, exatamente de Angola, por causa dessa alteração da fonte de financiamento, que tal, e por causa dos juros, que são mais elevados a nível com esta mudança para o financiamento comercial. Portanto, Angola, se tiver condições para obter financiamento institucional, neste caso, estamos a falar de financiamento externo, por causa das condições que são mais vantajosas, então essa para mim seria a primeira opção. Mas temos sempre como recurso o financiamento interno, neste caso aqui assim também. Agora, portanto, aqui assim nós temos que ver que o importante não é mais crédito, não é? É melhor financiamento da economia. Um banco precisa de financiar empresas que tenham capacidade de execução, que tenham um modelo económico viável, capacidade de gerar cash flow e condições para efetivamente pagar esse mesmo financiamento. Portanto, as empresas precisam, por seu lado, utilizar o financiamento para investir, aumentar a produção, a sua produção, e melhorar a sua produtividade também. Essas são as tais empresas que são financiáveis. Porquê? Porque uma empresa que tem estas condições, o banco vai financiar, e caso ela tenha qualquer dificuldade financeira, ela é recuperável. A dívida é reestruturável nessa empresa, porque esta empresa tem as condições para efetivamente ser financiável.
1: Pois é.
0: Tá bem? Eu disse há pouco também, não basta vir a sustentabilidade da dívida pública, é necessário que haja sustentabilidade da dívida das empresas, do mercado real, que é fundamental, porque é aí que há um impacto na vida das pessoas. Agora, nós temos o problema do crédito empresarial e a dificuldade que existe das empresas terem acesso
1: ao crédito.
0: Uhum. Efetivamente, não é? Portanto, então não, como é que nós podemos querer que as empresas sejam protagonistas de diversificação se muita delas, ou uma boa parte delas, têm dificuldade em aceder a um financiamento adequado? Portanto, existe esta contradição aqui assim. Ou seja, nós precisamos de aproximar o sistema financeiro da economia produtiva. Isto é fundamental. Mas, por outro lado também, e eu encontro ao que falamos há pouco, exige que as empresas sejam mais organizadas, transparentes e financeiramente estruturadas, que é para, efetivamente, os bancos terem mais segurança, uhum, quando concedem esses mesmos financiamentos. Portanto, há uma responsabilidade dos dois lados. Do banco avaliar melhor o risco, neste caso, para financiar setores efetivamente produtivos, neste caso, e por outro lado, as empresas, uma melhor governação, nós temos deficiências a nível de governação das nossas empresas e também a nível de responsabilidade das mesmas administrações. Isso é outra questão também que podíamos discutir, mas não é o tema agora. As empresas têm que ser mais transparentes, têm que haver um planeamento e informação financeira, efetivamente, têm que estar mais informadas, neste caso aqui assim. Isto vai tornar a sua intervenção também mais equilibrada a nível de intervenção na diversificação da economia. Okay. É isto que estamos aqui a dizer.
1: Uhum. Falou aqui de risco, eu vou voltar aqui para o Dr. Vítor. Há algum risco, por exemplo, de uma dependência excessiva das recomendações e financiamentos das instituições financeiras internacionais, como é o caso dessas duas instituições de Bretton Woods, por exemplo?
2: Risco de
1: excessiva de recomendações.
2: Exatamente. Não, eu disse há pouco tempo, os estados ou os governos, os estados são soberanos, né? São soberanos, e então a relação que se estabelece com essas instituições é uma relação baseada em princípios previamente definidos. Então, não vejo isso acontecer, essas instituições, de certa forma, obrigarem os governos a adotarem as suas recomendações, salvo nas circunstâncias em que os mesmos estados ou os governos, estando em situações em que necessitem verdadeiramente das suas assistências, serem obrigadas a acatarem as recomendações que dali advirem. Porque isso é muito simples. Nós vimos isso. Ou seja, eles, por si só, são instituições que estão onde estão. Mas a partir do momento em que, por exemplo, o governo de Angola decide, não, eu preciso de uma assistência do FMI, se decidir optar por uma assistência do FMI, vai ter de se submeter a determinadas regras estabelecidas pelo FMI. Obviamente que, se as aceitar, serão aquelas com as quais ela concorda e que, em princípio, sabe que não vão ferir determinados princípios basilares da nossa sociedade ou do nosso país. Mas, tirando isso, os estados não são obrigados de por si a cumprirem as recomendações. Obviamente que faz-se essa discussão. Algumas das suas recomendações, fala-se que podem ser entendidas como recomendações fora de contextos, aplicadas a determinadas realidades e que, quando implementadas na nossa realidade, não casam ou não tem os efeitos desejados por causa daquilo que diz, não, é um copy-paste de uma realidade que não tem nada a ver com a nossa. Exatamente. Mas, em princípio, que eu acredito que as equipas que trabalham normalmente nesses projetos, nesses acordos, analisam, estudam e decidem o que é, em princípio e em tese, o que é melhor para nós. Excessividade de acatarmos as recomendações dessas duas instituições, não acredito tanto assim. O que se tem aqui é uma instituição que tem por vocação e é especialista em ajudar a reestruturar economias em determinadas circunstâncias e situações, e que conhece de certa forma também a sua economia, porque nós não podemos nos esquecer que essas mesmas instituições têm os seus escritórios aqui no nosso país, e então, de certa forma, elas estudam a nossa economia e, às vezes, em tese, sabem o que é melhor para nós. E
1: então elas... como aproveitar essa cooperação com o Banco Mundial, Fundo Monetário, para fortalecer as instituições e a capacidade técnica nacionais?
2: A cooperação tem sido aproveitada, é o que eu tenho estado a dizer. A cooperação tem sido aproveitada, em alguns casos, na maioria dos casos, tem sido aproveitada, porque o que é que acontece? A quando da implementação dos seus acordos, o FMI elenca um conjunto de recomendações e eles dizem, olha, para que não volte a acontecer o que aconteceu convosco, e se vocês quiserem que a economia cresça nos números em que vocês dizem que gostariam de crescer, as recomendações são essas: a melhoria de ambiente de negócios, a aposta no capital humano, a melhoria das infraestruturas, melhoria das condições essenciais básicas, quer para a vida das populações, quer para a vida das empresas.
1: Uhum.
2: E, nomeadamente, água, energia, infraestrutura, parques tecnológicos. Então, estas recomendações são deixadas por essas instituições sempre que necessárias e não só, e nos seus relatórios trimestrais. Agora, cabe a quem de direito olhar para essas recomendações e sentir-se também no direito de as implementar no sentido de gerar os resultados esperados.
1: Uhum. Vou fechar com o Dr. Rui. Dr. Rui, o que deve mudar na relação Angola, Fundo Monetário Internacional, Banco Mundial nos próximos 5 anos, por exemplo, para que os resultados sejam mais visíveis para os cidadãos?
0: Portanto, o que deve mudar...
1: Para fechar mesmo, para fechar.
0: Eu diria que era mais melhorar, né? Melhorar aquilo que já temos estado a fazer. Ou seja, porque quando nós precisamos ou recorremos ao FMI para obter um financiamento, há um acordo, neste caso aqui assim. O FMI põe as condições para concessão do mesmo financiamento e nós também, obviamente, pomos as nossas condições para aceitar esse financiamento. Depois chega-se a um acordo e vai ser a implementação desse mesmo acordo. Agora, o que nós podemos fazer efetivamente é tomar mais medidas a nível de estabilidade da nossa economia, nesse caso, estabilidade financeira, nomeadamente a nível da política cambial e monetária. Quando nós recorremos ao FMI é porque necessitamos efetivamente de apoio, não é? E quando necessitamos de apoio, obviamente que temos necessidade de chegar a um acordo com o FMI. Portanto,
1: então, o mais importante é melhorar essa cooperação, né?
0: É necessário cumprir com os requisitos, com as exigências, entre aspas, que o FMI nos coloca, neste caso aqui assim, e que nós aceitamos, obviamente, como eu disse, é um acordo, que é para depois podermos efetivamente beneficiar de outros apoios, de outros financiamentos que o FMI tenha disponíveis.
1: Okay.
0: Nesse sentido.
1: Muito bem. Eu vou agradecer aqui a vossa presença, concretamente a do Dr. Vítor Maciala, que é o diretor do Centro de Pesquisa e Consultoria da UCANGILA, portanto, da Universidade Católica de Angola. O Dr. Rui de Carvalho, também, que é o diretor da AFRJ, que é uma empresa de consultoria ligada à recuperação de empresas e reestruturação de dívidas. Portanto, muito obrigado a todos, contamos com vocês numa próxima oportunidade. Relembrar apenas que o Banco Mundial tem em curso 17 projetos de investimento público no país, num total de 4,3 mil milhões de dólares, abrangendo setores como água, saúde, agricultura, educação, energia, desenvolvimento digital e proteção social. A carteira inclui também 2 projetos regionais com financiamento adicional de 85 milhões de dólares. A todos, muito boa tarde e até uma próxima oportunidade.
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4: A sustentabilidade entre Angola, Banco Mundial e Fundo Monetário Internacional, desafios e perspectivas para o desenvolvimento económico e social, esteve em análise aqui no Azimut Atualidade. São 18 horas e 24 minutos.
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0: Maiacol no espaço Rádio Jornal, quando são 18 horas e 28 minutos.
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2: 18 horas e 33 minutos. A informação é a marca do Rádio Jornal. Por isso vamos até Nova Iorque, nos Estados Unidos da América, ao encontro da enviada da RNA, Sani Fuchs, que tem notas informativas sobre a atividade da Primeira-Dama da República, Ana Dias Lourenço, que participou num fórum que promoveu a justiça reparativa, a restituição cultural e a transformação da economia criativa de África. Sani.
3: A primeira-dama da República defendeu em Nova Iorque que a justiça é o alicerce fundamental para uma ordem internacional verdadeiramente equitativa. Ana Dias Lourenço fez este pronunciamento no fórum promovendo a justiça reparativa e a transformação da economia criativa de África, promovido pela Nova Parceria para o Desenvolvimento de África, NEPAD. Durante a sua intervenção, a primeira-dama de Angola defendeu que as instituições continentais e os blocos regionais devem se posicionar como os principais arquitetos da mudança para que a justiça reparativa se converta numa realidade.
4: Não é possível projetar o futuro das nossas nações sem confrontar, com coragem jurídica, lucidez e determinação, as linhas de fraturas que herdamos do passado. As assimetrias económicas e estruturais, a exclusão social e as vulnerabilidades que ainda hoje condicionam o desenvolvimento dos nossos povos não são fenómenos espontâneos. São o resultado direto e persistente de séculos de colonialismo, exploração e injustiças sistémicas. A justiça reparativa não deve ser encarada como um ato de benevolência ou caridade. Ela constitui um imperativo de restituição, um direito legítimo e o alicerce fundamental para uma ordem internacional verdadeiramente equitativa.
3: Ana Dias Lourenço disse que é preciso exigir a reforma urgente da arquitetura financeira global, que ainda hoje perpetua ciclos de dependência.
4: As nossas instituições continentais e os blocos regionais têm de se posicionar como os principais arquitetos de mudança. Esta liderança deve estruturar-se em dois eixos fundamentais. A harmonização de uma voz nos palcos multilaterais, exigindo a reforma urgente do sistema de governação global, em particular da arquitetura financeira global, que ainda hoje perpetua ciclos de dependência. A criação de quadros jurídicos e políticos robustos que fundamentem as nossas reivindicações de reparação à escala global com base no direito internacional. Estamos cientes de que a força da nossa liderança não resiste no isolamento, mas na nossa capacidade de agir em bloco. A nossa coesão é o nosso maior ativo.
3: No mesmo sentido, a Primeira-Dama da República defendeu a criação de quadros jurídicos e políticos robustos que fundamentem as reivindicações da reparação à escala global.
4: A história não nos julgará pela eloquência das nossas declarações, mas pela audácia e eficácia das nossas ações. O caminho da justiça reparativa exigirá resiliência e enfrentará resistências severas. Mas o verdadeiro teste da liderança é precisamente a capacidade de guiar os povos através da complexidade para fazer prevalecer o que é moral e juridicamente correto. Façamos deste encontro o ponto de viragem definitiva. Que os nossos compromissos se traduzam em políticas públicas corretas e que a nossa liderança continental seja lembrada como a força que sarou as feridas do passado para emancipar definitivamente o futuro das próximas gerações.
3: Primeira-dama da República de Angola, Nadias Lourenço, esta quarta-feira em Nova Iorque, durante a sua intervenção no Fórum promovendo a justiça reparativa, restituição cultural e a transformação da economia criativa da África, um evento promovido pela Nova Parceria para o Desenvolvimento da África, NEPAD. O encontro decorreu à margem da Assembleia Geral das Nações Unidas. No quadro da sua agenda em Nova Iorque, a Primeira-dama participou igualmente de um encontro no âmbito da Organização das Primeiras Damas Africanas, da qual ela é vice-presidente. A Rádio Nacional de Angola, em Nova Iorque, com a Sani Fushi. Saudações.
2: Saudações, Sani Fushi. A agenda de trabalho desta quarta-feira da Primeira-Dama da República, Ana Dias Lourenço.
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2: O presidente da Câmara de Comércio Angola-Brasil, Raimundo Lima, considera fundamental a intervenção do presidente Lula da Silva na abertura da 81ª sessão da Assembleia Geral da ONU. Raimundo Lima partilha da ideia de que o desenvolvimento global deve ser acompanhado de justiça social e oportunidades para todos os seres humanos. Por outro lado, Raimundo Lima, que também preside a Associação dos Empresários e Executivos Brasileiros em Angola, lamentou as fricções entre as grandes potências mundiais, cujos reflexos resultam em uma ordem internacional desequilibrada.
6: O presidente Lula procurou reafirmar o papel do Brasil como uma nação comprometida com o multilateralismo, também com a paz, com o diálogo entre os povos e com a necessidade de uma ordem internacional mais equilibrada. Então, eu acho que a sua fala ocorre no momento em que o mundo enfrenta fortes tensões geopolíticas, guerras prolongadas, crises humanitárias, insegurança alimentar, né? Disputas comerciais e também uma crescente dificuldade de cooperação entre as grandes potências. Importantes, destacados pelo presidente Lula, e que eu considero relevante, é que o Brasil continuará a trabalhar no desenvolvimento do Estado brasileiro, mas sem perder de vista, naturalmente, a construção de uma sociedade mais justa. Essa visão eu considero fundamental, porque o desenvolvimento econômico, por si só, não é suficiente se ele não for acompanhado de inclusão social e, enfim, oportunidades para todos. Para nós que acompanhamos as relações econômicas entre Angola e Brasil, essa mensagem tem grande importância. Isso porque o crescimento de um país deve refletir-se na melhoria concreta de vida das populações. O Brasil, ao defender uma agenda de justiça social, ele aproxima-se das preocupações de muitos países africanos que também buscam um crescimento econômico com inclusão. Não só com inclusão, mas com diversificação produtiva e com valorização do capital humano. Isso é fundamental.
2: Dirigente sublinha ainda que os atuais conflitos políticos são uma clara demonstração do fracasso da racionalidade humana, gerando consequências negativas que dificultam o desenvolvimento das pequenas economias, em particular as africanas.
6: Em discursos anteriores na própria ONU, o Lula já havia alertado que não há sustentabilidade nem prosperidade sem paz. E que esses conflitos representam, na realidade, um fracasso da racionalidade humana. Eu diria que essas guerras afetam diretamente as pequenas economias e os países em desenvolvimento, ainda que esses países não estejam envolvidos diretamente na guerra. Mas muitos países africanos, por exemplo, sofrem com o aumento dos preços dos alimentos, dos combustíveis, dos fertilizantes, dos transportes e também do crédito internacional, naturalmente, que afeta ao desenvolvimento desses países aqui. Então, para economias em processo de diversificação, como várias economias em África, incluindo Angola, a guerra reduz investimentos, aumenta riscos, limita o comércio e também compromete projetos estruturantes, né?
2: Presidente da Câmara de Comércio Angola-Brasil, Raimundo Lima, considerando os conflitos políticos como uma clara demonstração do fracasso da racionalidade humana, com repercussões no retrocesso do desenvolvimento das pequenas economias.
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2: 18 horas e 42 minutos no município do Lucapa, na Lunda Norte. mais de 40 famílias na localidade de Calunda, que se encontravam em zonas de risco, beneficiaram hoje de terrenos e material de construção. A iniciativa da Administração Municipal do Lucapa cumpriu a primeira de outras fases que se seguem e vai estender-se a outros grupos vulneráveis. O administrador do Lucapa, Adriano Paulo Mandumba, disse que a iniciativa é devolver habitação às famílias desalojadas de zonas de risco.
7: O objetivo principal desta ação visa assegurar o bem-estar das nossas populações. Num passado muito recente, nós fizemos cá uma visita a trabalho às famílias que residiam em zonas de risco pós-que, e nesta ocasião encontramos uma progressão erosiva de uma ravina, o que deixamos recomendações junto da Direção Municipal de Infraestrutura e Urbanismo e Ação Social, no sentido de se trabalhar no mapeamento daquelas famílias, portanto, serem retiradas dessas zonas de risco para uma zona em que garanta melhor segurança de habitabilidade. Foi assim que a Administração Municipal, no âmbito das políticas gizadas pelo Executivo angolano e do Governo Provincial da Lunda Norte, através do Programa de Combate à Pobreza e apoio às nossas famílias, então gizou-se a estratégia de, portanto, trabalharmos com essas políticas para que essas famílias, portanto, pudessem merecer o apoio da Administração Municipal no sentido de garantir algumas condições que os possa, portanto, permitir terem lotes de terrenos onde poderiam construir residências mais seguras, e hoje testemunhamos então este ato com a entrega de títulos de concessão de terrenos para efeitos de construção de residências e, portanto, cimento, chapas de zinco, pregos e barrotes.
8: Quantas famílias foram beneficiadas nesta primeira fase?
7: Pronto, numa primeira fase está mapeada 40 famílias, mas como podem saber, hoje fizemos uma entrega simbólica, o que significa que esta ação vai continuar através da Direção Municipal da Ação Social, em parceria com o Gabinete do Apoio Técnico do Administrador Municipal Adjunto para a Área Técnica. Esses trabalhos vão continuar aqui.

0: desde o momento em que se trabalhou no mapeamento, recomendamos a retirada deles dessas zonas. Tanto é que algumas residências, durante a época chuvosa, algumas residências foram cedendo para esta ravina. E então, imediatamente, o corpo de bombeiro trabalhou no mapeamento das mesmas e, portanto, foram removidos para as outras zonas mais seguras. E hoje fizemos então a entrega desses terrenos, onde eles poderão erguer as suas próprias residências, com todo o apoio do material que a administração local do Estado fez a entrega.
1: À margem da atividade, o administrador municipal de Lucap, Adriano Paulo Mondumba, visitou o Centro Médico de Calunda, onde se inteirou de um caso inicialmente suspeito de Mpox, ou varíola dos macacos. No entanto, o paciente apresentou resultado negativo após a realização de exames.
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1: É já domingo, 27 de setembro de 2026, que o Caldo do Poeira vai celebrar as canções interpretadas por filhos de músicos com nome no mercado nacional. A edição de setembro do Projeto Cultural da RNA terá como palco o Espaço Prova de Arte, aqui em Luanda. A banda Movimento da Rádio Nacional de Angola vai dar o suporte à arte de cantar dos filhos de músicos consagrados. Jornalista Rosa Lemos.
3: O evento acontece este domingo, dia 27, no Espaço Prova de Arte de Miramar, aqui em Luanda, e será dedicado à celebração e homenagem ao legado de grandes nomes da música angolana através da interpretação dos seus filhos. Entre as vozes que vão passar pelo palco estão Tony do Fumo Júnior, Elzio, filho de Arthur Adriano, Zecax Júnior, Armandinho, que vai cantar António Paulino, Jamíria Mercedes, para cantar as músicas de Mito Gaspar, Manucho Buriti, Pirica Duia, Solange vai cantar Candinho e Lolito da Paixão. Um dos momentos aguardados será a interpretação de Nagajajeira, clássico de Urbano de Castro e uma das referências da música angolana. A canção será interpretada por Urbanito Filho, que convida o público a participar deste encontro com a memória musical angolana.
4: Vou interpretar a Nagajajeira, que é domingo, e vou interpretar o Tia. É Mengolo e Angolo e amigo a mamãe. Tia, você lê, só tambala catilha aqui longe.
3: Quem também promete um espetáculo memorável é o músico Tony do Fumo Júnior.
5: Os amantes da boa música angolana, principalmente do projeto Caldo Poeira, não esperem comprar no domingo. Acho que o momento é agora, porque esperar, chegar na porta, não encontrar é complicado.
3: E para garantir a qualidade sonora do espetáculo, a organização aposta numa banda preparada para revisitar os sons e as sonoridades originais das músicas que serão interpretadas. O diretor artístico da banda Movimento, Chico Madney, assegura que estão reunidas as condições para proporcionar ao público uma verdadeira viagem pela história da música angolana.
6: Tentamos ser o mais aproximado possível em relação às músicas originais. Por isso é que eu, às vezes, deixo de tocar o teclado em certas músicas e toco um instrumento de percussão, para tentarmos ser o mais aproximado possível das músicas originais.
3: E já este domingo, 27 de março, no Espaço Prova de Arte, no Miramar, em Luanda, o Caldo do Poeira entra na reta final da preparação para mais uma edição, desta vez dedicada à preparação e celebração do legado de grandes nomes da música angolana, através das vozes dos seus filhos. Da Rádio Cultura Angola, Kim Silvestre, Susana Sirtes e Rosa Lemos.
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1: Mais de 20 escolas estão a ser construídas na província de Malanje no âmbito do Plano Integrado de Intervenção nos Municípios, PIM. A medida visa reduzir o número de crianças fora do sistema de ensino. No presente ano letivo, foram matriculados 14.223 alunos, segundo o diretor do Gabinete Provincial de Educação, Manuel Osório. Mais dados com o jornalista João Leandro.
8: O governo de Malanje está fortemente empenhado na redução do número de crianças fora do sistema normal de ensino e, para tal, as atenções estão viradas à expansão da rede escolar. Para o efeito, 21 novas escolas podem entrar em funcionamento na província no próximo ano, com a conclusão de projetos inseridos no PIME, segundo o diretor do Gabinete Provincial da Educação. Manuel Osório diz, por exemplo, que mais de

0: 14 mil novos alunos foram inseridos no presente ano letivo.
1: Nós estamos a falar num universo de 14.223 alunos que entraram neste novo ano letivo. As escolas estão a ser construídas, principalmente aquelas que foram contempladas no âmbito do Programa Integrado de Intervenção nos Municípios, o PIME. Estamos a trabalhar agora com o gabinete de Sr. Governador para ver se até no final deste ano ou o próximo ano concluímos essas escolas para reduzir ainda mais o número de crianças fora do sistema de ensino.
0: Manuel Osório prevê melhorias substanciais no setor com as obras em curso nos diferentes projetos e no quadro do orçamento das escolas primárias.
1: Temos a plena certeza que com a conclusão destes projetos do PIME e das escolas que estão a ser reabilitadas no âmbito do combate à pobreza e das escolas também que estão a ser reabilitadas no âmbito do orçamento das escolas primárias, acreditamos que até no final deste ano a situação do setor da educação vai melhorar ainda mais.
0: E no quadro do PNAE, Programa de Alimentação Escolar em Malanje, os resultados são satisfatórios, segundo o diretor da educação, que fala da disponibilidade de alimentos quentes para os alunos.
1: Está a ser positivo, a alimentação é quente, estamos a falar de sopa, estamos a falar de cachupa, massa com frango, funs, salada também, com batata, quer doce, rena, inhame, entre outros alimentos.
0: Diretor do Gabinete Provincial da Educação de Malanje, Manuel Osório. Reportagem Rádio Nacional de Angola, com Vicente André, Osvaldo Alfeiras e João Leandro.
2: Governo de Malanje aposta na construção de mais escolas na província para garantir maior inserção de crianças no sistema de ensino. A aldeia de Chiaf, no município de Cacongo, província de Malanje, vai ganhar uma nova escola. A aldeia conta com uma população estimada em mais de 500 habitantes. A infraestrutura a ser construída em 6 meses prevê acolher perto de 200 crianças. Os dados com a Maria Verdade.
3: A aldeia de Chiaf, no município de Cacongo, vai dentro de 6 meses ganhar uma escola de 2 salas de aula no âmbito do Programa Integrado de Desenvolvimento Local e Combate à Pobreza. A referida zona é habitada por cerca de 500 populares. Os autos de consignação para esta empreitada foram já assinados pelo secretário municipal da Educação, Alexandre Baza, e João Batista Mataia, da empresa encarregue pela obra. Na ocasião, o coordenador da aldeia de Chiafi, Alberto Leia Tembo, mostrou-se satisfeito pela iniciativa e espera que os trabalhos possam decorrer num ritmo satisfatório.
4: Nós agradecemos por isso e esperamos com que o mesmo trabalho venha a gozar um bom ritmo. A população está emocionante, né? Pois, porque tanto de acordo com o tempo passado e agora, a população automaticamente está emocionada pelo trabalho que está agora a se ver ao vivo. As crianças, temos a soma 200 e tal a 300 crianças. Crianças, compreendidas aliás para a escola, soma um bom número, 200 crianças para a escola, entre baixo e cima.
3: E a administradora municipal adjunta de Cacongo para a área política, social, económica e financeira, Maria Luiz, garantiu que o governo está atento às preocupações das populações.
5: É um programa que foi gizado pela administração e nós temos que fazer acompanhamento. São muitas necessidades que temos e temos que contentar toda a nossa área de jurisdição. E um bocadinho que vamos tendo, vamos repartindo. Então, se tivermos um bocado, vamos numa das aldeias e façamos algum serviço aí. Porque nós temos que levar esse serviço da primeira necessidade até a última aldeia do nosso município. E é assim que um bocadinho do programa do combate à pobreza vamos recebendo anualmente. Foi projetado essa ação para também dar algum folgue para também os nossos meninos, nossos petis a nível desta povoação não percorrerem grandes distâncias para poder ir aprender o A e B. Então, nós agradecemos e pedimos também a entrega da própria população para ajudar a empresa que está aqui a trabalhar. Vai ser bom. E também podemos aqui dar alguma garantia, vamos pedir à empresa que encontre alguns jovens aqui da aldeia para poder dar algum sustento durante o tempo que estiverem aqui.
3: E João Batista Mataia, da empresa encarregue pela obra, fala do trabalho que vai ser feito.
6: Foi-nos solicitado erguer uma instituição escolar, 2 salas de aula e 2 quartos para os professores residirem, então acautelou-se essa parte. De execução são 6 meses. Na verdade, como gestor de obras, o meu foco é fazer com que as obras sejam feitas no prazo estipulado, fiscalizar, orientar as equipas e mobilizar as equipas e prontos, entregarmos que, desde que não haja incumprimento na execução da obra.
3: A aldeia de Chiafi, no município de Cacongo, vai dentro de 6 meses ganhar uma escola de 2 salas de aula no âmbito do Programa Integrado de Desenvolvimento Local e Combate à Pobreza. RNN Cabinda com Pedro Melo e Maria Verdade.
2: A empresa encarregue da construção da escola com 2 salas de aula na localidade de Chiaf, no município de Cacongo, promete cumprir com os prazos da execução da mesma.
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2: A Seleção Nacional de Futebol de Honras realiza hoje, a partir das 20 horas, o treino de adaptação ao relevado do Estádio Internacional do Cairo, palco do desafio de amanhã, com o Egito a contar para a primeira jornada do Grupo B das eliminatórias de acesso à fase de grupos do Campeonato Africano das Nações, CAN, que terá lugar em 2027 no Quênia, Uganda e Tanzânia. O desafio com os faraós acontece a partir das 20 horas, tempo de Angola.
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2: 18 horas 57 minutos. 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Por isso, não perca pontualmente às 20 o Jornal da Noite. Quanto a nós, é tudo. Boa noite. Até amanhã.

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1: Edith Jurema Gameiro Alves, Vítor Gameiro Alves, Serafim Gameiro Alves, Arnaldo Gameiro Alves e Mário Gameiro Alves comunicam que o funeral de seu pai, António de Almeida Alves, sobrinho, realiza-se amanhã às 10 horas no cemitério do Benfica. Conceição Silva de Almeida, Conceição Gamboa, Manuel Gamboa, Nazaré Gamboa, Paula Gamboa e demais familiares cumprem o doloroso dever de comunicar o falecimento de Bernarda Francisco Pascoal da Silva, mais conhecida por Avô B. Ocorrido em Portugal, o óbito decorre no projeto Nova Vida, na Rua 100, na casa número 1481. Marlos Darzoan, esposa, Paulina Chitonho, Isaura Celestino Chitonho, Malaus Chitonho e Nilza Chitonho comunicam que o funeral de Leonel Paulo Valentim Chitonho, também conhecido por Guinho, realiza-se amanhã no dia 25 de setembro na localidade de Canide, em Portugal. A família de Otávio Capapa comunica que será rezada a missa de um ano em sua memória no sábado 26 de setembro pelas 6 horas e 30 minutos na paróquia de Nossa Senhora Imaculada no Luanda Sul, e agradecem todos, a todos que se fizerem presentes. A 15ª secção da Sala dos Crimes Comuns do Tribunal de Comarca de Luanda solicita a comparência do arguido Faustino Salomão, mais conhecido por Salomão, solteiro de 30 anos de idade, nascido aos 5 de janeiro de 1996, filho de João Salomão e de Feliciana Naiovo, a estar presente na audiência de julgamento marcada para o dia 22 de outubro de 2026, pelas 9 horas. A 15ª secção da Sala dos Crimes Comuns do Tribunal de Comarca de Luanda solicita ainda a comparência do arguido Pedro Faustino, mais conhecido por Jobera, solteiro de 31 anos de idade, nascido aos 20 de junho de 2003, filho de Fernandes Domingos e de Maria Garcia, a estar presente na audiência de julgamento marcada para o dia 22 de outubro de 2026, pelas 9 horas. Foram as informações no serviço da Agenda Nacional.
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1: 19 horas, 3 minutos.
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2: Faça-se luz no meu espírito. Luz! Calem-se as frases loucas desta renúncia impossível. Eu, todos, nunca me negarei. Nunca coincidirei com nada. Não me deitarei nunca debaixo dos comboios. Não fui eu quem falou da salvação do mundo à custa da minha existência, da transformação do valor negativo em zero por meio do castigo ao inocente, em super-suicídio, novidade histórica. Quem falou não fui eu. Foi a minha loucura. O meu lugar está marcado no campo da luta para a conquista da vida perdida. Eu sou, existo. As minhas mãos colocaram pedras nos alicerces do mundo. Tenho direito ao meu pedaço de pão. Sou um valor positivo da humanidade e não abdico, nunca abdicarei. Seguirei com os homens livres o meu caminho para a liberdade e para a vida. Perdoa-me os 5 minutos de loucura que vivi.
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3: 19 horas 8 minutos, a seguir o Constelações.

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1: Viva, boa noite, bem-vindos ao Constelações, penúltima edição da semana, hoje, quinta-feira, dia 24 de setembro. Seja bem-vindo, seja bem-vinda a esta penúltima edição da semana. Aqui estamos e estaremos consigo até bem perto das 20 horas, com boa música, sempre, mas sempre com a intenção de suavizar a sua noite, de dar-lhe uma injeção de ânimo e garantir que você tenha uma noite agradabilíssima aqui em companhia da Rádio Nacional de Angola. Já sabe, esperamos por si no 990-00-1716, 990-00-1716. A sua mensagem é muito bem-vinda. Queremos falar consigo através desta via. Ao seu serviço está o Hugo Arsénio, que atende à técnica final de emissão. E na palavra estou eu, Carla Rocha, sempre, mas sempre com o mesmo gosto. 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
1: 19 horas, 18 minutos, Justiça, Trabalho e Paz e Angola no coração. Aqui estamos na sintonia da Rádio Nacional de Angola. É para servi-los que aqui estamos nesta hora e sintonia. Dia sim, dia também, a exceção para confirmar a regra acontece aos sábados e domingos, mas nestes dias temos outros programas que lhe fazem a competente companhia. Vamos continuar a ouvir boa música nesta penúltima edição da semana do Constelações. Nesta técnica final de emissão, que é assegurada pelo Hugo Arsénio, nós queremos falar consigo, tal como já disse inicialmente. É no 990-00-1716, 990-00-1716. 19 horas, 19 minutos, coincidência no tempo, vamos à música.

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0: 19h41, aqui a voz de Conde Martins, este cantor da nossa praça que tem nome de nobreza, e é isto que ele deixa bem claro através da sua música. Hoje, tal como disse, é quinta-feira, 24 de setembro. Amanhã é a última sexta-feira do mês de setembro e por isso estaremos a emitir aqui na Rádio Nacional de Angola em reposição o especial Constelações Cantar Agostinho Neto, que foi feito no dia 17 de setembro no Memorial do Dr. António Agostinho Neto. Então amanhã você poderá acompanhar este especial aqui mesmo em reposição das 18 às 20 horas. Você poderá estar a acompanhar este especial, mas na realidade, o Anderson, nós fizemos quase que 3 horas, portanto será das 17 às 20 horas. São 3 horas e você poderá acompanhar então este especial Constelações Cantar Agostinho Neto amanhã nesta mesma sintonia. Mandar agora um grande abraço ao Vivaldo Guimarães, que está a acompanhar-nos a partir de Benguela. Muito obrigada pela simpatia. A Augusta Durivalda está a acompanhar-nos a partir de Menongue. Muito obrigada por estar deste lado. Cândido Oliveira está a acompanhar-nos a partir de Malange. Muito obrigada por estar deste lado. Assim, amigo ouvinte que está sintonizado à Rádio Nacional de Angola, ou Constelações, muito obrigada pela sua simpatia. Nós vamos consigo até bem perto das 20 horas, com muito gosto.
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1: 19 horas e 51 minutos. Ouvíamos Evandro e Ana Joyce.

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E é exatamente após ouvirmos esta música que nós colocamos ponto final a edição do Constelações referente à quinta-feira, 24 de setembro de 2026. Recordo-lhe, amigo ouvinte, que amanhã poderá acompanhar em reposição aqui mesmo na Rádio Nacional de Angola o especial Constelações Cantar Agostinho Neto, que foi emitido no dia 17 de setembro no Memorial do Dr. António Agostinho Neto. Serão 3 horas de rádio que você poderá acompanhar amanhã em reposição nesta mesma na sintonia. Por hoje é tudo, os abraços são do Anderson Alfredo, que atendeu à técnica final de emissão, e na palavra estive eu, Carla Rocha, sempre, mas sempre com muito gosto, estamos juntos, sempre estivemos e sempre estaremos juntos.

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1: Boa noite, conheça os títulos deste jornal. Queda de uma árvore numa mina artesanal no Bengo mata 3 garimpeiros. As mortes ocorreram na madrugada desta quinta-feira no município de Muxaluando. Comissão Nacional de Proteção Civil apreciou as medidas de prevenção e combate de cenários de inundações e catástrofes naturais na presente época de chuva. O representante permanente de Angola nas Nações Unidas considera histórica a participação angolana na semana de alto nível da maior tribuna política do mundo. O desporto, Palancas Negras, já ambientados com o palco do jogo com os Faraós desta sexta-feira, qualificativo ao CAN de 2027. PAIGC denuncia a apropriação indevida da sua sede nacional em Bissau. Jornal da Noite de quinta-feira, 24 de setembro de 2026. A edição é de Estevão Borges, na técnica está o Luís Cardoso. Apresenta as notícias Mateus Fula.
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1: A abrir mais uma tragédia devido ao garimpo de ouro em Angola. O caso vem da região de Kixico, no município de Muxaluando, na província do Bengo, onde a queda de uma árvore numa mina artesanal resultou na morte de 3 garimpeiros. As vítimas faziam parte de um grupo que pratica o garimpo de ouro na região do Kixico, no município de Muxaluando, na província do Bengo. A ocorrência aconteceu na madrugada desta quinta-feira, 24 de setembro de 2026. Os dados com o jornalista Vladimiro Afonso.
3: 3 cidadãos morreram na madrugada desta quinta-feira, depois de serem atingidos pela queda de uma árvore numa zona de exploração artesanal de ouro na comuna do Kixico, no município de Muxaluando. As vítimas, com 29, 34 e 57 anos de idade, faziam parte de um grupo que se encontrava na área de exploração quando ocorreu o sinistro. O porta-voz do Serviço de Proteção Civil e Bombeiros do Bengo, Costa Adriano Ngonza, confirma a ocorrência e esclarece que efetivos deslocaram-se ao local e realizaram as operações de busca, resgate e recuperação dos corpos.
4: Os efetivos do Comando Municipal do Serviço de Proteção Civil e Bombeiros do Muxaluando realizaram as operações de busca, resgate e recuperação dos corpos das vítimas.
3: O episódio volta a evidenciar os riscos associados à exploração artesanal de ouro sem condições adequadas de segurança. Em nota, a Administração Municipal de Muxaluando lamentou as mortes e apresentou as mais sentidas condolências às famílias enlutadas. A reportagem Rádio Nacional de Angola, Vladimir Afonso, no Bengo.
1: Queda de uma árvore numa mina artesanal no Bengo mata 3 garimpeiros. As mortes ocorreram na madrugada desta quinta-feira no município de Muxaluando. E a Comissão Nacional de Proteção Civil apreciou hoje em Benguela as medidas de prevenção e combate de eventuais cenários de inundação ou catástrofe natural na presente época de chuva. Orientada pelo Ministro de Estado e Chefe da Casa Militar do Presidente da República e com a participação de 10 ministros, a Comissão apreciou também o nível de reassentamento de famílias realojadas devido às cheias deste ano do Rio Cavaco, em Benguela. O Ministro de Estado, João Ernesto dos Santos Liberdade, assegurou que o propósito da estratégia é reduzir o impacto de riscos derivados da chuva e de outros fatores naturais. Jornalista Samuel Quijingo.
5: Nível de reassentamento de famílias desalojadas pelas cheias do Rio Cavaco e medidas de prevenção de novas catástrofes naturais estiveram em evidência esta quinta-feira na segunda reunião da Comissão Nacional de Proteção Civil para a preparação da presente época chuvosa. Em Benguela, quando chove, as 5 cidades do litoral da província, nomeadamente Lobito, Catumbela, Benguela, Navegantes e Baía Farta, inundam com facilidade, sendo um dos objetivos evitar outra catástrofe como a de abril último. O ministro de Estado e chefe da Casa Militar do Presidente da República, João Ernesto dos Santos Liberdade, sublinhou durante a reunião que o encontro em Benguela visa, essencialmente, avaliar o grau de reassentamento de famílias desalojadas pelas cheias do Rio Cavaco, bem como das medidas de prevenção de novas catástrofes naturais.
6: Avaliar o grau de execução das ações destinadas ao reassentamento e à recuperação das populações afetadas e reforçar as medidas de prevenção, preparação e redução de riscos para a época chuvosa 2026 e 2027. Importa, por isso, que deste exercício resulte uma apreciação objetiva dos progressos alcançados, dos constrangimentos ainda existentes e, sobretudo, das medidas que devem ser tomadas para reduzir a vulnerabilidade das calamidades e assegurar uma resposta mais eficaz.
5: Muito recentemente, segundo o ministro de Estado e chefe da Casa Militar do Presidente da República, realizou-se uma reunião conjunta para a implementação de políticas públicas que visam mitigar os efeitos nefastos das chuvas em todo o país.
6: Esta avaliação permitiu-nos obter uma compreensão mais precisa da situação e definir ações primárias. Na sequência destas constatações, foi solicitada à Sua Excelência o Presidente da República a autorização para que a Comissão Nacional de Proteção Civil desenvolvesse este trabalho no terreno, com vista a acompanhar, avaliar e dinamizar o cumprimento das ações definidas.
5: Ministro de Estado e chefe da Casa Militar do Presidente da República, João Ernesto dos Santos Liberdade. Nível de reassentamento de famílias desalojadas pelas cheias do Rio Cavaco e medidas de prevenção de novas catástrofes naturais estão em evidência em Benguela, com trabalhos da Comissão Nacional de Proteção Civil na fiscalização das obras dos diques ao longo do Rio Cavaco e outras para a preparação da presente época chuvosa. Rádio Nacional de Angola em Benguela, Carlos Soares dos Santos, Telma Trindade, Avelino Buena e Samuel Quijingo.
1: Comissão Nacional de Proteção Civil apreciou hoje em Benguela as medidas de prevenção e combate de eventuais cenários de inundação ou catástrofe natural na presente época de chuva. No município do Lucapa, na Lunda Norte, mais de 40 famílias na localidade do Calonda, que se encontravam em zonas de risco, beneficiaram hoje de terrenos e material de construção. A iniciativa da Administração Municipal do Lucapa cumpriu a primeira de outras fases que seguem e vai se estender a outros grupos vulneráveis. O administrador do Lucapa, Adriano Paulo Mandumba, realçou que depois de Calonda ser a sede do município, onde existem também famílias realojadas devido às ravinas.
7: Testemunhamos então este ato com a entrega de títulos de concessão de terrenos para efeitos de construção de residências e, na primeira fase, está mapeada 40 famílias. O que significa que esta ação vai continuar aqui no Calonda para essas famílias mapeadas numa primeira fase e depois então passaremos para a sede do município, onde também temos muitas progressões erosivas de ravinas, cujas famílias também já estão mapeadas, que também poderão, portanto, beneficiar deste programa.
1: Adriano Paulo Mundumba assegurou que as famílias de Calonda, que beneficiaram de lotes de terras e material de construção civil, já se encontram em zonas de segurança e preparadas para a construção de habitações.
7: Essas famílias já não estão a viver em zonas de risco. Desde o momento em que se trabalhou no mapeamento, recomendamos a retirada deles dessas zonas. Tanto é que algumas residências, durante a época chuvosa, algumas residências foram cedendo para esta ravina. E então, imediatamente, o corpo de bombeiro trabalhou no mapeamento das mesmas e, portanto, foram removidos para as outras zonas mais seguras.
1: À margem da atividade, o administrador municipal de Lucapa, Adriano Paulo Mandumba, visitou o centro médico de Calonda, onde se inteirou de um caso inicialmente suspeito de mpox ou varíola dos macacos. No entanto, o paciente apresentou resultado negativo após a realização de exames. E o grupo angolano, ou melhor, e o governo angolano está a implementar o plano de conservação e manutenção de estradas em alinhamento aos padrões da SADEC. Disto é prova, segundo o Ministro das Obras Públicas, Urbanismo e Habitação, a implementação de serviços de portagem e pesagem de veículos. Carlos dos Santos deixou essas notas na segunda reunião do Grupo Focal da África Austral da Associação dos Fundos de Manutenção de Estradas, que decorre em Luanda.
8: Nós estamos a tornar as nossas estradas iguais aos padrões que a SADC existe, aos padrões técnicos. Dou-lhe um exemplo que no passado as nossas estradas tinham apenas uma camada asfáltica. Hoje nós estamos a fazer estradas com duas camadas asfáltica. Com relação à durabilidade das nossas estradas, e que nós lançamos ultimamente dois programas que concorrem melhores para isso. Por um, o programa das portagens. Formalmente, Angola já tem um novo programa com novos valores também e elas vão se reverter como elementos que concorrem para a obtenção de meios para a melhor conservação das nossas vias. Por outro lado, e será já em breve, teremos o programa de pesagem. Ainda se assiste a excessos de carga pelas nossas estradas e, obviamente, vamos fazer este controle. A estrada sentirá a primeira balança no mês de novembro e aí vamos ver outras rotas também.
1: Angola prepara assim um novo modelo de conservação e manutenção de estradas alinhado aos padrões da Comunidade de Desenvolvimento da África Austral, SADEC. A segunda reunião do Grupo Focal da África Austral da Associação dos Fundos de Manutenção de Estradas termina hoje aqui em Luanda.
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1: Agora a participação de Angola na Semana de Alto Nível das Nações Unidas, que decorre em Nova Iorque, nos Estados Unidos da América. Marcada pelo discurso do presidente João Lourenço logo no primeiro dia dos debates da Assembleia Geral das Nações Unidas, a participação de Angola na maior tribuna política do mundo foi considerada histórica. A descrição é do representante permanente de Angola nas Nações Unidas, Francisco José da Cruz, que aponta o discurso transversal do presidente João Lourenço na abordagem dos factos mundiais da atualidade. Francisco José da Cruz disse mais: o discurso do presidente João Lourenço serviu de debates em muita imprensa internacional. De Nova Iorque, o detalhe da informação com a enviada RNA Sani Fuchs. Boa noite.
9: Boa noite. O representante permanente de Angola nas Nações Unidas disse que a participação de Angola na Semana de Alto Nível foi histórica. O presidente João Lourenço foi o 13º interveniente no debate geral e, pela primeira vez, o chefe de Estado angolano discursou no primeiro dia da Assembleia Geral, no primeiro bloco, ao lado de importantes líderes mundiais. Francisco José da Cruz disse que essa intervenção deu oportunidades a Angola de moldar o debate da sessão a nível da Assembleia Geral das Nações Unidas.
10: Pela primeira vez, o senhor presidente da República discursou no primeiro dia e no primeiro bloco de oradores, o que foi importante na medida em que teve a possibilidade de ser dos primeiros a abordar os grandes temas que hoje preocupam a comunidade internacional, num bloco em que incluiu Brasil, Estados Unidos, França, além de outros Estados-membros de grande influência. Foi para nós um momento com algum caráter histórico, porque o Sr. Presidente transmitiu a posição de Angola sobre os grandes temas, associando assim a sua voz à de outros grandes líderes, de maneira que, por ser no primeiro dia e na primeira fase, acaba por ter um grande impacto, porque, em certa medida, molda aquilo que serão o debate desta sessão.
9: Francisco José da Cruz disse que João Lourenço, ao ser o primeiro líder africano a discursar na Tribuna Verde, foi o porta-voz dos povos africanos, transmitiu as grandes preocupações do continente africano e que este foi igualmente um momento de reconhecimento da importância de Angola a nível regional.
10: Um momento de reconhecimento, também de assinalar que foi o primeiro líder africano a usar a palavra, de maneira que transmitiu aquilo que são as grandes preocupações do continente, nomeadamente a questão da reforma do Conselho de Segurança, a questão da dívida, que tem sido um peso e um handicap para o progresso, para o desenvolvimento dos países africanos e do sul global. Mencionou desafios que se põem em relação ao respeito da Carta das Nações Unidas e do direito internacional. Manifestou solidariedade com a questão de Cuba, manifestou preocupação com os conflitos na Ucrânia, em África, de maneira que marcou a tónica daquilo que outros líderes africanos também irão expressar, porque afinal são preocupações comuns, posições que nós precisamos defender a nível das Nações Unidas.
9: Para o representante permanente de Angola nas Nações Unidas, a mensagem do presidente João Lourenço teve um grande impacto a nível dos corredores da ONU, pelos temas e pela abrangência das preocupações que colocou.
10: Surgiram até análises sobre as posições defendidas pelo seu presidente no ano passado, enquanto presidente da União Africana, e este ano, aquilo que foi a sua intervenção, tendo em conta a sua responsabilidade continental e a sua intervenção este ano, profundamente na capacidade nacional. E nota-se, evidentemente, que, segundo os comentários, que desta vez o seu presidente manifestou uma preocupação mais profunda em relação aos desafios que vivemos em relação ao direito internacional, à Carta das Nações Unidas, e manifestou também maiores críticas em relação a algumas medidas unilaterais que certos países vão tomando, nomeadamente nessas questões de embargos a outros países e o impacto que vai tendo na vida das populações.
9: Francisco José da Cruz, representante permanente de Angola nas Nações Unidas. Mensagem do presidente João Lourenço na Assembleia Geral da ONU teve um grande impacto a nível da organização. A Rádio Nacional de Angola está em Nova Iorque com a Sani Fushi. Boa noite.
1: Boa noite, Sani Fushi, representante permanente de Angola nas Nações Unidas, considera histórica a participação nacional na semana de alto nível da maior tribuna política do mundo. E a Primeira-Dama da República defendeu em Nova Iorque que a justiça é o alicerce fundamental para uma ordem internacional verdadeiramente equitativa. Ana Dias Lourenço fez este pronunciamento no Fórum, promovendo a justiça reparativa, a restituição cultural e a transformação da economia criativa de África, promovido pela nova Parceria para o Desenvolvimento de África, NEPAD. Durante a sua intervenção, a Primeira-Dama de Angola defendeu que as instituições continentais e os blocos regionais têm de se posicionar como principais arquitetos da mudança para que a justiça reparativa se converta em realidade.
11: Não é possível projetar o futuro das nossas nações sem confrontar, com coragem jurídica, lucidez e determinação, as linhas de fraturas que herdamos do passado. As assimetrias económicas e estruturais, a exclusão social e as vulnerabilidades que ainda hoje condicionam o desenvolvimento dos nossos povos não são fenómenos espontâneos. São o resultado direto e persistente de séculos de colonialismo, exploração e injustiças sistémicas. A justiça reparativa não deve ser encarada como um ato de benevolência ou caridade. Ela constitui um imperativo de restituição, um direito legítimo e o alicerce fundamental para uma ordem internacional verdadeiramente equitativa.
1: Primeira-Dama da República, Ana Dias Lourenço, esta quarta-feira em Nova Iorque, no Fórum Promovendo a Justiça Reparativa, a Restituição Cultural e a Transformação da Economia Criativa de África. O Fórum foi uma iniciativa da NEPAD e decorreu à margem da Assembleia Geral da ONU. Ainda no quadro da sua agenda em Nova Iorque, Ana Dias Lourenço participou de um encontro no âmbito da Organização das Primeiras Damas Africanas para o Desenvolvimento, da qual Ana Dias Lourenço é vice-presidente. E o ministro da Justiça e dos Direitos Humanos reafirmou nas Nações Unidas o compromisso de Angola com o desenvolvimento sustentável. Márcia Lopes destacou no debate de alto nível o desafio de Angola em transformar o desenvolvimento em progresso, construir consensos e não deixar ninguém para trás. Durante a sua participação na sessão dedicada ao direito ao desenvolvimento, o ministro Márcio Lopes defendeu igualmente que a cooperação internacional deve respeitar as prioridades nacionais e ampliar as capacidades dos países em desenvolvimento.
12: Precisamos de uma cooperação internacional mais eficaz, de condições financeiras adequadas, maior acesso à tecnologia e ao conhecimento e parcerias que respeitem as prioridades nacionais e ampliem as capacidades dos países em desenvolvimento. A própria arquitetura internacional de implementação do direito ao desenvolvimento reconhece a necessidade de políticas nacionais adequadas, reformas, cooperação internacional efetiva e remoção dos obstáculos ao desenvolvimento. Angola reafirma, assim, o seu compromisso com um desenvolvimento inclusivo, sustentável, participativo e mensurável, colocando a pessoa humana no centro das políticas públicas. 40 anos depois, o nosso desafio não é apenas reafirmar o direito ao desenvolvimento, é transformá-lo em progresso concreto, mensurável e partilhado, construindo consensos e parcerias que permitam que ninguém seja deixado para trás.
1: Ministro da Justiça e dos Direitos Humanos, Márcio Lopes, esta quarta-feira, durante a sua intervenção na sessão de alto nível da Assembleia Geral da ONU, dedicada ao direito ao desenvolvimento. 20 horas 21 minutos, o governo sul-africano deu a conhecer ao MPLA, partido no governo em Angola, o processo de transladação de corpos de combatentes do ANC tombados em Angola por altura da guerra com o regime do apartheid. A informação foi prestada à vice-presidente do MPLA pelo embaixador sul-africano em Angola. Mara Chiosa recebeu também no seu gabinete o embaixador do Sudão em Angola, que assegurou existir tranquilidade na capital do seu país. O diplomata sudanês assegurou também que o governo de Khartoum já trabalha na reconstrução do país destruído pela guerra e que Khartoum já recebe voos internacionais. Jornalista António Pinto.
13: A vice-presidente do MPLA, Mara Chiosa, recebeu na manhã desta quinta-feira, em audiências separadas, três diplomatas acreditados em Angola, nomeadamente Abdelraouf Amir, do Sudão, Tembalani Tulas, da África do Sul, e Chamon Naji, dos Estados Unidos da América. Os encontros visaram avaliar e fortalecer as relações bilaterais e relacionados à cooperação económica entre os países. A saída da audiência com a vice-presidente do MPLA, Mara Chiosa, Abdelraouf Amir, embaixador do Sudão em Angola, esclareceu à imprensa os motivos que o levou à sede do MPLA. Tranquilidade na capital sudanesa, recuperação das infraestruturas e o retomar dos voos internacionais.
14: Já se foram então afastadas a maior parte das milícias e dessas facções que tinham conta da capital. A vida está gradativamente a voltar ao normal, os cidadãos sudaneses estão a regressar ao país e o governo está a começar então um processo, todo um processo de reconstrução das principais infraestruturas do país. Já se retomou também os voos nacionais e internacionais na capital do país. Agradecemos ao vice-presidente pelo apoio, prometeu acompanhar o governo do Sudão para fornecer toda a ajuda possível para a nossa reestruturação. E também manifestou o interesse de fortalecer a cooperação econômica entre os dois países.
13: Tradução das palavras do embaixador do Sudão em Angola, Abdelraouf Amir. O embaixador da África do Sul em Angola, Tembalani Tulas, disse que foi à sede do MPLA apresentar os projetos de transladação dos restos mortais de militantes do ANC tombados em Angola e de relações entre os dois países durante a luta de libertação nacional.
15: Uma visita de cortesia para tratar aspecto que tem a ver com um projeto de repatriação de restos mortais dos heróis e heroínas que cá tombaram durante a luta de libertação. Portanto, ressaltando aqui a luta de libertação e as relações entre os dois países durante a luta de libertação e os guerrilheiros que cá lutaram em Angola. Portanto, também informei a vice-presidente do MPLA, nós vamos agendar uma reunião formal para assim então tratarmos de assuntos um pouco mais aprofundados. Essa reunião será agendada quando for possível.
13: No outro encontro, a vice-presidente do MPLA recebeu a encarregada de negócios dos Estados Unidos da América em Angola, Chamon Naji. A audiência durou cerca de uma hora e sem pronunciamento à imprensa.
1: Vice-presidente do MPLA, Maraquiosa, conversou em separado com os embaixadores da África do Sul e do Sudão. E o presidente do Partido Africano para a Independência da Guiné e Cabo Verde, PAIGC, Domingos Simões Pereira, acusou nesta quinta-feira as autoridades no poder de apropriação indevida da sede nacional do partido em Bissau. Domingos Simões Pereira, que atualmente reside em Lisboa, afirmou nas redes sociais que a restrição de funcionamento das sedes partidárias perto das instalações de órgãos de soberania não pode significar apropriação dos imóveis. O comentário do líder do PAIGC surge numa altura em que as autoridades guineenses decidiram colocar, quarta-feira, uma placa diante da sede do partido a assinalar que o imóvel é património do Estado.
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1: Está observado o primeiro dos quatro dias da Expo Ambo 2026. O certame, aberto hoje, reúne mais de 450 expositores nacionais e estrangeiros. O governo do Ambo considera a montra da produção local como evento que pretende dinamizar a atividade económica e empresarial da província. Sob o lema Conectando Negócios para Diversificar a Economia, o ministro da Indústria e Comércio, Rui Miguens, enquadra a Expo Ambo como mais uma das muitas demonstrações do atual estágio da produção nacional. Jornalista Francelino Pedro.
17: O primeiro dia da terceira edição da Expo Ambo ficou marcado por uma forte adesão de visitantes e uma participação expressiva de expositores. Empresários e produtores da província do Ambo consideram que o evento constitui uma oportunidade para promover produtos e serviços, conquistar novos mercados e estabelecer parcerias de negócio.
18: O técnico Estevão Guime traz produtos que foram feitos durante certas aulas de campo e de todos os cursos que nós temos: tecnologia alimentar, geologia e minas, eletricidade, informática e construção civil. Temos aqui também alguns produtos que são resultados de algumas aulas práticas, como alguns doces, batatas fritas, isso da tecnologia alimentar. E do curso de geologia e minas, temos algumas rochas e minerais que são frutos de algumas aulas de campo que nós fizemos.
19: O Alto Amacim presente na Expo 2026 para apresentar as potencialidades que o município tem, começando pela agricultura. Portanto, além da agricultura, o nosso município, nós acreditamos que é o município mais turístico da província do Ambo.
20: Nós somos um grupo que prima pela formação, transformação e comercialização. Temos a escola que potencializa os nossos estudantes com conhecimentos. Temos a Soacra que nos ajuda na transformação dos alimentos em produtos como licores, polpas, doces, chipsas e outros.
17: Na cerimónia de abertura, o ministro do Comércio, Rui Miguens, destacou o esforço do executivo para reduzir a exportação de matérias-primas em bruto, apostando na sua transformação local e na exportação de produtos acabados.
21: Precisamos, portanto, de ter cada vez menos matérias-primas a saírem pelos nossos portos e aeroportos e até mesmo pelas nossas fronteiras e cada vez mais substituí-las por objetos, por produtos com algum grau de transformação local. Com esta capacidade de transformar, de conservar e de distribuir a nossa produção agrícola, nós estamos a garantir não só a segurança alimentar e a autossuficiência, mas estamos também a garantir a nossa soberania alimentar.
17: Por sua vez, o governador do Ambo, Pereira Alfredo, reafirmou a abertura da província à criação de parcerias e novos investimentos, tendo em conta as suas potencialidades económicas.
22: A província do Ambo é, por excelência, um território enorme com enormes potencialidades e múltiplas oportunidades. Por isso, lançamos um veemente apelo de que a província do Ambo está aberta para acolher investidores e para fazer parcerias.
17: Governador da província do Ambo, Pereira Alfredo. Rádio Nacional da Angola no Ambo, Francelino Pedro.
1: Expo Ambo edição 2026 foi hoje aberta. Especialistas apelam para um maior comprometimento de Angola com as exigências do Banco Mundial e do Fundo Monetário Internacional para o país continuar a beneficiar de apoios das referidas instituições. A sustentabilidade da relação de Angola com instituições financeiras internacionais foi tema de debate hoje no programa Zimuta Atualidade da Rádio Nacional de Angola. Foi em Macanja.
0: A carteira de investimentos do Banco Mundial para Angola está estimada em mais de 4 mil milhões de dólares. São investimentos em setores como a saúde, desenvolvimento digital, energia, produção social e água. E por falar em água, em princípios do próximo ano arranca o projeto BITA, que vai abastecer água potável em cerca de 4 milhões de pessoas em Luanda. O diretor do Centro de Pesquisas e Auditoria da Universidade Católica de Angola, Vítor Maciala, destaca o benefício da relação entre Angola e o Banco Mundial.
3: Nós temos, por exemplo, apenas para realçar, um projeto de grande dimensão que é o projeto BITA, o Centro de Exposição de Água, que é um projeto financiado pelo Banco Mundial e vai gerar impactos muito grandes nas populações. Há um outro projeto que tem a ver com o Quenda, né? Que é o programa de distribuição de determinado rendimento para as famílias mais carenciadas.
0: É importante que Angola preserve as boas relações com o Banco Mundial e também com o Fundo Monetário. Avança Vítor Maciala, que explica as vantagens.
3: Se pretendermos, por exemplo, passar uma mensagem ou decidirmos procurar financiamento, então a aproximação a essas instituições dá uma garantia diferente a quem está lá fora de que realmente este país é comprometido com as políticas e medidas que normalmente essas duas instituições preconizam ou estabelecem relativamente à transparência, à gestão eficiente dos recursos. Então isso, de certa forma, funciona como um selo.
0: Financiar é necessário, mas isso só não basta, diz Rui de Carvalho, responsável de uma empresa especializada em crédito mal parado. O economista defende maior apoios às empresas.
4: Não basta financiar o Estado ou financiar projetos. Nós precisamos de criar condições para financiar a capacidade produtiva das empresas. Esta é que é a nossa realidade. Porquê? Porque eu disse como são as empresas que financiam a produção, emprego, exportação, rendimentos e a própria receita fiscal.
0: Há várias exigências para beneficiar de financiamentos do Fundo Monetário Internacional e também do Banco Mundial. Às vezes apertam o bolso do cidadão, mas quem entende de política económica diz ser necessário passar por isso.
4: É necessário cumprir com as exigências, entre aspas, que o FMI nos coloca, neste caso aqui assim, e que nós aceitamos, que é para depois podermos efetivamente beneficiar de outros apoios, de outros financiamentos que o FMI tenha disponível.
0: Rui de Carvalho, especialista em crédito mal parado, quando intervinha esta quinta-feira no programa Azimute Atualidade da Rádio Nacional de Angola.
1: Vale recordar que Angola é membro do Fundo Monetário Internacional desde 19 de setembro de 1989. Recordamos os títulos deste jornal. Queda de uma árvore numa mina artesanal no Bengo mata três garimpeiros. As mortes ocorreram na madrugada desta quinta-feira no município de Muxaluando. A Comissão Nacional de Proteção Civil apreciou as medidas de prevenção e combate de cenários de inundações e catástrofes naturais na presente época de chuva. O representante permanente de Angola nas Nações Unidas considera histórica a participação angolana na semana de alto nível da maior tribuna política do mundo. A IGC denuncia a apropriação indevida da sua sede nacional em Bissau. A edição do jornal foi de Estevão Borges, na técnica esteve Luís Cardoso, apresentou-lhe as notícias Mateus Fula. Boa noite.
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0: Boa noite, o Jornal de Todos os Portos na noite da sua quinta-feira, dia 24 de setembro de 2026, já está no seu rádio.
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0: Até bem perto das 21 horas trazemos para si corte de energia. A entrada para o segundo tempo do jogo entre o Petro Luanda e o Inter Clube inviabiliza a definição do segundo finalista da Supertaça Francisco de Almeida. Palancas Negras já conhecem o palco onde jogam amanhã no Estádio Internacional do Cairo diante do Egito na corrida qualificativa ao CAN do próximo ano. Nesta altura rola a bola nos quatro últimos jogos do primeiro dia. O país está unido em torno da sua seleção e mantém corrente de apoio positiva ao mais alto nível. Federação Angolana de Handball garante que tem tudo a postos para a Taça da África dos Clubes Campeões em séniores masculinos e femininos. E já sabe onde vão acontecer os jogos. Países Baixos e Alemanha centralizam as atenções no arranque da Liga das Nações Europeias em futebol. Liga A, atenção para o Portugal, País de Gales, no estádio José Alvalade. A sua equipa na montagem, o Jacinto Alves Amaro, com técnica final do André Quitumbo Lima, preparou e apresenta o Desportivo na noite da sua quinta-feira, o Alves da Silva. Boa noite, abrir o handball. Um corte de energia que se registou exatamente quando já se viviam os primeiros minutos da segunda parte do jogo entre o Petro Luanda e o Inter Clube. Inviabilizou o acompanhamento do jogo. Entretanto, a equipa da 5 continua no palco e nesta altura continuam a jogar as duas equipas na busca do finalista da edição 2026-2027 da Supertaça Francisco de Almeida. Eu vou rapidamente até o pavilhão principal da Cidadela Desportiva ao encontro da equipa da Rádio 5, capitaneada pelo Bravo da Silva, para outros pormenores. Bravo, boa noite.
2: Boa noite, Alves da Silva, extensivo auditório da Rádio 5, nesta altura 23 minutos, quer dizer que faltam exatamente 7 para terminar o jogo. O Petro Luanda já venceu o Inter Clube por 19-18, depois de estar já a vencer o intervalo por 13-10. Da Constantino, a energia falhou durante mais de 30 minutos, houve um acordo mútuo e o jogo continua a decorrer agora.
3: Exato, o importante é que houve entendimento entre as equipas, porque segundo o regulamento, 30 minutos depois o jogo tinha que ser interrompido para continuar às 8 horas seguintes, isso podia ser de manhã, mas houve entendimento, ainda bem, para a melhoria das equipas, também para descansarem, porque temos amanhã a final, qualquer uma dessas equipas havia de fazer a final contra o 1º de agosto. Valeu o consenso e estamos a ver aqui um grande jogo. Nesse momento ganha o Petro por 19-18 e vamos ver o que é que isso vai dar até o fim.
2: É verdade, faltam 6 dias para terminar o jogo. Se houver tempo, voltamos em Desportivo. Se não, em próximo espaço de informação. O que é certo é que o 1º de agosto está na final da Supertaça Francisco de Almeida em handball masculino. O vencedor deste jogo, Inter Clube, diante do Petro Luanda, é o outro finalista. Faltam 6 dias para terminar o jogo. 18 Petro, 19 para, ao contrário, 18 Inter Clube, 19 Petro. Equipa de reportagem da Rádio 5, com Big Man Henriques na técnica, o repórter volante Nelson Luango, comentador José Constantino e o Bravo da Silva. Boa noite.
0: Boa noite, Bravo. Ainda neste Desportivo, mais pormenores, voltaremos aí ao pavilhão principal da Cidadela Desportiva para sabermos o resultado final deste Petro de Luanda Inter Clube, que acontece exatamente nesse palco, na busca do segundo finalista da Supertaça Francisco de Almeida. Ao intervalo, o resultado era de 13-10 a favor do Petro de Luanda. No primeiro jogo dessas meias finais aconteceu o 1º de agosto, 34, Visionários Futebol Clube de Luanda, 33. Registo garantido após a marcação de penaltis. Atenção, um espetacular jogo de handball com 3 prolongamentos e depois da igualdade a 23 golos. Registaram-se depois mais 2 igualdades a 25 golos e depois a 27. Filipe Cruz, o treinador do Clube Militar, que ressaltou as dificuldades que lhes impôs o Visionários Futebol Clube de Luanda, reconheceu que a equipa entrou mal para esse jogo.
4: O nome da equipa dele diz tudo, Visionário. Mas ainda há muita diferença entre o 1º de agosto e o Visionário. Há muita diferença. Nós é que não tivemos tão bem hoje. Mas quando assim é, porque essa rivalidade é saudável entre eu e meu irmão, ele é o nosso caçulo, e bem, não há problema nenhum. Pois por isso é que ele tem uma equipa, e uma equipa que está cada vez mais a crescer e competitiva. Hoje tudo fizeram para tentar nos ganhar, não conseguiram, mas nós tivemos que suar para poder ganhá-los. A equipa não só entrou mal, como o jogo todo a equipa nunca se encontrou. É. Nós podíamos, mesmo não fazendo um bom jogo, podíamos ter resolvido o jogo em momentos cruciais em que a gente falha num pra zero. E aí acabou por ditar esse sofrimento todo na reta final. É evidente que amanhã qualquer um dos adversários é um adversário que merece todo o respeito ao 1º de agosto, mas como disse, nós confiamos na nossa equipa. Qualquer um dos dois que jogar conosco amanhã, nós entraremos em campo para poder conquistar o título da Supertaça.
0: Felipe Cruz, o treinador do Clube Militar, 1º de agosto, num duelo entre irmãos, reconhecendo as dificuldades que lhe impôs o irmão mais novo, Wilson Quiluba. O treinador dos Visionários, o Futebol Clube de Luanda, reconheceu a superioridade do adversário, mais experiente e mais maduro competitivamente.
5: Dar parabéns às duas equipas e em primeiro dar parabéns aos nossos atletas, pois estamos a treinar há 12 dias para vir jogar a Supertaça, jogar com a equipa campeã nacional, que já está a treinar a caminho de 2 meses, visando esse torneio de abertura e visando também a Taça de Liga dos Campeões. Então só tenho que dar parabéns aos nossos jogadores, foram bravos guerreiros, uma equipa jovem, uma equipa que tem crescimento. Treinar 12 dias para vir jogar com campeã africana, com plantel, com jogadores experientes, internacionais, só tenho que dar parabéns aos nossos jogadores.
0: Wilson Quiluba, o treinador principal dos Visionários Futebol Clube de Luanda, depois da derrota 33-34 e na marcação de penaltis diante do Colosso, 1º de agosto, na primeira meia-final da Supertaça Francisco de Almeida. A qualquer altura voltaremos ao pavilhão principal da Cidadela Desportiva, assim que terminar o jogo entre o Petro de Luanda e o Interclube, no contacto que mantivemos há instantes com a equipa da 5, capitaneada pelo Bravo da Silva. O Petro Luanda vencia por 19-18. Continuando na linha dos 7 metros, a Federação Angolana da Modalidade tem a logística totalmente montada para acolher entre 5 e 14 de outubro que vem a edição 47 da Taça da África dos Clubes Campeões em masculinos e femininos. A competição foi apresentada hoje em conferência de imprensa e o número 1 do órgão reitor da modalidade no país e que mais representa Angola em Jogos Olímpicos de Verão e Campeonatos do Mundo, começou por dizer quais vão ser os palcos onde se vai jogar a prova. Jornalista Evaristo Eponde.
6: O número da federação aborda os moldes de disputa da prova continental.
7: Em termos de moldes de disputa masculinos, iremos ter 4 grupos na fase preliminar, que irão jogar entre si. Depois iremos ter uma fase principal em que os 2 primeiros do grupo A e os 2 primeiros do grupo B irão fazer um grupo, os 2 primeiros do grupo C e os 2 primeiros do grupo D irão fazer outro grupo. Nesses 2 grupos da fase principal iremos ter mais 2 jogos, significa que as equipas não irão jogar com aquela equipa que já jogaram na fase preliminar, as equipas irão jogar com as equipas do outro grupo, e depois desta fase principal, os 2 primeiros de cada grupo irão então às semifinais e mais tarde à final. Em feminino será mais ou menos a mesma coisa, mas sendo menores equipas iremos ter apenas 2 grupos na fase preliminar.
6: José do Amaral Maninho, presidente da Federação Angolana de Handball, e o ponto de situação sobre os preparativos da 47ª edição do Africano de Clubes Campeões em masculino e feminino. Pedro Godinho, presidente do Comitê Olímpico Angolano, um dos convidados, salienta que é um ganho para a Federação de Handball acolher a competição.
8: Trazer 23 equipas para durante 15 dias desfilarem o que a África joga, eu acho que foi uma estratégia bem concebida da atual direção da Federação Angolana de Handball, e talvez o senhor presidente terá deixado por dizer um pequeno detalhe. Para a Confederação Africana de Handball, o ranking dos países não tem a ver só com resultados desportivos, também tem a ver com a quantidade de realizações ao longo de um ciclo. Por isso, está de parabéns à Federação de Handball, porque é algo que vai pontuar para o nosso ranking do continente africano.
6: Pedro Godinho, presidente do Comitê Olímpico Angolano, que participou no lançamento da 47ª edição do Africano de Clubes Campeões, em masculino e feminino, a decorrer em Luanda, de 5 a 14 de outubro, nos pavilhões Arena do Quilamba e Paulo Bunze. Os pavilhões de treinos indicados pela Federação Angolana de Handball são o Dream Space, situado no Kikuz, em Viana, Ispitec, no Talatona, e Duasa, localizado nas imediações do aeroporto doméstico em Luanda. Angola vai estar representada pelas equipas do 1º de agosto, Interclube e Petro, em masculino, e em feminino, Petro de Luanda, 1º de agosto, e Casa do Pessoal do Porto do Lobito.
0: O jornalista Barista Ponde com o que foi a apresentação hoje da edição 47 da Taça da África dos Clubes Campeões em séniores masculinos e femininos, prova que vai acontecer aqui em Luanda entre 5 e 14 do próximo mês de outubro nos pavilhões do Arena Multiusos do Quilamba e Paulo Bunze. Boa nova para a família do handball. A seleção nacional sénior feminina de Angola venceu há instantes o Egito por 27-23. No primeiro jogo dos dois particulares a acontecer no Cairo, Egito, e inserido no ciclo de preparação que aproveita a terceira semana IHF do ano. Ao intervalo, as Pérolas de África já venciam por 13-12. Esse período de preparação serve de antevisão ao Campeonato Africano das Nações, que vai acontecer em dezembro na Tunísia. Atenção que as duas seleções voltam a defrontar-se no próximo sábado, naquele que vai ser o segundo amigável planeado. Antes de entrar para o refutebol, eu volto ao pavilhão principal da Cidadela Desportiva e volto a chamar o Bravo da Silva e o José Constantino. Já acabou o Interclube Petro Luanda. Bravo da Silva.
2: Exatamente, Alves da Silva, está a terminar o jogo, faltam segundos. Petro praticamente tem o jogo na mão, ganha por 22-20. Faltam exatamente, vamos lá fazer contas rápidas, 48 segundos para terminar o jogo. E agora um minuto de desconto do tempo, uma paragem do árbitro. Para já, José Constantino, Petro à beira da vitória.
3: Exato, o Petro à beira da vitória, mas

0: O Petro Luanda tem exatamente 11 golos marcados, tem agora, 20, nesse caso, 9 golos marcados, tem 22 contra 21 do Interclube. Faltam 30 segundos para terminar o jogo. Há mais um minuto de desconto do tempo, permita-nos mais um minuto de desconto do tempo. Ou devolvemos o sinal, voltamos tão logo, termina o encontro. Alves.
1: Ok, então assim que terminar eu chamo por vocês para pontualização aos nossos ouvintes do que está a ser esse quentíssimo Interclube Petro Luanda, o Petro com um pé já na final da Supertaça Francisco de Almeida em handball e em séniores masculinos. Atenção que em séniores femininos só no dia 30 de outubro é que, melhor, 30 de setembro, melhor, vamos ter as equipas do Petro de Luanda, do 1º de agosto, da Casa do Pessoal do Porto do Lobito e do Eletro Sport Clube do Lobito a jogarem entre si para sabermos quem vai ficar com este troféu. Por enquanto, o Rei Futebol, os Palancas Negras já conhecem o palco onde esta sexta-feira acontece o Egito-Angola, o primeiro jogo do Grupo B, qualificativo ao CAN do próximo ano com organização tripartida do Quênia, Uganda e Tanzânia. O repórter Palanca Negra Domingos Kitumba começa, entretanto, por nos dizer quem está em condições para esse jogo na estreia no banco técnico de Aliou Cissé.
2: Randintec e Sandro Cruz por lesão desfalcam a nossa seleção no jogo desta sexta-feira diante dos faraós. O treino de adaptação à relva do estádio que vai acolher o jogo frente aos Palancas Negras está marcado para as 18 horas do Egito e 16 cá em Angola. Nesta sessão, o técnico principal da seleção de todos os angolanos vai esboçar o 11 que será lançado de início neste embate que marca o arranque da nossa campanha rumo ao CAN de 2027. Antes da sua partida para o país do Norte da África, Aliou Cissé, o técnico principal da nossa seleção, manifestou o desejo de lutar amanhã pelos três pontos.
3: On n'est pas dans l'esprit d'aller en Égypte pour perdre.
4: Não vamos com o objetivo de perder, para fazermos o melhor resultado possível.
3: Et je pense qu'un bon supporter, celui qui aime son pays vraiment, celui qui aime sa couleur, celui qui aime sa nation, il doit être derrière l'équipe, que ce soit dans des moments difficiles comme dans les bons moments.
4: E um verdadeiro patriota e um verdadeiro adepto da sua nação e da sua seleção deve estar com a equipa nos momentos péssimos como nos momentos de glória.
3: On a besoin de vous.
4: Precisamos de todos nós.
3: Voilà. Et je ne le dirai jamais assez.
4: Nunca direi isso o suficiente. Precisamos voilà. De todos nós.
3: Poussez-nous vers la victoire. Poussez-nous vers la performance.
4: Dão-nos o empurrão até a performance e até a vitória.
2: Feliz por orientar a seleção nacional rumo ao CAN de 2027, Aliou Cissé reconhece que os adeptos da seleção de Angola esperam por uma vitória e começar bem este percurso.
3: Mas, na realidade, être heureux d'être là, ça ne suffit pas.
4: Realmente, estar só feliz de estar aqui não é suficiente.
3: Voilà, nous voulons en réalité écrire une très belle page de l'histoire du football angolais.
4: Gostávamos de escrever uma excelente página da história do futebol angolano.
3: Et comme je l'ai dit, ça, tout seulement, je n'y arriverai pas.
4: Como eu digo, que sozinho não irei conseguir.
3: Voilà, je peux avoir toute l'expérience du monde, mais j'ai besoin de votre appui, vous les journalistes. J'ai besoin des appuis, bien sûr, de nos supporters.
4: Eu preciso do apoio e contar com todos, contar com jornalistas e contar também com a federação.
3: On a besoin d'appui de nos supporters.
4: Precisamos também do apoio dos nossos adeptos.
2: Tradução das palavras de Aliou Cissé, o técnico principal dos Palancas Negras, que agendaram para as 18 horas do Egito e 16 cá no nosso país, o treino de adaptação à relva do estádio, que amanhã vai colher o duelo diante da seleção do Egito no arranque do nosso grupo D de qualificação ao CAN de 2027. Neste embate, o técnico principal da seleção de Angola não vai poder contar com Randinteca e Sandro Cruz, dois jogadores que por lesão não poderão ajudar a seleção de Angola neste embate com a seleção egípcia.
1: O jornalista Palanca Negra, Domingos Kitumba, com as últimas da Seleção Nacional de Futebol, os Palancas Negras, que esta sexta-feira defrontam no Estádio Internacional do Cairo o gigante Egito. Já voltamos a falar dos Palancas Negras. Sim, Bravo da Silva, já acabou o jogo.
0: Exatamente, termina o jogo. Petro de Luanda na final da Supertaça Francisco Almeida. Vitória sobre o Interclube por 23-22. O Petro, o intervalo já vencia por 13-10, quer dizer que marcou mais 10 golos no segundo tempo. O Petro, o Inter tinha 10 golos, marcou

0: 12-22-23. Para já, vitória justa para o Petro, já Constantino.
1: Exato, vitória justa para o Petro. O Petro entrou predisposto a ganhar desde logo no primeiro segundo, foi o Petro que marcou o primeiro golo. Houve aquele intervalozito de 30 minutos, mas depois a coisa veio normal e a equipa que melhor apresentou-se é que ganhou o jogo.
0: É verdade, final da Super Taça Francisco Almeida em masculinos, amanhã de princípio às 18 horas aqui no pavilhão principal da Cidadela, vão jogar 1º de agosto diante do Petra de Luanda. Boa noite.
2: Boa noite, Bravo da Silva, boa noite José Constantino e também o Big Man Henriques, a equipa da Rádio Nacional de Angola, que esteve no pavilhão principal da Cidadela Desportiva. Então estão encontrados os finalistas da Supertaça Francisco de Almeida, são elas o 1º de agosto e o Petro Atlético de Luanda, o Inter Clube e o Visionários Futebol Clube de Luanda vão lutar pelo 3º lugar do pódio. Volto novamente ao Rei Futebol. Agora olho para a comunidade afeta ao desporto por cá e com a expectativa do que vai ser o arranque dessa campanha. Nelson Muyuca, o diretor do Gabinete Provincial da Juventude e Desportos da Lunda Sul, acredita piamente num bom resultado frente aos Faraós, apesar de jogarmos fora de casa. Jornalista Constantino Miodulami.
3: Na Lunda Sul, a família de futebol transmite corrente positiva para a vitória de Angola diante dos Faraós da corrida, a maior festa de bola em África em 2027. Reconhecendo o potencial dos convocados da LUCC, o diretor do Gabinete Provincial dos Desportos, Nelson Miuca, espera a atitude ganhadora da Seleção Nacional de Futebol de Honra.
4: Corrente positiva para a Seleção Nacional, isso não falta. Estamos confiantes que será uma boa partida, vamos desenvolver um bom futebol e com o espírito de fair play acima de tudo, respeitando o adversário, mas não temê-lo, e jogarmos conforme o nosso técnico preparou a nossa seleção e a sua convocatória. Para nós, povo angolano, uma vitória já nos basta, porque nós apostamos aos nossos jogadores. E também uma palavra de apreço para os jogadores, que entrem convicto, porque a seleção está em altura mesmo, e temos jogadores fabulosos, e a convocatória foi boa. Uma outra vantagem é que o Balneário está motivado. Este jogo seja mais um daqueles jogos que nos orgulhem, levem um bom nome deste país e que a nossa caminhada rumo ao CANE seja coroada de êxitos e também de vitórias. Isso é que é o mais importante. Confiamos nos nossos jogadores, confiamos no técnico ali, o Cicê. Ele é bom técnico, faz a diferença, e ele é um técnico que conhece muito bem o futebol africano, então não terá muitas dificuldades. Para nós é o espírito de fair play, espírito de camaradagem, e os jogadores estarem todos unidos e jogarem na coletividade e demonstrarem um bom futebol.
3: Nelson Miuca, responsável da política desportiva e juvenil na Lunda Sul. Já o dirigente José Ambris da Silva acredita na estreia vitoriosa rumo ao CAN do próximo ano numa organização tripartida, Quênia, Uganda e Tanzânia.
5: Acredito que neste jogo entre Angola e Egito podemos esperar da Angola uma boa partida de futebol, uma vez que, se bem me recordo, no jogo último Angola e Egito tiveram um empate. Acredito que neste momento uma das equipas vai fazer de tudo para que possa sair vencida, mas acredito como angolano que será Angola a fazer, e demos aí a nossa força para a nossa seleção, que é um jogo de estreia do nosso treinador Cissé. Acreditamos nós que temos jogadores capazes para poder enfrentar e fazer o melhor.
3: Para os adeptos ouvidos pela nossa reportagem, ganhar é a única palavra de ordem para alimentar a desejada confiança de apuramento à Taça das Nações Africanas de Futebol.
6: Eduardo Tchiplik, nesse jogo esperamos que todos os jogadores possam se sair muito bem nesse apuramento para o CANE do próximo ano. Estamos confiantes. Egito é uma seleção grande, uma seleção de peso, mas Angola irá lá de cabeça erguida e esperamos um bom resultado do que na parte da nossa seleção nacional.
7: Alício Cafuluana, vitória, vitória, acima de tudo, vitória. Se o nosso selecionador fazer boas escolhas e nossos irmãos também darem garra no jogo que vai decorrer na sexta-feira. Todo mundo que entra para o campo deseja ganhar, tanto empate como zero, o importante é vitória num jogo. O jogo só termina quando o árbitro apita, então só deseja aos nossos irmãos que estão lá desejar vitória.
8: Domingo, Rogério. Jogo do Egito e Angola, sexta-feira. Nós vencemos e demos aquela força na nossa equipa. que esteja muito forte.
3: Cresce na Lunda Sul a onda de apoio à Seleção Nacional de Futebol de Honra para a Estrela Vitoriosa na corrida da maior festa de bola em África no próximo ano.
2: O jornalista Constantino Midurami, na província da Lunda Sul e na província da Huila. As mulheres dirigentes torcem por um bom jogo. Elas que acreditam no triunfo diante dos faraós. Jornalista Deise Jacob.
9: Apesar do favoritismo atribuído ao adversário, a confiança na vitória de Angola domina o ambiente entre as adeptas. Mulheres desportistas angolanas estão expectantes quanto ao desempenho dos palancas negras que às 20 horas desta sexta-feira defronta a seleção dos faraós no Cairo, Egito. A ex-praticante da modalidade, Mariana Pereira, disse que a Angola inteira está unida numa corrente por Angola.
10: O que eu espero desse jogo é que seja muito competitivo, de muita entrega e concentração. Angola vai ter que defrontar o adversário, porque o adversário é muito forte, mas acredito na capacidade dos nossos palancas negras de fazerem um grande jogo. Dizer que todos nós teremos de apoiar a nossa seleção para que eles possam ter um bom resultado com relação a este jogo. Eu vou acompanhar o jogo a partir da cidade do Lubango e espero que os nossos palalanca ganhem este jogo. O meu palpite é de Angola 2, Egito 1. Como mulher do desporto, eu quero aconselhar, quero deixar a minha força aos nossos palancas, uma mensagem de força, união e confiança, e que entrem para o campo com inteligência e orgulho de representar Angola. Um bem-haja Angola inteira. Vamos apoiar os nossos palancas.
2: Ouvíamos a reportagem da Deise Jacob na província da Huila. Ora bem, nesta altura, em tempo de intervalo, Camarões 1, Ilhas Comores 0, Costa do Marfim 1, Gana 0, Serra Leoa 2, Zimbábue 0 e Tunísia 1, Uganda 0. Quanto à Liga das Nações, nesta altura marca a Grécia, Sérvia 1, Grécia 1, Portugal 1, País de Gales 0, marcou João Félix, Países Baixos 0, Alemanha 1, marcou Nemesha e Noruega 2, Dinamarca 1. Ponto final na nossa presença na noite desta quinta-feira em que trouxemos, já são conhecidos os finalistas da Supertaça Francisco de Almeida em handball sênior masculino, são Petro Luanda e o 1º de agosto, palancas de negras já sabem em que palco vão jogar amanhã diante do Egito na corrida ao cano do próximo ano. O país está unido em torno da seleção e mantém corrente positiva de apoio. Federação Grande Handball lançou Taça da África dos Clubes Campeões em sênior masculinos e femininos edição 47. Países Baixos e Alemanha fazem o destaque no arranque da Liga das Nações para a Liga A na Europa. Despedimos-nos. Jacinto Alves Amaro, André Quitumbo, Lima e Alves da Silva. Boa noite a todos. Continuação de bom resto de noite de quinta-feira.

0: Boa noite, Angola, 21 horas em todo o espaço nacional.
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0: Edith Jurema Gameiro Alves, Vítor Gameiro Alves, Serafim Gameiro Alves, Arnaldo Gameiro Alves e Mário Gameiro Alves comunicam que o funeral de seu pai António de Almeida Aves Sobrinho realiza-se amanhã às 10 horas no cemitério Benfica. Conceição Silva de Almeida, Conceição Gamboa, Manuel Gamboa, Nazaré Gamboa, Paula Gamboa e demais familiares cumprem o doloroso dever de comunicar o falecimento de Bernarda Francisco Pascoal da Silva, avó Bé, ocorrido em Portugal. O óbito decorre no projeto Nova Vida, Rua 100, casa número 1481. Marlouz Derzvan, esposa, Paulina Chitonho, Isaura Celestino Chitonho, Malau Chitonho e Nilza Chitonho, Laurinda Chitonho e Rosalina Chitonho comunicam que o funeral de Lionel Paulo Nencanda Valentim Chitonho, também conhecido por Guinho, realiza-se amanhã, dia 25, na localidade de Canide, em Portugal. A família de Otávio Capapa comunica que será rezada a missa de um ano em sua memória, sábado, dia 26, pelas 6 horas e 30 minutos, na paróquia de Nossa Senhora Imaculada, Luanda Sul. E agradecem a todos quantos participarem no piedoso ato. A 15ª sessão a 15ª secção da Sala dos Crimes Comuns do Tribunal de Comarca de Luanda solicita a comparência do arguido Faustino Salomão, mais conhecido por Salomão, solteiro de 30 anos de idade, nascido aos 5 de janeiro de 1996, filho de José Salomão e de Feliciana Naiovo, a estar presente na audiência de julgamento marcada para o dia 22 de outubro de 2026, pelas 9 horas. A fechar, a 15ª secção da Sala dos Crimes Comuns do Tribunal de Comarca de Luanda solicita a comparência do arguido Pedro Faustino, mais conhecido por Jobera, solteiro de 31 anos de idade, nascido aos 20 de junho de 2003, filho de Fernandes Domingos e de Maria Garcia, a estar presente na audiência de julgamento marcada para o dia 22 de outubro de 2026, pelas 9 horas. 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
0: 21 horas, 3 minutos.

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0: um mano que eu aposto que tem bilhete. Senhor Miguel, bom dia. Bem-vindo à Copopata da Felicidade, onde o bilhete é uma realidade. Tem bilhete de identidade?
1: Tenho sim bilhete.
0: Seu bilhete já está pronto. O que é que o cidadão faz a seguir?
1: Tem que levantar o bilhete.
2: E levantar.
0: Está sentado?
3: Vai levantar.
0: Por que que muita gente trata bilhete e não levanta?
4: É mesmo a falta de conhecimento, a falta de informação.
5: Muitos deles vão tratar, depois, como já não é entregue no momento, eles vão-se embora e se calhar esquecem-se.
0: Então, incentiva as pessoas aí em casa a levantar os seus bilhetes. Mora aí.
6: Pessoal, se você tratou bilhete, é para ir levantar.
0: Levanta. O bilhete.
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10: Viva, estimado ouvinte, sintonia da Rádio Nacional de Angola, 21 horas 9 minutos. A seguir, boa noite, Angola.

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0: 21 horas, 14 minutos, a sintonia da Rádio Nacional de Angola. Seja muito bem-vindo a mais uma presença do seu Inácio Boa Noite Angola. É quinta-feira, 24 de setembro de 2026. Aqui esta música de Daniel Nascimento, o Karma. Chega sempre o Karma. Atenção a este conselho.
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0: Precisamos ser responsáveis nas nossas ações e também no nosso comportamento e nas nossas palavras. Já se diz que a língua fala muitas coisas, mas principalmente choca o coração também das pessoas que estão próximas a nós. Atenção. Somos família, estamos aqui para fazer acontecer esta noite de quinta-feira. Está quase a chegar mais um fim de semana. E a Rádio Nacional de Angola é a sua fiel companhia, sempre consigo. O programa Boa Noite Angola é tradicional e está consigo todos os dias de segunda a sexta-feira, isto é, para trazer até si a boa disposição. Na sequência, protótipo, Nequila de Souza, Esquadrão 8 ontem, hoje uma grande voz do nosso Sembi e também da nossa Kizomba, no seu rádio, Nequila de Souza.

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2: Vivas, Paulo, ouvinte, eu reiterar do nosso pinto boa noite, assim que sou agora nos ouve, saiba que esta é a sintonia da Rádio Nacional de Angola. Estamos a levar até si a quarta edição do Boa Noite Angola, o serão nas ondas artesianas.
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2: 24 de setembro marca importantes acontecimentos históricos, o dia da independência da Guiné-Bissau, um país irmão de Angola, e claro está, são também registados hoje celebrações internacionais ligadas aos oceanos e rios. Trabalha para si com muito prazer a Esmeralda Misa na realização e edição, técnica do Anderson Alfredo, e na apresentação o Fernando Rufino.
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2: Onde quer que esteja, sinta-se abraçado por esta equipa jovem e dinâmica. Já sabe que pode ouvir-nos também pelo nosso site, o www.rna.au. Assim que hoje completa mais uma risonha primavera, feliz aniversário, tudo de bom, que não falte saúde, que não falte principalmente o amor daquelas pessoas que lhe são muito, muito chegadas.

Hoje vamos olhar para a educação ambiental. A técnica Romana Gurgel vai estar aqui a falar das adaptações da flora e fauna à vida no deserto do Namib, num espaço que tem a assinatura da Fundação Kisama. É. Vai também acompanhar nesta edição parte do debate Angola em Direto, que esta quinta-feira refletiu a volta do suicídio no âmbito do Setembro Amarelo. Este mês é o do combate e prevenção ao suicídio. Ora, a não perder também a educação jurídica no seu rádio, o exercício da cidadania aqui na Rádio Nacional de Angola.

Foi em 1974 que Guiné-Bissau declarou formalmente a sua independência. E nada melhor do que darmos um salto até a Guiné-Bissau nesta viagem musical. Anderson Alfredo, quem é que vamos ouvir a seguir? Justino Delgado no seu rádio.

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2: Muito bem, chamado ouvinte, instantes era a música Toró de Justino Gomes Delgado, ou se quiser, Justino Delgado, uma voz inconfundível dos Palopes, países africanos de língua oficial portuguesa. Ele que nasceu em Ocomo, arquipélago de Bijagos, na Guiné-Bissau. Daqui a pouco vamos falar de educação ambiental com a voz da natureza. Hoje a reflexão à volta da adaptação da flora e fauna à vida no deserto do Namibe. Quem nos vai falar deste tema é a técnica romana da Fundação Kisama. Na sequência está no palco do Boa Noite Angola, Roger, para ouvir aqui no seu rádio.

0: As grandes cartas passam aqui na Rádio Nacional de Angola. Pai Ausente, música de Ivan Alexei, que convidou Iola Araújo. Iola Semedo, Iola Semedo. 21:37, Rádio Nacional de Angola. Boa noite, Angola, edição quarta da semana. É quinta-feira, dia 24 de setembro de 2026. A seguir a rubrica Voz de Natureza. Nesta rubrica habitualmente tratamos de assuntos relacionados com o meio ambiente, numa parceria com a Fundação Kisama. Na sequência vamos ouvir a técnica Romana Gurgel no tema Adaptação da Flora e Fauna, a vida no deserto do Namibe.
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4: Saudações, caro ouvinte da Rádio Nacional de Angola. Seja bem-vindo à rubrica A Voz da Natureza. Hoje daremos voz a um tema bastante interessante. Falaremos das adaptações da flora e fauna à vida no deserto do Namibe. Este, que é um museu vivo de adaptações à aridez, e convido-te a estar do outro lado ligadinho a nós. Quando pensamos em deserto, lembramos sempre de um local grande, vazio, com muita areia, sem água, plantas e animais. Mas, na verdade, existe uma diversidade de pequenos e grandes seres vivos que tiveram de se adaptar a essas condições extremas e adotar mecanismos que regulam a temperatura de modo a evitar o sobreaquecimento. E as plantas, por exemplo, capturam o dióxido de carbono no período da noite para evitar a perda de água. O deserto do Namibe, amplamente representado pelo Parque Nacional do Iona, é um museu vivo não apenas da história geológica de Angola, mas também das extraordinárias adaptações, produtos de seleção natural. Este processo de seleção natural, que consiste na eliminação natural dos indivíduos mais fracos, aqueles que não conseguem se adaptar às condições do meio, que evoluíram em animais e plantas de forma a conseguirem sobreviver, crescer e reproduzirem-se em condições extremas de aridez e temperatura. As respostas são expostas em adaptações morfológicas, comportamentais e até mesmo fisiológicas. 5 desafios fundamentais para a sobrevivência: crescimento e reprodução no ambiente do deserto servem de enquadramento para um resumo das adaptações à água, ao calor, à alimentação, à concorrência e à reprodução. A estes 5 desafios podemos acrescentar o vento. No Namibe, o vento é responsável pelas tempestades de areia, pela erosão, deposição e transporte de nutrientes no interior para as dunas costeiras e de nevoeiro do oceano para a terra. O vento é o principal fator envolvido na formação e movimento de cristais de areias e dunas, no transporte e soterro de detritos e sementes. Muitas plantas suculentas do deserto do Namibe seguem a via fotossintética CAM, que consiste em abrir os estomas durante o frio da noite, diferente das outras plantas normais que abrem os estomas no período do dia. Algumas árvores do deserto, como a comífora anacardifólia, com troncos suculentos, possuem folhas grandes, carnudas e caducifólias. Folhas caducifólias são aquelas árvores que perdem todas as folhas durante uma estação do ano, que maximizam a atividade fotossintética imediatamente após a chuva, de modos a aproveitar rapidamente os hidratos de carbono e a água, sendo assim capazes de suportarem longos períodos sem chuva. Colosperma mopane, juntaram folhas que se fecham durante o calor do meio-dia, reduzindo assim a exposição dos raios solares, de modo a evitar a perca d'água. Os animais têm muitas adaptações para reduzir a perda de água, como a cutícula impermeável dos insetos, as escamas dos répteis e a pelagem felpuda, né, que é a pelagem densa e macia, como a do leopardo e coelho, dos mamíferos. Os répteis do deserto têm as taxas de perda de água mais baixas registradas no reino animal. Pequenos mamíferos, como a tupeira dourada do deserto do Namibe, conseguem regular o seu ambiente de temperatura e umidade, escavando sobre a areia, onde podem entrar em torpor, ou seja, diminuir a sua atividade fisiológica, enquanto diminuem a sua temperatura corporal. Já os mamíferos maiores, como a cabra de leque, aproveitam o microclima sobre as árvores sombrias. A maior perda d'água em animais e plantas ocorre durante os processos de troca de gás. Os animais respiram oxigênio e libertam dióxido de carbono. Já as plantas absorvem o dióxido de carbono liberado pelos animais durante a fotossíntese e libertam o oxigênio. Quando os resíduos de produtos, fezes, urina, são excretados, verifica-se uma perda regular de água em todos os animais. Estes resíduos contêm moléculas ricas em energia, dióxido de carbono, água e um produto de resíduos tóxicos que é o amoníaco. Os animais devem excretar o amoníaco nas suas várias formas o mais rapidamente possível. E este processo requer água. Muitos mamíferos do deserto têm rins especializados que reduzem o volume de água necessário no processo de excreção, produzindo assim uma urina muito concentrada. Uma estratégia comum de economia da água das plantas do deserto é o armazenamento de água em bulbos subterrâneos, tubérculos ou folhas e troncos suculentos acima do solo. No entanto, essa água que é armazenada nos bulbos subterrâneos e nos tubérculos muitas vezes são procuradas por ratos, por toupeiras, oryx, porco-espinhos e até mesmo pequenos carnívoros como o chacal de manto negro. Uma característica dos climas do deserto é o céu claro e a atmosfera seca, com aquecimento rápido durante o dia e o arrefecimento à noite. A temperatura da superfície das areias no deserto do Namibe podem atingir 75 graus Celsius num dia de verão e cair para baixo de zero numa noite de inverno. A regulação da temperatura é uma adaptação crítica nestes tipos de ambientes. A regulação da temperatura também pode ser chamada de termorregulação nos animais e ela recai sobre dois tipos de frentes. Os animais do deserto apresentam diferentes estratégias para poder lidar com essas variações extremas de temperatura. Os ectotérmicos, como os insetos, os répteis e os anfíbios, dependem de fontes externas de calor, principalmente do sol, para poder regular a sua temperatura corporal. Já os endotérmicos, como os mamíferos e as aves, produzem um calor internamente e conseguem manter uma temperatura corporal relativamente constante. As adaptações incluem estratégias de prevenção como camuflagem, engano, mimetismo, estruturas como picos, espinhos, chifres e defesas químicas como venenos para evitar ou reduzir a predação. Porque além dos animais se adaptarem e superarem as questões da água e da temperatura, ainda tem a questão da predação. As plantas não podem fugir dos herbívoros, têm de investir em defesas como picos, espinhos ou venenos. No deserto do Namibe, por exemplo, existe uma víbora que se confunde com a areia, tornando assim muito mais difícil de ser avistada.

o vento, a areia e a aridez do deserto. Estas duas folhas rasgam, parecendo que existem várias e várias folhas diferentes, mas não. Continuam a ser as mesmas duas folhas verdadeiras existentes inicialmente. E esta capacidade de crescimento contínuo é uma das adaptações das várias que nós já fomos falando ao longo do nosso programa. 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
2: Foi o espaço...
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2: Foi o espaço que promove a educação ambiental no seu rádio. A Voz da Natureza, hoje, sob a reflexão à volta da adaptação da flora e fauna à vida no deserto do Namibe. Esquece Angola, de Lina Alexandre. Estamos com 21 horas 49 minutos. A sintonia é da Rádio Nacional de Angola.

Viva Espada ouvinte, alegria e animação no seu rádio. Boa noite, Angola, edição de quinta-feira, dia 24 de setembro de 2026. Qual ela é? Música de Yuri da Cunha. Daqui a pouco vamos ter as notícias com o Paulo Matias. A não perder as

0: Famílias retiradas em zonas de riscos recebem apoio para a construção das suas casas na Lunda Norte.
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0: Boa noite, voltamos a atualizar as notícias na localidade do Calonda, município do Lucapa, na Lunda Norte. Mais de 40 famílias que se encontravam nas zonas de risco beneficiaram esta quinta-feira de terrenos e materiais de construção para a construção das suas habitações. Na ocasião, o administrador do Lucapa, Adriano Paulo Mandumba, realçou que depois de Calonda, segue-se a sede do município, onde existem também famílias realojadas devido às ravinas.
2: Testemunhamos então este ato com a entrega de títulos de concessão de terrenos para efeitos de construção de residências e a primeira fase está mapeada 40 famílias. O que significa que esta ação vai continuar aqui no Calonda para essas famílias mapeadas numa primeira fase e depois então passaremos para a sede do município, onde também temos muitas progressões erosivas de ravinas, cujas famílias também já estão mapeadas, que também poderão, portanto, beneficiar deste programa.
0: Famílias na localidade do Calonda que se encontravam nas zonas de risco beneficiaram esta quinta-feira de terrenos e materiais de construção para a construção das suas habitações. E a Comissão Nacional de Proteção Civil apreciou hoje em Benguela as medidas de prevenção e combate de eventuais cenários de inundação ou catástrofe na presente época de chuva. A reunião orientada pelo Ministro de Estado e Chefe da Casa Militar do Presidente da República e com a participação de 10 ministros apreciou também o nível de reassentamento de famílias realojadas devido às cheias deste ano do Rio Cavaco em Benguela, como nos conta o jornalista Samuel Quinjengo.
3: Em Benguela, quando chove, as 5 cidades do litoral da província, nomeadamente Lobito, Catumbela, Benguela Navegantes e Baía Farta, inundam com facilidade, sendo um dos objetivos evitar outra catástrofe como a de abril último. O Ministro de Estado e Chefe da Casa Militar do Presidente da República, João Ernesto dos Santos Liberdade, sublinhou durante a reunião que o encontro em Benguela visa essencialmente avaliar o grau de reassentamento de famílias desalojadas pelas cheias do Rio Cavaco, bem como das medidas de prevenção de novas catástrofes naturais.
4: Avaliar o grau de execução das ações destinadas ao reassentamento e à recuperação das populações afetadas e reforçar as medidas de prevenção, preparação e redução de riscos para a época chuvosa 2026 e 2027. Importa, por isso, que deste exercício resulte uma apreciação objetiva dos progressos alcançados, dos constrangimentos ainda existentes e, sobretudo, das medidas que devem ser tomadas para reduzir a vulnerabilidade das calamidades e assegurar uma resposta mais eficaz.
3: Ministro de Estado e chefe da Casa Militar do Presidente da República, João Ernesto dos Santos Liberdade. Rádio Nacional de Angola em Benguela, Carlos Soares dos Santos, Telma Trindade, Avelino Buena e Samuel Quijingo.
0: Comissão Nacional de Proteção Civil apreciou nesta quinta-feira em Benguela as medidas de prevenção e combate de eventuais cenários de inundação e catástrofe na presente época de chuva.
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0: É com Alves da Silva, da Rádio 5. Boa noite.
5: Boa noite. Os Palancas Negras estão aptos para o jogo de amanhã às 20 horas, frente ao Egito e referente à primeira jornada do Grupo B na corrida qualificativa ao CAN do próximo ano de organização tripartida Quênia, Uganda e Tanzânia. O jogo tem como palco o Estádio Internacional do Cairo.
0: Agora, da atualidade internacional, dezenas de membros de delegações nacionais à Assembleia Geral da ONU, que decorre em Nova Iorque, abandonaram esta quinta-feira a sala plenária no momento em que entrou o primeiro-ministro israelita para proferir o seu discurso. De acordo com a agência noticiosa France Presse, A delegação palestiniana tinha apelado às outras missões para que participassem neste gesto de protesto, idêntico àquele ocorrido na anterior Assembleia Geral em setembro de 2025, quando dezenas de delegações abandonaram o plenário no momento da entrada de Netanyahu. Boa noite.
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6: Foram as notícias com o jornalista Paulo Matias, ele que volta logo mais às 23 horas, pontualmente. 22 horas 5 minutos.
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8: O tempo em marcha na Nacional de Angola, 22 horas e 9 minutos. A seguir, vamos acompanhar parte do programa Angola em Direto, numa apresentação do jornalista João Manuel, a reflexão à volta do suicídio em Angola.
9: No nosso país, 43 pessoas morreram por suicídio só no primeiro trimestre de 2025, segundo o Serviço de Proteção Civil e Bombeiros. Dados ainda do Serviço de Proteção Civil e Bombeiros revelam que anualmente cerca de 100 cidadãos morrem por suicídio. As estatísticas mostram igualmente que 80% dos casos envolvem homens na faixa etária dos 15 aos 80 anos. As mortes ocorrem geralmente em ambiente domiciliar, com recurso ao enforcamento. As províncias da Lunda Norte, Huila e Kwanza Norte aparecem na liderança dos indicadores. Nos últimos 4 anos, entre 2021 e 2025, 3 mil pessoas morreram por suicídio em Angola, de acordo com os dados do Programa de Saúde Mental.

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1: E para nos ajudar a compreender o tema em debate, contamos com as presenças da representante do Instituto Nacional de Luta Antidrogas, Inalude, Otávia Fernandes, do Coordenador Provincial do Programa de Saúde Mental e Abuso de Substâncias do Gabinete Provincial da Saúde de Luanda, Sebastião André, do Reverendo António Moussaki e do Psicopedagogo Acílio Manuel. A todos, muito bom dia e sejam bem-vindos à Rádio Nacional de Angola.
2: Bom dia.
1: Para início de conversa, eu vou começar com o Sebastião André, ele também está aqui a representar o Ministério da Saúde. Já podemos considerar o suicídio em Angola como um caso de saúde pública?
3: Dizer que, de facto, nós estamos diante de uma situação que já é foco de saúde pública em função realmente da estatística e em função também da comorbidade patológica associada a outras doenças. Atualmente, nós, do ponto de vista estatístico, podemos dizer que já os números em si apontam para mais de 2 mil casos nos últimos 3 anos, de acometimento de suicídio, né? Dados que nós recebemos através do Ministério de Investigação Criminal, acredito eu, e também nós, do ponto de vista das tentativas, só no primeiro semestre nós já tivemos mais de 60 tentativas recebidas nas nossas unidades. Então, quando olhamos para a questão de suicídio, nós podemos sim afirmar que estamos diante de uma situação que preocupa-nos a todos e é uma questão de saúde pública, sim.
1: Em termos de índice de mortalidade, em que porcento podemos colocar o suicídio? Vem logo depois dos acidentes e da malária?
3: E vem sim, porque internacionalmente nós estamos a falar de 13ª causa de mortalidade no mundo. E aqui em Angola nós já estamos a olhar para aquilo que tem de ser, que, no ponto de vista estatístico, ela vem sim depois das doenças como a malária, né, os acidentes, mas o suicídio também. Mas mais do que olharmos para a questão de números, é importante dizer que hoje as ideações suicidas, que são o nosso foco realmente, pensamentos e ideações suicidas, vão além de mais de 4 mil só no primeiro semestre. Então preocupa-nos bastante.
1: Ok, vamos também aqui falar com a representante do Instituto Nacional de Luta Antidrogas, Inalude, Otávia Fernandes. O que é que lhe parece? Que é que está? Vocês lidam com pessoas que consomem drogas, quer lícitas, quer ilícitas? O que é que lhe parece? Quais são as principais causas do suicídio a nível do nosso país, a nível da nossa realidade?
4: Bom, desde já agradeço o convite para participar no programa. Cumprimentos de mais convidados, à equipa da rádio, e um especial bom dia a todos que nos ouvem. Bem, dizer que não existe uma causa única para nós falarmos sobre o suicídio, mas existem vários fatores associados, dentre os quais nós temos fatores do ponto de vista psicológico, social, ambiental, e a prevenção do suicídio. Relativamente ao Instituto Nacional de Luta Antidrogas, nós atuamos na prevenção do consumo, como bem disse, e abuso de substâncias psicoativas, promovendo a educação, a sensibilização, o tratamento, a reabilitação e reinserção de pessoas que são afetadas pela dependência. Do ponto de vista neuropsicológico, a neuropsicologia ajuda-nos muito a perceber e a compreender a relação entre o funcionamento cerebral e os processos cognitivos, as emoções, relativamente à situação do suicídio, não é? E nós estamos presentes a um fenómeno que é bastante complexo de saúde pública, como foi referenciado, e para além de envolverem esses fatores, há fatores de risco e fatores de proteção que precisam ser falados sobre o assunto.
1: E quais são esses fatores de risco?
4: Bom, dentro dos fatores de risco, nós temos fatores individuais, fatores familiares, fatores sociais, Dentro dos fatores individuais, nós temos a desregulação do ponto de vista emocional. Nós temos situações em que nós temos pacientes que têm o isolamento social. As pessoas, as pessoas, nesse caso, por haver uma desregulação do ponto de vista emocional, não querem estar presentes ou não querem ter contacto com as pessoas. Do ponto de vista familiar, nós temos alguma desestruturação familiar, temos alguns conflitos, não só do ponto de vista familiar, como a falta de vinculação afetiva mãe, pai e filhos. Do ponto de vista social, nós temos o desemprego, ou seja, são vários fatores que estão nesta base que podem vir a estar a fazer com que haja uma desregulação do ponto de vista cerebral.
1: Doutora Cílio Manuel, escreveu um ensaio, bem há pouco tempo, fizemos alguma leitura do ensaio sobre Setembro Amarelo. Qual é o principal fator de risco para a nossa realidade, para nós os angolanos? Bom, de acordo com a vossa constatação.
2: João Manuel e colegas aqui de painel e os ouvintes lá em casa, dizer que, primeiro, a OMS categoriza o suicídio como um problema de saúde pública já a nível do mundo. Isto é algo que os governos, a sociedade tem que estar preocupada, da mesma forma que estamos preocupados com a sinistralidade rodoviária, com a malária. Então temos que olhar também para o suicídio com os mesmos olhos. A verdade é que há uma transversalidade em termos de causas. A verdade é que nós não podemos apenas apontar uma. Eu fiz o ensaio e a verdade, primeiro fazer aqui uma... abrir parênteses e pedir ao governo e à sociedade para deixarmos de ter o princípio de analisar o Setembro Amarelo só em setembro. Por se tratar de um problema de saúde pública, é preciso que as famílias tenham consciência da situação e optem de partida pela escuta ativa. É um dos princípios que tem que ser observado por todas as famílias e a sociedade. Tudo porquê? Porque numa conjuntura de problemas que Angola vive, há sempre a necessidade de termos a capacidade de ouvir, e uma das primeiras soluções ou o primeiro passo a ser observado no que tange ao suicídio é exatamente a escutativa. João Manuel e ouvintes, que eu fiz o ensaio, que é constituído por 15 páginas aproximadamente, e tive o cuidado de olhar para todos os estratos sociais, e é preciso aqui dizer que o suicídio não tem estrato social, não tem faixa etária, não tem cor, não tem partido político. Ele, durante muito tempo, nós achávamos que era uma patologia ou um problema de saúde que apenas acometia um determinado estrato social. E preciso, então, desconstruirmos essa narrativa e dizer aos nossos ouvintes que o suicídio é um problema de saúde pública e está em todos os estratos, e nós temos que olhar para essa transversalidade de forma diferente. Porquê é que temos que olhar para a transversalidade de forma diferente? Tudo porque um país como Angola, que vivenciou um período longo de guerra, um país como Angola, que tem um nível alto de desemprego, um país como Angola, que tem a sua população maioritariamente jovem, tem exatamente identificados todos os problemas possíveis e imaginários para que o suicídio continue a ter as taxas que nós temos. A verdade é que as depressões, em função daquilo que a colega e o colega disseram, acabam estando presentes na vida do angolano. A depressão, a ansiedade severa, os transtornos bipolares, os transtornos da personalidade, os traumas emocionais que advêm da falta de emprego, das separações, a baixa autoestima. A colega falou também da questão da identificação. É um grande problema. O grande problema da sociedade e das famílias é que nós não nos identificamos com o problema do outro, e é preciso que o sentimento de pertença exista nas famílias. Para quê? Para que os conflitos sejam amenizados, reduzir a violência doméstica, o abandono afetivo. Nós temos muitos desses problemas, ou seja, dentro dessa transversalidade, olhamos que a instituição família tem um papel preponderante. Tudo porquê? Porque estamos num país em que temos dificuldades em nos conectar com quem nós vivemos dentro de casa. Nós não somos, ou seja, não desenvolvemos empatia para quem está dentro da nossa casa, mas conseguimos desenvolver para quem está fora, distante. Criamos um perfil numa rede social e conseguimos ter milhares de amigos, mas não temos nenhum amigo físico de conversar tu para tu, vis-a-vis. A verdade é que todo este conjunto de situações, de fatores, como o isolamento, o bullying, aquilo que nós, João Manuel, em criança, nós usávamos como estiga.
1: A estiga.
2: São fatores determinantes que acabam também resultando em possíveis casos de suicídio. Dizer que a discriminação, a exclusão social dentro do serviço, do local de trabalho, muitas das vezes também criam-se aquelas pequenas ilhas em que uns são mais importantes que os outros, que estão mais próximos do chefe, querem isolar o outro. Esse fator de exclusão também, para alguns casos, tem promovido. E aqui chamar a atenção à nossa sociedade, principalmente para as instituições castrenses. Por que das instituições castrenses? Porque são instituições que têm uma pressão maior que as outras. E se olharmos, eu no estudo, no ensaio, acabei não colocando esta parte, porque precisaria exatamente entrar um pouco mais no âmago da situação. Mas se olharmos para os casos que foram partilhados nos últimos 5 anos, nós vamos olhar para o Ministério do Interior, por exemplo, com outros olhos. Reparem, a sociedade tem consciência disso e recordamos dos vários casos. E um deles que foi sonante na nossa sociedade foi de um polícia no Ministério do Interior que tirou a vida de colegas e a sua própria vida. Não sei se estão recordados. É um caso que foi exatamente. Ou seja, é aquele ato que nós, infelizmente, acabamos por ver, e porque alguém teve a coragem de o fazer filmando, obrigado, foi um ato exatamente que deveria merecer atenção, não só pelo facto do agente ter tirado a vida, mas pelas causas, ou seja, o que estava na base daquela situação. Tudo porquê? Porque há toda uma necessidade também da sociedade se compenetrar e perceber que determinados postos de trabalho requerem uma análise, um tratamento diferente. Daí então a necessidade de haver os tais testes psicotécnicos regulares para algumas instituições. Tudo porquê? Porque os indicadores que têm estado, ou que têm sido partilhados dentro das instituições castrenses, de pessoas que tiram a própria vida, tivemos o último caso sonante que foi no SME, requer exatamente uma atenção diferente da sociedade.
1: Considera que há falta de áreas para consulta de psicologia nas empresas?
2: Ah, infelizmente, já estivemos piores. Agora estamos a melhorar, mas ainda assim não atingimos os níveis que nós gostaríamos que tivéssemos. Tudo porquê? Porque nós temos consciência que o emocional é determinante para tudo. O estado anímico de um cidadão, de um trabalhador, determina exatamente os seus resultados. E se nós, sem intenção, olharmos para a melhoria da condição de trabalho, a melhoria daquilo que são os resultados, a melhoria da saúde mental do cidadão, porque o que nos traz aqui é exatamente a saúde mental, nós vamos perceber que a nossa saúde mental está, de certa forma, comprometida. E dizer que nós, muitas das vezes, nos perguntamos o porquê que uma criança que hoje tem 17, 18 anos é tão agressiva assim. Aqui preciso dizer aos nossos ouvintes que existem aquilo que são os cromossomas. Nós temos os 50%, 50%. No caso, 23, 23, vão dar os 46 para cada um dos lados. E os filhos podem herdar fatores patogénicos tanto do pai como da mãe. E o pai e a mãe, muitas das vezes, vivenciaram questões de guerra. E os filhos herdam fatores patogênicos. Na sua gênese, nos genes que é determinantes da herança, vem exatamente esse aspecto da agressividade, há crianças que já nascem introvertidas, outras extrovertidas, há crianças que nascem com alguma desorientação e muitas das vezes nós não prestamos atenção, vamos dizer, com o andar do tempo ele vai se organizar, vai normalizar. Não. Existem sinais de risco. E são esses sinais de risco, por exemplo, que muitos pais acabam também contribuindo, com muita tristeza digo que muitos de nós, desconhecendo as regras, acabamos de entregar tudo aos filhos, sem regra. Ou seja, não tivemos durante o nosso processo de crescimento e hoje queremos dar tudo. Entregamos um quarto onde ele tem um computador, onde ele tem a PlayStation, tem o telemóvel, come aí, fecha-se aí todo o tempo. Nós não temos noção que isto é exatamente um sinal, um risco que nós estamos a criar, é um sinal de alerta. Resultado, o nosso filho passa a maior parte do tempo fechado no quarto e hoje, com o advento daquilo que são os ideais do mundo de
1: independência,
2: da independência ainda das crianças, achamos que para entrar no quarto do nosso filho temos que bater a porta, temos que fazer, quer dizer, um conjunto de princípios que o mundo estabeleceu e que nós temos consciência que alguns são bons, mas que temos noção também que promovem um mal-estar. Resultado, há aqui uma pressão social excessiva e há também este descuidado acentuado por parte das famílias de dar tudo aos filhos e não controlar. Porquê? Porque nós não temos, muitos de nós não temos aquilo que são chamados como controles parentais. Nós, não, nós dominamos menos o nosso telefone, para termos uma ideia todos.
1: Aliás, os filhos dominam mais que nós mesmo.
2: Sem dúvida. Temos aqui um telefone smart e nós só usamos 7 a 8% dele. Mas o nosso filho chega até 25, 30. Resultado, ele domina essas técnicas, ele domina o ambiente e nós estamos exatamente expostos numa condição que é bastante vulnerável. Porquê? Porque vamos estar no sentido de melhorar a condição dos nossos filhos, ficam em casa e temos menos horas de escola, porque aqui em Angola estuda-se menos tempo, já abordamos essa situação, então ele tem o tempo todo para interagir, para mexer e para fazer. E depois tem a questão também do ciclo de crescimento e dos estágios de crescimento, onde a criança chega numa determinada altura que quer se firmar no seu núcleo, na sua zona de conforto, nos seus amigos. Resultado, há uma propensidade maior, porque na adolescência há sempre a tendência de experimentar novos desafios, é a tal idade de experimentação. Resultado, nos jogos que são violentos, no consumo de substâncias psicoativas, na tentativa de namoro precoce entre ali, e então existe um conjunto de situações que levam exatamente a isso. E nós, eu tive, fui selecionado há uns anos e participei numa pesquisa mundial que tem a ver com a baleia azul. Estão recordados a baleia azul? Houve um desafio que ceifou a vida de muitos jovens, maioritariamente no Japão e nos Estados Unidos. Porquê? Porque era um jogo que as crianças tinham na PlayStation, nas outras plataformas, e que eles tinham vários desafios. E o último desafio era a morte. Resultado, muitas crianças cometeram suicídio. E é preciso que nós tenhamos consciência que os pais, que a esta hora estejam sintonizados à RNA, tenham consciência da necessidade de aplicarem mecanismos de controle parental. Controle parental é exatamente esquematizar as horas do uso das redes sociais, as redes sociais que os filhos usam, com quem estão a interagir. É preciso aqui nós não perdermos o sentido da vida. Porquê? Porque a perda do sentido da vida faz com que também exista esta grande probabilidade. E a tendência dos pais de darem tudo aos filhos, esta é uma porta que nós abrimos dentro das nossas casas e que infelizmente não temos como fechar, porque muitas das vezes o que acontece é que os nossos filhos, nessa condição de exposição ao mundo, cometem um suicídio. E é preciso dizer aqui que nós não estamos apenas a falar só dos filhos, dos menores, adultos também. Porquê? Porque a crise mundial financeira promoveu e promove o desemprego. E o desemprego também é um dos fatores potenciais, no caso, ao suicídio. Porquê? Porque as pessoas estiveram habituadas a ter uma vida, uma determinada, um nível de vida diferente, e em função desta crise muitas perderam. E aqui há sinais exatamente graves de fome, desemprego, nudez, a promoção da pornografia, a promoção da prostituição. E a prostituição aqui, infelizmente, dentro daquilo que são os nossos normativos, é crime, mas é algo que todos nós assistimos e vimos todos os santos dias. E ninguém tem a coragem, infelizmente, de olhar.
1: Aqui... Reverendo António Moussaque, não é um paradoxo? Hoje diz-se que a maior parte da população angolana é cristã e o cristianismo preserva a vida. Como é que este grupo não consegue influenciar ou influenciar-se para que esses números de tentativa de suicídio sejam reduzidos? Porque há até líderes cristãos que cometeram suicídio.
5: Agradecer também a oportunidade que nos dão para, em nome da Igreja, estar aqui nesta conversa. Quando nós olhamos para a palavra de Deus, a Bíblia Sagrada trata com muita seriedade as questões da vida. A vida está em primeiro lugar, a vida vem de Deus, e vamos olhar para a necessidade do apoio mútuo uns com os outros na sociedade. E os cristãos aqui desempenham um papel extremamente importante. O Santo Apóstolo Paulo, ele escreve para a Igreja da Galácia e para todos nós, Gálatas 6:2, e assim diz o texto sagrado: levai as cargas um dos outros e assim cumprireis a lei de Cristo. O nosso psicólogo acabou de dizer agora: nós temos amigos longe, mas não temos amigos perto. Esse acolhimento de perto que muitas pessoas precisam, não existe. E a Bíblia fala claramente do sofrimento. Jesus, ao ensinar em João 16:33, diz que no mundo tereis aflições, porém tendes bom ânimo, que eu venci o mundo. Ou seja, tenham esperança, confie em mim, busque a graça que está em mim para que possam ser efetivamente vencedores. E há um texto muito bom de Mateus 9, versículo 12, Jesus fala sobre isso também, fala sobre a necessidade de compreender. E ele dizia: os sãos não precisam dos médicos, mas sim os doentes precisam dos médicos. E eu vim precisamente para isso. Quando nós olhamos para a nossa sociedade, as estatísticas indicam isso, porém a prática dita o contrário. A prática dita o contrário por quê? Porque nós vivemos numa sociedade, não só sociedade angolana, vamos falar no mundo todo, com as adversidades trazidas por aquilo que a Bíblia fala sem reservas. Esse é o resultado do pecado. Vamos ver todas essas situações, e por isso a Bíblia é um livro fantástico. A Bíblia não esconde aquilo que aconteceu no passado, na vida das pessoas, incluindo na vida dos profetas. A Bíblia traz para que tenhamos o conhecimento, e com esse conhecimento histórico nós possamos estar preparados para corrigir na atualidade, para vivermos um tempo diferente, seguirmos passos diferentes, fugirmos desses caminhos que levaram à ruína pessoas e sociedades no passado. Hoje a nossa sociedade, quando falamos da sua eclesiologia, nós enfrentamos problemas muito difíceis, onde temos igrejas que a única identidade é o nome igreja como tal, que é a sua marca. Mas teologia, ou seja, a interpretação dos conteúdos da fé cristã, que ensina a doutrina, a ética bíblica, a moral daquilo que é a espiritualidade que se deve viver, não existe em muitos lugares.
1: Referendo, é um exemplo de igrejas que apregoam que o fiel venda os seus bens. Depois este fiel entra em frustração, e alguns chegaram mesmo a cometer suicídio porque perderam todas as suas propriedades. Como é que nós, igreja, percebemos que é um corpo santo, contribui para o cidadão entrar em altos níveis de frustração?
5: É o que eu já disse: quando não há o conhecimento da doutrina bíblica, não há a linha teológica daquilo que é o pensamento religioso, da missão que a igreja cumpre, não há uma estrutura de ordem do governo eclesiástico, nós vamos encontrar, sem dúvida, esses grupos religiosos que são chamados de igreja, infelizmente, vão ensinar essas coisas. E a Bíblia não ensina nada disso. A Bíblia não ensina que o cristão não vai passar por depressão, não vai passar por problemas, não vai passar por falta de dinheiro, não vai passar por as faltas básicas daquilo que são as nossas necessidades do dia a dia. A Bíblia ensina a ter fé, confiança em Deus e trabalho para que Deus abençoe, a fim de que nossas necessidades sejam supridas. E aqui encontramos a mesma situação. Quando as pessoas ouvem o ensino de um suposto suposto líder religioso para vender todas as suas coisas e trazer o dinheiro para a igreja. As pessoas fazem não porque elas foram, digamos, influenciadas a fazer isso, talvez por um lado seja, mas por outro as pessoas não tiveram o cuidado de analisar as escrituras. Por isso, os reformadores no século XVI defenderam o sola escritura, ou seja, somente a escritura é a palavra de Deus e devemos examinar a palavra de Deus. Quando alguém está dizendo que eu devo vender a minha casa, o meu carro, levar o dinheiro para a igreja, para o ministério precisa sim de condições financeiras e materiais, mas o ministério, segundo a palavra de Deus, não nos chama a vender todos os nossos bens e viver a vida miserável, quando nós somos abençoados por Deus com recursos para o nosso bem-estar e para contribuirmos na missão de Deus, é porque assim Deus quer. Mas deixar que sejamos influenciados a perder os nossos bens a pretexto de uma missão, de um exercício missionário próspero que é feito por essa pessoa que leva as pessoas a compreender desta maneira, isso não é doutrina bíblica, não é o evangelho, não é o ensino das escrituras. E é aqui onde as pessoas precisam ter cuidados. Que igreja você frequenta? Que templo você frequenta? Que mensagem as pessoas ouvem? E aqui ligar ao assunto, a essa questão que nós estamos a discutir aqui. Infelizmente, há lugares, quando a pessoa está em depressão, as pessoas dizem que esse é um sinal de falta de fé. Não, não é falta de fé. É um socorro, é um grito de socorro, onde a liderança, onde aqueles que são chamados para ensinar, aqueles que são chamados para o pastoreio, cuidar das pessoas, precisa então abrir a mão, precisam abrir a porta para acolher a pessoa, para ouvir. O psicólogo falou aqui da escuta ativa, que é extremamente importante. E a escuta ativa é quando nós estamos prontos a dar o nosso ouvido a quem está, sim, no sofrimento. Nós vamos ouvir a pessoa com tranquilidade, com paciência e sem condenar. E aqui o indivíduo está com... só condena, não ouve, não, isso é o pecado, você cometeu o pecado, você está em pecado, você desobedeceu a palavra de Deus. Não, ouça primeiro a pessoa, vai para a escritura. E eu gosto muito desse texto quando Jesus diz que nós teremos aflições, mas é preciso ter o bom ânimo. E isso
6: o indivíduo está com crise depressiva e o pastor ou líder encerra o profeta, encerra o indivíduo na casa de oração numa capela e fica lá, não é? Ele encher de orações com gritos, né? É a situação real que acontece nos nossos dia a dia. Esse pastor é um potencial criminoso.
5: Acontece nos nossos dias. Deixa eu trazer aqui o texto de 1 Reis 19:4. Quando o profeta Elias entra em exaustão, e aqui vamos falar em depressão, depois toda a sua jornada missionária, após de uma vitória espiritual, sentiu-se esgotado fisicamente e emocionalmente, e era tremendo. Ele isolou-se e ele pediu a Deus: é o fim, Senhor, eu não consigo. E aqui a hermenêutica que trazemos, Elias só não teve a coragem de colocar um fio no seu pescoço e ele disse: Deus, faça isso, Senhor, porque tu és o dono da vida, mas eu gostaria de não estar mais aqui. O que que Deus fez? Deus o amparou, Deus envia digamos assim, o suporte necessário, Deus supra as suas necessidades, Deus o acolhe e Deus faz com que ele fosse restaurado as suas forças para a continuidade da sua missão.
6: Foi então, curado.
5: Foi curado, sim. E aqui Deus usou processos humanos para que assim acontecesse. Temos a parte espiritual e temos a parte humana. E isso aqui precisa ser feito por especialista. O pastor não precisa estudar psicologia. Se tiver oportunidade, estuda psicologia. Se tiver oportunidade. Mas eu, enquanto pastor, eu não preciso querer estudar a outra ciência. Não, eu vou ser psicólogo. Agora, não, tem uns psicólogos. Eu, quando acolho as pessoas, eu não devo, e a Bíblia não me dá esse direito, não me dá essa instrução de fechar uma pessoa num quarto a 7 chaves para fazer orações. Não, eu vou orar e vou orientar a pessoa, analisando a sua situação, ouvindo a pessoa, e orientar para que procure um psicólogo, às vezes procure um psiquiatra. Nós, na nossa igreja, já encaminhamos várias pessoas a ir à psiquiatria. Olha, vai ao hospital, procura por um psicólogo. E graças a Deus temos, a nível da nossa igreja, especialistas nessas áreas. Em muitas igrejas as pessoas são atendidas, são acolhidas, são orientadas, e quando a necessidade é para medicação, os especialistas que trabalham nisso na igreja orientam para que essas pessoas procurem a psiquiatria, para que sejam medicados, a fim de que sejam salvas desse mal, sejam salvas desse risco que eles correm, para não chegar ao ponto do suicídio, que historicamente, quando nós olhamos na história da igreja de Angola, esses são daqueles assuntos que não se debatem, ou não digo com frequência, mas são assuntos que não se debatem, como nós debatemos missões, evangelização, problema da fome, e hoje está em voga a questão da corrupção, combater a corrupção. Todos tratamos dessa matéria. Em cada uma das nossas igrejas temos o dia da juventude, o dia das mulheres, o dia das crianças, o dia do pastor, o dia do bispo, o dia de tudo que fazemos. Estamos agora em setembro, o psicólogo já disse.
6: Ainda não, é tabu não, falar do suicídio,
5: sim,
6: na igreja.
5: Sim, não devemos conversar só sobre esse assunto apenas em setembro. Devia ser os 365 dias a conversar sobre isso, para buscarmos as melhores soluções. Chegamos agora, não estamos preocupados com esse assunto. Vamos dizer, aqui eu falo como alguém que vem da parte da igreja. Podemos abordar isso quando temos o tema Não Matarás. Vamos nessa linha nos nossos sermões, mas abrir um debate para discutir isso. Hoje, graças a Deus, alguns especialistas que temos nas igrejas levam a essas situações, trabalham com crianças, com jovens, com adolescentes. Quando há acampamento, sempre é indicado alguém desta área, um psicólogo, um psicopedagogo, para falar aos jovens, aos adolescentes, aos pais. Gostei de ouvir o psicólogo quando falou dessa questão a questão
6: parental.
5: O controle parental. Temos uma especialista na nossa igreja que trabalha muito nisso aí. É fundamental. São essas as linhas que vão levar a família a compreender o seu papel, a desenvolver a sã convivência, a colocar balizas, digamos, no ambiente familiar, para evitar que a criança fica 4-5 horas fechado no seu quarto. Os pais não sabem o que acontece lá.
6: Ok, Paulo Forquilha, a perda do poder econômico é também considerado um grande fator de risco para o suicídio?
7: Sim, é um fator de risco. Portanto, não obstante a OMS não considerar entre os principais fatores de risco, portanto, as questões económicas, porque se nós formos fazer um estudo, vamos ver que mesmo naqueles países onde existe alguma estabilidade económica e social, eles também não estão fora das questões de suicídio. No entanto, o que a Organização Mundial da Saúde tem estado a recomendar é que não existem causas únicas, elas podem variar de país para país, com características completamente diferentes, e nós não somos um caso à parte. Nós também temos as características próprias do nosso cotidiano que leva a que muitos optem pelo suicídio. Entre essas causas, naturalmente, estão as questões económicas. Portanto, nós vamos sentindo alguma melhoria naquilo que é os indicadores macroeconómicos do nosso país, mas vamos tardando em fazer refletir no bem-estar do cidadão essas questões económicas, tanto que, ou pelo menos essas melhorias que vamos sentindo do ponto de vista dos indicadores macroeconômicos. Daí que é preciso então trabalharmos, a equipe económica tem estado a olhar para isso, para que de facto possamos fazer refletir no bolso do cidadão aquilo que são as melhorias que vão sendo divulgadas, porque, né, João Manuel, se nós olharmos para o efeito disso naquilo que é o dia a dia das famílias, vamos ver que as famílias angolanas vivem com muitas dificuldades, tanto aqueles que trabalham como aqueles que estão no informal. Só para ter noção, 21% da população em idade ativa em Angola não trabalha. Os 79% que trabalham, mais de 80% desses 79% estão no informal. Portanto, é uma vida muito sacrificada e muitos cidadãos, em muitos casos, pensam que não há solução e entendem que a solução é partir para o suicídio, né? O que acaba por ser muito errado também. É preciso dizer, João Manuel, que em muitos casos o suicídio ocorre em jovens, em idade escolar, não é? Mas se nós olharmos aqui...
6: São as idades economicamente ativas.
7: Exatamente, mas se nós olharmos aqui, nós temos adultos, pessoas em pré-reforma, que deviam ter alguma estabilidade emocional, a ter essa predisposição de cometerem suicídio. Nos postos de trabalho, portanto, nas nossas comunidades, nas famílias. Mas é preciso fazermos algo.

0: houver o bem-estar da sua família, sente-se pressionado.
1: Olhe,
0: exatamente. Olhe, João Manuel, que essa provisão a que é acometida ao homem não é só do ponto de vista da sua família no sentido restrito. É a mãe que espera muito do seu filho, é o irmão que espera muito do seu irmão, é a afilhada que espera muito do seu padrinho, é os filhos, os sobrinhos. Portanto, uma série de pressão sobre os homens, e isso depois acaba por resvalar, portanto, em tentativas de suicídio. Eu acho, João Manuel, que devia também haver aqui maior envolvimento das próprias instituições de ensino. Como é que nós estamos do ponto de vista de acesso à saúde mental às nossas crianças? Falamos aqui dos pais. Os pais têm que ter todo esse controle do ponto de vista do acesso que as nossas crianças têm à tecnologia. Mas a escola, não vamos esquecer que as crianças, em muitos casos, passam mais tempo com os professores, com os educadores, do que com as suas famílias. Será que os nossos professores hoje conseguem fazer leitura dos sinais? Portanto, porque o suicídio é um processo, João Manuel. O suicídio não é alguém que acorda de um dia para o outro, nunca pensou em suicidar-se e vai se suicidar. É um processo. O indivíduo vai dando sinais, vai transmitindo mensagens, vai transmitindo comportamentos. Portanto, como é que estão treinados os nossos professores, para não falarmos as nossas famílias, para fazer essa leitura dos sinais que o indivíduo, que o estudante, que o jovem vai dando? Como é que estão treinados nossos gestores públicos, e não só, para perceber que determinado funcionário tem um comportamento suicida?
2: Estimado ouvinte, até então estivemos a acompanhar parte do programa Angola em Direto, que refletiu a volta do suicídio. Já aqui o disse também, estamos a viver este mês de setembro, mês dedicado à prevenção e combate ao suicídio. Então, seja você também alguém que faça uma escuta ativa, um acompanhamento pormenorizado do seu filho, do seu amigo, do seu colega, do seu pai, enfim, na comunidade, vamos reforçar os níveis de alerta para que ninguém se sinta acanhado, ninguém se sinta sozinho, e todos consigamos então dizer Angola com casos muito, muito reduzidos de suicídio. Começa comigo, começa consigo, começa com todos nós nas nossas comunidades. O tempo em marcha, 22:51, é a Rádio Nacional de Angola, dia novo, nesta penúltima edição da semana, referente à quinta-feira, 24 de setembro de 2026.
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0: 23 horas em todo o espaço nacional, a seguir notícias com o Paulo Matias.
1: Província do Cunene registra 2 casos de dranquiculose humano.
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1: Ora, boa noite. Voltamos a atualizar as notícias. A província do Cunene registrou 2 casos de dranquiculose, também conhecida de verme da Guiné. Os casos foram diagnosticados este ano nos municípios do Umbe e Namacunde. Mais dados com o jornalista Vieira Cambala.
2: Os dados foram revelados esta quinta-feira em Ondiva pelo ponto focal da dranquiculose no Cunene, Joaquim Nunes Figueiredo, durante o encontro que juntou a equipa técnica de erradicação da doença em Angola.
3: Angola representou para o ano de 2025 10% das infecções que ocorreram no mundo. Nós tratamos de casos quando a infecção é confirmada em humanos. E consideramos infecções quando são confirmadas nos animais. Até o dia 31 de agosto, no município do Umbe, foram detectados 2 casos em humanos. Tivemos também a confirmação de casos animais, que fez um total de 93 casos, incluindo a saída de um verme com a sua confirmação em um gato no município de Namacunde.
2: O encontro serviu igualmente para a transferência das competências de atuação do programa de erradicação da dranquiculose no país, com a OMS Angola a passar a responsabilidade para a Catercenta, como disse o oficial das doenças tropicais negligenciadas, Zunzi Katonde.
4: Já chegou tempo para que nós possamos devolver a pasta do CAT Center no que diz respeito às intervenções operacionais, e nós vamos ficar com a área estratégica.
2: Angola, com epicentro no Cunene, é um dos 6 países africanos com casos confirmados de dranquiculose em humanos e animais. Autoridades e parceiros trabalham para sua erradicação até 2030. Reportagem Rádio Nacional de Angola no Cunene, Venâncio Isaías e Vieira Cambala, em Ondiva.
1: Província do Cunene registra 2 casos de dranquiculose em humanos nos municípios do Rumbe e Namacunde. Teve início nesta quinta-feira a Expo Uambo 2026. O certame reúne mais de 450 expositores nacionais e estrangeiros. Na cerimónia de abertura, o ministro do Comércio, Rui Minguez, destacou o esforço do executivo para reduzir a exportação de matérias-primas em bruto, apostando na sua transformação local e na exportação de produtos acabados. Jornalista Francelino Pedro.
5: Na cerimónia de abertura, o ministro do Comércio, Rui Minguens, destacou o esforço do executivo para reduzir a exportação de matérias-primas em bruto, apostando na sua transformação local e na exportação de produtos acabados.
6: Precisamos, portanto, de ter cada vez menos matérias-primas a saírem pelos nossos portos e aeroportos e até mesmo pelas nossas fronteiras e cada vez mais substituí-las por objetos, por produtos com algum grau de transformação local. Com esta capacidade de transformar, de conservar e de distribuir a nossa produção agrícola, nós estamos a garantir não só a segurança alimentar e a autossuficiência, mas estamos também a garantir a nossa soberania alimentar.
5: Por sua vez, o governador do Uambo, Pereira Alfredo, reafirmou a abertura da província à criação de parcerias e novos investimentos, tendo em conta as suas potencialidades económicas.
7: A província do Uambo é, por excelência, um território enorme com enormes potencialidades e múltiplas oportunidades. Por isso, lançamos um veemente apelo de que a província do Uambo está aberta para acolher investidores e para fazer parcerias.
5: Governador da província do Uambo, Pereira Alfredo. Rádio Nacional de Angola no Uambo, Francelino Pedro.
1: Executivo projeta a redução da exportação de matérias-primas em bruto, apostando na sua transformação local e na exportação de produtos acabados.
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1: A Seleção Nacional de Futsal, de Futebol Sub-20 falhou a qualificação às meias finais da Taça COSAFA, que decorre em Maputo, Moçambique, por insuficiências de golos marcados no grupo geral da competição. A goleada de 5-0 imposta ao Lesoto no terceiro jogo do grupo B ficou a um golo para assegurar o visto no passaporte. Da atualidade internacional, a Ucrânia fechou um acordo muito importante para obter mísseis interceptores para os sistemas antiaéreos, um recurso militar fundamental na defesa do território ucraniano contra os bombardeamentos russos. As notícias voltam à meia-noite. Boa noite.
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2: Padocha e Carga Music. 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

Viva Espada, ouvintes, estamos com 23 horas 20 minutos e a nossa última hora de emissão do Boa Noite Angola nesta quarta edição da semana, quinta-feira, 24 de setembro. Instantes, Badocha e a música Minha Mulher. Badocha, que é músico e também produtor musical, é produtor de artistas de renome, como a cantora Yasmin, ela que está em Angola, exatamente para participar como convidada especial no grande concerto de Anderson Mário, o jovem angolano que está na moda porque tem feito participações especiais com músicos de peso. A título de exemplo são os Calemas. Ora, vai ser a 26 deste mês, já dia 26, daqui a pouco mais de 2 dias, será na Ilha de Luanda, este grande concerto de Anderson Mário. Bem, daqui a pouco vamos ter o nosso último momento em termos de rubricas, vamos falar de educação jurídica no espaço Falar Direito. Enquanto isso, a boa música acompanha-lhe nesta edição de quinta-feira.

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23 horas 31 minutos, Rádio Nacional de Angola. Boa noite, Angola. Já mesmo nos minutos finais desta edição, Esteve Vale Milhões, Yobas, no seu rádio. Ora, daqui a pouco vamos ter o espaço Falar Direito. Aqui a promoção e divulgação da cidadania no seu rádio.

0: Instantes finais da música de Yola e Bass. Estamos com 23 horas e 35 minutos. 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Boa noite, Angola. Ora, a seguir o espaço para a rubrica que promove a cidadania no seu rádio. É o espaço Falar Direito.
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3: Olá, muito boa noite. Estamos aqui hoje para falarmos sobre a figura do provedor de justiça em Angola, ou, mais precisamente, no ordenamento jurídico. Este exercício impõe que antes faça que a mister descrição e caracterização sobre a figura do provedor de justiça. Quem é o provedor de justiça? Ora, muito bem, nos termos do artigo 212-A, número 1 da Constituição da República de Angola, e do artigo 2º, número 1 da Lei 29/20, Estatuto Orgânico do Provedor de Justiça, o Provedor de Justiça é uma entidade pública independente que tem por objeto a defesa dos direitos, liberdades e garantias dos cidadãos, assegurando, através de meios informais, a justiça e a legalidade da atividade da administração pública. Deste conceito, resultam essencialmente figuras sobre as quais devemos aqui ter alguma atenção e apelar à paciência para o competente exercício de esclarecimento. A primeira figura que resulta do seu conceito, e que é uma figura, e são todas figuras essenciais naturalmente, é a independência. O provedor de justiça não integra a hierarquia administrativa, nem está sujeito a ordens ou instruções de qualquer órgão. A independência é assegurada pela eleição parlamentar, portanto, legitimidade popular democrática, por maioria absoluta, pela inamovibilidade, pelas imunidades e pelo regime de compatibilidades. Segunda figura essencial, resultante do seu conceito, é a ausência do poder decisório, ou seja, o provedor de justiça aprecia as queixas sem poder decisório, não anula, suspende, revoga nem modifica atos de poderes públicos. A sua eficácia assenta na autoridade moral e técnica das recomendações e na publicidade dos resultados e não na coercibilidade. Terceira figura essencial que resulta do seu conceito é a autonomia face às demais garantias. A sua atividade é independente dos meios graciosos e contenciosos. Portanto, há uma cadeia de tramitação processual pré-estabelecida em que se possa fazer recursos graciosos a nível administrativo, por exemplo, e depois recursos contenciosos a nível das instituições de justiça, precisamente dos tribunais. Todavia, o que esta figura essencial do conceito de provedoria de justiça quer nos apresentar é a ideia de que a atuação do provedor atua de forma paralela a estas, paralela e independente. Ou seja, o provedor de justiça atua independentemente da instância em que ocorra o processo, sem poder interferir no mérito, porém, apelando, então, a esta moralidade das decisões. Quarta figura essencial é o duplo fundamento de controle. Ao mandato da legalidade soma-se o critério de justiça. O provedor pode intervir perante atos formalmente legais, mas injustos, desproporcionados ou contrários à boa administração. Ora, do ponto de vista orgânico, o provedor é um órgão singular do Estado, de natureza independente e não soberana, eleito pela Assembleia Nacional da República e perante ela responsável pelo relatório de atividades. Não um órgão da administração nem um tribunal. A Provedoria de Justiça é a estrutura de apoio técnico e administrativo do titular. Portanto, a Provedoria é todo um conjunto de meios técnicos e funcionais que dão suporte ao provedor de justiça. Dito isto, impõe-se então uma necessidade de analisarmos e aqui partilharmos com os radio-ouvintes o estatuto do poder do provedor de justiça. O estatuto pessoal do titular é concebido como garantia institucional da independência da função. Portanto, aqui estamos a falar de um estatuto conferido à pessoalidade do provedor de justiça. O primeiro elemento desse estatuto é tão somente a sua designação. Portanto, o provedor de justiça é eleito pela Assembleia Nacional por maioria absoluta dos deputados e efetividade de funções, toma posse em reunião plenária perante o Presidente da Assembleia Nacional, nos termos do artigo 212-A, números 12 e 3, da, e 163, número 1, da Constituição da República de Angola. Elegibilidade, o segundo elemento do seu estatuto pessoal. Tem de ser necessariamente cidadão angolano que reúna requisitos de elegibilidade dos deputados, com comprovada reputação, integridade e independência no pleno gozo dos direitos civis e políticos. Mandato. O mandato do provedor de justiça é de 5 anos renovável apenas uma vez, porém, sem prejuízo à eventual manutenção em funções até a posse do seu sucessor, nos termos do já citado preceito legal do Constituição da República de Angola. Um outro elemento que ressalta à vista é a inamovibilidade e cessação. Não pode cessar funções antes do termo do mandato, salvo morte, incapacidade permanente, perda dos requisitos de elegibilidade, renúncia ou condenação por crime doloso com pena de prisão superior a 2 anos, factos verificados pela Assembleia Nacional. Imunidades. O provedor de justiça é irresponsável, civil e criminal, pelas nomeações, ou seja, pelas recomendações, pelos reparos, opiniões e atos praticados no exercício de funções, o que quer dizer que no exercício das suas funções, o provedor de justiça não pode ser responsabilizado por atos que pratica no estrito cumprimento das suas obrigações. Portanto, havendo um nexo entre as suas competências legais e o ato efetivamente praticado. Falando ainda das suas imunidades, importa que fazer menção que o provedor de justiça só pode ser condenado, só pode ter prisão apenas após culpa formada e suspensão pela Assembleia Nacional das suas imunidades. Quer dizer que não se aplica ao provedor de justiça, regra geral, a prisão preventiva, nos termos em que se aplicaria a um cidadão isento de imunidades. Portanto, quando falamos nos termos em que se aplicaria a um cidadão isento de imunidades, é para fazer o competente exercício comparativo para dizer que assiste de facto ao provedor de justiça esta imunidade de não ser preso antes de se obter uma culpa formada. Porém, há uma exceção, e esta exceção precisamente é o flagrante delito por crime doloso punível com pena de prisão superior a 3 anos. Ou seja, se o provedor de justiça for detido em flagrante delito por crime doloso, pode efetivamente merecer de uma prisão sem culpa formada. Um outro elemento que resulta do seu estatuto pessoal são as incompatibilidades. O provedor de justiça, em pleno exercício de funções, não pode ser magistrado judicial ou do Ministério Público, não pode ser deputado e não pode candidatar-se a presidente da República. Garantias profissionais do provedor de justiça. Ao provedor de justiça está salvaguardada a estabilidade do emprego, carreira e segurança social no quadro de origem, contagem do tempo de serviço para todos os efeitos. Um outro ponto que importa aqui destacar é que o provedor de justiça, ele intervém e interage em todas as esferas previstas a nível da organização e funcionamento dos órgãos de justiça. Portanto, pode intervir em casos que estejam ainda a ser julgados em primeira instância, ou na instância de relação, ou do Supremo, ou ainda na Constitucional, ou de Contas, sendo que sejam atos relevantes para a sua atividade. O provedor de justiça pode ainda, nos termos das suas competências legalmente previstas, intervir pelos limites que também aqui já fizemos menção, junto dos órgãos de serviço de administração pública, central ou local do Estado, bem como do Poder Autárquico. Pode ainda intervir junto dos órgãos de defesa nacional, ou seja, junto dos órgãos de defesa de segurança nacional e entidades administrativas independentes, bem como, e pode assim fazê-lo, intervir junto de institutos públicos, empresas públicas e de capitais públicos. Pode ainda intervir em concessionários de serviços públicos e de exploração de bens de domínio público, associações públicas. Intervém ainda, também, em entidades privadas que exerçam poderes públicos ou prestem serviços de interesse geral. O critério da intervenção do provedor de justiça é pós-material e funcional, ou seja, releva o exercício de poderes públicos ou a prestação de serviços de interesse geral e não apenas a natureza jurídica da entidade ou relações puramente privadas, ou seja, as relações puramente privadas ficam fora do âmbito de intervenção. Vamos então falar um bocado sobre a atribuição e poderes do provedor de justiça. A primeira função do provedor de justiça é a função de tutela, da chamada função reativa, o abrigo do qual o provedor pode instruir o processo de averiguação das queixas dos cidadãos nos termos do artigo 18 da Lei 29/20, a linha C, pode emitir recomendações aos órgãos competentes para a correção de atos ilegais e melhoria dos serviços a acompanhar a sua implementação, nos termos das alíneas A e B do sobredito diploma legal e a também já mencionada norma. Pode também procurar, em colaboração com os outros serviços do Estado, e não só, as soluções mais adequadas à tutela dos interesses legítimos, portanto, nos termos da linha E dos já citados artigos de diploma ilegal. Função inspectiva e prevenção do provedor de justiça. O provedor de justiça pode, ao abrigo das suas funções previstas no artigo 3º da Lei número 29/20, visitar qualquer serviço abrangido e previsto pelo artigo 3º da citada lei, ouvir órgãos e agentes e exigir informações e documentos com cartão de livre trânsito. Portanto, conforme também resulta claro no artigo 16º da Lei 29/20. Pode ainda o provedor de justiça visitar estabelecimentos penitenciários, centros de internamento, lares e hospitais e recomendar a supressão imediata

0: o Tribunal Constitucional problemas estruturais que atingem um número indeterminado de cidadãos. Função de promoção e aconselhamento. O provedor de justiça pode ainda, ao abrigo das suas competências legais, emitir pareceres a pedido da Assembleia Nacional e apresentar pareceres, propostas e relatórios sobre iniciativas legislativas e administrativas. Pode ainda, o provedor de justiça, promover a divulgação dos direitos fundamentais e da própria instituição e intervir na tutela do interesse ou do interesse coletivos ou difusos. Pode ainda, o provedor de justiça, e a terminar, recomendar a ratificação de instrumentos internacionais de direitos humanos e harmonização da legislação interna e cooperar com instituições nacionais e internacionais nos termos das alíneas O e Q do artigo 2º, números 12 e 3 da lei 29/20. A intervenção pode resultar de queixa de cidadãos ou pessoas coletivas ou de iniciativa própria do provedor de justiça perante violações de direitos, liberdades e garantias de que tenha conhecimento. Em termos conclusivos, podemos aqui partilhar com os nossos radio-ouvintes algumas notas sobre essa figura do provedor de justiça tão importante numa república democrática e de direito como é o Estado angolano. Portanto, a provedoria de justiça é uma entidade pública independente de base constitucional, conforme já ficou dito aqui, nos termos do artigo 212 traço A da Constituição da República de Angola, destinada à defesa dos direitos, liberdades e garantias e à garantia da justiça e da legalidade da administração pública. É uma garantia não jurisdicional, conforme se disse aqui, portanto não se consegue pela via dos tribunais. É autônoma, é complementar dos meios graciosos e contenciosos. Atua sem poder decisório, portanto não determina sobre matérias que estão em juízo próprio, querem contenciosos ou graciosos, porém atua por via de recomendações sobre a situação, ou seja, sobre a posição que melhor possa compor efetivamente determinado litígio e com o fito de se alcançar uma posição que dentro daquele tal muito conhecido exercício lógico substantivo de substituição dos factos à norma, melhor aplique o direito para se realizar a justiça. Desde já, também apelamos aqui a atenção e a independência que é assegurada ao provedor, tanto do ponto de vista da sua atuação, quanto do ponto de vista da sua função. Portanto, o provedor de justiça não é um órgão nomeado, é um órgão eleito pelos legítimos representantes do povo angolano, ou seja, é o povo angolano que, por via de seus deputados, elege o seu provedor de justiça. E esse provedor de justiça tem precisamente conservada a mesma liberdade e independência para atuar sem dependência direta, hierárquica ou subordinada de outras instituições do Estado. O mandato do provedor vai além da tramitação das queixas, abrange a inspeção, a prevenção, a fiscalização abstrata da constitucionalidade, aconselhamento legislativo e promoção dos direitos humanos.
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aqui a música O Amor da Celina de Filho do Zua, com o qual estamos a fechar esta edição do seu e nosso Boa Noite Angola. Abraço aos nossos companheiros Simão Correia na Central Técnica de Programas, na Regência de Estúdio está o Miraldo Sala. Muito bem, fomos equipa. Esmeralda Misa, Anderson Alfredo e Fernando Rufino. Boa noite, um grande abraço.

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2: Meia-noite no país de Luanda, transmite a Rádio Nacional de Angola. Angola, bom dia. Sua melhor atenção aos tópicos desta edição. Plano de conservação e manutenção das estradas angolanas terão como referência Namíbia. Dimensão histórica e cultural do corredor do Kwanza reúne hoje especialistas na província do Ikolo e Bengo. Do desporto, Palancas Negras buscam esta noite no Cairo, diante do Egito, triunfo na corrida ao Cana do próximo ano. Rebeldes de Tigré declaram guerra total no norte da Etiópia. Jornal da meia-noite de sexta-feira, 25 de setembro de 2026, edição de Teresa Baião, garantia técnica de Luís Cardoso. Eu sou o Paulo Matias.
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2: Através, bom dia, o Executivo angolano está a implementar novos planos para conservação e manutenção das estradas em todo o território nacional que respondem aos padrões da SADEC. A Namíbia será o país de referência para Angola para o alinhamento padrão das estradas a nível dos países da Comunidade de Desenvolvimento da África Austral, segundo o Ministro das Obras Públicas, Urbanismo e Habitação, Carlos dos Santos.
4: Nós estamos a tornar as nossas estradas iguais aos padrões que a SADC existe, aos padrões técnicos. Dou-lhe um exemplo que no passado as nossas estradas tinham apenas uma camada asfáltica. Hoje nós estamos a fazer estradas com duas camadas asfáltica. Com relação à durabilidade das nossas estradas e que nós lançamos ultimamente dois programas que concorrem melhores para isso. Por um, o programa das portagens. Formalmente Angola já tem um novo programa com novos valores também e elas vão se reverter como elementos que concorrem para a obtenção de meios para a melhor conservação das nossas vias. Por outro lado, e será já em breve, teremos o programa de pesagem. Ainda se assiste a excessos de carga pelas nossas estradas e, obviamente, vamos fazer este controle. A estrada sentará a primeira balança no mês de novembro e aí vamos ver outras rotas também.
2: Ministro Carlos dos Santos aponta a implementação de serviços de portagem e pesagens de veículos como parte do referido plano.
4: A Namíbia é dos países que é uma referência em termos de manutenção. Daí um dos pontos é perceber ainda mais como é que a Namíbia recebe recursos internos e tem parceiros externos que lhe permitem uma boa conservação da sua malha. Angola também aprende assim com as experiências boas dos outros e podermos ter nos próximos anos estradas boas que duram mais tempo e que servem acima de tudo para dinamizar a nossa economia nacional.
2: Ministro das Obras Públicas, Urbanismo e Habitação, Carlos dos Santos, durante a reunião do Grupo Focal da África Austral da Associação dos Fundos de Manutenção de Estradas. O Ministério das Finanças está a inventariar os bens e imóveis do Estado na província do Ikolo e Bengo. De acordo com a Diretora Nacional do Património do Ministério das Finanças, Ludmila Dange, consta da inventariação o cadastramento de edifícios, estradas, unidades fabris, escolas e hospitais.
5: Quando falamos de imóveis, estamos a falar de veículos, estamos a falar de materiais de escritório, estamos a falar de licenças, coisas que foram adquiridas. E quando falamos de bens imóveis, estamos a nos referir a habitações, edifícios, até à questão de estradas, pontes que tenham sido construídas, que não se encontram ainda refletidas conforme deve ser no património do Estado.
2: Diretora Nacional do Património do Ministério das Finanças, Ludmila Dange, e o trabalho de inventariação dos bens móveis e imóveis que está a ser feito na província do Icolo e Bengo. Ainda no Icolo e Bengo, as potencialidades históricas e cultural do corredor do Kwanza estarão hoje em debate numa conferência internacional. Gabriel Cangueza, da Associação Xiandanda, sobre a mesa a discussão será em torno da dimensão económica e social do corredor do Kwanza.
6: Vamos então discutir a dimensão econômica, social e o desenvolvimento do corredor do Kwanza. Não é? Teremos como moderador o economista Domingos Eduardo, o coordenador da Associação Xiandanda e o responsável por este evento. Depois teremos o orador central, o economista, o Dr. Samora Machel, Januário Silva, e depois teremos a visão da água e indústria no corredor do Kwanza, o potencial energético do corredor do Kwanza, o potencial mineiro do corredor do Kwanza.
2: As potencialidades turísticas do corredor, que congrega principalmente aspectos religiosos, também merecerá análise.
6: Teremos aqui o último painel, que irá discutir então a dimensão turística do corredor do Kwanza. Aqui o orador o principal, teremos aqui na moderação o representante do governo do Icolo Bengo. Como orador principal teremos o Dr. Bevânio Tchaunda, vindo do Ministério do Turismo, que irá fazer uma apresentação sobre a dimensão turística do corredor do Kwanza, né, e também um bocadinho religiosa, e falaremos sobre isso.
2: Gabriel Cangueza, da Associação Xiandanda, que leva numa conferência internacional a discussão sobre a dimensão histórica e cultural do corredor do Kwanza em Katete, província do Icolo e Bengo. O turismo é também uma forma de valorizar e conhecer a história, a cultura e as potencialidades culturais de uma região. O setor do turismo na província do Bié aposta na valorização e no fomento do emprego local. Cerca de 60 unidades hoteleiras garantem atualmente mais de 9.000 empregos em toda a província. Lodi Chikomba.
7: Os dados foram avançados pela diretora do Gabinete Provincial da Cultura, Analdete Guilherme, durante o ato provincial antecipado do Dia Mundial do Turismo, realizado em Camacupa.
8: O turismo tem desempenhado um papel importante neste processo, pois, através dele, as nossas comunidades recebem visitantes, apresentam os seus modos de vida, orientam caminhadas, demonstram práticas agrícolas, comercializam produtos locais e oferecem alojamento de modo a gerar rendimento para os produtores, artesãos, artistas, cozinheiros e jovens empreendedores.
7: Em Camacupa, as autoridades locais defendem maior aproveitamento das potencialidades existentes como forma de transformar os recursos turísticos em oportunidades para a população, disse a administradora municipal, Belvina Gonçalves.
9: Utilizar as tecnologias digitais para divulgar o município, incentivar a conservação ambiental e integrar Camacupa nos principais roteiros turísticos da província do Bié e de Angola.
7: A aposta passa igualmente pelo conhecimento e pela utilização de novas ferramentas para promover os destinos turísticos. O engenheiro Guilherme Gaspar defende, por isso, a introdução das tecnologias de informação e comunicação no sistema turístico nacional.
10: A transformação

0: Turismo Nubia aposta na valorização dos recursos locais e na criação de empregos. Rádio Nacional de Angola no Cuito com Valdemar Buti Latchigomba.
1: 60 unidades hoteleiras na província do Bié garantem atualmente mais de 9 mil empregos diretos.
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1: E é por aí que vai a nossa viagem. O representante permanente de Angola nas Nações Unidas, Francisco José da Cruz, destacou o discurso do presidente João Lourenço na maior tribuna política mundial que decorre em Nova Iorque, nos Estados Unidos da América. Marcada pelo discurso do presidente João Lourenço, logo no primeiro dia dos debates da Assembleia Geral das Nações Unidas, a participação de Angola na maior tribuna política do mundo foi considerada histórica. Toda a informação com a enviada da RNA Sanifus.
3: O representante permanente de Angola nas Nações Unidas disse que a participação de Angola na semana de alto nível foi histórica. O presidente João Lourenço foi o 13º interveniente no debate geral e pela primeira vez o chefe de Estado angolano discursou no primeiro dia da Assembleia Geral, no primeiro bloco, ao lado de importantes líderes mundiais. Francisco José da Cruz disse que essa intervenção deu oportunidades à Angola de moldar o debate da sessão a nível da Assembleia Geral das Nações Unidas.
4: Pela primeira vez, o senhor presidente da República discursou no primeiro dia e no primeiro bloco de oradores, o que foi importante na medida em que teve a possibilidade de ser dos primeiros a abordar os grandes temas que hoje preocupam a comunidade internacional, num bloco em que incluiu Brasil, Estados Unidos, França, além de outros Estados-membros de grande influência. Foi para nós um momento com algum caráter histórico, porque o Sr. Presidente transmitiu a posição de Angola sobre os grandes temas, associando assim a sua voz à de outros grandes líderes.
3: Francisco José da Cruz disse que João Lourenço, ao ser o primeiro líder africano a discursar na Tribuna Verde, foi o porta-voz dos povos africanos, transmitiu as grandes preocupações do continente africano e que este foi igualmente um momento de reconhecimento da importância de Angola a nível regional.
4: Um momento de reconhecimento, também de assinalar que foi o primeiro líder africano a usar a palavra, de maneira que transmitiu aquilo que são as grandes preocupações do continente, nomeadamente a questão da reforma do Conselho de Segurança, a questão da dívida, que tem sido um peso e um handicap para o progresso, para o desenvolvimento dos países africanos e do sul global. Mencionou desafios que se põem em relação ao respeito da Carta das Nações Unidas e do direito internacional. Manifestou solidariedade com a questão de Cuba, manifestou preocupação com os conflitos na Ucrânia, em África.
3: Para o representante permanente de Angola nas Nações Unidas, a mensagem do presidente João Lourenço teve um grande impacto a nível dos corredores da ONU, pelos temas e pela abrangência das preocupações que colocou.
4: Surgiram até análises sobre as posições defendidas pelo seu presidente no ano passado, enquanto presidente da União Africana, e este ano, aquilo que foi a sua intervenção, tendo em conta a sua responsabilidade continental e a sua intervenção este ano.
3: Francisco José da Cruz, representante permanente de Angola nas Nações Unidas. Mensagem do presidente João Lourenço na Assembleia Geral da ONU teve um grande impacto a nível da organização. A Rádio Nacional de Angola está em Nova Iorque com a Sani Fushi.
1: Aquele abraço, companheira. Representante permanente de Angola nas Nações Unidas considera histórica a participação angolana na semana de alto nível da maior tribuna política do mundo. E a primeira-dama da República defendeu em Nova Iorque que a justiça é o alicerce fundamental para uma ordem internacional verdadeiramente equitativa. Ana Dias Lourenço fez este pronunciamento no Fórum, promovendo a justiça representativa, a restituição cultural e a transformação da economia criativa de África, promovido pela nova parceria para o desenvolvimento da África, NEPAD. Durante a sua intervenção, a primeira-dama de Angola defendeu que as instituições continentais e os blocos regionais têm de se posicionar como principais arquitetos da mudança para que a justiça representativa se converta em realidades.
5: Não é possível projetar o futuro das nossas nações sem confrontar, com coragem jurídica, lucidez e determinação, as linhas de fraturas que herdamos do passado. As assimetrias económicas e estruturais, a exclusão social e as vulnerabilidades que ainda hoje condicionam o desenvolvimento dos nossos povos não são fenómenos espontâneos. São o resultado direto e persistente de séculos de colonialismo, exploração e injustiças sistémicas. A justiça reparativa não deve ser encarada como um ato de benevolência ou caridade. Ela constitui um imperativo de restituição, um direito legítimo e o alicerce fundamental para uma ordem internacional verdadeiramente equitativa.
1: Segundo ainda Ana Dias Lourenço, é preciso exigir a reforma urgente da arquitetura financeira global, que ainda hoje perpetua ciclos de dependência, e que deve existir uma voz comum nos palcos multilaterais.
5: As nossas instituições continentais e os blocos regionais têm de se posicionar como os principais arquitetos de mudança. Esta liderança deve estruturar-se em dois eixos fundamentais. A harmonização de uma voz nos palcos multilaterais, exigindo a reforma urgente do sistema de governação global, em particular da arquitetura financeira global, que ainda hoje perpetua ciclos de dependência. A criação de quadros jurídicos e políticos robustos que fundamentem as nossas reivindicações de reparação à escala global com base no direito internacional.
1: Primeira-Dama da República Ana Dias Lourenço, esta quinta-feira em Nova Iorque, no Fórum Promovendo a Justiça Representativa, a Restituição Cultural e a Transformação da Economia Criativa de África. Ainda no quadro da sua agenda em Nova Iorque, Ana Dias Lourenço participou de um encontro no âmbito da Organização das Primeiras Damas Africanas para o Desenvolvimento, da qual Ana Dias Lourenço é vice-presidente.
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1: Agora, a prática que arrasta multidões inflama paixões, o desporto, com Alves da Silva, da Rádio 5. Bom dia.
7: Bom dia. A abrir o futebol, os Palancas Negras vão procurar esta noite, no Estádio Internacional do Cairo, começar com vitória a corrida qualificativa ao CAN do próximo ano no Quênia, Uganda e Tanzânia. A seleção nacional defronta ao poderoso Egito em jogo da primeira jornada do Grupo B. O médio Sandro Cruz e o avançado Randin Teca, por problemas físicos, são as baixas confirmadas no grupo com que deverá contar o selecionador nacional Aliou Cissé. O país está com a sua seleção nacional e acredita numa boa exibição e até mesmo na obtenção de um bom resultado, independentemente do facto de, após 8 jogos, os egípcios estarem em vantagem, já que ganharam 4 e garantiram outros 4 empates. Para além deste jogo Egito-Angola, acontece para o mesmo grupo o Malawi-Sudão do Sul. Outros jogos para o grupo J, Senegal-Moçambique, para o grupo L, Tanzânia-Guiné-Bissau, para o grupo A, Níger-Lesoto, para o grupo I, Togo-Burundi, para o grupo J, Sudão-Etiópia, para o grupo K, Ruanda-Libéria, para o grupo L, Nigéria-Madagascar, para o grupo B, Malawi-Sudão do Sul, para o grupo C, Gâmbia-Somália, para o grupo F, Burkina Faso-Benin, para o grupo I, Argélia-Zâmbia, para o grupo K, Mali-Cabo Verde, para o grupo A, Marrocos-Gabão. Nos primeiros jogos disputados esta quinta-feira, tivemos os resultados: Namíbia 1, Congo Brazzaville 0, Mauritânia 3, República Centro-Africana 1, Líbia 2, Botsuana 2, República Democrática do Congo 2, Guiné Equatorial 0, Camarões 3, Ilhas Comores 1, Tunísia 1, Uganda 1, Serra Leoa 2, Zimbábue 3 e Costa do Marfim 2, Gana 0. Agora o handball, o selecionador nacional Carlos Viver Arza corrige hoje os erros cometidos no primeiro teste com a similar do Egito no cumprimento da terceira semana IHF e a pensar no africano de dezembro próximo na Tunísia. Ao mesmo tempo, vai projetar o que vai ser o jogo de amanhã sábado. No primeiro desafio entre as duas seleções nacionais, as Pérolas de África venceram por 27-23, com já favoráveis 13-12 ao intervalo. Ainda da linha dos 7 metros, Petro Luanda e 1º de agosto batem-se ao cair da noite desta sexta-feira no pavilhão principal da Cidadela Desportiva em jogo da final da Supertaça Francisco de Almeida. Para chegarem à final, os petrolíferos venceram por apertadíssimos 23-22 o Interclube, com já favoráveis 13-10 ao intervalo. Enquanto que no outro jogo, o 1º de agosto venceu por 34-33 o Visionários Futebol Clube de Luanda, após penaltis, já que depois dos 60 minutos regulamentares, as duas equipas tiveram 3 igualdades. A primeira a 19 golos, a segunda a 24 e a terceira a 27. Bom dia.
1: Bom dia, Alves. Agora, da atualidade internacional, na Etiópia, a Frente de Libertação do Povo Tigrei assumiu o controlo de 3 aeroportos na quarta-feira e lançou ataques contra regiões vizinhas de Afar e a Yara, a Ethiopian Airlines suspendeu os voos para os aeroportos de Mekele, Shiere e Achum. Imagens geradas por usuários e publicadas nas redes sociais mostram militares e civis em abala, enquanto vídeos de Mekele mostram carros e pessoas nas ruas após a tomada do aeroporto regional. O exército da Etiópia afirma que as suas forças mataram 272 combatentes tigrinhos e feriram 260 durante uma contraofensiva em Anhara. Está tudo contado? Plano de conservação e manutenção das estradas angolanas terão como referência Namíbia. Dimensão histórica e cultural do Corredor do Kwanza reúne hoje especialistas na província do Ikolo e Bengo. Palancas negras buscam esta noite no Cairo, diante do Egito, triunfo na corrida ao Cana do próximo ano. Rebeldes de Tigrei declaram guerra total no norte da Etiópia. Jornal da meia-noite de sexta-feira, 25 de setembro de 2026. A Teresa Baião editou, Luís Cardoso fez a técnica, o Paulo Matias comunicou consigo com muito prazer. Bom dia, estamos juntos.

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2: Ah, faça-se luz no meu espírito. Luz! Calem-se as frases loucas desta renúncia impossível. Eu, todos, nunca me negarei. Nunca coincidirei com nada. Não me deitarei nunca debaixo dos comboios. Não fui eu quem falou da salvação do mundo à custa da minha existência, da transformação do valor negativo em zero por meio do castigo ao inocente, em super suicídio, novidade histórica. Quem falou não fui eu, foi a minha loucura. O meu lugar está marcado no campo da luta para a conquista da vida perdida. Eu sou, existo. As minhas mãos colocaram pedras nos alicerces do mundo. Tenho direito ao meu pedaço de pão. Sou um valor positivo da humanidade e não abdico, nunca abdicarei. Seguirei com os homens livres o meu caminho para a liberdade e para a vida. Perdoa-me os 5 minutos de loucura que vivi.
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3: Meia-noite, 28 minutos.

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2: A Reconquista. Não te voltes demasiado para ti mesma. Não te feche no castelo das lucubrações infinitas, das recordações e sonhos que podias ter vivido. Vem comigo, África, de calças de fantasia. Deixamos a rua e dancemos a dança fatigante dos homens, o batuque simples das lavadeiras. Ouçamos o tantã angustioso enquanto os corvos vigiam os vivos, esperando que se tornem cadáveres. Vem comigo, África, dos palcos ocidentais, descobrir o mundo real, onde milhões se irmanam na mesma miséria, atrás das fachadas de democracia, de cristianismo, de igualdade. Vem comigo, África, dos gabinetes de estudo, e reenter-nos a casinha de lata esquecida no museu da Boa Vista. Até onde já nos empurraram ao nos quebrarem as casas de meia água de caiate e à volta do fogo consolador das nossas aspirações mais justas, examinemos a injustiça inoculada no sistema vivo em que giramos. Vem comigo, África, de colchões de molas. Regressemos à nossa África, onde temos um pedaço da nossa carne calcado sobre as botas dos magalas, onde caíram gratuitamente as gotas do suor do nosso rosto. A nossa África. Vem comigo, África, de Jitterbug. Até a terra, até o homem, até o fundo de nós. Ver quanto de ti faltou. Quanto da África esqueceu. E morreu na nossa pele, mal coberta sob o fato emprestado pelo mais miserável dos ex-fidalgos. Não chores, África, dos que partiram. Olhemos a claro para os ombros encurvados do povo que deixa a calçada. Negro, negro de miséria, negro de frustração, negro de ânsia, e demos-lhes o coração. Entreguemo-nos através da fome, da prostituição das cubatas, esfuracadas, das chanfalhadas dos cipaios, através dos muros das prisões, através da grande injustiça. Ninguém nos fará calar, ninguém nos poderá impedir. O sorriso dos nossos lábios não é o agradecimento pela morte com que nos matam. Vamos com toda a humanidade conquistar o nosso mundo e a nossa paz.
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Bom dia, ouvinte. Hoje abrimos a nossa edição do Dia Novo com um poema de Agostinho Neto e logo a seguir a música Renúncia de Celda. Há uma hora do dia em que o mundo parece falar mais baixo. A madrugada tem esse poder. Abranda o ritmo, silencia o excesso e convida-nos a ouvir aquilo que durante o dia tantas vezes ignoramos. É nesse encontro discreto que surge uma pergunta simples, mas importante. Como está a nossa relação connosco mesmos? Vivemos rodeados de exigências, comparações e pressa. Procuramos corresponder às expectativas dos outros, cumprir metas, resolver problemas e seguir em frente. No meio de tudo isso, esquecemos-nos por vezes de cuidar da pessoa que nos acompanha, em todos os momentos, nós próprios. Estar bem connosco mesmo não significa ter uma vida perfeita, nem viver sem dificuldades. Significa aceitar que somos feitos de conquistas e de falhas, de dias luminosos e de dias cinzentos. É reconhecer o nosso valor sem depender da aprovação constante de quem nos rodeia. É aprender a respeitar o nosso tempo, a ouvir o nosso corpo, a dar espaço às emoções e a celebrar as pequenas vitórias que, muitas vezes, passam despercebidas. Quando fazemos as pazes com quem somos, enfrentamos os desafios com mais serenidade. Descobrimos que a verdadeira força não está em nunca cair, mas em encontrar motivos para nos levantarmos sempre que a vida nos coloca à prova. Nesta madrugada, enquanto um novo dia desperta, talvez seja um bom momento para renovar esse compromisso consigo mesmo. Agradeça pelo caminho já percorrido, perdoe-se pelos erros que ficaram para trás e permita-se acreditar que cada amanhecer traz uma nova oportunidade de recomeçar. Que este seja um dia em que a gentileza comece dentro de si, porque quem aprende a estar bem consigo mesmo encontra mais equilíbrio para viver, mais coragem para sonhar e mais generosidade para partilhar. Que este novo dia lhe traga paz, esperança e a certeza de que cuidar de si também é uma forma de cuidar do mundo. Bom dia, fica connosco, o dia está a nascer e nós nascemos com ele.

0: Meia-noite a 55 minutos. 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Coordenação, realização e edição de Sonico de Madalena Chifunga, assistência da Céu Pilartes, técnica final do Raul Gonga e a comunicar consigo a Céu Marques. Bom dia e seja bem-vindo.
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1: Espanta o gado a palavra quando é boa, nem apodrece quando exposta ao tempo. Herdeia sozinho, não é como assim. O dar não molesta o braço nem dorme com espinho à mão que afagou durante o dia. Zebras sem guia, perdidas na corrida. Raia o sol continuamente e o povo pensa que há contentamento. Mas não nos surge a lua destroçada, a renovar-se sempre mutilada? Limites, bem sei, do céu e da terra, quem os conhece? É duro o sol que brilha e nada pode, a cólera do touro contra a manada dos areais do rio. Quem recebeu a cauda arrastará. Não bora a lenha para recolher os molhos. É preciso que a maldade os não desfaça. Sujeito-me a vestir as velhas peles e olho à volta, atento ao que se passa. Eu sei que há luz e sombra, nuvens e chuva, mas chegará a minha voz aos vossos pés como aos da onça o grito da capota? Guarda a cigarra o seu canto perante a voz dos tambores.

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1: Quem deve atualizar os dados?
2: O registro eleitoral tem natureza de prova de vida, assim deve atualizar os seus dados o cidadão angolano maior de 18 anos, residente em território nacional ou no exterior do país.
1: Como será feita a atualização no exterior do país?
2: No exterior do país, a atualização de dados do registro eleitoral será feita de forma presencial nas missões diplomáticas e consulares.
1: Qual é o papel da CNE e dos partidos políticos neste processo?
2: A Comissão Nacional Eleitoral supervisiona todos os processos de atualização de dados do cidadão, acompanha o funcionamento dos BUAP e analisa trimestralmente o relatório enviado pela Administração Central. Os partidos políticos, coligação dos partidos, a semelhança dos outros, forças vivas da sociedade, têm o papel de sensibilizar e mobilizar o cidadão para aderir o processo de atualização de dados, provendo a participação cívica e democrática.
1: Que documento deve apresentar o cidadão no exterior?
2: O cidadão angolano residente fora do país deve possuir passaporte e ou bilhete de identidade, mesmo que esteja caducado.
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